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1: Muito bem, 9:02 na sua noturna. O programa vai seguindo por aqui no seu rádio até logo mais às 11. Tem mais participações. Quem fala com a gente é o Thiago, São João do Manhuaçu. E aí, Thiago, boa noite.
2: Olá, boa noite, Giovana Morim. Aqui é o Thiago Polinário, São João do Manhuaçu, Coque Santana. Gostaria de ouvir uma música com o Zé Ramalho. Acho que é olha que é difícil, moço. Ofereço para minha esposa Raquel, minha filha Lara, minha filha Larissa. Meu filho Michel, todos os ouvintes aí. O Tamado PT lá nos Adões, pro Cláudio, mais a Maria lá em Jetubá. E todos os ouvintes tá ouvindo seu programa. Falou, fica com Deus. Falou, tchau, obrigado.
1: Opa, beleza, Thiago. Fica com Deus, meu querido. Obrigado aí. Um abraço a toda a família. Zé Ramalho canta pra gente. Cidadão 92, boa noite. 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

Aí às 9h06, a mãe Juan Suzé Ramalho, cidadão, Maria da Glória, tá ligadinha com a gente no Rio de Janeiro, ouvindo o nosso programa também. Um abraço, Maria, boa noite, obrigado pela sintonia, pela participação aí no Rio, né, ligadinha com a gente sempre, curtindo o nosso programa. Tem Christian Ralph no Ritmos da Noite, Máquina do Tempo.

Christian Rolf no programa Máquina do Tempo 9:10. Deixa eu abraçar a nossa, atender a participação da nossa amiga ouvinte, Lucelena Martins Soares. Ligadinho com a gente também, né, Lúcia? Abraçando a toda a família, amigos, todos que curtem o nosso programa. Tá bom demais, Lúcia. Um bom descanso, uma boa noite. Tá joia? Obrigado pela sintonia. De São João do Manhã, a sua Luísa. Tá ligadinho com a gente? Pediu pra ouvir a música do Zezé de Camargo e Luciano. Já tocamos hoje no programa, tá bom, Lúcia? Luísa. Luísa, né, de São João do Manhuaçu. Como nós já tocamos o Zezé de Luciano hoje, a gente toca um outro dia pra você, tá bom, minha querida? Abraço aí, boa noite. 9:11, Lauana Prado.

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1: Muito bem, minha gente, são 9h17 por aqui na sua noturna de terça-feira, 1º de setembro, até às 11 no seu rádio, no seu aplicativo, nas mídias digitais. Depois, após o nosso programa Rede Aparecida de Rádio, deixa eu abraçar nossa amiga Joelma Martins Soares, tá ligadinha com a gente, não é, Joelma? Um abraço pra você, tá bom, minha querida? Uma ótima noite. Obrigado pelo carinho da audiência. Sempre, sempre ligadinha com a gente, né? E ela pediu pra ouvir Ed Brito e Samuel, Romance Rosa. Ela ama essa música. Que bacana, minha querida. A música ficou legal com eles mesmo, né? Bacana. Ed Brito e Samuel.

Aí a saudade no programa Milionários José Rico Caminheiro, 9h26. Quem tá ligada com a gente é Ana Brunos Barroso, Luiz Burgo. Tá abraçando a filha Tauane e o esposo Ailton. Tô lá trabalhando e ouvindo o nosso programa, né? Bacana demais, tá bom, Ana? Um abraço aí pra toda a família, uma ótima noite. Bom descanso depois do trabalho. Obrigado pela sintonia. Michel Teló, o tempo não espera ninguém.

tem uma paz. Tem uma paz que a gente só encontra quando a gente busca lá no fundo do coração.

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13: Minha gente, são 9h32. O programa vai seguindo por aqui na sua noturna de terça-feira. Deixa eu abraçar aqui, vamos lá, né? O pessoal está interagindo, curtindo a nossa programação. O nosso amigo sertanejo Jaime, no Córrego da Laje. Tá ligado com a gente, né, Jaime? Um abraço para você, meu irmão. Uma ótima noite. Mandou aqui uma foto dele, né, para que a gente possa conhecê-lo, né? Que legal. Tá bom, Jaime? Um abraço para você, meu querido. Um abraço, Deus abençoe, um bom descanso. Obrigado pela participação, meu Jaime, o sertanejo do Córrego da Laje, né? Assim que ele gosta de ser chamado. Tá bacana. Valeu, meu querido. Um abraço para você. O José Maria de Paula também, lá de Moimirim, do Terço dos Homens. Tá ligado com a gente, né? No Córrego do Lessa, na Chácara São José. Um abraço, José Maria de Paula. Um abraço, Giovanni Murim. Boa noite.

Chico Rei Paraná no programa Enquanto a Chuva Cai, 9h41. Abraço para Isabel Luiz no bairro Santa Terezinha, aqui em Manhuaçu, ligada com a gente, curtindo o programa. Tá bom, Isabel? Boa noite. Também o Antônio lá em São João da Figueira, né? Sempre ligado, curtindo o programa, não perde o nosso programa também. Um abraço, Antônio. Boa noite, bom descanso. 9h41, Padre Ezequiel.

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3: Muito bem, 9h46 em Belo Horizonte, na Arena MRV. O Cruzeiro vai vencendo ao Galo Mineiro, né, por 1-0 na soma dos placares, 2-1, vai dando a vaga aí à semifinal, a Raposa, né, o Cruzeirão em cima do Galo na Arena MRV. Caio Jorge de pênalti

Abriu o placar para a Raposa. Ainda finalzinho de primeiro tempo, bola rolando em Belo Horizonte. Tá bom, minha gente? Tá aí, portanto, 1-0 no jogo de hoje, na soma dos placares, 2-1 para a Raposa. Muito bem, vamos seguindo, saindo gol nessa partida, a gente informa você, ouvinte, tá bom? A Leni do Carmo, lá de São João do Manhuaçu, abraçando o companheiro João Salles, também...

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15: Agora são 10h01. Muito bem, minha gente, o programa Ritmos da Noite vai seguindo. Porque sou noturna de terça-feira, 1 de setembro de 2026. Programa, a partir de agora, destaca o melhor do passado, a nossa viagem no tempo. A gente começa recordando Rosana na segunda parte do nosso programa, direto no olhar. Aquele abraço do Giovanni, boa noite para você. Vamos juntos até às 11h.

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1: Agora são 10h15, programa Ritmos da Noite vai seguindo no seu rádio até às 11. Início de segundo tempo na Arena MRV, de Cruzeiro 1, Atlético 0. Quartas de final da Copa do Brasil. Na soma dos placares semana passada e hoje, 2-1 para a Raposa, né? Vai levando a melhor para cima do Galão. Pois é, né? Vamos ver que bicho que dá no final, hein? 10h15, programa vai seguindo, recordando agora tem Erasmo Carlos, Sementes do Amanhã.

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2: Muito bem, são 10h29 na noite da Manhã Açu FM, programa Ritmos da Noite por aqui. Vai seguindo, recordando, matando saudades até às 11. A gente recorda Alejandro Sanz, Coração Partiu.

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0: Celine John, fechando o nosso programa dessa terça-feira, 1º de setembro 2026. Vamos ficando por aqui. E finalzinho de jogo lá no em Belo Horizonte, ali na MRV, o Galo virou para cima do Cruzeiro, 2-1. Vai dando a classificação ao Galo e a próxima fase da Copa do Brasil, né? A semifinal. Finalzinho do jogo, né? O Galo empatou há uns 5 minutos atrás, ou pouco mais que isso, e agora acabou com um golaço, virando para 2-1. A gente 10h59, final de programa. Vamos ficando por aqui. Agradecendo a você pelo carinho, pela audiência, agradecendo a Deus, claro, por mais esse dia, mais esse programa Ritmos da Noite. E claro, Deus permitindo, amanhã, quarta-feira, estaremos de volta aqui na mais querida, na mais ouvida, para mais um encontro, mais um programa Ritmos da Noite. Sequência da programação tem a Rede Aparecida de Rádio, programa com a Mãe Aparecida, a evangelização através do rádio. Aquele abraço, Giovanni, fiquem todos com Deus, acabou o programa, até amanhã. Tchau, gente.
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2: Ó meu bom Jesus, perdoai-nos, livrai-nos do fogo do inferno, levai as almas todas para o céu e socorrei principalmente as que mais precisarem da vossa misericórdia.

0: desterro. Mostrai-nos Jesus, bendito é o fruto do vosso ventre. Ó clemente, ó piedosa, ó doce sempre Virgem Maria, rogai por nós, Santa Mãe de Deus, para que sejamos dignos das promessas de Cristo. Amém.
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Ó Maria Santíssima, pelos méritos de nosso Senhor Jesus Cristo, em vossa querida imagem de Aparecida, espalhais inúmeros benefícios sobre todo o Brasil. Eu, embora indigno de pertencer ao número de vossos filhos e filhas, mas cheio do desejo de participar dos benefícios de vossa misericórdia, prostrado a vossos pés, consagro-vos o meu entendimento, para que sempre pense no amor que mereceis. Consagro-vos a minha língua, para que sempre vos louve e propague a vossa devoção. Consagro-vos o meu coração, para que depois de Deus vos ame sobre todas as coisas. Recebei-me, ó Rainha incomparável, vós que o Cristo crucificado deu-nos por mãe, no ditoso número de vossos filhos e filhas, acolhei

0: hora de minha morte. Abençoai-me, ó celestial cooperadora, e com vossa poderosa intercessão, fortalecei-me em minha fraqueza, a fim de que, servindo-vos fielmente nesta vida, possa louvar-vos, amar-vos e dar-vos graças no céu, por toda a eternidade. Assim seja. Amém.
1: Em nome do Pai, do Filho e do Espírito Santo. Amém. Margot, obrigado, viu?
2: Obrigada a você, Evandro, por mais essa oportunidade de estarmos aqui rezando mais uma noite.
1: Amém.
2: Que Deus abençoe
1: a todos nós. Muito bem. Vocês são, obrigado.
3: Eu que agradeço. Mais um terço rezado, né?
1: Louvado seja Deus.
3: Amém, amém.
1: Muito bem. Nara, obrigado, viu?
4: Muito obrigado. Até a próxima, se Deus quiser.
1: Se Deus quiser. Nos encontramos nos corredores do santuário.
4: No santuário, com certeza.
1: Com certeza.
2: Esqueça do almoço, né?
3: Esquece.
4: O almoço já chegando.
1: É verdade. Pronto, agora pronto, né? Maravilha, gente. Obrigado mais uma vez. Deus abençoe vocês, viu?
2: Amém.
3: Amém.
1: A você que esteve conosco, o nosso muito obrigado. Com as imagens de Amanda Castro, fiquem com Deus e com as bênçãos da Mãe Aparecida.

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5: 11:07, horário de Brasília.
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5: Ótima noite para você que continua conosco aqui na Rádio Aparecida, Rede Aparecida de Rádio. Bem-vindo, bem-vinda. Alegria ter você com a gente, viu? Que Nossa Mãe de Deus lhe cubra com o seu manto sagrado. Hora de falar um pouquinho sobre a família dos devotos. E falando da família dos devotos, a gente lembra do cartão do devoto, que é um cartão de quem ajuda a manter firme missão

0: de cuidar da casa de Nossa Senhora de todo o Brasil. Somos uma só família. Você também é convidado para viver esta experiência de quem pertence, sustenta e cuida da casa de Nossa Senhora. Para participar da nossa família é muito simples e também receber o cartão do devoto. Basta ligar para o 0300-210-1210 ou então acessar a 12.com/família dos devotos. O cartão dos devotos é o cartão de quem pertence. 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
3: Eu creio em Deus que o meu caminho iluminou, que a minha vida transformou. Feliz eu sou. Diz uma canção bem conhecida em nossas comunidades. Cantar é fácil, mas viver, aí é que são elas. Vivemos num tempo muito conturbado. Pandemia, desastres naturais, desemprego, terrorismos, correria, dificuldades financeiras, desestrutura familiar, corrupção, quase todo mundo estressado. Meu Deus, vamos parar por aqui. Mas o fato é que a vida não está nada fácil. Eu gostaria de reafirmar o caminho que nos ajuda a vencer essas intempéries da vida: a fé. Se olharmos para todas essas dificuldades sem fé, não só será difícil, será insuportável. Já nos diz o Mestre: a vitória que vence o mundo é a nossa fé, e esta é uma grande verdade. Podemos viver os piores sofrimentos, mas quando temos uma fé sincera, nada nos destrói. Não é enfeitar ou mascarar a realidade dura que está por aí, mas sim vê-la por outro ângulo, o da esperança, o da confiança em Deus, o da certeza de que tudo concorre para o bem daqueles que amam a

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6: 11:18 horário de Brasília. 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
7: Olá, uma excelente noite para você. É sempre bom estarmos juntos aqui no programa com a Mãe Aparecida, no quadro Igreja em Comunhão. Em comunhão também com o Papa Leão XIV, o Santuário Nacional de Aparecida realizou hoje, na usina de triagem e compostagem, uma ação especial pelo Dia Mundial de Oração, pelo cuidado com a criação. O momento de oração e reflexão foi conduzido pelo arcebispo de Aparecida, Dom Mário Antônio, com a presença também dos missionários redentoristas e colaboradores da Casa da Mãe. A usina de reciclagem São Geraldo, alinhada ao Magistério da Igreja Católica, especialmente a encíclica Laudato Si, representa uma resposta concreta ao chamado da Igreja para uma ecologia integral que une fé, responsabilidade social e cuidado com a criação. Celebrado anualmente no dia 1º de setembro, o Dia Mundial de Oração pelo Cuidado com a Criação, instituído pelo Papa Francisco em 2015, convida os fiéis a refletirem sobre a grandeza da obra de Deus e a renovarem o compromisso com o cuidado com a casa comum. Em 2026, o tema estabelecido pelo Papa Leão XIV é: eles transformarão suas espadas em arados e suas lanças em foices. O arcebispo de Aparecida, Dom Mário Antônio, que plantou também uma árvore no local, afirmou que estar na usina neste dia é um momento importante de cuidado com a vida.
8: Estar aqui nessa usina, né, de reciclagem, como entendemos, é um momento importante de contato com a vida, e com a vida até mesmo através daquilo que muitas vezes é descartado. E a usina tem dois ambientes: um ambiente que recebe os resíduos orgânicos para todo o processo e a formação da compostura, e também o ambiente de resíduos sólidos, seja o plástico, o alumínio, o papelão, que também vai para um processo de reciclagem, de reaproveitamento. Então, é uma usina, um local de respeito à vida. E nós estamos aqui no dia 1º de setembro, o dia de oração pela criação, o dia que rezamos pedindo a Deus a graça para a vida e saúde do ser humano, prioritariamente, e à luz da ecologia integral, além da vida humana, a vida de todas as criaturas e de tudo aquilo que envolve o sustento da vida humana. O que é marcante para mim é que eu já entrei em muitos ambientes de reciclagem, e este aqui é um ambiente, digamos assim, muito harmonioso, né, de limpeza, de classificação, de organização, de responsabilidade. A gente até pensa que não deve demorar muito tempo também todos os ambientes da igreja, sejam santuários, sejam paróquias, possam também se preocupar com aquilo que é resíduo, né? E que às vezes se faz um descarte não muito ecológico e às vezes também não muito digno, né, para a economia, mas também para a ecologia integral. Então aqui está sendo um exemplo, né, sem dúvida, para toda a nossa igreja e também para toda a sociedade brasileira. E olha aqui um sinal de vida, nós até plantamos uma árvore, né, dando início a um novo bosque aqui na região. E a gente quer vida para as árvores, para todas as plantas e animais, mas queremos, acima de tudo, vida e dignidade para todas as pessoas. Mas eu lembro que sempre é necessário plantar e cuidar,

0: da árvore, né? Como é necessário também cuidar de toda a forma de vida que Deus criou e que está sob a responsabilidade do homem para que ele possa, digamos assim, cuidar e administrar com sabedoria, sem o domínio da opressão, da injustiça e do aproveitamento. Então, quem planta uma árvore tem responsabilidade maior com todas as criaturas.
1: Dom Mário falou ainda sobre a dignidade do ser humano, que deve ser respeitada em todos os ambientes, principalmente daqueles que trabalham na separação dos resíduos.
0: A gente sabe que a importância do ser humano é encontrar dignidade naquilo que faz. E olha, quem trabalha com ouro ou com prata, ou quem trabalha com lata, com papelão, com plástico e até com resíduos orgânicos, também encontra dignidade no seu trabalho quando ele é valorizado, é reconhecido como alguém que está cuidando da vida, não só para receber um salário, mas para dar mais dignidade à vida da humanidade toda. Então, parabéns a este local e que Deus abençoe todos os colaboradores, tanto nas organizações, nas lideranças, quanto na execução dos trabalhos aqui realizados, porque aqui se tem resultado.
1: Foi a primeira vez que o novo arcebispo de Aparecida esteve na usina São Geraldo. O ecônomo do Santuário Nacional, missionário redentorista Padre Fábio Evaristo, afirmou que essa é uma iniciativa que completa a missão evangelizadora do santuário.
2: Nós inauguramos no começo deste ano a usina de reciclagem São Geraldo e foi Dom Orlando quem na ocasião era o arcebispo de Aparecida quem participou da inauguração. E agora Dom Mário, que há pouco chegou a Aparecida, tem a oportunidade de conhecer essa iniciativa tão bonita e que completa um pouco a missão evangelizadora do Santuário Nacional. Com certeza o trabalho que realizamos aqui na usina de reciclagem São Geraldo agrada muito, né, o coração de Nossa Senhora, porque estamos cuidando daquilo que veio do coração de Deus, daquilo que Deus criou com amor. Então, Dom Mário pôde hoje fazer essa visita e perceber quão grande é o trabalho realizado pelo santuário, também nessa questão do cuidado com a casa comum. Então, nós temos o trabalho de acolher os devotos, mas também buscamos promover, né, esse cuidado também com a casa comum.
1: Também pela primeira vez na usina, o diretor da Rádio Aparecida, missionário redentorista Padre Vanderlei Souza, destacou que o compromisso do cuidado com a criação se torna prático na usina São Geraldo.
3: É um momento muito especial, principalmente hoje, Dia Mundial de Oração pela Criação, né? Esse convite que a igreja nos faz a todos de cuidarmos da nossa casa comum. Conhecer esse trabalho desenvolvido pelo santuário aqui na usina nos traz uma grande alegria por percebermos que esse compromisso ele se torna prático na dinâmica de viver do dia a dia do santuário, né? Esse cuidado com os resíduos que são produzidos para que eles não se tornem lixo e nem poluição no ambiente. Isso é muito importante. Eu fico muito feliz de participar desse momento, principalmente da visita com Dom Mário Antônio, que é o nosso arcebispo e que traz para nós essa palavra de confirmação da igreja. O caminho é este mesmo, cuidar da nossa casa comum, cuidar dos resíduos para que não tenhamos lixo espalhado e poluindo o ambiente.
1: Rafael Oliveira para a Rede Aparecida de Rádio e Signes Brasil.
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9: 11:30, horário de Brasília.
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9: De volta aqui na Rádio Aparecida e Rede Aparecida de Rádio. Uma ótima, uma excelente noite para você que está conosco, viu? WhatsApp disponível, 12DDD, número 3104-1043. Fique à vontade para poder rezar com a gente e celebrar conosco este momento especial de fé e devoção.

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1: A paz esteja com você. É sempre uma renovada alegria poder estarmos unidos aqui nesse breve momento, mas para procurar aprender com Maria, amar sempre a Jesus como ela ama, fazendo tudo o que ele nos ensinou. Maria não explica o que Jesus vai nos dizer nas bodas de Caná. Simplesmente ela indica o caminho. É ele que vocês têm que seguir. Obedeçam a ele. Ao mesmo tempo, Maria dá um testemunho. Ela é a primeira e o maior modelo de como seguir Jesus. Portanto, assumir Maria como nossa mestra vai nos fazer aprender o método verdadeiro do amor a Deus e o amor ao próximo. Isso também vai afetar nossa maneira de orar. Assumir Maria como nossa mestra de oração é também descobrir como é fundamental e novo o modo de orar como Jesus ensina. É preciso aprender cada vez mais a viver segundo a palavra de Deus e a nos deixar fecundar por esta palavra. Assimilar a palavra de Deus faz com que a gente seja realmente pessoas autênticas, seres humanos plenificados. Maria nos introduz silenciosamente na arte de amar, de orar, de viver. Façamos, portanto, um relacionamento cada vez mais profundo com Maria. Ela é a nossa intercessora diante de Deus. É em suas mãos que nós depositamos as nossas orações, nossas súplicas, para que ela nos leve diante de Jesus. Ela é nossa medianeira que pede por nós, para que aqui e agora possamos experimentar a presença do amor de Deus e na hora da morte possamos com alegria e confiança entregar a nossa vida nas mãos de Deus. Sem dúvida, Maria é para todos nós um exemplo luminoso, puro, verdadeiro, do ser humano como Deus criou, a sua imagem e semelhança. Seguindo Maria, nós vamos também restaurando a nossa dignidade humana.
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é perspassada por uma ideia. O verbo se faz carne, necessita de um ventre. Deus procura uma mulher e a torna mãe. Toda a humanidade é concebida

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2: 11:48, horário de Brasília.
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1: O apostolado é o transbordamento da vida interior. Não poderás transbordar se não estás saturado. O que não arde, não acende. Devemos viver Cristo e depois irradiar Cristo.
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3: E missão cumprida. Ponto final na primeira parte do programa com a Mãe Aparecida. Eu, Evandro Brum, tô ficando por aqui, mas quem chega agora é Eduardo José, que caminha junto contigo até as 5 horas da manhã, viu? Um abraço para você, amanhã a gente se fala, amanhã a gente se vê aqui na programação com a Mãe Aparecida a partir das 8 da noite, tá bom? Combinado? Então tá certo. Deus abençoe você, que Nossa Senhora ilumine seu coração, sua caminhada e sua vida. Fiquem com Deus e com as bênçãos da Mãe Aparecida.

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6: Meia-noite, bom dia.
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6: Com a Mãe Aparecida, Rede Aparecida de Rádio, uma ótima e abençoada madrugada. Madrugada de um novo dia a você, meu irmão, a você, minha irmã, a você que reza conosco a partir de agora na segunda parte do programa Com a Mãe Aparecida. Eu, Eduardo José, estou chegando para ficar com vocês nesta madrugada abençoada, madrugada de um novo dia até às 5 horas da manhã. Com a graça de Deus, as bênçãos do nosso Pai Misericordioso, a intercessão e as bênçãos de nossa Mãe Santíssima, a Senhora Aparecida. Vamos juntos nesta caminhada de fé, de amor, paz e esperança até às 5 da manhã, louvando e agradecendo ao bom Deus por mais um dia em nossa vida. Que seja um dia de bênçãos e graças para todos nós. Obrigado a você, meu irmão, que nos acolhe pelas nossas rádios parceiras, rádios que integram a Rede Aparecida de Rádio. A você que reza conosco pelo aplicativo Aparecida e também pelo a12.com/rádio Aparecida. O 3104-1043 é o nosso WhatsApp para você rezar conosco, louvando e agradecendo a Deus por tudo. Às 4 da manhã, o Santo Terço Mariano, e você enviando a nós pelo 3104-1043 as suas intenções e também a sua mensagem de fé, de amor, paz e esperança. A produção é de Marcos Tiago, Paula Castro na coordenação, na direção Padre Vanderlei Souza, missionário redentorista. Hoje, dia 2 de setembro de 2026, quarta-feira da graça de Deus. Toda quarta-feira dedicada à nossa Mãe do Perpétuo Socorro. Nossa Senhora do Perpétuo Socorro, rogai por todos nós. E hoje a Santa Mãe Igreja celebra Santa Ingrid, Santa Doroteia e Santo Antonino, a quem nós pedimos a intercessão. Meia-noite, 3 minutinhos, quem está chegando é o Padre Vanderlei Souza com o nosso momento de evangelização e reflexão, com os ponteiros apontam para o infinito.
0: anunciou a Maria, e ela concebeu do Espírito Santo. Ave Maria, cheia de graça, o Senhor é convosco. Bendita sois vós entre as mulheres, e bendito é o fruto do vosso ventre, Jesus. Santa Maria, Mãe de Deus, rogai por nós, pecadores, agora e na hora da nossa morte. Amém. Rogai por nós, Santa Mãe de Deus, para que sejamos dignos das promessas de Cristo. Oremos, infundi, Senhor, vos rogamos a vossa graça em nossos corações, para que nós que conhecemos pela anunciação do anjo a encarnação de Jesus Cristo, vosso Filho, cheguemos por sua paixão e morte de cruz à glória da ressurreição. Pelo mesmo Cristo, nosso Senhor. Amém.
9: Meu querido e minha querida, continuamos a reflexão sobre a palavra de Deus, esse mês da Bíblia, como a igreja nos incentiva a ler, meditar, refletir sobre a Sagrada Escritura. E a cada ano a igreja nos oferece um trecho, um texto para poder aprofundar esta compreensão. Entendendo bem que ao fazer esse mergulho num texto, a comunidade da igreja está nos oferecendo um método para aprofundarmos a nossa leitura. A cada ano você vai perceber, quando você pega o texto de leitura, de aprofundamento, aquilo que é feito, os temas dos encontros, você vai perceber que ali tem um caminho para fazer a leitura da palavra de Deus. E aí, à medida que você vai fazendo esta caminhada cada ano com um texto, você aprende a fazer uma leitura do todo da Sagrada Escritura. Você não vai pegar um texto e fazer uma leitura de um jeito, outro texto de outro. Você vai entender o que o texto está dizendo, porque essa prática da leitura da Sagrada Escritura, ela visa isso, ajudar-nos a aprofundar. E na reflexão de ontem, nós vimos que a igreja no Brasil, durante o mês de setembro, ela motiva a leitura familiar com a Sagrada Escritura. Mas então, quer dizer que só devemos nos preocupar em ler a Bíblia uma vez por ano, ou só quando temos algum motivo específico para buscar essa leitura? Aí nós vamos entender a riqueza que esta celebração ao longo do mês de setembro ela nos propõe. O material para a leitura do texto do mês da Bíblia, ele visa oferecer-nos roteiros de oração, de círculos bíblicos para grupos de reflexão. Por quê? Porque quando nós fazemos uma leitura em comum, unidade, com grupo, com pessoas, que a gente percebe aquilo que Jesus falou, né? Quando dois ou mais estiverem reunidos com o mesmo propósito em meu nome, eu estarei no meio. E quando Jesus está, o seu Espírito que vai inspirar, soprar em nós o caminho a seguir. Então, o objetivo desse material todo do mês da Bíblia é isso: oferecer-nos oportunidade de, enquanto grupos, nos grupos, movimentos, nas pastorais, favorecendo assim que cada encontro se torne para nós oportunidade pessoal e comunitária de refletir, de meditar, de aprender com a Sagrada Escritura, com a palavra de Deus ali, aprofundando naquele livro escolhido uma rota para fazermos. E aí a gente vai aplicando este conhecimento à leitura do todo. É um convite, portanto, para que, como comunidade de fé, nos reunamos em torno da palavra de Deus. Pode você fazer isso no grupo de trabalho, você pode fazer isso na sua comunidade de fé, no seu grupo de igreja. Ah, mas eu sou da pastoral X ou do grupo de espiritualidade Y. Não importa, a palavra de Deus é a mesma. O que o material do mês da Bíblia oferece é que todos tenhamos o caminho organizado. Isso é muito bem pensado por pessoas responsáveis, para que todos tenhamos um caminho de leitura da Sagrada Escritura. E é uma forma orante da leitura. Não é simplesmente um acúmulo de conhecimento naquele sentido de disputa, né? Vou conhecer mais para poder falar mais, para convencer mais. Não. É um modelo de oração, de leitura, que visa nos fazer aprofundar a experiência de Deus, a oração, a contemplação. Visa criar em nós, em primeiro lugar, uma experiência de encontro com a riqueza da palavra. Por isso também é momento de

partilha, de reflexão, de compartilhar o conhecimento, de compartilhar aquilo que a palavra vai nos oferecendo para a nossa vida pessoal, de crescermos juntos. E aí criamos, então, uma experiência de aprofundamento. A partir de um livro, de um caminho feito, criamos a experiência de aprofundamento da palavra de Deus. O livro de estudos desse ano, a cada ano, a gente tem um livro em que nos é oferecido fazer esse caminho, esse processo de leitura orante, que visa nos ajudar a aprofundar a nossa leitura. O livro escolhido para este ano, para o estudo, é o livro do profeta Daniel. E o lema para esta vivência do mês é: seu reino jamais será destruído. O livro do profeta vai nos trazer isto, reflexões a partir de histórias nas quais a confiança em Deus vai sustentar os seus anunciadores. Esse livro, esse texto, né, essa frase, seu reino jamais será destruído, está no livro do profeta Daniel, capítulo 7, versículo 14. Mas não é apenas um versículo inspirador. Aqui ele expressa, de fato, a mensagem que o livro de Daniel nos traz. Enquanto nós que vivemos nos debates, nas dinâmicas, nos embates do dia a dia, muitas vezes ficamos brigando por reinos humanos, por posturas, por ideias humanas, o reino de Deus, ele vai permanecer oferecendo esperança e segurança. Você já parou para observar e para analisar? Quando nós focamos a nossa força, a nossa capacidade, os nossos dons em defender reinos humanos, o que nós geramos é discórdia, briga, guerra, um querendo tirar o outro do caminho, um querendo prejudicar o outro. Ao passo que, quando nós entramos na dinâmica de perceber, identificar e trabalhar em prol do reino de Deus, o que vai permanecer é a esperança e a segurança, é a partilha, é a comunhão. E na instabilidade deste mundo que passa, a palavra vai nos sustentar a todos, na diversidade de experiências, de perspectivas, de leituras que nós fazemos. O livro de Daniel nos ensina que Deus é soberano, isso é real, né? Lembra lá do livro do Deuteronômio, que fala do mandamento, né? Você deve amar a Deus sobre todas as coisas, com toda a força, com toda a inteligência, com toda a nossa capacidade. Esse amar a Deus não é colocar Deus fora da realidade, mas é captar, perceber o que há de Deus em cada realidade. E aí então essa soberania de Deus sobre os reinos da terra, ele que vai guiar a nossa história, ele que vai nos ajudar a perceber que está presente sim, e principalmente nos momentos de maior desafio. Se a ele confiamos, com ele teremos a vitória. O livro deste ano, o livro do profeta Daniel, ele é dividido em duas partes, capítulos de 1 a 6 e capítulos de 7 a 12. O tema central, porém, é nos ajudar a entender a presença de Deus, inclusive nos momentos difíceis. Ele está sempre conosco, mas lembramos sempre que, quando estamos passando por tempestades, por noites traiçoeiras, quando nós passamos pelos embates da vida, a tendência de nós esquecermos que ele está ali. A gente foca muito no problema e na busca de uma solução para o problema, e nos esquecemos de focarmos em Deus. E esse livro de Daniel, ele é escrito num momento de grande tensão, de conflitos, medos, incertezas, e ele vai perpassando, então vai continuando e reforçando esta recordação de que a nossa verdadeira esperança e segurança não está no poder que brigamos e lutamos para instituir, não está nos poderes humanos, nos cargos humanos. A verdadeira segurança também não está nos esforços apenas humanos, mas na fidelidade. Quando nós buscamos de fato o que é de Deus e sua aliança, aí sim nós geramos segurança e firmeza. Quando nós buscamos apenas apoiar-nos nas coisas humanas, passageiras, e até muitas vezes o que é pior, disfarçamos numa linguagem religiosa o que no fundo é apenas poder humano, o que nós geramos? Desconfiança, geramos

medo, dispersão, né? Prestemos atenção quando, em nome, usamos até mesmo uma linguagem religiosa, mas ao invés de criar comunhão, criamos exclusão. Perguntemos-nos se de fato é Deus que estamos anunciando ou alguma vaidade humana que está ocupando o lugar de Deus. É isso que o livro do Daniel vai nos chamar a atenção. Por isso a igreja nos convida a, como comunidade de fé, uma vez que somos todos batizados do mesmo Espírito, todos comungamos da mesma Eucaristia, é o mesmo Jesus presente na hóstia consagrada, aprendermos, aprofundarmos e trabalharmos por esta consciência profética, porque é um profetismo anunciar no mundo em que se preza a disputa, a derrubar o outro, prejudicar o outro, manchar a imagem do outro, no mundo que preza por esta busca desenfreada de poder. O livro de Daniel vai nos dizer: abramos mão disso tudo, porque isso não leva a nada, pelo contrário, leva à destruição do próprio ser humano, a começar pela própria pessoa que causa tanto mal. Ela fica infeliz, fica fechada em si mesma, deprime-se, não consegue viver a alegria e a liberdade, porque assim como ela ataca os outros o tempo todo, ela se vê acuada o tempo todo com medo de ser atacada. Então o livro de Daniel nos convida a desarmar de todas essas guerras, lutas, de todas essas defesas humanas que nós temos. Quando nós nos desarmamos, nós criamos comunhão, nós conseguimos abraçar, nós conseguimos acolher, e até mesmo quando vamos fazer alguma correção, esta correção gera comunhão, gera confiança, e não o medo e nem a dor.

0: Aparecida, Rede Aparecida de Rádio, juntinho de você, na sua casa, no seu trabalho, onde quer que você esteja, meu irmão, minha irmã, rezando conosco em mais uma madrugada com a Mãe Aparecida. É bom estar onde a Mãe está. E o nosso momento, 19h19, vai bater ali, é o nosso momento de oração. Momento de agradecermos ao nosso Pai, ao Senhor Jesus, por tudo, tudo, tudo. Senhor Jesus, que passastes pelo mundo fazendo bem e levando cura e esperança aos que sofriam, aproximai-vos de nós e de todas as pessoas que necessitam de vosso amor. Curai as feridas do nosso corpo e do nosso coração e fazei-nos reconhecer que somos cooperadores da vossa obra. Livrai-nos das divisões, das rivalidades e de tudo aquilo que nos afasta de vós e dos irmãos. Que possamos com humildade e generosidade servir ao vosso reino, confiantes de que é Deus quem faz crescer a semente do bem. Amém.
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0: Se eu soubesse ouvir o vento, o grupo Ir ao Povo.
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4: 12:30, bom dia.
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4: Música, fé e missão com a Mãe Aparecida. Obrigado a você que nos acolhe, você que está rezando conosco em mais uma madrugada. Com a Mãe Aparecida. Vamos juntos, hein? Nessa caminhada de fé, de esperança, amor, sempre com a Mãe Aparecida intercedendo por cada um de nós. Deixa eu mandar um abraço aqui fraterno aos nossos irmãos, os irmãos Félix, lá em São José do Rio Preto, a Elaine em São Paulo rezando conosco, o Cláudio Antônio e a dona Luciana lá em São João da Boa Vista, rezando por eles e pela família. Os nossos amigos em Matão, interior de São Paulo, rezando conosco, louvando e agradecendo a Deus pelo sucesso da cirurgia da Selma Martins. E pede que continuemos com nossas orações pela mãezinha dele, a dona Agostinha de Araújo, que está internada em São Paulo, lutando pela vida, louvando e agradecendo por todos os ouvintes da Rádio Aparecida. Louvando e agradecendo a Deus também e feliz também com o nosso arcebispo Dom Antônio, uma bênção, um homem de fé, amém, né, Luiz? Ô Luiz, depois você coloca aí o nome da esposa, dos filhos, tá bom? Pra gente mandar um abraço fraterno pra eles também, tá bom, Luiz, meu querido, rezando conosco. Quem reza com a gente também, louvando e agradecendo a Deus por tudo, é a Nilva Araújo, rezando por ela, pela família, louvando e agradecendo a Deus. E ela conta que desde criança, ela gosta muito de ouvir a palavra de Deus. Minha mãe ligava o rádio na Rádio Aparecida, éramos crianças e crescemos ouvindo a Rádio Aparecida. Me lembro do Padre Vitor rezando a consagração. Crescemos ouvindo músicas também do Padre Zezinho. Hoje eu já sou avó e amo ouvir a Rádio Aparecida. Aprendi a amar a Mãe de Jesus e Nossa Mãe. Hoje peço a ela, a São José, que interceda por meu netinho para ganhar a graça do batismo. Ele se chama Renan, gosta muito de pegar o crucifixo na mão e fica mostrando os lugares onde o sangue de Jesus e sai. Ah, que lindo, hein? Obrigado, minha querida, pelo seu testemunho de fé, de amor, devoção à Nossa Senhora e, claro, sempre confiança no nosso Pai misericordioso. Obrigado também pelo testemunho sobre a Rádio Aparecida. Que bom, assim como você, tantos outros irmãos nossos, assim como eu também, cresci ouvindo a Rádio Aparecida. E hoje tenho a graça, a bênção de poder trabalhar na Rádio da Mãe Aparecida. É uma bênção, viu? É uma graça muito grande que eu alcancei na minha vida, minha mãe que ouvia a Rádio Aparecida também, e assim como tantos outros irmãos nossos espalhados pelo Brasil. Né, minha querida? Obrigado, viu? a você, Nilva, a toda a sua família.
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4: Pablo Soares chegando.
7: Salmo 32. Feliz o povo que o Senhor escolheu por sua herança.
8: Feliz o povo que o Senhor escolheu por sua herança.
7: Feliz o povo cujo Deus é o Senhor e a nação que escolheu por sua herança. Dos altos céus o Senhor olha e observa. Ele se inclina para olhar todos os homens.
8: Feliz o povo que o Senhor escolheu por sua herança.
7: Ele contempla do lugar onde reside e vê a todos os que habitam sobre a terra. Ele formou o coração de cada um e por todos os seus atos se interessa.
8: Feliz o povo que o Senhor escolheu por sua herança.
7: No Senhor nós esperamos confiantes, porque Ele é nosso auxílio e proteção. Por isso, o nosso coração se alegra nele. Seu santo nome é nossa única esperança. Feliz o povo que o Senhor escolheu por sua herança.

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2: O Senhor que encaminha os nossos corações para o amor de Deus e a constância de Cristo esteja convosco. De maneira especial, lembro nesta oração os aniversariantes de hoje: Helena de Campinas, Elídia de Lorena, Amanda de Campinas e o professor Wagner, que trabalha no Liceu de Campinas. Iniciemos esta oração invocando a Santíssima Trindade. Em nome do Pai, do Filho e do Espírito Santo. Amém. Senhor nosso Deus, nosso Pai, nós cremos em vós, nós esperamos em vós, nós vos amamos, nós vos agradecemos este dia e vos damos graças porque estamos com vida. Oferecemos este dia ao Senhor com todas as nossas alegrias e sofrimentos, com todos os nossos trabalhos e divertimentos. Guardai-nos do pecado e fazei de nós instrumentos de vossa paz e do vosso amor. Ajudai-nos a observar vossos santos mandamentos. Amém. Quarta-feira, dia 2 de setembro, o trecho do Evangelho de hoje é escrito por Lucas, capítulo 4, versículos de 38 a 44. Anúncio do Evangelho de Jesus Cristo segundo Lucas. Naquele tempo Jesus saiu da sinagoga e entrou na casa de Simão. A sogra de Simão estava sofrendo com febre alta e pediram a Jesus em favor dela. Inclinando-se sobre ela, Jesus ameaçou a febre e a febre a deixou. Imediatamente ela se levantou e começou a servi-los. Ao pôr do sol, todos os que tinham doentes, atingidos por diversos males, os levaram a Jesus. Jesus colocava as mãos em cada um deles e os curava. De muitas pessoas também saíam demônios, gritando: Tu és o Filho de Deus. Jesus os ameaçava e não os deixava falar, porque sabiam que ele era o Messias. Ao raiar do dia, Jesus saiu e foi para um lugar deserto. As multidões o procuravam, e indo até ele, tentavam impedi-lo de que o deixassem. Mas Jesus disse: Eu devo anunciar a boa nova do reino de Deus também a outras cidades, porque para isso é que eu fui enviado. E pregava nas sinagogas da Judéia. Palavra da Salvação. Em Cafarnaum, Jesus ensina e cura. Estamos num sábado, dia de oração, no qual os judeus se dirigiam à sinagoga. Ali Jesus ensina. Mas é também dia de descanso sagrado, por isso a ênfase de que levava

0: Jesus os doentes ao pôr do sol, quando o dia já tinha terminado e as atividades poderiam retomar a normalidade. Jesus cura a todos, indistintamente. Sua única exigência é a fé verdadeira. Na cura da sogra de Pedro, cena bastante conhecida, vemos Jesus tratar a febre como uma espécie de espírito impuro. Repreendeu a febre e a febre a deixou. Algo que limita e aprisiona. Assim entendemos melhor a ênfase na continuidade da ação, sinal de gratidão e discipulado. A mulher se levantou e começou a servi-los. São Miguel é considerado o guardião celeste, o príncipe e guerreiro que defende o trono celestial. O nome Miguel significa semelhança de Deus. Ele é também o defensor e protetor do povo de Deus e padroeiro da Igreja Católica. São Miguel Arcanjo é o chefe supremo do exército celestial, dos anjos que são fiéis a Deus. Ele é conhecido também como o Arcanjo da Justiça e Arcanjo do Arrependimento. São Miguel Arcanjo é o grande combatente e vencedor das forças do mal. Rezemos a São Miguel Arcanjo, pedindo a proteção para você e para toda a sua família. Ó glorioso São Miguel Arcanjo, o primeiro entre os anjos de Deus, guarda e protetor da Igreja Católica, lembrando de que nosso Senhor vos confiou a missão de velar pelo seu povo em marcha para a vida eterna, mas rodeado de tantos perigos e ciladas do dragão infernal, eis-me prostrado a vossos pés para implorar confiantemente o vosso auxílio, pois não há necessidade alguma em que não possais valer. Sabeis a angústia por que passa a minha alma no dia de hoje. Ide junto a Maria, nossa mãe, muito amada. Ide a Jesus e dizei-lhe uma palavra em meu favor, pois sei que eles nada vos podem recusar. Intercedei pela salvação da minha alma e também agora por aquilo que tanto me preocupa. E se o que peço não é para a glória de Deus e bem da minha alma, obtende-me paciência e que eu me conforme com a vontade divina, pois sabeis o que é mais do agrado de nosso Senhor e Pai. Em nome de Jesus, Maria e José, atendei-me. Amém. Deus, na sua bondade infinita, criou o ser humano e deu aos que creem em seu Filho ressuscitado a esperança da ressurreição. Dê também a você hoje toda a consolação e bênção. O Senhor esteja convosco, Ele está no meio de nós. Pela intercessão de São Miguel, São Rafael e São Gabriel, desça sobre você, sobre a sua família, sobre as suas intenções, a bênção do Deus Todo-Poderoso, Pai, Filho e Espírito Santo. Amém. O abraço de hoje vai para o José Claudinei, do Rio de Janeiro, Luiz Carlos, de Valinhos, José Marcos, de Sorocaba. Um abraço para o Edson, de Marília, Ricardo, de Campinas. E um abraço para o Tiago, lá de Portugal. Sou o padre Edmilson Moraes, salesiano de Dom Bosco, e moro em Campinas, no estado de São Paulo, no Colégio Liceu Salesiano Nossa Senhora Auxiliadora. Que Deus e Nossa Senhora, sua mãe e nossa, continue caminhando com você hoje. Abraço e até mais.
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1: Padre Rubens Gomes de Carvalho chegando, missionário redentorista.
2: Uma vez mais juntos, queridos ouvintes, para o nosso encontro de catequese sobre a Eucaristia nos Santos Padres. Último encontro, nós lembramos que Cirilo de Jerusalém, Santo Padre, nos

para o mistério do amor de Jesus, da sua entrega redentora de Jesus, sua paixão, sua morte e ressurreição, que celebramos na Eucaristia, participando integralmente desse mistério. Todo cristão deve estar atento a isso. A reverência ao sagrado de toda a pessoa. Ilustrando isso, nos tempos de hoje, nós vemos na mesma linha de pensamento o que nos ensina o documento final da encíclica de João Paulo II, de 17 de abril de 2003. O documento Ecclesia de Eucaristia, sobre a Santa Missa Eucaristia na sua relação com a Igreja, diz o Papa São João Paulo II nesse documento, em sintonia com São Cirilo de Jerusalém. Diz o Papa: a incorporação em Cristo, isto é, assumindo Cristo na nossa vida e colocando a nossa vida na vida de Cristo, a incorporação em Cristo, revestir-se de Cristo, ser outro Cristo, realizada pelo batismo, renova-se e consolida-se continuamente através da participação no sacrifício eucarístico, sobretudo na sua forma plena, que é a comunhão sacramental. Podemos dizer não só que cada um de nós recebe Cristo, mas também que Cristo recebe a cada um de nós. Ele intensifica a sua amizade conosco ao se dar a nós, a recebermos Jesus. Chamei-vos amigos de Jesus. Mais ainda, nós vivemos por Cristo. Nós vivemos por Cristo. Vivemos por Ele. O que me come viverá de mim, diz Jesus em João 6,57. Quem me come, isso é, quem me recebe, viverá por mim. Na comunhão eucarística, receber o corpo e o sangue de Jesus e toda a participação na Santa Missa, realiza-se de modo sublime a inabitação mútua do Cristo e do discípulo. Isso é, Jesus vive em mim, Jesus penetra a minha vida. Permanecei em mim e eu permanecerei em vós, de Jesus. João, capítulo 15, versículo 4. Unindo-se a Cristo na Eucaristia, recebendo o corpo e o sangue do Senhor, unindo-se a Cristo, o povo da nova aliança, isto é, o povo renovado por Jesus, antes de Jesus, antes do seu mistério pascal, da sua paixão, morte e ressurreição, nós éramos pecadores sem condição de voltar para Deus. Aí vem Jesus, a mandado do Pai, e se entrega por todos nós. E aí então há uma nova aliança, há um novo tempo na Igreja. É a unidade em Cristo. Unindo-se a Cristo, o povo da nova aliança não se fecha em si mesmo. Pelo contrário, o povo participando da Santa Missa, compromissado com esse Cristo, torna-se sacramento, comunicação da graça de Deus para a humanidade. Sinal e instrumento da salvação realizada por Cristo, luz do mundo e sal da terra. E nós nos tornemos em Cristo luz do mundo, nos tornamos luz também para o mundo, porque estamos em Cristo. Recebendo Cristo, participando da vida de Jesus, Cristo, que é a vida do mundo, alimentados por esse Cristo, nós também somos vida de amor para o mundo. Somos instrumentos também da salvação.

0: ação realizada por Cristo, luz do mundo e sal da terra, para a redenção de todos. A missão da Igreja está em continuidade com a missão de Cristo. Assim como o Pai me enviou, também eu vos envio a vós, diz Jesus em João, capítulo 20, versículo 21. Por isso a Igreja, os batizados, a Igreja tira a força espiritual de que necessita para levar a cabo, para realizar a sua missão, a missão da Igreja, através do cristão que é batizado e através da perpetuação do sacrifício da cruz na Santa Missa e da comunhão do corpo e do sangue de Cristo. Olha, meu querido irmão, minha querida irmã, o significado profundo da Santa Missa, de participar da Santa Missa, é o que nós estamos vendo. É envolvimento com o jeito de Jesus. Não só recebemos de Jesus, mas nós nos abrimos a Jesus e nos comprometemos, porque Ele precisa da gente. Ele põe a gente no mundo, na ação do seu Espírito, para a gente ajudá-lo a transformar o mundo. Porque nós somos agentes de Jesus no mundo de hoje. Nós é que agimos. E como Igreja que celebra a entrega de Jesus, que é a Santa Missa, cada cristão na Igreja também se apresenta como aquele que segue e faz memória de Jesus fazendo o bem. Mas continuaremos a nossa reflexão no próximo encontro. Que a paz esteja com vocês. E até lá, se Deus quiser. Tchau.
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7: 1 hora, horário de Brasília.
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7: Juntinho de você, onde quer que você esteja, nossos irmãos e irmãs em Cristo, rezando conosco em mais uma madrugada com a Mãe Aparecida, abraçando os nossos irmãos, a Lucimara, lá em Pindamonhangaba, rezando por ela, pelo filho Mateus, pela nora Jaqueline, pela netinha dela, Maia, e por todos, todos, todos que estejam em sintonia, rezando conosco, rezando por ela, pela vida e saúde dela e da família. O Luiz Fernando em Taubaté também marcando presença conosco. Mais uma vez, né, Luiz? Obrigado, meu irmão, pelas suas orações. Reze conosco, viu? Já, já, o Santo Terço. A Edna em Lins, interior de São Paulo, rezando conosco, pedindo as bênçãos da Mãe Aparecida, ouvindo pela Rádio Regional Esperança FM a 95.1, rezando por ela, pelas filhas e por todos nós. A nossa irmã rezando conosco também, pedindo as bênçãos da Mãe Aparecida, por todos que estejam rezando. Ela que está com a Rádio Medianeira FM na cidade de Santa Maria, no Rio Grande do Sul. A Ellen e o Valdemar rezando conosco. Abração a vocês também, meus irmãos, Ellen e Valdemar. Rádio Medianeira FM, nossa grande parceira, no Rio Grande do Sul, a 102.7. Beijo no coração, viu, Valdemar? Da Ellen e seu também, de toda a família, nossos irmãos queridos.
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1: Com Gabi Pedroso chegando nesta madrugada de quarta-feira.
2: Sabedoria. Toda forma de saber nasce de um não saber. A gente sabe da importância da luz quando a gente está no escuro. Padre Fábio de Melo. Acumular informações ou adquirir conhecimentos não configura necessariamente sabedoria. Esta nasce da capacidade de saborear o conhecimento, de permitir que este faça parte da vida, que nos faça crescer na experiência humana e, consequentemente, faça de nós pessoas melhores, mais evoluídas, mais sensíveis à dor e ao sofrimento das pessoas. Toda sabedoria verdadeira é sempre compartilhada, pois não pertence somente ao indivíduo que a alcançou. As crianças aprendem porque se encantam com o conhecimento, não possuem ideias prontas e acabadas e nem querem ter razão. A sabedoria está na desconstrução da informação e do conhecimento, de não permitir que ele nos enrijeça e nos façam parar de buscar, de desejar, de transcender. Quem ainda se espanta com o pôr do sol e se delicia numa noite de estrelas está pronto para entrar no conhecimento da sabedoria. Frei Paulo Sérgio, Ordem dos Frades Menores.
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1: Padre Reginaldo Carreira chegando para mais uma madrugada conosco.
2: Alguém pode perguntar, mas todo esse sofrimento é vontade de Deus? Respondo já. Sabemos que nossas escolhas, nosso livre-arbítrio, trazem consequências positivas ou negativas para nós e para a sociedade. Por isso, nem tudo é vontade de Deus simplesmente. Afinal, Ele nos dá liberdade para escolher. Se usamos mal nossa liberdade, teremos consequências desastrosas. E mesmo assim, se nos arrependermos e buscarmos o Senhor, Ele pode fazer de um mal aparente um bem eterno. E a fé verdadeira é aquela que, mesmo provada, permanece firme na certeza de que para Deus nada é impossível. Entretanto, podemos usar muito bem de nossa liberdade e atrairmos consequências positivas para nós e para todos ao nosso redor. Também a fé, que é dom, se completa com o uso correto de nossa liberdade. E Deus está conosco.

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2: 1:30. 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
2: Com a Mãe Aparecida, Rede Aparecida de Rádio, onde quer que você esteja rezando conosco nesta madrugada. Às 4 da manhã, o nosso Santo Terço, e você, meu irmão, minha irmã, rezando conosco, viu? Pedindo por você, pela sua família, louvando e agradecendo a Deus. A dona Aparecida, esposa do Paulo Sérgio, rezando por ele, pelo filho Eric, também por todos os familiares e amigos que rezam conosco. Paulo Sérgio trabalhando, nosso irmão porteiro de condomínio, tá de plantão, rezando por ele e pela família, louvando e agradecendo a Deus por tudo, e também rezando pelos irmãos, companheiros de profissão que estejam de plantão no dia de hoje. O Paulo Roberto, lá em Santa Rita de Jacutinga, rezando com a gente. O Aldemir das Canecas, também rezando conosco, pedindo por ele e pela família. O Marcel Poleski, ele está em Pato Branco, no Paraná, ouvindo pelo online. O nosso irmão rezando por ele, pela filha Maria Laura, louvando e agradecendo a Deus por tudo. O seu Luiz Joaquim Gomes, ele e Dona Benedita, em Nova Andradina, Mato Grosso do Sul, agradecendo a Maria, o novo mês em companhia da mãe. Amém, seu Luiz, rezando conosco, ele e Dona Benedita.
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0: Banda Vida Reluz, como és lindo. 1:36 com a Mãe Aparecida, Rede Aparecida de Rádio, louvando e agradecendo a Deus por tudo em nossa vida, na sua vida, na vida da sua família. Obrigado, meu irmão, minha irmã, você que está rezando conosco na sua casa, no seu trabalho, pedindo por você, por aquelas pessoas que pedem suas orações. E eu convido a você que reze conosco logo mais às 4 da manhã, o nosso Santo Terço, pedindo proteção e a intercessão de nossa mãe, a Senhora Aparecida. Obrigado pelo seu carinho, obrigado a você que está rezando, louvando e agradecendo a Deus por tudo na sua vida e na vida da sua família. E também pedindo a proteção e a intercessão de nossa mãezinha querida, a Senhora Aparecida. Deixa eu abraçar aqui os irmãos, a Sueli Maria, em Paraisópolis, rezando por ela, pelos filhos, pelo Kleber Clayton, pelo esposo João, pela Selma, a Edna, a Roseli, a Nathalie, a Nayumi, a Diana, e também por todos os nossos irmãos lá de Paraisópolis, rezando com a gente. Lula Motos, nosso irmão querido, rezando conosco, rezando, louvando e agradecendo. E hoje, 1 ano, como é que passa rápido, hein, meu irmão Lula? 1 ano da cirurgia da Mel. Só agradecer a Senhora Aparecida por tudo, pelas orações dos amigos, cheiro no coração, meu irmão. E tá aqui a Mel segurando um belo de um buquê, com toda certeza presente, louvando e agradecendo a Deus pelo dom da vida dela, pela saúde dela e também por tudo que o Senhor tem realizado na vida dela. Melzinha, um beijo no coração, viu, minha irmã? Louvando e agradecendo sempre, sempre, sempre. 1:38.
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0: Elô Silvério chegando com o nosso Momento com Maria.
2: Refletindo o tema, Maria, a aurora da salvação, vamos juntos começar o Momento com Maria de hoje. Maria é a aurora da salvação, a estrela que anuncia ao mundo a chegada da verdadeira luz, Jesus Cristo. Em seu sim, humilde e generoso, Deus encontrou um coração aberto para acolher o mistério da

encarnação. Maria, cheia de graça, se tornou a mãe do Salvador e sinal de esperança para toda a humanidade. Como a aurora precede o nascer do sol, sua presença prepara nossos corações para encontrarmos Cristo. Mulher de fé, silêncio e entrega, Maria nos ensina a confiar na vontade de Deus, mesmo quando não compreendemos seus caminhos. Sob seu olhar materno, somos conduzidos ao encontro de Jesus, nossa salvação. Que Maria, aurora bendita, ilumine nossa caminhada e nos ajude a dizer todos os dias o nosso sim a Deus.

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3: Irmão, irmã, façamos catequese. O Deus que nos ama também dá sua graça, seus favores. Concede-nos também coragem, valentia para enfrentar as dificuldades. Mas ainda, dá-nos também a certeza de que Ele estará conosco durante a jornada e em qualquer travessia. Enfim, a graça de Deus é como o holofote que alguém projeta de fora para dentro de uma casa que está às escuras. Esta luz externa ajuda as pessoas a se encontrarem suas próprias velas, suas pequenas luzes, e ensina a consertar e a reparar tudo que for preciso para que a casa volte a ser iluminada. A luz de Deus faz isso. Nos dá a graça de encontrarmos nossas pequenas luzes e de valorizar os nossos pequenos dons. Dons esses que trazemos desde o nascimento. O favor e a graça de Deus, enfim, são parte da criação continuada. Cantem comigo.

0: escreveu Padre Zezinho. 10 minutinhos faltando para as 2 da manhã, madrugada de quarta-feira, 2 de setembro. Bom dia.
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1h56. Cheiro de rosas, Amanda Almeida. Às 4, Santo Terço, e você rezando conosco. 3104-1043 é o nosso WhatsApp para você enviar as suas intenções.

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6: 2 horas, horário de Brasília.

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1: Rezando com os nossos irmãos e irmãs espalhados por todo o Brasil, em São José do Rio Preto, São Paulo, pela Rádio Interativa FM, a 104.3, rezando conosco, louvando e agradecendo, em Coronel Fabriciano, Minas Gerais, a Rádio Educadora FM, 107.1, os irmãos que rezam com a gente, em Jeromoabo, na Bahia, pela Rádio Vaza Barris FM, louvando e agradecendo pela 104,9. A todos o nosso abraço fraterno, rezando, meu irmão, minha irmã, com você, por você e pela sua família.
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Coral do Menino Jesus, tu és a vida e conheço um coração. 2:05 com a Mãe Aparecida, Rede Aparecida de Rádio, Música, Fé e Missão. Obrigado a você, meu irmão, minha irmã, que está rezando conosco na sua casa, aí no seu cantinho de oração. Muitos mexendo com os artesanatos, dando aquela ajeitada na casa. É isso mesmo, tem gente que aproveita esse horário, não é verdade? Tá mais tranquilo, a família dormindo e tá lá bordando, fazendo um crochê, mexendo com alguma coisa, não é verdade? Um abraço a você, meu irmão, que esteja nesta situação. E a você que está aí, deitadinho, rezando conosco, louvando e agradecendo, descansando, pedindo as bênçãos da Mãe Aparecida na sua vida, no seu trabalho. Os irmãos que estão pelas estradas rezando conosco também, louvando e agradecendo. Quem está chegando é o nosso arcebispo metropolitano, Dom Mário Antônio, com o nosso momento de oração.

Senhora Aparecida, Mãe de Jesus e Nossa Mãe, nós vos louvamos pelo vosso sim generoso, que abriu ao mundo o caminho da salvação. Hoje elevamos a Deus esta oração em ação de graças pelos 75 anos da Rádio Aparecida, que sob a vossa proteção leva diariamente o Evangelho, a esperança e o consolo a milhares de lares. Mãe Aparecida, continuai abençoando todos aqueles que fazem parte desta obra evangelizadora, os missionários redentoristas, os comunicadores, colaboradores, voluntários, a família dos devotos, as rádios parceiras e, de modo especial, todos os ouvintes. Que cada programa, cada oração, cada música e mensagem transmitida sejam instrumentos de encontro com Cristo e de fortalecimento da fé do vosso povo. Ensinai-nos, ó Mãe, a acolher o projeto de Deus com a mesma confiança e humildade que marcaram a vossa vida. E que, inspirados pelo vosso testemunho, sejamos também portadores da Boa Nova, comunicando sempre o Evangelho da verdade, amor e alegria. Por vossa intercessão, fazei de nós discípulos missionários, sempre prontos a servir e a testemunhar o amor de Deus.

0: Padre Antônio Maria, desatadora dos nós. 2:15 com a Mãe Aparecida, Rede Aparecida de Rádio.
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0: Padre José Allen chegando em nessa madrugada de quarta-feira, louvando e agradecendo com a sua mensagem.
2: A paz esteja com você. Continuamos no nosso encontro com Maria, lembrando, mais do que em seus privilégios, Maria conta com a nossa sincera humildade. Ela é nossa mãe, nossa medianeira, nossa educadora. Portanto, vamos nos lembrar sempre que nós devemos estar junto com Maria, aprender com ela a viver um autêntico relacionamento com Deus. Lembremos que quando o anjo saúda Maria, ave plena de graça, cheia de graça, cheia de Deus, pura, imaculada, é o ser humano mais perfeito. E Deus a escolhe exatamente para que possa dar um novo sim à sua vontade e assim acontecer o grande mistério da salvação. Ao mesmo tempo, essa manifestação do anjo a Maria é uma oração. Maria conversa com Deus através do anjo, se coloca à sua disposição para fazer a sua vontade. Aqui está o fundamento da oração. Antes de tudo, é um diálogo, ouvir o que Deus tem a nos dizer e também estar sempre dispostos a fazer o que Ele nos indica. Por isso, é fundamental que a nossa oração tenha essa dimensão contemplativa, ou seja, eu vou prestar atenção. Não vou só eu falar, deixa Deus falar, através da sua palavra, do silêncio, dos acontecimentos, da nossa consciência, de tantos modos. E assim a gente possa depois se colocar à disposição, como Maria fez, para servir a Deus cumprindo a sua vontade. Que a gente aprenda com Maria também a arte de amar e de orar.
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0: Fernando Vignotti, 2h20, pelas mãos de Maria, nossa Mãe Santíssima, a Mãe do Belo Amor, a Mãe da Divina Graça.
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3: Jesus, o sumo sacerdote. A epístola aos Hebreus, capítulo 9, nos diz que o templo antigo e o culto a Deus, instituídos por Moisés, significavam que sem o Cristo, a humanidade não tinha direito à união com Deus, para penetrar no seio da divindade e pertencer eternamente a Deus, e que só depois da encarnação, quando o Verbo divino havia de vir ao mundo, nascendo da Virgem Maria, só então é que o abismo infinito entre Deus e nós havia de ser transposto por Cristo. Só então nele, por ele e com ele, os homens santificados e purificados haviam de subir e receber de Deus a graça, a filiação, a união misteriosa e eterna com o próprio Deus. Naquele templo da antiga aliança, havia um compartimento chamado santuário, onde ficavam o candelabro, a mesa e os pães. Por detrás estava outro recinto fechado que se chamava o Santo dos Santos, com o altar de ouro, os perfumes, a arca da aliança toda recoberta de ouro. Nela havia um vaso de ouro com o maná, o bastão de Abraão e as tábuas da aliança. Por cima da arca havia as duas imagens, os dois querubins da glória, cobrindo com a sua sombra o propiciatório. Tal era o templo mandado fazer pelo próprio Deus. Os sacerdotes entravam no primeiro compartimento para realizar o serviço do culto. No segundo recinto, porém, no Santo dos Santos, apenas o sumo sacerdote podia penetrar. E isto uma vez só por ano. Ele não entrava antes que fosse oferecido pelos seus pecados e pelo povo o sangue das vítimas. O Espírito Santo quis mostrar, com este culto e com este templo, que o caminho do Santo dos Santos não estava aberto, e que na antiga aliança apresentavam-se a Deus somente oferendas e sacrifícios sem eficácia, que não serviam para purificar a consciência daqueles que deles participassem. O culto era prestado através de ritos humanos referentes a alimentos, bebidas, oblações, sangue de animais, impostos por Deus, até que seu filho, vindo do céu, instituísse o verdadeiro e eterno culto. Cristo veio como sumo sacerdote dos bens eternos. Ele do mundo atravessou até o mais alto e perfeito santuário, que não é

0: obra de mão humana, que não pertence a esta criação. Isto quer dizer, o Verbo divino se fez homem. O Verbo divino, ao tomar a humanidade, fez com que houvesse um homem-Deus. Este entrou nos santos dos santos uma vez por todas, no Altíssimo Santuário Eterno, não levando sangue de bodes ou de ovelhas, mas com o seu próprio sangue, obtendo uma redenção eterna. De fato, se o sangue de bodes e de ovelhas e as cinzas dos novilhos espalhadas sobre os seres virtualmente impuros os santificava, purificando os seus corpos, quanto mais sangue de Cristo, que por ser Jesus, pessoa divina, tem valor infinito, há de purificar a nossa consciência das obras mortas, para que prestemos culto ao Deus vivo. Em resumo, repetimos: Jesus é o sumo sacerdote, o sacerdote divino. Ele é a pessoa eterna que veio ao mundo e, na sua humanidade, tem dignidade divina para subir até o Pai e entrar no Santo dos Santos eterno. Ele é a vítima de um valor infinito, porque, sendo pessoa divina, seu sangue tem valor divino. Cristo não subiu para oferecer sangue de animais ou perfumes, mas seu próprio sangue. Esse sangue que verdadeiramente purifica as consciências de todos os pecados. Agora o véu foi rasgado e a humanidade inteira, em Cristo, por Cristo e com Cristo, pode atravessar o céu, o Santo dos Santos. Nós podemos, no batismo, tornar-nos filhos de Deus, herdeiros de Deus, templos do Espírito Santo, no Santo dos Santos da Divindade. Pela Eucaristia, não somente oferecemos a vítima divina, mas recebemos a comunhão. Cristo fica em nós e nós nele. E como ele vive da vida do Pai, nós vivemos da sua vida. Assim, a humanidade toda, pelo Verbo divino feito homem, tem acesso ao santuário eterno, que é o próprio Deus.
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1: 2:30, horário de Brasília. 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
1: Rezando, meu irmão, minha irmã, com você, por você, pela sua família, convidando você a rezar conosco o Santo Terço, logo mais às 4 da manhã, rezando pela sua família, pela situação pela qual você está vivendo, pedindo a intercessão de Nossa Mãe, Senhora e Rainha, Padroeira do Brasil, a Senhora Aparecida. Deixa eu abraçar aqui uns amigos que estão rezando conosco também. O Marcos Aurélio em Lorena, rezando por ele e pela família. A Auricele Vasconcelos em Portugal, também marcando presença conosco, rezando por a vida e saúde dela e de todos os familiares. Reza conosco a Ana de Aracaju, no Sergipe, pela filha Shirlane, por todos que estejam precisando de nossas orações, louvando e agradecendo. O Dito Delaro em Poços de Caldas, também marcando presença, rezando por ele, pela família, por todos os amigos.
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0: Sueli Façanha, tu és o centro. 2h41, com a Manhã Aparecida, Rede Aparecida de Rádio Música Fé, emissão. Bom dia a você, meu irmão, a você, minha irmã, você que está rezando conosco em mais uma madrugada com a Mãe Aparecida. Às 4, o Santo Terço Mariano. Reze conosco, 3104-1043.
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2: Procurai viver com serenidade, ocupando-vos de vossas próprias coisas e trabalhando com vossas mãos como recomendamos. A fé em Jesus Cristo não se limita a alguns momentos da vida ou do dia a dia, mas justamente pela sua dinâmica e natureza. Apresente-se como critério e fator de sentido para a própria vida, escolhas e atitudes como um todo. Aqui, Paulo exorta a deixar a fé em Jesus, assumir esse papel de centralidade e permitir que ela se torne verdadeiro referencial para o próprio dia a dia. Viver em serenidade, pois nada perturba o coração de quem se tem Deus o centro da sua vida. Ocupar-se de suas próprias coisas não é um convite ao isolamento ou egoísmo, mas sim à responsabilidade e dedicação. Ocupar-se de fazer de sua vida verdadeiro testemunho de fé, vivendo o amor fraterno, a misericórdia e a caridade. Isso precisa ser construído de forma concreta, por cada um, não pode ser garantido por outro. Por isso precisa ser trabalhado com as próprias mãos, pessoalmente, com autonomia e assumindo a responsabilidade. Assim é a nossa vida. Cada dia precisamos nos defrontar com responsabilidades e oportunidades. Precisamos arregaçar as mangas e assumir a labuta para a construção de um mundo melhor. O reino de Deus já aqui. É nossa missão de cristãos, é nosso sonho comum e nossa vocação enquanto humanidade. Construímos juntos o paraíso. Deus nos ajuda e acompanha nessa empreitada. Caminha ao vosso lado, faz-se de nós e se manifesta. Torna-se visível nos frutos de nossas escolhas. Senhor Jesus, aprendeste com São José a trabalhar com as próprias mãos, santificando o trabalho e o sustento. Dá que o teu exemplo edifique o nosso esforço e alimente nossa disposição em trabalhar pelo reino, pela justiça e pela paz, construindo uma família e fraternidade universal. Amém.
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1: A paz de nosso Senhor Jesus Cristo esteja com você, meu irmão, minha irmã. Os santos nos ensinam, hoje, no dia 2 de setembro, celebramos a memória da mártir Santa Doroteia. Nascida em Cesareia da Capadócia, Santa Doroteia teve seus pais martirizados. Doroteia escolheu viver sua juventude na castidade, em jejum e com muita oração, atraindo desta maneira a afeição daqueles que eram testemunhas de sua humildade, doçura, prudência e outras virtudes. Doroteia foi uma das primeiras vítimas do governador Fabrício, que recebeu ordens imperiais para exterminar a religião cristã. Após um interrogatório que não a fez renunciar a Jesus, ela continuava cheia de alegria e dizia: "Tenho pressa de chegar junto de Jesus, meu Senhor, que chamou para si os meus pais." Teófilo, um advogado, em tom de brincadeira disse para Doroteia que enviasse do jardim de seu esposo, Jesus Cristo, frutos ou rosas. E Doroteia, levando a sério, disse que se ele acreditasse em Deus, ela faria o que ele havia pedido

Aconteceu que, antes dela morrer, pediu uns instantes para rezar. Chamou um menino de 6 anos e entregou-lhe um lenço com o qual havia enxugado o rosto.

0: e de perseguidor dos cristãos, converteu-se pelo testemunho e intercessão da Santa Mártir, aceitando livremente morrer decapitado por causa do nome de Jesus. Doroteia é a santa das flores e faz parte daquele desabrochar de jovens que, com a sua graça, perfumaram o cristianismo primitivo. O testemunho dos mártires inspira nossa vida cristã. Também nos faz refletir. Como estamos vivendo nossa fé no Deus único e verdadeiro? E como estamos seguindo a Cristo, doando nossa vida por amor à verdade e por amor aos irmãos e irmãs? Santa Doroteia, rogai por nós.
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4: 3:02.
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1: Olá, meu irmão, minha irmã. Graça, paz e muita luz para você e sua família. No Evangelho hoje, o evangelista Lucas narra a cura da sogra de Pedro. Jesus é chamado, pois ela está ardendo em febre. Tão logo é curada, coloca-se em pé e serve todos que estão na casa. Invoquemos a luz do Espírito Santo para que abra as nossas mentes e corações ao acolhimento da palavra do Senhor.

oras, rezas e ages em mim. Abra-me à palavra, que a minha mente e o meu coração sejam o terreno bom onde a semente da palavra possa germinar, crescer e frutificar, para que a minha vida seja transformada. Amém. Hoje, 2 de setembro, a liturgia nos oferece o Evangelho de Lucas, capítulo 4, versículos 38 a 44. A sogra de Simão estava sendo atormentada com febre alta e pediram por ela a Jesus. Ele se inclinou sobre ela, repreendeu a febre e esta a deixou. No mesmo instante, tendo-se levantado, ela o servia. Tendo-se o sol declinado, todos os que tinham doentes com enfermidades diversas os conduziram até ele. Jesus, colocando as mãos sobre cada um deles, os curava. Jesus entra na casa de Simão Pedro, cuja sogra está enferma, acamada, como morta. Jesus não fala nada à mulher. Simplesmente adverte a febre e esta a abandona. A mulher passa a servi-los. Sua cura não foi simplesmente a cura de uma doença física. Na verdade, foi a cura de sua vida inteira. Ela se tornou discípula do Senhor e passou a servi-los. A vitória sobre a doença e o maligno é sinal dos tempos messiânicos. Depois dessa cura, o evangelista Lucas nos apresenta dois sumários do ministério público de Jesus. O primeiro é um sumário de curas. O segundo é um sumário da missão evangelizadora. Jesus impõe as mãos sobre os enfermos e os cura. Os demônios querem esvaziar a autoridade de Jesus ao revelar sua identidade, o Filho de Deus. Muitos sabem que Jesus é o Messias esperado, mas cada um precisa fazer o seu caminho, sua própria descoberta à sombra da cruz e da ressurreição. Mas Jesus não é mero curandeiro. Ele ora em um lugar deserto e decide sair pelas aldeias e cidades, pregando o evangelho do reino de Deus. Para isso ele veio. Pregação da palavra e ações libertadoras se complementam o tempo todo. A sogra de Simão estava sendo atormentada com febre alta e pediram por ela a Jesus. Ele se inclinou sobre ela, repreendeu a febre e esta a deixou. O Senhor nos convida a sermos praticantes da palavra. Neste momento, vamos dispor o nosso coração para a vivência de Sua palavra.

3:19, anjos de resgate por amor. 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
2: Às vezes, a gente nem percebe, mas a nossa vida, o que nós mais precisamos é um pouco de silêncio para escutar a voz de Deus. A gente vive ocupado, resolvendo tudo, pensa em tudo, corre o tempo todo, mas quando tenta rezar, não consegue parar. O coração não desacelera. Hoje, na Escola de Maria, continuamos a refletir e aprender sobre os diversos títulos de Nossa Senhora. Sendo uma data muito especial, Maria se revela como Nossa Senhora de Fátima, uma presença que nos lembra o que é o essencial. Nós vamos começar a nossa história em 1917, no dia 13 de maio, numa região simples chamada Fátima, em Portugal. Três crianças eram pastores, Lúcia, Francisco e Jacinta. Cuidavam de ovelhas, como em qualquer outro dia, mas ali no meio do campo, o inesperado aconteceu. Eles viram uma mulher vestida de branco, com uma luz muito forte, mas ao mesmo tempo suave. A mulher pediu que eles voltassem ali, no mesmo dia, durante 6 meses. Todos os meses, Maria aparecia sempre com mensagens simples, mas profundas. Rezar o terço, fazer a penitência, buscar a conversão aos poucos. As pessoas começaram a ir até lá, acompanhar as aparições. Hoje, aquele lugar simples se tornou o Santuário de Fátima, um dos maiores centros de peregrinação do mundo. Milhares de pessoas caminham até lá todos os anos, encontrando paz, um recomeço interior. Uma coisa que chama muita atenção em Fátima é que Maria escolheu falar com crianças simples, como se estivesse mostrando que, para ouvir Deus, não precisa saber muito, precisa ter o coração aberto. O que Maria nos ensina? A devoção à Nossa Senhora de Fátima nos lembra da paz, da conversão, da reconciliação com Deus e da direção espiritual. Talvez hoje você não precise mudar tudo de uma vez. Talvez só precise disso. Parar um pouco, silenciar, voltar. Na última aparição, em 13 de outubro de 1917, já havia uma multidão no local. Mais de 70 mil pessoas, então, aconteceu algo que ficou conhecido como o Milagre do Sol. Muitas pessoas relataram que o sol começou a girar, a mudar de cor,

0: parecia se aproximar da Terra. Mesmo quem estava distante viu. Foi um momento que marcou profundamente a fé de quem estava ali. Eu te convido a fazer a oração. Vamos juntos rezar por Nossa Senhora de Fátima. Santíssima Virgem, que nos montes de Fátima vos dignastes revelar aos três pastorzinhos os tesouros que graças podemos alcançar. Rezando o Santo Rosário, ajudai-nos a apreciar sempre mais esta santa oração, a fim de que, meditando os mistérios da nossa redenção, alcancemos as graças que insistentemente vos pedimos. Ó meu bom Jesus, perdoai-nos, livrai-nos do fogo do inferno, levai as almas todas para o céu e socorrei principalmente as que mais precisarem. Nossa Senhora de Fátima, rogai por nós. Amém. Muito obrigado por estar conosco hoje. 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

0: 3:30, Valmir Alencar, Cenáculo de Amor. Meia hora para o nosso Santo Terço Mariano.
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0: 3:33.
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0: Com a Mãe Aparecida, Rede Aparecida de Rádio, juntinho de você. Na sua casa, no seu trabalho, onde quer que você esteja, nosso irmão, nossa irmã, irmãos em Cristo, queridos que rezam conosco em mais uma madrugada. Daqui a 26 minutinhos, o Santo Terço Mariano. Continue enviando as suas intenções pelo 3104-1043.
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Marília Melo, pelo sangue de Jesus. 3:44 com a Mãe Aparecida, música, fé e missão.

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1: Elô Silvério chegando com o nosso momento de reflexão.
2: O batismo nos faz pedras do edifício de Jesus Cristo. A boa afirmação nos faz arquitetos. Ser um bom arquiteto que brilhe em alguma obra-prima, que condense todo o teu ideal.
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2: Bom dia, meu amigo, minha amiga. Uma lenda do Oriente Médio

0: e o camelo suportava tudo. Quando ia saindo, lembrou-se de uma linda pena azul que seu pai tinha lhe dado de presente há muitos anos. Ele então voltou, apanhou a pena e a colocou em cima do camelo. Neste momento, o animal simplesmente desabou com o peso e morreu. Meu camelo não aguentou o peso de uma pena, deve ter pensado o homem. Às vezes, julgamos nosso próximo da mesma maneira, sem entender que aquela brincadeira ou aquele comentário malicioso pode ter sido a gota que transbordou a taça do sofrimento. Qual é o seu tipo de humor? Você costuma ser sarcástico ou irônico? Embora o sarcasmo e a ironia possam parecer inofensivos, na maioria das vezes, esse tipo de humor está mais associado à raiva do que a qualquer outra coisa. De forma generalizada, as pessoas usam essas duas formas de humor como um mecanismo de defesa. E isso é perceptível quando prestamos atenção no alvo das piadas ou comentários jocosos. Via de regra, os irônicos ou sarcásticos fazem algum comentário depreciativo, mas que também é engraçado. Quando é uma depreciação de si mesmo ou de uma situação específica, nem nos damos conta. Mas quando, como na maioria das vezes, o comentário deprecia outra pessoa, aí a situação fica mais clara. Mas perceba, ninguém é irônico ou sarcástico sem uma plateia. Quem faz a piada ataca uma pessoa mais fraca ou uma deficiência de uma pessoa mais forte. Ao fazer a piada, é como se dissesse: veja, sou superior a essa pessoa. Ou, vejam como sou capaz de debochar dessa pessoa e ela nem percebe. Obviamente, não são todos, mas muitas pessoas que atacam com esse tipo de humor estão, na verdade, pedindo ajuda. Elas só veem um meio de se aproximar das pessoas ou de se sentirem amadas, escolhendo uma vítima e tripudiando dela em público. Assim, quando a vítima é agredida, a mensagem que o agressor tenta passar é: eu sou mais parecido com vocês do que com esse idiota aí, portanto, me amem. Quando mesmo sem querer nos entregamos aos risos em situações assim, estamos contribuindo com o sofrimento das duas pessoas, aquela que não consegue se destacar sem agredir o outro e aquela que é vítima da agressão. As vítimas, quando não são defendidas ou não sabem se defender, acabam acumulando todas essas agressões, frustrações e ódio. É o que hoje conhecemos por bullying. Pesquisas recentes confirmam que crianças que sofreram bullying tendem a ser jovens e adultos que não conseguem manter relações saudáveis com os outros. Seja por estarem sempre na defensiva e não se abrirem, não desenvolverem confiança, ou porque partiram para o outro lado. Agora, elas é que perseguem, atacam e agridem as pessoas. O chefe que debocha dos funcionários, fazendo piadas de mau gosto na frente dos outros, tem uma grande chance de ter sido uma vítima, que agora tenta, por meio da repetição da agressão, elaborar e assimilar a dor que sofreu. É uma ferida que ainda dói. Portanto, nossa parte é ajudar as vítimas, não compactuar com comentários jocosos que depreciam as pessoas e tentar ajudar aqueles que têm esse tipo de humor a refletirem sobre por que agem assim. Será que já não é hora de deixarem aquela pessoinha ferida no passado e se reconciliar com o presente? Esse grande presente de Deus que recebemos a cada dia? Reflita sobre isso, tenha um ótimo dia e até o nosso próximo encontro.
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0: O manto de graça e luz, Ana Valquíria.
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0: 4 horas, horário de Brasília.
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0: Com a Mãe Aparecida, Rede Aparecida de Rádio, uma ótima e abençoada madrugada a você, meu irmão. Madrugada de um novo dia, dia que já está quase surgindo. E nós, naquele momento de agradecermos ao bom Deus por mais este dia, que seja um dia de bênçãos e graças na minha vida, na sua vida, na vida de todos os irmãos e irmãs que rezam conosco e aqueles também que não rezam, aqueles que não rezam, mas precisam de nossas orações. Agradecendo ao bom Deus, nosso Pai misericordioso, pela nossa vida, pela

nossa saúde, pelo nosso trabalho, por tudo que temos, por tudo que somos. Momento de agradecermos a nossa Mãe Santíssima, a Mãe da Divina Graça, a Mãe da Esperança, a Mãe da Alegria, a Senhora Aparecida, Mãe do Belo Amor, ela que intercede por cada um de nós, a todo momento, a todo instante. A Mãe não nos abandona. Louvemos e agradecemos por tudo, tudo, tudo em nossa vida. Iniciando o nosso Santo Terço, invocando a Santíssima Trindade.

0: Divino Jesus, nós vos oferecemos este terço que vamos rezar, meditando nos mistérios da vossa redenção. Concedei-nos, por intercessão da Virgem Maria, Mãe de Deus e Nossa Mãe, as virtudes que nos são necessárias para bem rezá-lo e a graça de ganharmos as indulgências desta santa devoção. Oferecemos particularmente em desagravo dos pecados cometidos contra o Santíssimo Coração de Jesus e o Imaculado Coração de Maria, pela paz do mundo, pela conversão dos pecadores e pelas almas do purgatório, pelas intenções do Santo Padre, o Papa Leão, pelo aumento e santificação do clero, pela santificação das famílias, pelas missões, pelas vocações, pelos doentes e por todo o povo brasileiro. Professemos a nossa fé. Creio em Deus Pai Todo-Poderoso, Criador do céu e da terra, e em Jesus Cristo, seu único Filho, nosso Senhor, que foi concebido pelo poder do Espírito Santo, nasceu da Virgem Maria, padeceu sob Pôncio Pilatos, foi crucificado, morto e sepultado, desceu à mansão dos mortos, ressuscitou ao terceiro dia, subiu aos céus. Está sentado à direita de Deus Pai Todo-Poderoso, onde há de vir a julgar os vivos e mortos. Creio no Espírito Santo, na Santa Igreja Católica, na comunhão dos santos, na remissão dos pecados, na ressurreição da carne, na vida eterna. Amém. Rezemos, meu irmão, minha irmã, com amor e confiança, a oração que o próprio Jesus nos ensinou. Pai nosso que estais nos céus, santificado seja o vosso nome, venha a nós o vosso reino, seja feita a vossa vontade, assim na terra como no céu.
1: O pão nosso de cada dia nos dai hoje, perdoai as nossas ofensas, assim como nós perdoamos a quem nos tem ofendido. E não nos deixeis cair em tentação, mas livrai-nos do mal. Amém.
0: Ave Maria, cheia de graça, o Senhor é convosco. Bendita sois vós entre as mulheres, e bendito é o fruto do vosso ventre, Jesus.
1: Santa Maria, Mãe de Deus, rogai por nós, pecadores, agora e na hora de nossa morte. Amém.
0: Ave Maria, cheia de graça, o Senhor é convosco. Bendita sois vós entre as mulheres, e bendito é o fruto do vosso ventre, Jesus.
1: Santa Maria, Mãe de Deus, rogai por nós, pecadores, agora e na hora de nossa morte. Amém.
0: Ave Maria, cheia de graça, o Senhor é convosco. Bendita sois vós entre as mulheres, e bendito é o fruto do vosso ventre, Jesus.
1: Santa Maria, Mãe de Deus, rogai por nós, pecadores, agora e na hora de nossa morte. Amém.
0: Glória ao Pai, ao Filho e ao Espírito Santo, como era no princípio, agora e sempre. Amém. Ó meu bom e amado Jesus, perdoai-nos, livrai-nos do fogo do inferno, levai as almas todas para o céu e socorrei principalmente aquelas que mais precisarem da vossa infinita misericórdia. E nós acolhemos a você, nossos irmãos e irmãs em Cristo, que rezam conosco nesta madrugada. O Marcinho lá em Dourados, rezando por ele e pela família. O Gilberto e Dona Margarida Brunoski, família Brunoski, em Ponta Grossa, no Paraná, rezando pela vida e saúde deles, também por todos os nossos irmãos deficientes visuais e por todos os colaboradores da Rádio Santana FM de Ponta Grossa, no Paraná, nossa parceira na Rede Aparecida de Rádio. O Tiãozinho do ônibus em Dom Viçoso, reza conosco também o Israel Lopes, pedindo por ele e pela família, louvando e agradecendo a Deus a Josinete, de Itabaiana, rezando por ela, pela família e também pelo esposo Antônio. Louvando e agradecendo a Deus, o Manuel Batista, em Blumenau, Santa Catarina, reza com a gente também o Eduardo Santana, ele está em Ouro Preto, Minas Gerais, rezando por ele, pelos filhos e por todos os nossos irmãos. O Paulo Corretor em Lagoa Santa rezando conosco, pedindo por ele e pela família, louvando e agradecendo a Deus por tudo. Cláudio Antônio e Dona Luciana em São João da Boa Vista, rezando por eles, pela família, por todos que estejam neste momento rezando conosco. Reza com a gente a Mari Cuidadora, lá em Araucária, no Paraná, rezando conosco também o José João em Palhoça, em Santa Catarina, louvando e agradecendo ao bom Deus a Lúcia Arco Verde, em Pernambuco, rezando por ela e pela família. Louvando e agradecendo a Deus a Gorete de Baipendi, rezando por ela, pelo filho Tiago, por todos os nossos irmãos do Santo Terço. Dona Benedita Lopes em Oeiras, rezando também por ela e pela família. O nosso irmão Eduardo Nascimento, rezando, pedindo a Deus proteção e saúde pela Lúcia Porto, lá de Arco Verde, pelos filhos também que estejam rezando conosco, louvando e agradecendo a Deus pela vida pessoal e profissional. E quem reza conosco vem lá de Santa Maria, no Rio Grande do Sul. O nosso irmão Roseda, seja bem-vindo, meu irmão. Caiu a ligação, eu vou retornar a ligação do Roseda para que ele possa rezar conosco. E você, meu irmão, minha irmã, reze com a gente pedindo, louvando e agradecendo a Deus por tudo na sua vida, na vida da sua família. Por quem você está rezando no dia de hoje, quem está precisando de nossas orações, louvando e agradecendo a Deus por tudo. Pelos nossos enfermos, por todos os nossos irmãos que neste momento estejam precisando deste colo de mãe, da intercessão de nossa mãezinha querida, a Senhora Aparecida, na vida dele e na vida da família. Contemplemos o nosso primeiro mistério.

E o Roseda falando conosco. Roseda, bom dia, meu irmão. Hoje nós estamos com um probleminha aqui, mas eu vou resolver aqui, viu, Roseda, para você rezar conosco. Agora você me ouve? Não, ainda, né? Deixa eu ver aqui, meu irmão querido, para você rezar conosco. Não está, nós não estamos conseguindo manter a ligação, viu, Roseda? Aí com você, em Santa Maria, no Rio Grande do Sul. Vou tentar outra linha para a gente rezar, tá bom, meu irmão? Pai nosso que estás nos céus, santificado seja o vosso nome. Venha a nós o vosso reino, seja feita a vossa vontade, assim na terra como no céu. O pão nosso de cada dia dai-nos hoje, perdoai-nos as nossas ofensas, assim como nós perdoamos a quem nos tem ofendido, e não nos deixeis cair em tentação, mas livrai-nos de todo o mal. Amém. Ave Maria, cheia de graça, o Senhor é convosco. Bendita sois vós entre as mulheres, e bendito é o fruto do vosso ventre, Jesus. Santa Maria, Mãe de Deus, rogai por nós, pecadores, agora e na hora.

hora de nossa morte. Amém. Ave Maria, cheia de graça, o Senhor é convosco. Bendita sois vós entre as mulheres, e bendito é o fruto do vosso ventre, Jesus. Santa Maria, Mãe de Deus, rogai por nós, pecadores, agora e na hora de nossa morte. Amém. Ave Maria, cheia de graça, o Senhor é convosco. Bendita sois vós entre as mulheres, e bendito é o fruto do vosso ventre, Jesus. Santa Maria, Mãe de Deus, rogai por nós, pecadores, agora e na hora de nossa morte. Amém. Ave Maria, cheia de graça, o Senhor é convosco. Bendita sois vós entre as mulheres, e bendito é o fruto do vosso ventre, Jesus. Santa Maria, Mãe de Deus, rogai por nós, pecadores, agora e na hora de nossa morte. Amém. Ave Maria, cheia de graça, o Senhor é convosco. Bendita sois vós entre as mulheres, e bendito é o fruto do vosso ventre, Jesus. Santa Maria, Mãe de Deus, rogai por nós, pecadores, agora e na hora de nossa morte. Amém. Ave Maria, cheia de graça, o Senhor é convosco. Bendita sois vós entre as mulheres, e bendito é o fruto do vosso ventre, Jesus. Santa Maria, Mãe de Deus, rogai por nós, pecadores, agora e na hora de nossa morte. Amém. Ave Maria, cheia de graça, o Senhor é convosco. Bendita sois vós entre as mulheres, e bendito é o fruto do vosso ventre, Jesus. Santa Maria, Mãe de Deus, rogai por nós, pecadores, agora e na hora de nossa morte. Amém. Ave Maria, cheia de graça, o Senhor é convosco. Bendita sois vós entre as mulheres, e bendito é o fruto do vosso ventre, Jesus. Santa Maria, Mãe de Deus, rogai por nós, pecadores, agora e na hora de nossa morte. Amém. Glória ao Pai, ao Filho e ao Espírito Santo, como era no princípio, agora e sempre. Amém. Ó meu bom e amado Jesus, perdoai-nos, livrai-nos do fogo do inferno, levai as almas todas para o céu e socorrei principalmente aquelas que mais precisarem da vossa infinita misericórdia. Nossa Senhora do Perpétuo Socorro, rogai por nós. Nossa Senhora Aparecida, rogai por nós. Nossa Senhora das Graças, rogai por todos nós.

Meu irmão Roseda, você reza conosco agora? Está me ouvindo? Não, não está, infelizmente não. E nós acolhemos a você, meu irmão Roseda, em Santa Maria, no Rio Grande do Sul, que não está conseguindo, a linha não está conseguindo segurar, né? Já tentamos, eu ouço a voz dele, ele me ouve, mas a linha não está conseguindo manter o nosso querido Roseda no ar. Mas nós rezamos por você, meu irmão, pela sua família, pelas suas intenções, aquelas que você traz no coração. Continue rezando, viu? Do jeito que você estava rezando comigo no telefone. Continue rezando junto conosco, louvando e agradecendo a Deus por tudo na sua vida. Quem reza conosco também é o Cláudio em Tremembé, pedindo por ele e pela família. A dona Maria Cleusa lá em Curvelo, Hélio Valdir rezando conosco. O Rui Tomé em Quirinópolis, a Marta em Valinhos, São Paulo. O Jauri em Matinhos rezando com a gente também, pedindo por ele e pela família. O Luiz Carrilho rezando conosco em Capivari, São Paulo. O Paulo Sapateiro em Nova Russas, no Ceará. Marcial de Pindamonhangaba, o Zico de Jales. O Luiz em Portugal, Sebastião Silva em Dom Viçoso, Minas Gerais. O Wallace em Cachoeiro de Itapemirim, rezando por ele e pela família. A dona Maria de Lourdes em Itapurã, Mato Grosso do Sul. O Vicente em Mococa, a Márcia, o Sérgio Lucas, seu Paulo e dona Lúcia.

0: lá em Indaial, Santa Catarina, a Rosa em Imutaba, Minas Gerais, o nosso irmão Ricardo Moreno rezando conosco em Cachoeiro de Itapemirim, e ele coloca que amanhã eles estarão embarcando para a casa da mãe, eu e toda a família, que bênção, parabéns, viu, meu irmão Ricardo, parabéns a você, a toda a sua família, que a nossa padroeira abençoe e proteja a nossa viagem. Bom dia a todos da Rede Aparecida, amém, meu irmão, que vocês tenham uma viagem abençoada, alegre, festiva, em direção à casa da mãe. Rezando conosco, pedindo, louvando e agradecendo ao Almir Castro, em Jundiaí, rezando por ele e pela família, louvando e agradecendo a Deus por tudo que temos, por tudo que somos, pedindo sempre a proteção e as bênçãos de Nossa Senhora na vida dele e na vida de toda a família. E quem reza conosco também, pedindo e agradecendo a Deus por tudo, é o nosso querido seu José Garcia, aqui em Aparecida, rezando por ele, pelas filhas, por todos os nossos irmãos e irmãs em Cristo, que neste momento rezam conosco, louvando e agradecendo ao bom Deus por tudo que temos, por tudo que somos. Pedindo a proteção e as bênçãos da Mãe Aparecida também, o Anderson em Franca, São Paulo, o Arlindo do Aulizete, aqui em Taubaté, nosso irmão querido, rezando conosco por ele e pela família. A Marilene Gomes, em Quirinópolis, Goiás, rezando por ela e pela família. Quem reza conosco também, pedindo a proteção da Mãe Aparecida, é o Antônio, lá na Zona Norte de São Paulo, na Vila Brasilândia, se preparando para sair para o trabalho, em oração conosco. Louvando e agradecendo a Deus, o Orivaldo Ferreira, o nosso Jorge Pimenta em Águia Branca, no Espírito Santo, o seu Joel e a dona Neudes, lá em Salvador, rezando conosco, pedindo as bênçãos da Mãe Aparecida. E hoje eles estão em excursão para o Maranhão. Pedimos a Deus e a Nossa Senhora que abençoe e proteja nossa viagem. Parabéns, meus irmãos. Bom descanso, bom passeio para todos vocês que estejam indo agora para o Maranhão, de Salvador para o Maranhão, né, seu Joel, dona Neudes? Deus abençoe a vida de vocês. E quem reza conosco agora, louvando e agradecendo ao bom Deus, é o nosso irmão Luciano Pinheiro, ele que está em Curvelo, Minas Gerais, rezando por ele e pela família, louvando e agradecendo ao bom Deus. Tomara que dê certo com o Luciano. Luciano, bom dia.
1: Bom dia, Eduardo.
0: Tudo bem, meu irmão?
1: Graças a Deus, Eduardo.
0: Graças a Deus, graças
1: Eduardo,
0: a Deus.
1: Eduardo, hoje é meu aniversário, estou fazendo 79 anos.
0: Oh, coisa boa, é mesmo, está marcado aqui, eu não tinha prestado atenção, meu irmão. Me perdoe, viu?
1: Não, problema não.
0: Que maravilha, 7.9, hein? Que coisa linda. Que Deus abençoe, que a Mãe Aparecida o cubra com o seu manto sagrado, viu? Muita saúde, muita paz. E nós rezamos por quem hoje, irmão?
1: Pela minha saúde, dos meus filhos, do meu neto, da minha prima Terezinha e o Ailton lá no paiol de baixo, pra Neca e pro Virgílio no paiol de cima, pro meu primo Adelso e a Dilma, pro Toton e pra Carla, e pra a Rosa e pro Dinei e Maria Sofia. E para toda a turma da nossa folia de reis aqui no bairro Bela Vista. Vamos rezar, Eduardo.
0: Vamos rezar e agradecer.
1: E para Dilma e para Adelso.
0: Amém. Vamos rezar e agradecer. Pai nosso que estás nos céus, santificado seja o vosso nome. Venha a nós o vosso reino. Seja feita a vossa vontade, assim na terra como no céu.
1: O pão nosso de cada dia nos dai hoje, perdoai as nossas ofensas, assim como nós perdoamos a quem nos tem ofendido, e não nos deixei cair em tentação, mas livrai-me, Senhor, do mal. Amém.
0: Ave Maria, cheia de graça, o Senhor é convosco, bendita sois vós entre as mulheres, e bendito é o fruto do vosso ventre, Jesus.
1: Santa Maria, Mãe de Deus, rogai por nós, pecadores, agora e na hora da nossa morte. Amém.
0: Ave Maria, cheia de graça, o Senhor é convosco. Bendita sois vós entre as mulheres.

0: mulheres, e bendito é o fruto do vosso ventre, Jesus.
1: Santa Maria, Mãe de Deus, rogai por nós, pecadores, agora e na hora da nossa morte. Amém.
0: Ave Maria, cheia de graça, o Senhor é convosco. Bendita sois vós entre as mulheres, e bendito é o fruto do vosso ventre, Jesus.
1: Santa Maria, Mãe de Deus, rogai por nós, pecadores, agora e na hora da nossa morte. Amém.
0: Ave Maria, cheia de graça, o Senhor é convosco. Bendita sois vós entre as mulheres, e bendito é o fruto do vosso ventre, Jesus.
1: Santa Maria, Mãe de Deus, rogai por nós, pecadores, agora e na hora da nossa morte. Amém.
0: Ave Maria, cheia de graça, o Senhor é convosco. Bendita sois vós entre as mulheres, e bendito é o fruto do vosso ventre, Jesus.
1: Santa Maria, Mãe de Deus, rogai por nós, pecadores, agora e na hora da nossa morte. Amém.
0: Ave Maria, cheia de graça, o Senhor é convosco. Bendita sois vós entre as mulheres, e bendito é o fruto do vosso ventre, Jesus.
1: Santa Maria, Mãe de Deus, rogai por nós, pecadores, agora e na hora da nossa morte. Amém.
0: Ave Maria, cheia de graça, o Senhor é convosco. Bendita sois vós entre as mulheres, e bendito é o fruto do vosso ventre, Jesus.
1: Santa Maria, Mãe de Deus, rogai por nós, pecadores, agora e na hora da nossa morte. Amém.
0: Ave Maria, cheia de graça, o Senhor é convosco. Bendita sois vós entre as mulheres, e bendito é o fruto do vosso ventre, Jesus.
1: Santa Maria, Mãe de Deus, rogai por nós, pecadores, agora e na hora da nossa morte. Amém.
0: Ave Maria, cheia de graça, o Senhor é convosco. Bendita sois vós entre as mulheres, e bendito é o fruto do vosso ventre, Jesus.
1: Santa Maria, Mãe de Deus, rogai por nós, pecadores, agora e na hora da nossa morte. Amém.
0: Ave Maria, cheia de graça, o Senhor é convosco. Bendita sois vós entre as mulheres, e bendito é o fruto do vosso ventre, Jesus.
1: Santa Maria, Mãe de Deus, rogai por nós, pecadores, agora e na hora da nossa morte. Amém.
0: Glória ao Pai, ao Filho e ao Espírito Santo.
1: Assim como era do princípio, agora e sempre. Amém.
0: Ó meu bom e amado Jesus,
1: perdoai, livrai do fogo do inferno e levar as almas todas para o céu, principalmente aquelas que mais precisar da vossa infinita misericórdia.
0: Nossa Senhora do Perpétuo Socorro,
1: rogai por nós.
0: São Geraldo Magela,
1: rogai por nós.
0: São José,
1: rogai por nós.
0: Senhora Aparecida, Mãe Rainha e Padroeira do Brasil,
1: rogai por nós que socorremos a vós.
0: Meu querido Luciano Pinheiro, em Curvelo, Minas Gerais, rezando conosco pela Rádio Centro Minas, mais uma vez que Deus abençoe a sua vida, que a Mãe Aparecida continue cuidando de você, intercedendo por você, viu, meu irmão? Saúde. Amém, e paz.
1: Amém.
0: Salve Maria.
1: Salve Maria.

rezando, meu irmão, minha irmã, com você e por você, na sua casa, aí no seu trabalho, pedindo as bênçãos da Mãe Aparecida pela sua vida, pela vida da sua família, louvando e agradecendo por tudo que temos, por tudo que somos, pedindo sempre ao nosso bom Deus que este dia seja um dia de bênçãos e graças a todos nós, que nós possamos resolver todos os nossos problemas, todas as nossas dificuldades, sempre com a proteção e as bênçãos da mãezinha querida, a Senhora Aparecida. Seu João Reis em Brasília, rezando conosco, por ele e pela família, louvando e agradecendo ao bom Deus por tudo que na vida dele e na vida da família, louvando e agradecendo ao bom Deus também, a Bernadette de Ponta Grossa, no Paraná. Seja bem-vinda, Bernadette. Que Deus abençoe você e a sua família, viu? Rezando conosco pela Rádio Santana. O José do Carmo reza conosco em Uberlândia, Minas Gerais, pedindo por ele e pela família, louvando e agradecendo ao nosso bom Deus. O José da Nóbrega também rezando.

0: por ele e pela família, pedindo as bênçãos da mãezinha querida, a Senhora Aparecida. Quem reza conosco, louvando e agradecendo, Anderson Pietrobon, ele e a Érica em Jales, rezando com a gente pela vida e saúde deles e da família. O nosso irmão José dos Santos em Caxambu, rezando por ele e pela família. O nosso irmão Ronilton Rodrigues em Tijuacu, lá em Senhor do Bonfim, pela Rádio Caraíba, rezando conosco. A Fátima em Cruzeiro, por toda a família, pelas filhas, pelos netos e netas, pela saúde dos doentes e por todos que precisam. A Edelma reza conosco também. A Anúzia de Aracaju, no Sergipe, louvando e agradecendo a Deus pela vida e saúde dela e de todos os nossos irmãos em Cristo. E quem reza conosco, agora, se Deus quiser, vai dar certo, é o Roseda. Roseda, bom dia, meu irmão.
1: Bom dia, Eduardo. Sou Roseda, Santa Maria do Norte Sul. Obrigado pela oportunidade. Rádio Rio de Janeiro, Rádio Aparecida, esse espaço tão nobre. Devotos, venham, venham. A casa da mãe sempre tem espaço para mais um. E rezamos sempre por ela. Importante isso.
0: E você, Eduardo, hoje reza na intenção de quem, meu irmão?
1: Sim, especialmente para minha família, meus filhos, minhas noras, minhas netas. E a minha neta especial hoje, a Mia, comemora 4 aninhos. Mora em Florianópolis. Ela é coroinha lá naquela da capital catarinense há pouco tempo. Mas com 4 aninhos é coroinha das missas aos domingos. Então, saúde para ela, para o seu aniversário hoje. E as demais netas também. E a todos que fazem aniversário nesse dia tão especial.
0: Amém.
1: Mais uma vez, eu agradeço a oportunidade por ter me ligado novamente, mas faz parte, geralmente, a distante Santa Maria, então, com isso, as comunicações muitas vezes pecam. Mas rezo também hoje aqui para meus amigos, meus inimigos, eu os perdoo sempre, e rezamos muito, muito, para que a Mãe Rainha, Nossa Senhora Medianeira de Santa Maria, aí no povo gaúcho, interceda por todos nós, pela paz acima de tudo, pelo entendimento e pelo diálogo. Vamos rezar pelas crianças, o quanto as crianças são importantes, e agora dia 7 e dia 20, aqui no sul do país, eles estão participando dos desfiles, e as crianças vão para a avenida desfilar, mas sempre vamos rezar por eles para que uma nova geração seja criada. Também, nunca esquecendo, a beatificação do venerável João Luiz Possobon.
0: Amém. Vamos rezar e agradecer. Sim, Pai nosso que estais nos céus, santificado seja o vosso nome, venha a nós o vosso reino, seja feita a vossa vontade, assim na terra como no céu.
1: O pão nosso de cada dia nos dai hoje, perdoai as nossas ofensas, assim como nós perdoamos a quem nos tem ofendido, e não nos deixeis cair em tentação, mas livrai-nos de todo o mal. Amém.
0: Ave Maria, cheia de graça, o Senhor é convosco, bendita sois vós entre as mulheres, e bendito é o fruto do vosso ventre, Jesus.
1: Eu convido a região central do estado, as vizinhas, que participe mais no Terço Mariano. O sul precisa desse espaço. Santa Maria, Mãe de Deus, rogai por nós, pecadores, agora e na hora de nossa morte. Amém.
0: Ave Maria, cheia de graça, o Senhor é convosco. Bendita sois vós entre as mulheres, e bendito é o fruto do vosso ventre, Jesus.
1: Santa Maria, Mãe de Deus, rogai por nós, pecadores, agora e na hora de nossa morte. Amém.
0: Ave Maria, cheia de graça, o Senhor é convosco. Bendita sois vós entre as mulheres, e bendito é o fruto do vosso ventre, Jesus.
1: Santa Maria, Mãe de Deus, rogai por nós, pecadores, agora e na hora de nossa morte. Amém.
0: Ave Maria, cheia de graça, o Senhor é convosco. Bendita sois vós entre as mulheres, e bendito é o fruto do vosso ventre, Jesus.
1: Santa Maria, Mãe de Deus, rogai por nós, pecadores, agora e na hora de nossa morte. Amém.
0: Ave Maria, cheia de graça, o Senhor é convosco. Bendita sois vós entre as mulheres, e bendito é o fruto do vosso ventre, Jesus.
1: Santa Maria, Mãe de Deus, rogai por nós, pecadores, agora e na hora de nossa morte. Amém.
0: Ave Maria, cheia de graça, o Senhor é convosco. Bendita sois vós entre as mulheres, e bendito é o fruto do vosso ventre, Jesus.
1: Santa Maria, Mãe de Deus, rogai por nós, pecadores, agora e na hora de nossa morte. Amém.
0: Ave Maria, cheia de graça, o Senhor é convosco. Bendita sois vós entre as mulheres, e bendito é o fruto do vosso ventre, Jesus.
1: Santa Maria, Mãe de Deus, rogai por nós, pecadores, agora e na hora de nossa morte. Amém.
0: Ave Maria, cheia de graça, o Senhor é convosco. Bendita sois vós entre as mulheres, e bendito é o fruto do vosso ventre, Jesus.
1: Santa Maria, Mãe de Deus, rogai por nós, pecadores, agora e na hora de nossa morte. Amém.
0: Ave Maria, cheia de graça, o Senhor é convosco. Bendita sois vós entre as mulheres, e bendito é o fruto do vosso ventre, Jesus.
1: Santa Maria, Mãe de Deus, rogai por nós, pecadores, agora e na hora de nossa morte. Amém.
0: Ave Maria, cheia de graça, o Senhor é convosco. Bendita sois vós entre as mulheres, e bendito é o fruto do vosso ventre, Jesus.
1: Santa Maria, Mãe de Deus, rogai por nós, pecadores, agora e na hora de nossa morte. Amém.
0: Glória ao Pai, ao Filho e ao Espírito Santo.
1: Como era no princípio, agora e sempre, todos os séculos dos séculos. Amém.
0: Ó meu bom e amado Jesus,
1: perdoai-nos, livrai-nos do fogo do inferno, levai as almas todas para o céu, e principalmente aquelas que mais precisam, que todos estejam no reino do céu, na casa do Pai, sejam acolhidos com a luz eterna.
0: Amém. Nossa Senhora Medianeira,
1: interceda por todos nós, de braços abertos, esperam, venham a Santa Maria.
0: São sempre. José,
1: rogai por nós, interceda por nós.
0: Senhora Aparecida, Mãe, Rainha e Padroeira do Brasil,
1: rogai por nós, intercedei por nós. Muito obrigado.
0: Roseda, meu irmão querido, muito obrigado por ter rezado conosco. Um dia abençoado a você, a sua família. Fique com Deus, meu irmão.
1: Obrigado. Muito obrigado, Eduardo.
0: Salve Maria.
1: Salve Maria.
0: E um abraço especial também a todos os nossos irmãos que rezam conosco pela Rádio Medianeira, em Santa Maria, no Rio Grande do Sul.

Rezando, meu irmão, por você, pela sua família, louvando e agradecendo a Deus por tudo que o Senhor tem realizado na sua vida, na vida da sua família, na vida de todos aqueles nossos irmãos queridos que precisam de nossas orações, pedindo sempre a proteção e as bênçãos de nossa mãe. Quem reza conosco este quarto mistério, louvando e agradecendo pela vida, o nosso irmão, pedindo sempre a proteção da mãe Aparecida, não colocou o nome, infelizmente, mas está rezando, pedindo a proteção e as bênçãos da mãezinha querida. O Orley Braganholo rezando conosco, pedindo por ele e pela família, louvando e agradecendo a Deus por tudo na vida dele e de todos os nossos irmãos do Santo Terço. Rezando com a gente também, louvando o Rubens Aparecido em Itapurã, no Mato Grosso do Sul, por ele e pela família. A nossa irmã querida que reza conosco, a Maria Auxiliadora Salles, pedindo por ela em Caxambu, Minas Gerais, louvando e agradecendo por tudo e por todos que rezam neste momento. E ela reza hoje de maneira muito especial pelo filho Jean, que se encontra num tratamento. Ele estava meio desanimado, né? Mas agora voltou a trabalhar, graças a Deus, está bem melhor, se recuperando com a graça de Deus. E a nossa querida Maria Auxiliadora louva e agradece a Deus por tudo na vida dela. A Maria Márcia rezando conosco lá em Manhuaçu, Minas Gerais, agradecendo a Deus pela chuva que caiu lá em Manhuaçu e toda a região. Seu Geraldo Madeira e Dona Raimunda, em Coronel Fabriciano, rezando conosco. Seu Joaquim Pereira, em Franca. O Paulo Sérgio e a Márcia, também em Franca, rezando conosco. Louvando e agradecendo a Deus, o nosso Francisco Assis, o irmãozinho querido, rezando pelo filho João Francisco, também. Louvando e agradecendo, pedindo as bênçãos da mãe Aparecida, pelo amigo Marreco, que está também se recuperando.

0: recuperando, graças a Deus. O Mauri Camargo em Cruzília rezando com a gente, o nosso Vander Higino em Suzano pedindo por ele e pela família, a Laura em Aracaju no Sergipe reza com a gente também, por ela e por toda a família, louvando e agradecendo a Deus por tudo e por todos. E quem reza conosco é Dona Raimunda. Dona Raimunda que está rezando com a gente, louvando e agradecendo ao bom Deus por tudo na vida dela, lá em Penápolis, São Paulo. Dona Raimunda, bom dia!
1: Bom dia, Eduardo!
0: Tudo bem, Dona Raimunda?
1: Tudo que Deus, jeito que Deus quer, do jeito que Deus manda e a vontade dele.
0: Isso mesmo, é assim que a gente tem que viver sempre. E hoje nós rezamos por quem, minha irmã querida?
1: Meu filho Rodrigo Renovato, a minha nora Amanda Hipólito, a minha neta, a Sofia do Santo, a Maitê do Santo, o José do Santo, pelo Paulo Brito, pela Creuza, a Dona Amélia, a Lu e o Valdir, a Marita, a bisneta dela, a Márcia e o Lado Franca, por todos os Vicente Vigel, o Giovanni, o Paulo Araújo, o Zé Garcia, a Francisca, por todos aqueles deficientes visual e por todos aqueles que não têm a fé.
0: Amém. Vamos rezar e agradecer a Deus pela vida e pela...
1: E pela alma de Domingos.
0: Sempre.
1: A alma do Domingos e da a alma do Domingos Renovato e toda a família dele e pela alma dos meus pais e toda a família dele.
0: Amém. Vamos rezar e agradecer a Deus por tudo, Dona Raimunda. Pai nosso que estais nos céus, santificado seja o vosso nome. Venha a nós o vosso reino. Seja feita a vossa vontade, assim na terra como no céu.
1: O pão nosso de cada dia nos dai hoje, perdoai as nossas ofensas, assim como nós perdoamos quem nos tem ofendido. Não deixe cair tentação, mas livrai-nos, Senhor, de todos os maus. Amém.
0: Ave Maria, cheia de graça, o Senhor é convosco. Bendita sois vós entre as mulheres, e bendito é o fruto do vosso ventre, Jesus.
1: Santa Maria, Mãe de Deus, rogai por nós, pecadores, agora e na hora de nossa morte. Amém.
0: Ave Maria, cheia de graça, o Senhor é convosco. Bendita sois vós entre as mulheres, e bendito é o fruto do vosso ventre, Jesus.
1: Pelo aniversário de José, que dia 19 vai fazer um aninho. Santa Maria, Mãe de Deus, rogai por nós, pecadores, agora e na hora de nossa morte. Amém.
0: Ave Maria, cheia de graça, o Senhor é convosco. Bendita sois vós entre as mulheres, e bendito é o fruto do vosso ventre, Jesus.
1: Santa Maria, Mãe de Deus, rogai por nós, pecadores, agora e na hora de nossa morte. Amém.
0: Ave Maria, cheia de graça, o Senhor é convosco. Bendita sois vós entre as mulheres, e bendito é o fruto do vosso ventre, Jesus.
1: Santa Maria, Mãe de Deus, rogai por nós, pecadores, agora e na hora de nossa morte. Amém.
0: Ave Maria, cheia de graça, o Senhor é convosco. Bendita sois vós entre as mulheres, e bendito é o fruto do vosso ventre, Jesus.
1: A Luzia Cândida. Santa Maria, Mãe de Deus, rogai por nós pecadores agora e na hora de nossa morte. Amém.
0: Ave Maria, cheia de graça, o Senhor é convosco. Bendita sois vós entre as mulheres, e bendito é o fruto do vosso ventre, Jesus.
1: Santa Maria, Mãe de Deus, rogai por nós pecadores agora e na hora de nossa morte. Amém.
0: Ave Maria, cheia de graça, o Senhor é convosco. Bendita sois vós entre as mulheres, e bendito é o fruto do vosso ventre, Jesus.
1: Santa Maria, Mãe de Deus, rogai por nós pecadores agora e na hora de nossa morte. Amém.
0: Ave Maria, cheia de graça, o Senhor é convosco. Bendita sois vós entre as mulheres, e bendito é o fruto do vosso ventre, Jesus.
1: Santa Maria, Mãe de Deus, rogai por nós pecadores agora e na hora de nossa morte. Amém.
0: Ave Maria, cheia de graça, o Senhor é convosco. Bendita sois vós entre as mulheres, e bendito é o fruto do vosso ventre, Jesus.
1: Santa Maria, Mãe de Deus, rogai por nós, pecadores, agora e na hora de nossa morte. Amém.
0: Ave Maria, cheia de graça, o Senhor é convosco. Bendita sois vós entre as mulheres, e bendito é o fruto do vosso ventre, Jesus.
1: Santa Maria, Mãe de Deus, rogai por nós, pecadores, agora e na hora de nossa morte. Amém.
0: Glória ao Pai, ao Filho e ao Espírito Santo.
1: Assim como era, nunca e sempre, agora e sempre. Amém. Ó meu Jesus, perdoai, livrai do fogo do inferno. Levai as almas todas para o céu. Socorrei aquelas que mais precisai. Da vossa infinita misericórdia, de vosso amor, da vossa luz e vosso descanso em paz.
0: Nossa Senhora das Graças,
1: rogai por nós.
0: São Roque,
1: rogai por nós.
0: Santo Antônio de Santana Galvão,
1: rogai por nós.
0: Senhora Aparecida, Mãe, Rainha e Padroeira do Brasil,
1: rogai por nós, recorremos a vós, interceder, seu Filho, por nós.
0: Dona Raimunda, minha querida, obrigado por ter rezado conosco, um dia abençoado. A senhora, amém. Fique com Deus.
1: Amém, que eu estou acompanhando o rosário do São Miguel na Canção Nova.
0: Está rezando dois terços, isso é bom. Salve Maria.
1: Salve Maria, fica com Deus, Eduardo.
0: Amém, Dona Raimunda.
1: Eduardo, quando tiver vaga aí, que não tiver ninguém agendado, assim que vier, já vê se sai alguém, assim, você pode ligar para mim.
0: Tá bom, tá certo. Bom? Fique com Deus.
1: Amém, Eduardo, até a próxima.

0: acolhendo os nossos irmãos e irmãs espalhados por todo o Brasil que neste momento rezam conosco, pedindo a proteção e as bênçãos da Mãe Aparecida, pela família, por eles, por todos aqueles que precisam de nossas orações, colocando sempre na intenção deles, os nossos irmãos enfermos pelos hospitais, nas casas de repouso, em suas próprias casas, aqueles que estão começando tratamentos, rezando por você, meu irmão, por todos, todos, todos os nossos enfermos, pedindo a proteção e as bênçãos da Mãe Aparecida. Quem reza conosco o quinto mistério é o Giovanni Carneiro, lá na Bahia, já está na linha, aguardando para colocar as intenções dele. O Giovanni já vai colocar as intenções. E você, meu irmão, que reza conosco, o Luiz Antônio rezando com a gente em Jales, pedindo por ele e pela família, louvando e agradecendo a Deus por tudo. O Márcio Macedo rezando conosco também, caminhoneiro, lá em Rio Grande da Serra, São Paulo, rezando por ele e pela família. O Walter Alencar em Mossoró, no Rio Grande do Norte. O Ivanildo Clementino em Guarabira, na Paraíba. O Luiz Cortez em Franca, São Paulo, rezando por ele e pela família, louvando e agradecendo a Deus também. Os nossos irmãos em Mendes, no Rio de Janeiro, a Patrícia Oliveira, Tertuliano Oliveira, louvando e agradecendo sempre as bênçãos da Mãe Aparecida. Quem reza com a gente pedindo proteção é a Rosa de Tremembé, aqui pertinho da gente, por ela, pela família, por todos. E também Dona Maria José, a mãezinha do Padre Célio, missionário redentorista. Dona Maria José sempre em oração conosco, às 4 da manhã, louvando e agradecendo a Deus por tudo na vida dela e na vida de todos os nossos irmãos e irmãs. E quem reza conosco este nosso quinto mistério é o nosso irmão Giovanni. Giovanni, bom dia, meu irmão.
1: Bom dia, Eduardo. Bom dia aos irmãos do Santo Espírito. Que a paz de Cristo esteja sempre com todos nós.
0: Amém. Hoje nós rezamos na intenção de quem, Giovanni?
1: Quero agradecer pela minha saúde, pela minha vida. Agradecer pelos meus familiares, pedir por mim, pelos meus familiares, por todos os irmãos do Santo Texto, por todo o clero da igreja, pedir pela paz no mundo, pela paz no nosso país, pelas nossas autoridades, pedir pelos nossos irmãos, Dona Raimunda, que acabou de rezar,

0: marido, a dona Nenê, dona Creuza, o Paulo Brito, a dona Marita, neta dela, Almira, você, Eduardo, todos os seus familiares e todos os irmãos que estão com o texto na mão agora, que Nossa Senhora nos ilumine e nos proteja.
1: Amém. Vamos
0: A nossa
1: rezar.
0: irmã Antônia Maria, aqui também em Tapicuru.
1: Tá certo. Pai nosso que estais nos céus, santificado seja o vosso nome, venha a nós o vosso reino, seja feita a vossa vontade, assim na terra como no céu.
0: Pela luz, o Valdir. O pão nosso de cada dia nos dai hoje. Perdoai as nossas ofensas, assim como nós perdoamos a quem nos tem ofendido. E não nos deixei cair em tentação, mas livrai-nos do mal. Amém.
1: Ave Maria, cheia de graça, o Senhor é convosco. Bendita sois vós entre as mulheres, e bendito é o fruto do vosso ventre, Jesus.
0: Santa Maria, Mãe de Deus, rogai por nós, pecadores, agora e na hora de nossa morte. Amém.
1: Ave Maria, cheia de graça, o Senhor é convosco. Bendita sois vós entre as mulheres, e bendito é o fruto do vosso ventre, Jesus.
0: Santa Maria, Mãe de Deus, rogai por nós, pecadores, agora e na hora de nossa morte. Amém.
1: Ave Maria, cheia de graça, o Senhor é convosco. Bendita sois vós entre as mulheres, e bendito é o fruto do vosso ventre, Jesus.
0: Santa Maria, Mãe de Deus, rogai por nós, pecadores, agora e na hora da nossa morte. Amém.
1: Ave Maria, cheia de graça, o Senhor é convosco. Bendita sois vós entre as mulheres, e bendito é o fruto do vosso ventre, Jesus.
0: Santa Maria, Mãe de Deus, rogai por nós, pecadores, agora e na hora de nossa morte. Amém.
1: Ave Maria, cheia de graça, o Senhor é convosco. Bendita sois vós entre as mulheres, e bendito é o fruto do vosso ventre, Jesus.
0: Santa Maria, Mãe de Deus, rogai por nós, pecadores, agora e na hora de nossa morte. Amém.
1: Ave Maria, cheia de graça, o Senhor é convosco. Bendita sois vós entre as mulheres, e bendito é o fruto do vosso ventre, Jesus.
0: Santa Maria, Mãe de Deus, rogai por nós, pecadores, agora e na hora de nossa morte. Amém.
1: Ave Maria, cheia de graça, o Senhor é convosco. Bendita sois vós entre as mulheres, e bendito é o fruto do vosso ventre, Jesus.
0: Santa Maria, Mãe de Deus, rogai por nós, pecadores, agora e na hora de nossa morte. Amém.
1: Ave Maria, cheia de graça, o Senhor é convosco. Bendita sois vós entre as mulheres, e bendito é o fruto do vosso ventre, Jesus.
0: Santa Maria, Mãe de Deus, rogai por nós, pecadores, agora e na hora de nossa morte. Amém.
1: Ave Maria, cheia de graça, o Senhor é convosco. Bendita sois vós entre as mulheres, e bendito é o fruto do vosso ventre, Jesus.
0: Santa Maria, Mãe de Deus, rogai por nós, pecadores, agora e na hora de nossa morte. Amém.
1: Ave Maria, cheia de graça, o Senhor é convosco. Bendita sois vós entre as mulheres, e bendito é o fruto do vosso ventre, Jesus.
0: Santa Maria, Mãe de Deus, rogai por nós, pecadores, agora e na hora de nossa morte. Amém.
1: Glória ao Pai, ao Filho e ao Espírito Santo.
0: Assim como era no princípio, agora e sempre. Amém.
1: Ó meu bom e amado Jesus.
0: Perdoai-nos, livrai-nos do fogo do inferno, levai as almas todas para o céu e socorrei principalmente os que mais precisarem da vossa infinita misericórdia e do vosso amor.
1: Nossa Senhora do Perpétuo Socorro.
0: Rogai por nós.
1: Nossa Senhora de Fátima.
0: Rogai por todos nós.
1: Senhora Aparecida, Mãe, Rainha e Padroeira do Brasil.
0: Rogai por nós que recorremos a vós e que não recorreis a vós.
1: Meu irmão querido, Geovânio Carneiro, na Bahia, rezando conosco, louvando e agradecendo a Deus por tudo, meu irmão. Fique com Deus.
0: Você também fique com Deus, o Espírito Santo ilumina todos
1: A
0: nós. Que a
1: todos
0: bênção de
1: nós.
0: Maria caia sobre todos nós, brasileiros.
1: A todos
0: Amém.
1: nós. Amém. Salve Maria.
0: Salve Maria.
1: E nós rezamos, meu irmão, minha irmã, com você, o nosso momento de agradecimento. Momento de agradecermos a nossa Mãe Santíssima por todas as bênçãos e graças que nós temos recebido pela intercessão dela, que é mãe e nunca nos desampara. Infinitas graças vos damos, soberana Rainha, pelos benefícios que todos os dias recebemos de vossas mãos maternais. Dignai-vos agora e para sempre tomar-nos debaixo de vosso poderoso amparo, e para mais vos alegrar, vos saudamos com a Salve Rainha. Salve Rainha, Mãe de Misericórdia.

Vida, doçura e esperança, nossa salve. A vós bradamos os degredados filhos de Eva. A vós suspiramos, gemendo e chorando neste vale de lágrimas. Eia, pois, advogada nossa, esses vossos olhos misericordiosos a nós volvei, e depois deste desterro mostrai-nos Jesus. Bendito o fruto do vosso ventre. Ó clemente, ó piedosa,

cheio do desejo de participar dos benefícios de vossa misericórdia, prostrado a vossos pés, consagro-vos o meu entendimento para que sempre pense no amor que mereceis. Consagro-vos a minha língua, para que sempre vos louve e propague a vossa devoção. Consagro-vos o meu coração, para que depois de Deus vos ame sobre todas as coisas. Recebei-me, ó Rainha incomparável, vós que o Cristo crucificado deu-nos por mãe, no ditoso número de vossos filhos e filhas. Acolhei-me debaixo de vossa proteção, socorrei-me em todas as minhas necessidades espirituais e temporais, sobretudo na hora de minha morte. Abençoai-me, ó celestial cooperadora, e com vossa poderosa intercessão, fortalecei-me em minha fraqueza, a fim de que, servindo-vos fielmente nesta vida, possa louvar-vos, amar-vos e dar-vos graças no céu por toda a eternidade. Assim seja. Obrigado a você, meu irmão, a você, minha irmã, que rezou conosco, louvando e agradecendo ao nosso bom Deus por tudo que temos, por tudo que somos, pedindo sempre a proteção e as bênçãos de nossa mãezinha querida, a Senhora Aparecida. Que maravilha poder ter rezado com você e por você, nossos irmãos queridos, louvando e agradecendo. Fiquem, nós estivemos e continuaremos sempre unidos, em nome do Pai, do Filho e do Espírito Santo. Amém. Fiquem todos com as bênçãos do Senhor Jesus, a proteção e a intercessão de nossa mãezinha querida, a Senhora Aparecida.

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5: 5 horas, horário de Brasília.
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1: Oi, gente, bom dia, bom dia. E aí, tudo bem? Legal? Tudo bem com você, com a família? Ótimo dia para você que sintoniza com a gente. A partir de agora é o nosso Amanhecer na Minha Terra, que está no ar para você. Hoje é quarta-feira, 2 de agosto de 2026. Nosso abraço, carinho especial para você ligado com a gente. Olha, para você na sintonia do nosso Amanhecer na Minha Terra nesta manhã de quarta-feira, as escolhas de hoje mudam tudo amanhã. Bom dia, bom dia.

Agora são 5 horas mais 5 minutos, nosso amanhecer começando e a boa música, a recordação aqui, ó. Irídio Irineu, as mocinhas da cidade. Seja bem-vindo, seja bem-vindo.

0: Aê, recordação boa, hein? Mocinhas da Cidade, 5:08 agora. Atendendo já as participações que estão chegando aqui, que chegaram na madrugada. Grande abraço para todos na sintonia com a gente. A Eni, lá do bairro Martinha, já vai soltar a voz com a gente aqui nesta manhã. Ô, Eni, bom dia.
1: Eri Samuel, ouvindo a rádio, meus colegas do Cuque Rural, Gracinha, Marejinha, Parinjão, Bato Natonha, Zezé, Baixão, Imoçolã, Camilo, sua família também, meus cunhados, minha neta, meus irmãos, meu sobrinho, meus primos, todos os colegas que estão ouvindo o Barra Matinho, Maridade, Maíra Penha, Maculado, Lucimar, Malvino, criamos do Paulo Paulinho, Caicerinho.
0: Valeu, tudo de bom para vocês aí no bairro Martinha. Também o nosso ouvinte, o Hamilton José. Oi, Hamilton, bom dia, tudo bem com você? Hamilton José Oliveira, ligado com a gente lá na cidade de Venda Nova do Imigrante, mandou mensagem aqui, pedindo a música com Goiânia e Paranaense, Viola Cultura, e oferecendo para todos os ouvintes, para os parentes aqui em Manhuaçu, e para a família lá também. Ótimo dia para vocês aí em Venda Nova do Imigrante. Também, nosso abraço aqui vai para a Maria Aparecida Cardoso, do Engenho da Serra. Bom dia, Maria. Bom dia, Andréia. Bom dia, Paulo. Ótimo dia para vocês aí, Martim Soares. Também mandaram mensagem para nós, desejando um bom dia, uma boa quarta-feira. O Chicão tá trabalhando, Chicão. Bom dia. Bom trabalho para você, tá? Nossos ouvintes aí da Ponte do Silva mandou um bom dia para nós aqui também. O Fabrício lá de Laranja da Terra, tirando leite das vaquinhas e acompanhando a nossa programação. Que legal, hein? Alô, Ronaldinho. Bom dia. Tá na Gameleira aí? Ótimo dia para você e pra família aí acompanhando a gente. Nossos ouvintes da Gameleira. A Dilma lá de Santa Gertrudes também já mandou uma mensagem dela pra gente aqui, abraçando todos os ouvintes. O José Hélio, fala comigo, José Hélio.
2: Bom dia, Marcelo Costa. Bom aqui dia. É o José Hélio com a Boa Esperança em Lisburgo. Manda uma música bem bonita pra minha comunidade aqui, oferecer para todos os ouvintes do seu programa.
0: Tá joia.
2: Para vocês aí da rádio e para meus amigos aí do bairro Petrina. E para todos os ouvintes aí do seu programa, viu? Alô, Marcelo, fica com Deus. Um dia muito bom e abençoado para vocês aí, viu? Tchau, tchau. A música pode ser a sua escolha.
0: Tá joia, ótimo dia para vocês aí na sintonia com a gente. Nossos ouvintes lá de Boa Esperança. Sandra Martins, tudo jóia, Sandra? Com você e com a família? Ótimo dia aí na Serra do Ouro. É, que legal, né? Obrigado a todos aí pelo carinho da audiência. Geraldo Pereira já tá ligado com a gente, mandou mensagem cedinho também. Tomando um cafezinho e acompanhando o nosso programa. Legal. São 5 horas mais 11 minutos, 5:11 por aqui na Manhuaçu. A participação aqui, nossa turma boa, hein? Maria Márcia já tá ligadinha desde cedinho, né, Maria?
3: Ei, Marcelo Costa, bom dia, Marcelo, bom dia, galera.
0: Bom dia.
3: Bom dia, bom dia. Bom dia, Mauro, bom dia, seu neném. Já tá caminhando, né, seu neném? Bom dia, gente. Bom dia com chuva. Que maravilha.
0: Bom Deus demais, seja
3: louvado.
0: Né?
3: Fique com Deus, Marcelo. E até amanhã. Bom dia pra todos. Tudinho.
0: Valeu. E até amanhã, Maria. Também a participação aqui do Paulo.

Paulo Sérgio, lá de Durandé. Oi, Paulo Sérgio, pediu aqui uma música do Goiânia Paranaense. Nós vamos mandar para você aqui a próxima que já está pedida aqui, tá bom, Paulo? Grande abraço para você e para a família aí, para os nossos ouvintes de Durandé. São 5:12 agora.

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0: Agora são 5h21 aqui no nosso amanhecer na minha terra. Nosso abraço para você ligado com a gente. E a chuvinha tá caindo aqui no centro de Manhuaçu. E aí na sua região, tá chovendo também? É? Ah, nosso abraço para todos que acordam cedinho, cedinho para ouvir a gente, hein? A participação aqui da nossa ouvinte, a Lucinê, vai falar com a gente aqui lá do Boa Vista. Ô, Lucinê, bom dia, bom dia.
1: Tudo bem com você?
0: Tudo jóia.
1: Lucinê, da Boa Vista?
0: Beleza.
1: Queria te pedir uma música do Lourenço Lorival, A Sementinha, oferecer para o meu irmão Genésio, lá em Santa Aninha de Chalé.

0: o Jorge, o Júlio, o Gerson, meu pai também que tá lá, o Janário, e para todos da rádio, para todos os seus ouvintes, e fez para os meus netos, a Laiane, o David, o Alisson e a Daniele. E a todos que estiver ouvindo, tenham um bom dia e até amanhã, se Deus quiser.
1: Valeu, ótimo dia para vocês aí também na sintonia com a gente. Nosso abraço aqui para o nosso ouvinte, o Rafael, Rafael Silveira. Bom dia, Rafael, tudo bem com você e com a família? Tá ligado com a gente em Santa Rita de Minas, pedindo aqui a música contra o Parada Dura, Homem de Pedra, e está oferecendo para todos os ouvintes da Mãe Maçô e também para a esposa, a Joelma, e também para os parentes lá, para os pais, para os irmãos. Valeu, ótimo dia para vocês aí em Santa Rita de Minas. Também a participação aqui nesta manhã, Dona Isabel Luiza, bairro Santa Terezinha. Bom dia, Dona Isabel. Ótima quarta-feira. Também o Daniel está ligado com a gente lá no Santa Terezinha, juntamente com a família. Bom dia. Senhor Alípio e a Dona Ana e Martins Soares já mandaram um bom dia para nós aqui. Que legal, hein? O Rogério Rosa está ouvindo a gente, acompanhando o Amanhecer na Minha Terra, lá na cabeceira de Jaguaraí, né? Ótimo dia, Rogério Rosa, para você e para a família aí, meu amigo. Tudo de bom para você, tá? Sempre ouve aqui o nosso Amanhecer na Minha Terra também, lá no Jaguaraí. Está abraçando a toda a família, aos amigos e amigas, a gente aqui da rádio também. Valeu, obrigado. São 5h24. Participação também aqui do nosso ouvinte, o Fernando de São Pedro do Havaí. Bom dia, Fernando. Também o Zefino Bahia. Fala, Zefino.
2: Bom dia, Marcelo.
1: Bom dia.
2: O Zefino Bahia da cabeceira.
1: Beleza.
2: Gostaria de mandar um abraço, um alô aí pra Gilza. É minha irmã.
1: Tá joia.
2: Maga Rosa, que é meu sobrinho. E oferecer uma música pra nós aí.
1: Tá legal.
2: Tri Parada Dura, o Homem da Madrugada. Toca pra nós aí. E agradecer a Deus por essa chuvinha maravilhosa pra nós plantar um milhozinho aqui na lavoura.
1: Bom demais, né?
2: Vamos.
1: Isso aí. Ótimo dia, Zé Fino, pra você e pra família. Acompanhando aí o nosso Amanhecer na Minha Terra. Bacana demais. Também nosso abraço, nosso bom dia pra você que sintoniza com a gente. Os nossos ouvintes aí da região de Ipanema. Ótimo dia para todos aí, nosso ouvinte aí, o Geraldinho Fotógrafo, ligado sempre com a gente por aqui. Região aí no Marambaia, ótimo dia para o Sr. Adão Ferreira. Lá próxima Santa Quitéria, bom dia para o Amado e para a família também. Grande abraço para vocês aí em Santa Quitéria. Antônio Evangelista, Bastião Maro, todos aí, o Geraldo, Maro, nosso abraço para todos. 5h25 agora.

0: 5h32 aqui na Manhuaçu. Ouvimos o trio Parada Dura, Homem de Pedra.
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1: Confira comigo aqui a hora certinha. 5h33 aqui na Manhuaçu. Chegando daqui a pouquinho, tem os carreteiros aqui, ó.
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1: 5h40, participação aqui nesta manhã. Nós ouvimos aí os Carreteiros, Balança Brasil. E agora a participação da nossa ouvinte lá de Ubaporanga, a Josélia. Oi, Josélia, como vai? Tudo bem com você e com a família aí? Mandando um abraço para o esposo, o José Roberto, e para a gente aqui da rádio também, pedindo aqui Baile de Barraca com Jacó e Jacózinho. Vamos recordar daqui a pouquinho, hein? Quem pediu também aqui a música do Jacó e do Jacózinho é o José Rodrigues, está lá na Petrina ouvindo a gente, chuvinha caindo e ouvindo Nosso Amanhecer, né? Um abraço aí. Vou colocar aqui a participação do José Rodrigues. Bom dia, bom dia.
2: Oi, Marcelo, bom dia. José Rodrigues aqui. Gostaria de ouvir uma música com o Jacó e Jacózinho. Pode ser sua escolha. Isso para Maria José e também para todos os ouvintes, especialmente pelo pessoal lá do Boa Esperança, Lisboa, Borel, também lá do Suíço, para todos vocês aí da rádio. Um abraço, bom dia.
1: Valeu, Zé Rodrigues, grande abraço. E a chuva tava caindo com força lá quando ele gravou o áudio, né? É, ótimo dia para vocês aí na sintonia com a gente, o Zé Rodrigues, a Zezé, todo o pessoal aí acompanhando a gente na Petrina. Um abraço também lá para a Dona Maria, seu Zezinho Cabral, a Maria da Penha, ótimo dia para todos aí. Juvenil também, sempre ouve a gente aí, né? Ótimo dia. Também nosso abraço aqui para o nosso ouvinte acompanhando a nossa programação aqui, ó. É sempre na sintonia do Nosso Amanhecer. Deixa eu ver quem está por aqui. Ah, é a Vera, lá de Maimirim. Oi, Vera, bom dia. Tudo bem com você e com a família aí? Tá abraçando a todos os ouvintes. Um abraço para você, Vera, para o Juarez, para todos aí na sintonia com a gente. Adão de Freitas, bom dia.
3: Ô, Marcelo Costa, bom dia. Bom dia aos ouvintes da Rádio Manhã Sul. Chuvinha mansinha ainda, né? Coisa
1: é isso aí. Boa,
3: graças a Deus. A Dona de Freitas,

0: São Pedro aí.
1: Valeu, Adão. Ótimo dia para você, para Ana, para todos aí acompanhando a nossa programação. Bom dia para Zeneia lá na Taquara Preta, na sintonia do nosso amanhecer na minha terra também. Ótimo dia para vocês aí, sempre na sintonia do nosso amanhecer. Legal demais, hein? Um grande abraço, hein? Também a Creuza do bairro São Vicente já mandou um bom dia para nós aqui. Tudo de bom para vocês aí, Creuza. O César da Matinha. Tudo bem, César? Ouvindo a gente, acompanhando o amanhecer na minha terra também. Legal demais. César está lá sintonizado sempre com a gente. A todos os nossos ouvintes aí da Matinha, bom dia. O Genésio de Santaninha do Chalé. O Genésio, irmão da Lucinei, né? Ô, Genésio, é isso mesmo? Bom dia para você. A todos aí acompanhando a nossa programação. Mandou um abraço para a gente aqui. Legal. Geraldo Lima, Ponte do Silva. Ótimo dia, Geraldo. Tá lá sintonizado sempre com a gente. Daí, Estevão Rosa, de São João, também ligada com a gente. Bacana. 5h43. Olha o baile de barraca aí, ó.

0: Agora 5h46.
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0: E hoje a informação chega com Danilo Alves. Bom dia, Danilo.
2: Bom dia, Marcelo Costa. Bom dia aos ouvintes do Amanhecer na Minha Terra. E vamos à informação de hoje: milho. Produtor segura oferta e mercado ganha força. O mercado de milho entra em uma semana de atenção aos estoques globais, a reta final da safrinha brasileira e as condições climáticas para a próxima temporada. Segundo dados divulgados pelo material de análise, a combinação entre menor oferta mundial, retração dos vendedores no Brasil e incertezas provocadas pelo El Niño sustenta as cotações e aumenta a importância do planejamento para o produtor. No mercado internacional, o milho opera sob influência da redução dos estoques finais mundiais projetados para a temporada 26-27. Nos Estados Unidos, o enchimento de grãos avança com lavouras classificadas em condições boas ou excelentes abaixo dos níveis registrados no passado. Segundo dados divulgados pelo material de análise, a piora na qualidade das lavouras norte-americanas, combinada à redução dos estoques globais, limita a pressão vendedora sazonal na Bolsa de Chicago. Esse cenário contribui para sustentar os preços do cereal em níveis mais elevados. No Brasil, a colheita da safrinha 25-26 entra na fase final, alcançando cerca de 80% da área cultivada no Centro-Sul. No Paraná, porém, as chuvas frequentes durante a colheita resultaram em lotes com umidade excessiva. A condição provocou diferenciação nos preços e a aplicação de descontos comerciais no mercado disponível regional. Os produtores concentram esforços na conclusão da colheita, mas o desafio seguinte já começa a ganhar espaço nas decisões do setor, a abertura da janela para a próxima safra. As condições climáticas passam a exercer papel importante na formação das expectativas para o mercado de milho. Para o Amanhecer na Minha Terra, repórter Danilo Alves.
0: Valeu, Danilo. Obrigado pela informação aqui. Agora faltando 12 minutinhos para 6, daqui a pouquinho chega para a prece do amanhecer o padre Carlos Altoé. Momento de oração, reflexão aqui nas manhãs da Manhumaçu. E na sequência da prece o Jornal Regional. Agora são 5h49.
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1: Agora 5h52, um bom dia para o nosso ouvinte aqui lá de Santa Margarida, Valdemar Furtado. Oi, Valdemar, bom dia, tudo bem com você, com a família aí? Mandando música para todos os ouvintes, pedindo aqui a música com Barreirito, O Menino da Canoa, tá joia. Essa do Barreirito vai para a Edilane também, para o Arthur

e o Heron, lá em Manhuaçuzinho. Nosso abraço também aqui para o Marquinhos da Petrina, Marcos Vieira. Valeu, Marquinhos. A Tainã lá no Rochedo, abraçando lá a família e todos os ouvintes. Valeu, Tainã. Bom dia. Também nosso abraço aqui para a nossa ouvinte ligada com a gente, acompanhando o amanhecer na minha terra, a Josélia, lá de Raul Soares. Bom dia, Josélia.

Ótimo dia para a família lá. Grande abraço. Ainda também, deixa eu ver quem está por aqui na sintonia do nosso amanhecer. Ah, legal. O José Roberto. Bom dia, Zé Roberto. Aí em São João do Manhuaçu também ligado com a gente.

0: São 5h57, já finalzinho do nosso amanhecer na minha terra por aqui. Mas tem participações aqui, atendendo aos nossos ouvintes na sintonia. O Marco César, fala, Marco César.
1: Bom dia, Marcelo.
0: Bom dia.
1: Sou Marco César, aqui de Mansozinho.
0: Beleza.
1: Queria pedir você, se você puder, passar para mim a música Sincero Amor. Ofereço para Marta, para Edilson e todos vocês aí da rádio.
0: Valeu, muito obrigado, ótimo dia. Um abraço também aqui para a Terezinha, lá da comunidade do Capim, em Santa Filomena. Oi, Terezinha, você tá joia? Ótimo dia para todos vocês aí na comunidade do Capim, Córrego do Capim, Santa Filomena, Santana do Manhuaçu. Que legal, hein? Ótimo dia. Também aqui, ó, o Lúcio, lá de Vila Nova. Bom dia, Lúcio, para você e para a família aí. O Cláudio e a Maria, lá no Jatobá, na sintonia com a gente também. Que legal, hein? O Luciano, lá em Cândido Salles, abraçando a todos os ouvintes aqui da cidade de Manhuaçu, os amigos, todos que sintonizam com a gente. Ótimo dia. Também a participação aqui do nosso ouvinte, o Silvio Rodrigues. Oi, Silvio, beleza? Tá ligado com a gente, acompanhando o nosso amanhecer na minha terra, lá na cidade de Divino. Que legal, hein? O Luiz Antônio também lá em Divino, ligado com a gente. Maria Isabel em Bom Jesus de Divino. Também nosso abraço aos ouvintes aí de Orizânia, sempre na sintonia com a gente. A todos, o Carlos Henrique também, Carlos Henrique Souza, ligado com a gente em Orizânia. E o Carlos Henrique, ligado com a gente também, lá no Morro Redondo, acompanhando a gente em Divino. Que legal, toda essa região aí, bacana, nosso abraço. Tudo de bom para vocês aí e uma boa quarta-feira. Finalzinho do nosso programa, gente. Beijo no coração de todos, hein? Fiquem com Deus.

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1: Bom dia, meu amigo, bom dia, meu irmão, bom dia, família. Grande abraço, bênçãos de Deus na sua vida, na vida dos nossos grupos de pastorais. Bom dia, trabalhadores e trabalhadoras, viajantes, motoristas. Bom dia, todo especial, acompanhado da oração e da prece aos doentes, enfermos, famílias enlutadas, idosos, crianças, jovens, aos nossos grupos de reflexão, todos os membros. Grande abraço, compromisso com a palavra, deixemos-nos guiar por ela. Orações e preces aos que estão recuperando a sua saúde, a sua autoestima, nos hospitais da nossa região, nos presídios, nos centros de reabilitação, nas casas de saúde, os que cuidam dos doentes e idosos. Grande abraço, bênçãos de Deus. Neste mês de setembro, mês todo ele dedicado à palavra de Deus, nosso bispo diocesano, Dom Juarez del Horto, nos chama a atenção. Celebramos com alegria o mês da Bíblia, tempo privilegiado para renovar nosso amor, nosso compromisso com as Sagradas Escrituras e permitir que a palavra de Deus ilumine nossa vida, nossas famílias, nossas comunidades. Neste ano, somos convidados a percorrer o livro de Daniel, refletindo sobre o tema: seu reino jamais será destruído. Prezado ouvinte, querida família, vemos que é comum na igreja a atitude de pessoas se identificarem com algum líder, alguma pessoa carismática, algum padre que aparece mais na mídia ou que tem um carisma que cativa mais, e segui-lo não

valorizando os outros. São sentimentos que brotam do coração das pessoas dentro de nossas comunidades e que as levam a ações conforme as orientações dessas pessoas que elas têm como modelo. Até aí não há nada de mal. Porém, quando isso começa a gerar desentendimentos, rivalidades, falta de compromisso com a comunidade e outras situações que causa desunião dentro dela, é hora de repensar os procedimentos e rever a formação que a comunidade vem recebendo. Vemos isso com bastante frequência na figura dos padres que têm programas na televisão, ou mesmo padres que se destacam em seus trabalhos pastorais. Porém, há quem não saiba diferenciar procedimentos da mídia com a realidade de sua comunidade e acabam gerando desconforto e também os grandes desentendimentos no dia a dia da vida. Reze comigo a oração desta quarta-feira. Deus onipotente, fonte de todo dom perfeito, semeai em nossos corações o amor ao vosso nome e, estreitando os laços que nos unem convosco, fazei crescer em nós o que é bom e guardai com amorosa solicitude o que nos destes. Por nosso Senhor Jesus Cristo, vosso Filho, que é Deus, e convosco vive e reina na unidade do Espírito Santo por todos os séculos dos séculos. Amém. Primeira música da nossa prece do amanhecer. Força de Deus em mim, Padre Ezequiel.

Prezado ouvinte, querida família, o Evangelho de hoje, São Lucas capítulo 4, versículos de 38 ao 44. Naquele tempo, Jesus saiu da sinagoga e entrou na casa de Simão. A sogra de Simão estava sofrendo com febre alta e pediram a Jesus em favor dela. Inclinando-se sobre ela, Jesus ameaçou a febre e a febre a deixou. Imediatamente ela se levantou e começou a servi-los. Ao pôr do sol, todos os que tinham doentes atingidos por diversos males os levaram a Jesus. Jesus punha as mãos em cada um deles e os curava. De muitas pessoas também saíam demônios gritando: Tu és o Filho de Deus. Jesus os ameaçava e não os deixava falar, porque sabiam quem ele era e que ele era de fato o Messias. Ao raiar do dia, Jesus saiu e foi para um lugar deserto. As multidões o procuravam e, indo até ele, tentavam impedi-lo de as deixar. Mas Jesus disse: Eu devo anunciar a boa nova do reino de Deus também a outras cidades, porque para isso é que eu fui enviado. E pregava nas sinagogas da Judeia. Palavra da salvação. Glória a vós, Senhor. Prezado ouvinte, querida família, vemos a partir da narrativa de Lucas toda a vida e a missão de Jesus. O Evangelho nos dá respostas. Não limitar nossa prática religiosa apenas ao interior de nossos templos, nem à pessoa do pregador, mas ir ao encontro das pessoas, estender-lhes as mãos, ser solidário, praticar a caridade e o amor, colocar-se à disposição para ajudar, para servir. São ensinamentos que estão contidos no Evangelho de hoje e que nos interpelam para a ação missionária. Quem sabe, a partir de uma leitura orante e encarnada deste texto, possa haver um engajamento maior em nossas pastorais, como, por exemplo, na pastoral da visitação, na pastoral da acolhida ou em alguma outra pastoral que possibilite ir até onde estão os mais necessitados, estender-lhes a mão, como fez Jesus com a sogra de Simão e com todos os doentes que eram levados até ele. Quem sabe podemos também nos desacomodar e sair para outros lugares em missão, colocando a vida a serviço. São propostas desafiadoras apresentadas no Evangelho de hoje. Desta forma, caro ouvinte, teremos a coragem de Paulo, que ele teve na comunidade de

Corinto para dizer àquelas pessoas que a fé delas era uma fé imatura, dizer que eles precisavam crescer na fé e não ficar rivalizando por causa de lideranças religiosas. Às vezes se vivem em torno de conflitos, eu gosto mais desse, mais daquele, e perde-se o essencial. O essencial é Jesus Cristo. Quando nós nos deixamos guiar pela palavra, nós nos voltamos para o essencial. Voltemos-nos para a profecia de Daniel. O mês de setembro é um mês da Bíblia. Pai nosso que estais no céu, santificado seja o vosso nome. Venha a nós o vosso reino, seja feita a vossa vontade, assim na terra como no céu. O pão nosso de cada dia nos dai hoje. Perdoai as nossas ofensas, assim como nós perdoamos a quem nos tem ofendido. E não nos deixeis cair em tentação, mas livrai-nos do mal. Nossa programação, paróquia de São Lourenço, 18h10, missa na Igreja Matriz do São Lourenço. E às 19h30, missas nas comunidades São Judas Tadeu e Nossa Senhora Aparecida. Amanhã, 18h10, missa na Igreja Matriz do São Lourenço. E às 19h30, missas nas comunidades Santo Antônio e São Paulo Apóstolo. Última música. Venham trabalhar na vinha. Pela intercessão de São Lourenço, de Nossa Senhora, Mãe de Deus, Mãe da Igreja e Nossa Mãe, desça sobre você, sua família, nossos lares, a bênção de Deus Todo-Poderoso, Pai, Filho e Espírito Santo. Amém. Grande abraço, bênçãos de Deus, um dia feliz e até amanhã, neste mesmo horário, nova prece do amanhecer. Na sequência, o Jornal Regional.

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2: 6 horas 22 minutos. Muito bom dia. Quarta-feira, dia 2 de setembro. Está entrando no ar a edição 9074 do Jornal Regional. Na edição de hoje, você confere triatleta de Manhuaçu conquista segundo lugar no Brasileiro e garante vaga para Mundial de 2027.

0: Laginha tem representante entre as finalistas do Prêmio Sebrae Mulher de Negócios 2026. Prazo para empresas optarem pelo Simples Nacional é iniciado. Prefeitura de Manhuaçu avança com obras para melhorar mobilidade e criar novas alternativas de trânsito. Ainda nessa edição, a advogada vira ré em Ponte Nova por suspeita de cobrar R$ 4 mil para apagar provas. E uma operação prende 3 suspeitos de integrar organização criminosa em Matipô.
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0: Manhuaçu tem céu encoberto no momento, uma chuvinha fina já caiu pela manhã, agora no momento na região central uma chuvinha bem fininha. Temperatura na casa de 18 graus, quem conta detalhes é o professor Rui Brandos Reis.
3: Olá, bom dia! Tempo nublado com chuvas durante o dia em todos os municípios da Zona da Mata. É uma frente fria que está atuando em Minas Gerais. Também há possibilidade de chuva no decorrer do dia nas regiões do Alto Paranaíba, Centro-Oeste, Central, Campo das Vertentes e Leste. Capital Mineira, com tempo nublado, chuvoso, temperatura máxima em torno de 22 graus. 22 graus também é a temperatura máxima em Manhuaçu e o Mirialte Atibaia espera feliz. A frente fria deverá entrar em dissipação no litoral do Espírito Santo a partir de amanhã, mas uma nova frente fria chega a Minas Gerais na noite de sábado. Domingo, as chuvas voltam novamente em todos os municípios da Zona da Mata. Direto da Climatempo, Rui Brandos Reis.
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0: 6 horas 25 minutos, o triatleta manhuaçuense Idelson Júnior conquistou o segundo lugar no Campeonato Brasileiro Standard de Triatlon, realizado no último final de semana em Brasília. Com o resultado, ele garantiu também a classificação para o Campeonato Mundial de Triatlon, que vai ser disputado na Alemanha em 2027. E ele conta que chegou para a competição confiante e fala para a gente do desempenho nas 3 etapas de prova.
4: Eu larguei a prova buscando e sabendo que eu tinha condições de brigar pelas 3 primeiras posições ali na minha categoria. Estou treinando muito, estou bem fisicamente, mas no meio da prova sofri uma queda numa bicicleta. Foi a hora que eu perdi minutos muito importantes, de 4 a 5 minutos ali, que poderiam ter tirado eu do pódio, como me tirou da briga pelo primeiro lugar ali. Mas no momento em que eu pensei em desistir, foi onde eu voltei, recuperei e vi que eu tinha realmente muita força para buscar. Fui passando um por um até chegar e conseguir terminar a prova bem e onde que deu para terminar. Responsabilidade muito grande, né? Mas também dá muito orgulho, né? Estar representando minha cidade, Manhuaçu, estar representando meu país, um campeonato mundial. Quando eu comecei no triatlo, eu achava algo muito distante, mas conseguimos, chegamos lá. Vamos representar. Para mim, dá mais orgulho ainda porque vim do interior, uma cidade onde o esporte, o triatlo, é muito pouco visto, não temos estrutura nenhuma para treinar. Isso me dá mais orgulho e mais vontade de continuar, porque sabemos que podemos chegar longe.
0: Olha, ele realizou 1,5 km de natação, 40 km de ciclismo e 10 km de corrida. E ele também destaca os novos desafios pela frente.
4: O foco principal agora, prova-alvo do ano, é o Campeonato Mundial em Pontevedra, na Espanha, e agora no mês de setembro. Então, a gente vai ajustar a rotina para essa reta final, são 3 semanas de treino, onde eu vou ter que intensificar, colocar velocidade, colocar intensidade, mas também preocupar com a minha hidratação, com a minha recuperação, com a minha alimentação, para nada dar errado e conseguir chegar lá na Espanha na minha melhor forma possível, voltar a descansar e depois focar nos Mundiais de 2027. São 3 até o momento. Esses bons resultados nacionais e poder também estar participando de provas mundialmente são coisas que podem enriquecer, crescer e ganhar visibilidade no triatlo dentro da cidade de Manhuaçu. Mas não só isso, né? É como também incentivar, trazer jovens, crianças, adultos a praticar um esporte, não só o triatlo, um esporte em modo geral, além de mostrar também que jovens do interior, pessoas do interior, tem capacidade plenamente de estar competindo em alto nível, mostrando isso para todos, assim trazendo mais projetos, mais apoiadores, mais pessoas para investir no nosso esporte.

0: da nossa cidade.
1: E um recado agora para quem está no trânsito, nas estradas da região ou pretende pegar estrada na região. A concessionária Rota da Liberdade está realizando entre os dias 31 de agosto e vai até o dia 4 de setembro. São obras de melhoria do asfalto e limpeza de encostas em trechos das rodovias MG262 e MG329. Os serviços são realizados de 7 da manhã até as 17 horas com operação de pare e siga, que pode provocar retenções e alterações do fluxo de veículos. Em Ponte Nova, as intervenções acontecem na MG262, entre os quilômetros 12 e 15, na MG329, entre os quilômetros 125 e 128. Também está tendo trabalhos na MG262, que fica em Mariana, entre os quilômetros 59 e 61, e na MG329, em Urucânia, entre os quilômetros 116 e 118, já em Rio Casca, entre os quilômetros 101 e 103. A concessionária orienta os motoristas a reduzirem velocidade e também respeitarem as orientações e sinalizações das equipes. 6h29, daqui a pouquinho a gente destaca, Lajinha tem representante entre as finalistas do Prêmio Sebrae Mulher de Negócios 2026. E o prazo para empresas optarem pelo Simples Nacional é iniciado.
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2: No dólar cotado em R$ 5,15, baixa de 0,47%. Euro negociado em R$ 5,97, queda de 0,74%. Maiuaçu e região, café arábica, bebida dura, tipo 6, safra nova, saca de 60 quilos, R$ 1.744. Café arábica Rio, negociado em R$ 1.224. As informações são do site agrolink.com.br.
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2: 6h34, Lajinha. Está entre os municípios, a Zona da Mata e Vertentes, representados na etapa estadual do Prêmio Sebrae Mulher Negócios de 2026. A empreendedora Edilaine Valna Correia é uma das finalistas da categoria Pequenos Negócios e agora disputa o título estadual da premiação promovida pelo Sebrae Minas. A cerimônia que definirá as vencedoras será realizada no dia 11 de setembro, na sede do Sebrae em Minas, em Belo Horizonte. Nesta edição, 88 empreendedoras da Zona da Mata e Vertentes se inscreveram no prêmio. Além de Edilaine, outras 4 empreendedoras da região chegaram à fase final. Na categoria Pequenos Negócios, também está entre as finalistas Daniele da Costa Lourenço, de Rio Pomba. Já na categoria Ciência e Tecnologia, disputam o prêmio Renata de Freitas Mendes, de Juiz de Fora, Sabrina Ellen Electo Milagres, de Piranga, e Patrícia Braga, de São João del Rei. Para analista do Sebrae Minas, Janaína Vitor, o prêmio dá visibilidade a histórias de mulheres que apostaram no empreendedorismo e contribuíram para transformar suas empresas e as comunidades onde atuam. A matéria completa sobre as finalistas do Prêmio Sebrae você confere no tribunadoleste.com.br. As micro e pequenas empresas devem estar atentas. Começou nesta terça-feira, dia 1º, o prazo de adesão ao Simples Nacional, regime simplificado de tributação para quem fatura até 4,8 milhões por ano. Por causa da reforma tributária, o Comitê Gestor do Simples Nacional antecipou a escolha de regime tributário em 4 meses. As empresas que desejarem ingressar no regime em 2027 deverão fazer o pedido de 1º a 30 de setembro de 2026. Até então, a opção pelo Simples era realizado em janeiro de cada ano. A alteração foi regulamentada pela resolução do Comitê Gestor Simples Nacional número 186, de 9 de abril de 2026. As normas incorporaram ao regime simplificado o imposto sobre bens e serviços e a contribuição sobre bens e serviços, tributos criados pela reforma tributária sobre o consumo. A nova regra vale para empresas que ainda não são optantes pelo Simples Nacional e querem utilizar o regime a partir de janeiro de 2027. Maiuaçu realiza no próximo domingo, dia 7 de setembro, o tradicional desfile cívico em comemoração à independência do Brasil. Nesse ano, o evento terá como tema central o Hino Nacional Brasileiro, destacando os símbolos nacionais, o patriotismo e a história do país. A programação começa às 18h30 na Praça 5 de Novembro. Quem está acompanhando pela internet vê imagens aí do cartaz ilustrativo. Então, a partir das 18h30, na Praça 5 de Novembro, no centro da cidade. O desfile vai contar com a

0: participação de escolas, a rede municipal, forças de segurança, entidades sociais e corporações musicais. As apresentações vão abordar a história e o significado dos versos do Hino Nacional em uma programação que pretende reunir famílias e moradores de Manhuaçu e de toda a região em um momento de civismo e celebração da independência do Brasil. A Prefeitura, portanto, convida a população para acompanhar o desfile, lembrando que tem início às 18h30 na Praça 5 de Novembro, dia 7 de setembro. 6h38, daqui a pouquinho a gente retorna destacando: a Prefeitura de Manhuaçu avança com obras para melhorar a mobilidade e criar novas alternativas de trânsito.
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2: Agora, 6h43, a Prefeitura de Manhuaçu mantém em andamento obras de mobilidade urbana que tem como objetivo criar novas alternativas de circulação e melhorar o trânsito na cidade. Entre as intervenções estão a construção da Avenida dos Caminhoneiros, que vai ligar a BR-262 à MG-111. A prefeita de Manhuaçu, Maria Imaculada, explica que as obras fazem parte de um planejamento elaborado a partir de demandas apresentadas pela própria população.
3: Nós iniciamos, né, uma primeira avenida que é, né, aqui na, no, pega lá na colina e vem até o Alves de Oliveira. E agora nós ligamos essa, né? Agora nós estamos ligando essa outra que nós iniciamos, do Alves de Oliveira até o centro pastoral que está no Bela Vista. E nós temos feito, nós temos buscado todos, né, tudo que a gente pode para poder tirar o trânsito, o fluxo de carro de dentro da cidade. Porque nós não temos mais todos tudo que a gente tinha, todas as ações que nós fizemos, elas não foram suficientes, não dão conta, o trânsito está muito tumultuado e a cidade cresceu muito e é, né, lógico que isso ia acontecer mesmo. Mas nós estamos com duas grandes avenidas hoje em construção. Nós estamos com a Avenida dos Caminhoneiros, que é da 262 a 111, né, uma grande ponte sendo construída. E agora nós estamos com essa outra avenida. Nós ouvimos a população de Manhuaçu lá atrás, quando nós, né, fizemos aí um orçamento, nós buscamos aí um orçamento participativo no primeiro mandato, ouvindo a sociedade, o que, que eles pensavam da cidade, qual que era, né, a visão de cada um. Então, nós ouvimos todo mundo e quase todas as pessoas, né, que têm pessoal do comércio, da Baixada, que nós ouvimos na época, eles falavam que o dia que ligasse a Baixada lá no Bela Vista, né, melhoraria. Só que nós ainda não tínhamos uma ponte, né, que é aquela ponte lá da 262. Então, nós fomos construindo. Nós construímos a ponte que liga ao bairro Lajinha e que liga todos os bairros que estão na frente. E agora, essa avenida ligando aí a Baixada até o Bela Vista.
2: A prefeita também chama atenção para o movimento de veículos na região do Coqueiro, onde estão concentradas escolas e outras instituições de ensino. Maria Imaculada reforça que a nova ligação viária poderá beneficiar principalmente quem precisa se deslocar entre a Baixada e a região do Coqueiro, criando uma alternativa ao trânsito pelas vias já existentes.
3: A gente sabe, né, do fluxo de carro que tem ali naquela região do Coqueiro, tendo em vista que nós temos ali duas grandes, ou três, né, acho que três grandes faculdades. Então, tem duas faculdades, mais duas escolas. Tem uma municipal, que é grande, ainda tem o ângulo, tem vários movimentos ali da educação que levou a gente a fazer isso o mais rápido possível, porque nós vamos, as pessoas não precisam mais, não vão precisar mais passar no centro da cidade. Quem está na Baixada já pode sair da Baixada e subir, chegar na Escola do Futuro, chegar, entendeu? Não precisa de passar por aqui. Então, a 262, a 111, nós vamos tirar esse fluxo de carreta, de caminhão pesado, lá e jogar na BR. Tem outras, né, tem outros projetos importantes, porque nós hoje temos que pensar que nós vamos ter ali na região ali do Cristal Bandeira um hospital do câncer. Também já estamos, né, com uma avenida, né, que já está iniciando aos poucos também, daqui a pouco a gente vai mostrar isso para a população, né, porque é um projeto que está também iniciando, né, ligando também a BR lá no Hospital do Câncer. Então, nós temos feito tudo que é possível para amenizar essa situação caótica que é o trânsito de Manhuaçu.
2: Maria Imaculada também destaca o cronograma previsto para a conclusão das obras e os próximos passos.
3: Olha, essa avenida que nós estamos fazendo agora, ligando ali o Alves de Oliveira ao Centro Pastoral no Bela Vista, até março ela está pronta. Agora,

0: a Avenida dos Caminhoneiros, como uma obra muito complexa, eu não sei o prazo, porque o prazo que a gente tinha agora, nós vamos ter que aumentar ele. Por quê? Nós também pensamos, no nosso planejamento aqui, em março do ano que vem, até abril, aquela avenida já estaria, né, pronta para uso. Só que agora as coisas mudaram, houve alguns problemas na obra, né? Então, assim, houve um atraso. Então, eu acredito que aquela avenida só vai ficar pronta do meio do ano para frente, do ano que vem. Então, a gente sabe que essas obras são complexas, são complicadas, né? Mas eu acredito que, né, no meado do ano que vem, ela já estará pronta.
1: 6h48, um motociclista ficou ferido em uma colisão entre um carro e uma carreta nesta terça-feira no trevo da BR-262 com MG-111 em Reduto. De acordo com informações, o automóvel cruzava a BR-262 quando entrou na frente da carreta. O veículo de carga atingiu a lateral do carro. O condutor do automóvel foi socorrido pelo Corpo de Bombeiros com ferimentos leves. Uma outra informação que a gente traz é de um caminhão desceu de ré e atingiu um carro que estava estacionado na Avenida Tancredo Neves, em Manhuaçu, na manhã desta terça-feira. De acordo com informações, o motorista teria estacionado o caminhão e deixado o veículo. Pouco depois, o caminhão começou a se movimentar de ré e bateu no automóvel que estava estacionado. Câmeras de segurança registraram o acidente e as imagens podem ajudar a esclarecer a dinâmica do ocorrido. O acidente causou somente danos materiais. Daqui a pouquinho tem mais informação, a gente volta destacando. Advogada vira ré em Ponte Nova por suspeita de cobrar R$4.000 para apagar provas. Uma operação prende 3 suspeitos de integrar organização criminosa em Matipô.
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0: Agora, 6h53, o Tribunal de Justiça de Minas tornou réu uma advogada suspeita de cobrar R$ 4.000 de familiares de um homem preso por suspeita de tráfico de drogas em Ponte Nova. A denúncia contra a advogada Daniela Gomes Ibrahim pelo crime de tráfico de influência foi aceita pela Justiça no dia 18 de agosto. De acordo com o processo, familiares do homem preso teriam procurado a advogada. Ela teria solicitado os R$ 4.000 para pagar um perito da Polícia Civil e, dessa forma, excluir mensagens e arquivos com conteúdo incriminador do celular apreendido durante a investigação. Quem destaca é Lorena Correia.
1: Ao aceitar a denúncia, o juiz da 2ª Vara Criminal e de Execuções Penais de Ponte Nova destacou a gravidade da acusação, principalmente por envolver o exercício da advocacia. A justiça também determinou a suspensão do exercício profissional da advogada na área criminal. A decisão considerou que a permanência dela nessa atividade poderia apresentar risco à repetição de condutas semelhantes. A OAB de Minas Gerais informou que acompanha o caso dentro das atribuições e que os procedimentos relacionados aos fatos tramitam sob sigilo. A entidade afirmou ainda que mantém seu compromisso com a defesa das prerrogativas da advocacia, mas também com a fiscalização da ética e da disciplina profissional, respeitando o devido processo legal, o contraditório e a ampla defesa. A defesa da advogada afirmou que está à disposição das autoridades e confia que os fatos serão esclarecidos durante o processo. Também destacou que qualquer julgamento antecipado seria contrário às garantias do contraditório, ampla defesa e da presunção de inocência. A defesa ressaltou ainda a trajetória profissional de Daniela Ibrahim, que, segundo os advogados, possui 20 anos de atuação na área e construiu uma carreira pautada pelo compromisso técnico. A Polícia Civil de Minas Gerais, por sua vez, negou qualquer participação de perito ou de outro servidor no crime investigado. A corporação informou que não foi identificada participação, solicitação de vantagem, recebimento de valores ou qualquer prática ilícita por parte de servidores da instituição. Ainda conforme a Polícia Civil, a referência a um suposto agente público teria sido utilizada apenas como argumento para convencer os familiares do investigado a entregar o dinheiro. A corporação explicou que esse tipo de situação pode ocorrer quando alguém afirma falsamente ter influência sobre policiais ou capacidade de interferir em uma investigação. A polícia reforçou ainda que nenhum perito, delegado, investigador ou outro servidor foi apontado como participante no caso e que não há elementos indicando pagamento, promessa de vantagem ou interferência ilícita na perícia. O processo segue em andamento na justiça.
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0: A Polícia Civil de Minas, em ação conjunta com a Polícia Militar, deflagrou nesta terça-feira a Operação Cruciatus em Matipó. A ação cumpriu 10 mandados de busca e apreensão e resultou na prisão de 3 investigados, dois de 19 anos e um de 25 anos. Segundo a Polícia Civil, entre os presos está um homem apontado como líder de uma organização criminosa que atua na região. As investigações indicam que o grupo estaria envolvido com o tráfico de drogas e também seria suspeito de planejar o homicídio de um policial militar. Ainda conforme a Polícia Civil, os investigados também são suspeitos de praticar torturas contra moradores como forma de cobrança de dívidas e punição. Durante o cumprimento das ordens judiciais, um dos investigados foi preso em flagrante com uma quantidade significativa de crack. Os 3 presos foram encaminhados ao sistema prisional e permanecem à disposição da justiça. Quero agradecer a companhia de todo mundo que acompanhou mais uma edição do

0: Jornal Regional, a gente vai encerrando essa edição. São 6 horas mais 59 minutos. A seguir você fica com o programa eleitoral gratuito. Nos trabalhos técnicos do Jornal Regional, Naira Silva e Marcelo Costa. A gente volta amanhã a partir de 6h20. Um bom dia para todo mundo.
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7: Bom dia para você, meu grande amigo. Bom dia para você, minha grande amiga. Quarta-feira, a gente diz que na quarta é metade da semana. E nós estamos no dia 2 de setembro, iniciando mais uma Manhã do Ouvinte, com a mesma alegria, o mesmo entusiasmo, aqui na Rádio Manhuaçu. Ontem eu não pude estar presente, a nossa querida Cleide Borges, a Cleidinha, como a gente chama aqui, esteve comandando o programa. Um abraço para Cleidinha, muito obrigado, tá? Bom dia para você que está em casa, acompanhando no trabalho, acompanhando no seu automóvel, você que está na sintonia da Manhuaçu FM, no rádio, no site, no aplicativo. Muito bom estar com você mais uma vez. Hoje é o dia do florista, isso mesmo, parabéns para você, também parabéns para você que está de aniversário nessa data. Aplausos para você, afinal de contas, você faz aniversário hoje. Essa data se repita muitas vezes, que você tenha muita saúde e muita paz, tá? Estamos mais uma vez iniciando com a bênção do nosso Deus e a proteção de Nossa Senhora Aparecida, Rainha e Padroeira do Brasil. Sejam todos bem-vindos para mais um Manhã do Ouvinte. É um prazer estar com você. Vem ser feliz.
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7: Ao iniciar o nosso Manhã do Ouvinte, nós temos palavras de otimismo. Aquela mensagem que vai direto ao seu coração para iniciarmos o dia com otimismo. E hoje o tema é vencedores. O caminho dos vencedores é sempre traçado passo a passo, com muito esforço, suor e muitas vezes com lágrimas. Sabemos que a alegria da vitória compensa qualquer sacrifício. Somente pessoas corajosas, constantes e decididas chegam ao fim. A perseverança conquista a vitória. É enfrentando as dificuldades que você fica forte. É superando seus limites que você cresce. É resolvendo problemas que você desenvolve a maturidade. É desafiando o perigo, não de forma estúpida, claro, né? Não é isso que eu estou falando, que você descobre a coragem. Então seja vencedor, seja vencedora, hoje e sempre, e sucesso pra você.
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WhatsApp da Rádio Manhã Sul está disponível para você. Manda o seu bom dia para cá. Sempre um prazer ter você com a gente na Rádio Manhã Sul. Até o finalzinho do programa, durante toda essa manhã, você vai mandando o seu bom dia e nós vamos registrando aqui na Rádio Manhã Sul, que é a maior, indiscutivelmente, aquela que faz parte da sua história, a história de todos nós. Para começarmos hoje, Rio Negro e Solimões e Emílio Eduardo. Castelo de Sonhos. 106.

Esse é o Léo Chaves cantando aqui a versão de 2023 da música Na Linha do Tempo. Grande sucesso na voz dele e do irmão dele, o Vitor. Mas aqui a versão Léo Chaves para você, para começar muito bem o nosso Manhã do Ouvinte. Na Linha do Tempo, teve também Rio Negro e Solimões, com a participação de Emílio Eduardo, Castelo de Sonhos. E amanhã vai ser assim, de música que você gosta de ouvir, também da sua participação e, claro, muita informação. Por falar em informação, hoje nós vamos ter o podcast às 8h30 da manhã. A doutora Marinês Bragança é a nossa convidada para o podcast Manhã do Ouvinte, Tribuna do Leste, 8h30 da manhã. Aí, simultaneamente, aqui na Rádio Manhuaçu e também no YouTube, canal Tribuna do Leste. Manda pergunta para ela, ela fala sobre direito previdenciário. A gente até fala aqui que é a previdência descomplicada com a doutora Marinês Bragança. Então você pode fazer a sua pergunta, manda em texto, porque ela já responde hoje, fica mais fácil, tá? E daqui a pouquinho, então, às 8h30 da manhã, vai começar a entrevista. O zap para você mandar a pergunta para ela é o mesmo da participação para a música, tá? É o 988-18-8890. 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

0: 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E daqui a pouquinho nós teremos o Cantinho Caipira, nossa próxima atração musical. 7h44. Eu acredito que nós podemos fazer mais. E é tão fácil a gente acolher, sobretudo aqueles que são especiais. E a boa notícia é uma notícia que tem a ver com esse assunto. Um desejo antigo virou realidade dentro de um estádio de futebol. Ana Clara, jovem com síndrome de Down, viveu um dia de líder de torcida ao participar de uma apresentação das Lobas durante o jogo do Paysandu, lá no Pará. A experiência foi preparada especialmente para ela e registrada pelas integrantes do grupo. Eu estou vendo a foto aqui de três lobas, né? Tem duas moças que estão com a Ana Clara. Ana Clara é o centro, né? Ela é especial. Ela tem síndrome de Down. E ela sonhava em ser uma das lobas, grupo de animadoras de torcida que participa dos jogos do Clube Paranaense. Aquelas moças bonitas que ficam agitando a torcida, comemorando os gols, vibrando com as jogadas do seu clube. E as imagens foram divulgadas, né? E é muito bom a gente trazer uma notícia assim, porque em vez de apenas conhecer as integrantes, a jovem torcida pôde, naquele jogo, receber, né, a oportunidade de entrar em campo. A Ana Clara recebeu a oportunidade de entrar em campo e acompanhar de perto a atividade que ela tanto admirava e fazer a festa com a torcida. E a torcida também vibrou. As imagens divulgadas nas redes sociais mostram Ana Clara no estádio, ao lado das animadoras, durante a apresentação. Parabéns, então. Ela foi loba, a Aninha, realizou o sonho. Parabéns ao pessoal do Paysandu, que permitiu. É isso aí. Diferentemente de uma turma de torcedores, claro que não são todos, né? Do Corinthians, o Timão, que quando o Neymar deu uma camisa para um garoto, que escreveu um cartaz dizendo assim: Neymar, eu sou corintiano e amo o Corinthians, mas eu sou seu fã. Me dê a sua camisa. O Neymar terminou o jogo com o Corinthians, deu a camisa para o menino e o menino teve que sair escoltado, com a polícia tomando conta, porque teve um bando de torcedores lá que queriam agredir a família, porque deu para um menino de 8 anos uma camisa de um jogador. Agora, você não pode ser ídolo, você não pode ter um ídolo no futebol que não seja do seu clube, do coração? Ah, pelo amor de Deus, uma criança de 8 anos, né? Então você vê, uma atitude que você tem de uma equipe que acolhe uma criança com síndrome de Down e uma atitude de algumas pessoas que realmente agridem e, se não tivesse a escolta da polícia, ele creio até que o pior teria acontecido. A família não pôde nem sair do meio da torcida do time para o qual ela torce, teve que sair escoltada. Então, é a diferença de uma atitude de acolhimento e de uma atitude que exclui, que agride, que age com violência. Tudo isso serve de exemplo para nós e hoje aqui na Boa Notícia para você. 7h47, volto já com o Cantinho Caipira.
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0: 7h50 da manhã. É, gente, o Cruzeiro, hein? Cruzeiro ontem deixou seu torcedor pé da vida. Então passou para a fase seguinte da Copa do Brasil. Mas o torcedor do Galo tá feliz. Não, nosso amigo Cláudio lá do Jatobá. O Padre Carlos, alto é. A Rafaela, que trabalha aqui na rádio, no setor de limpeza. A turma do Galo tá feliz da vida, né? Porque o Galo está na fase seguinte da Copa do Brasil. E daqui a pouquinho tem um plantão esportivo às 8h15 da manhã. 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
0: Cantinho Caipira começando. Nosso café está servido aqui, claro que tá. Soberano, o Soberano. Ô, Totó! Bom dia, Totó! Esse é o nosso Totó, toma conta de tudo, né? Gatinha minha, ô gatinha! Essa é a nossa gatinha. E esse aqui chegou antes do Marcelo Costa, hein? Por sinal, chegou molhado hoje, né? Tá chovendo, tá chovendo. Esse é o Fred, nosso querido Frederico. E o Cantinho Caipira vai começar, gente, trazendo a música raiz, essa música tradicional que você gosta de ouvir aqui na Rádio Manhuaçu. Te dou um bom dia para Maria das Graças. Ontem estive com a filha dela, a Ivani. Maria das Graças é do bairro Santa Luzia. E a Ivani falava assim: ô, Luiz, manda um alô para minha mãe, porque a minha mãe todo dia escuta o programa. Todo dia tá ligada na Rádio Manhuaçu. E ela quer um alô seu. Maria das Graças, do Santa Luzia, mãe da Ivani, esposa do saudoso Irani, bom dia para você. E bom dia para todo o bairro aí curtindo a gente. Maria Lopes, Clube do Sol, aquele abraço para você. Obrigado pela sintonia. Laíse, do centro da cidade, obrigado pela participação, tá? Edivaldo Lourenço, Barra da Água Limpa, bom dia para você também. E a primeira do nosso Cantinho Caipira. Almir Sater.

0: Esse é o nosso cantinho caipira, terminando então com a música de Vadico e Vidoco, é isso mesmo. É, Vadico e Vidoco, a moda dos 30. Teve também o trio Parada Dura, Prisioneiro, e Almir Sater, Xalana. Cafezinho tomado, quitanda saboreada, essa quitanda gostosa. E amanhã tem mais cantinho caipira na Rádio Manhuaçu. É aqui com a gente, tá?
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0: Loterias em destaque, os resultados de ontem pra você. Ontem teve sorteio da Mega Sena, concurso 3052, e o prêmio principal não saiu para ninguém. E os resultados, os números, né, desse resultado são os seguintes: 16, 30, 40, 47, 48 e 60. Lote fácil, concurso 3777, teve um ganhador. E as dezenas são as seguintes: 03, 05, 07, 08, 09, 10, 12, 13, 15, 19, 20, 21, 22, 24 e 25. Vamos à quina, concurso 7107, prêmio principal acumulou e os números são os seguintes: 33, 36, 49, 61, 61 e 71, 71. Mais loterias amanhã.
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0: E o Padre Carlos Alto é chegando com a Igreja em Reflexão. Padre Carlos, bom dia, seja bem-vindo ao nosso Manhã do Ouvinte.
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22: Bom dia, meu amigo, bom dia, meu irmão, bom dia, Luiz Nascimento.
2: Bom dia a toda a equipe do Manhã do Ouvinte. Bom dia, trabalhadores, trabalhadoras, viajantes, motoristas. Bom dia aos aniversariantes, parabéns, bênçãos de Deus. Bom dia aos que estão recuperando a sua saúde, a sua autoestima, a sua vida nos hospitais da nossa região, nos presídios, nas APACs, nos centros de reabilitação, nas casas de saúde. Que Deus abençoe a vida dos doentes, enfermos, famílias enlutadas, idosos. Deus continue fortalecendo a vida dos acompanhantes, dos que cuidam, dos que zelam, dos que expressam carinho e atenção para com os que mais necessitam. Bênçãos de Deus na vida dos membros dos nossos grupos de reflexão. O membro que vive o seu compromisso consegue produzir frutos abundantes de Deus. Um mês todo ele dedicado à Bíblia, à Palavra de Deus. Reze comigo, Igreja em Reflexão, o Salmo 32. Feliz o povo que o Senhor escolheu por sua herança. Feliz o povo cujo Deus é o Senhor e a nação que escolheu por sua herança. Dos altos céus, o Senhor olha e observa. Ele se inclina para olhar todos os homens. Ele contempla do lugar onde reside e vê a todos os que habitam sobre a terra. Ele formou o coração de cada um e por todos os seus atos se interessa. No Senhor nós esperamos confiantes, porque Ele é nosso auxílio e proteção. Por isso, o nosso coração se alegra nele. Seu santo nome é nossa única esperança. Glória ao Pai, ao Filho e ao Espírito Santo, como era no princípio, agora e sempre. Amém. Feliz o povo que o Senhor escolheu por sua herança. Prezado ouvinte, querida família, caro telespectador, neste ano 2026, o mês da Bíblia nos convida a caminhar com o livro do profeta Daniel, um verdadeiro itinerário de fé, resistência, fidelidade, esperança. Em meio às crises políticas e religiosas vividas pelo povo de Israel, a mensagem principal é clara: Deus é o Senhor da história e o seu reino permanece para sempre, mesmo quando os poderes humanos parecem dominar. O nome Daniel quer dizer: Deus é o meu juiz, ou Deus é quem me julga. E mais que uma narrativa do passado, o livro é uma palavra de resistência e encorajamento. O livro de Daniel foi elaborado no século II antes de Cristo. Ele foi feito a muitas mãos. É uma costura de várias histórias com escritos em três línguas: hebraico, aramaico e

0: grego, ele retrata tempos difíceis, de épocas diferentes, em que o povo de Deus vivia sob a dominação estrangeira, quer no contexto do exílio da Babilônia, 598 a 537 a.C., quer no período da dominação grega, de 333, sob Alexandre Magno, passando pela revolta dos Macabeus a 63 a.C., quando Roma assumiu o controle da Judéia. Em cada situação de dominação, o povo de Deus sofria pressão para abandonar sua fé, seus costumes e sua identidade. Pai nosso que estais nos céus, santificado seja o vosso nome. Venha a nós o vosso reino, seja feita a vossa vontade, assim na terra como no céu. O pão nosso de cada dia nos dai hoje, perdoai as nossas ofensas, assim como nós perdoamos a quem nos tem ofendido. E não nos deixeis cair em tentação, mas livrai-nos do mal. Amém. A você, Luiz Nascimento, e toda a equipe do Manhã do Ouvinte, grande abraço, bênçãos de Deus. Aos ouvintes, telespectadores, que Deus continue iluminando a vida, que a vida continue sendo vivida de uma forma intensa e plena. E até o nosso próximo encontro, Igreja em Reflexão.
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2: E a presença do Padre Carlos Altoé na programação da Rádio Manhuaçu. Igreja em Reflexão de volta amanhã, 8 horas, como disse o Padre Carlos. E hoje, às 11h30 da manhã, tem o Padre Lucas da Paróquia Bom Pastor com o Caminho, Verdade e Vida aqui na Rádio Manhuaçu. É a nossa próxima atração dentro da programação religiosa de hoje na Rádio Manhuaçu FM. 11h30 da manhã. Caminho, Verdade e Vida. 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Bom dia, Rui Brandos.
3: Olá, bom dia. Tempo nublado com chuvas durante o dia em todos os municípios da Zona da Mata. É uma frente fria que está atuando em Minas Gerais. Também há possibilidade de chuva no decorrer do dia nas regiões do Alto Paranaíba, Centro-Oeste, Central, Campo das Vertentes e Leste. Capital mineira, com tempo nublado, chuvoso, temperatura máxima em torno de 22 graus. 22 graus também a temperatura máxima em Manhuaçu e o Irial Tietchan, espera feliz. A frente fria deverá entrar em dissipação no litoral do Espírito Santo a partir de amanhã, mas uma nova frente fria chega a Minas Gerais na noite de sábado. Domingo, as chuvas voltam novamente em todos os municípios da Zona da Mata. Direto da Clima Tempo, Rui Brandos Reis.
2: E após o intervalo, tem o Plantão Esportivo. Ela está de volta, hein? Ana Flávia Domingos vai estar comigo aqui já já.
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1: No ar o nosso plantão esportivo com o futebol em destaque na Rádio Manhuaçu. Ana Flávia Domingo, estava com saudade de você. Seja bem-vinda, bom dia.
2: Ei, Luiz, obrigada, bom dia para você e para os ouvintes também.
1: Nesse período aí eu só vi uma foto sua na rede social. Você estava sumida na rede social?
2: Estava sumida, normalmente eu não posto muito não. Então...
1: Mas sumiu muito, gente do céu. Só vi uma foto dela lá, né, fazendo uma pose assim. Já estava despedindo lá da terra, né?
2: Sim, já estava.
1: Eu percebi. Mas, Ana Flávia, Copa do Brasil, destaque do momento, né? E ontem nós tivemos um jogo na Arena MRV, fechando a primeira noite, né, dos jogos da volta da fase quarta de final da Copa do Brasil. E, infelizmente, né, o seu Cruzeiro ontem perdeu de 2-1 para o Atlético e você já chega com a obrigação profissional de falar desse jogo, né?
2: Sim, Luiz, mas sendo bem sincera, assim, aí falando um pouquinho do lado torcedor mesmo, a gente já tinha essa expectativa de que o Cruzeiro não conseguiria pelos resultados dos últimos jogos. E aí entra muito os jogos contra o Flamengo, pelo Libertadores, entra o jogo do final de semana contra o Vasco, que de fato, se não fosse o Otávio, o Cruzeiro poderia ter perdido por uma goleada histórica.
1: Eu vi os melhores momentos e eu percebi que o Otávio fez umas 5 defesas que seriam gols, né?
2: Exatamente. Ele fez umas 5-6 defesas ali que poderia ter feito esses gols. Então, assim, a gente não tinha tanta expectativa em relação a isso. E aí, tem o primeiro jogo, né, contra o Atlético, que também, na minha visão, conseguiu ter um pouco mais de desempenho ali, ali no jogo, né, o primeiro jogo, no caso, que foi na semana passada, mas não conseguiu segurar o resultado, né, tanto que o Renan Lodi acaba conseguindo fazer o gol do Atlético, e aí esse jogo fica em 1-1, e aí pelo último resultado, mesmo que poupando, né, não havia indícios de melhora. E uma crítica mesmo é em relação aos dois pontas, né, do Cruzeiro que tá jogando ali de ponta. O Cruzeiro não tá conseguindo jogar nesse esquema. E o Arthur Jorge tá batendo nessa tecla. Deu errado nos jogos contra o Flamengo, deu errado contra... no final de semana também contra o Vasco. Acho que ele poderia ter feito uma mudança ali, colocando mais um volante ali no meio de campo. Ele não quis, né? Manteve. E aí um jogo muito ruim ontem do Cruzeiro, pra mim, foi muito ruim. Apesar de ter conseguido sair na frente, né? Numa jogada ali do Arroyo. E aí o Caio consegue sofrer aquele pênalti, né? Do Vitor Hugo, que posteriormente faz o gol do Atlético. E aí consegue, né? E já tinha um erro ali, acho que do Arthur Jorge também, que ele poderia ter tirado o Vidalba, porque o Atlético estava caindo muito por aquele lado, e ele já tinha amarelo, acabou sendo expulso, e o Atlético já era superior no jogo, conseguiu ainda mais ter esse desempenho. E aí tem alguns destaques aqui, pra mim o principal jogador do Atlético é o Fred, apesar de ter chegado aí cerca de 2 semanas, tá jogando muita bola mesmo.
1: Tá voando o menino, né?
2: Tá voando. E aí tivemos o Maicon, que acabou sofrendo, saindo, sentiu ali no aquecimento, já não foi pra esse jogo. E aí depois o Renan Tressoldi acaba sentindo ali no começo do jogo também. Então 2 baixas pro Atlético, apesar disso não se abalou, acaba colocando o Vitor Hugo, que faz o pênalti, né? Acho que ele foi muito infantil, ele é muito novo, então ele acaba cometendo aquele pênalti ali no Caio Jorge, mas depois se redime, né? Consegue fazer o gol que dá o empate pro Atlético. Acho que era questão de tempo pro Cruzeiro sofrer o gol. Já não vinha jogando bem com 11, com 10 não ia conseguir também. E
1: aí teve a questão também da chuva, que atrapalha mais o Cruzeiro do que o Atlético, né?
2: Acaba atrapalhando também, né? Eu acho que atrapalha os dois, mas acabou atrapalhando mais o Cruzeiro, né? E aí o Atlético consegue esse gol de empate. E no finalzinho ali tem a virada com o Fred. O Cruzeiro acabou deixando o Fred muito livre ali pra bater. E não tinha mais o que o Otávio fazer, apesar de outras defesas que o Otávio acabou fazendo. Inclusive, no primeiro tempo ali, logo aos 6 minutos, ele faz uma defesa espetacular ali no chute do Bernard. E pra mim o destaque que assim, do Atlético mesmo acaba ficando com o Fred. Acho que o Renan Lodi também jogou muito bem ali. O Vitor Hugo, ele não sentiu o pênalti que ele acabou fazendo ali, né? Que acaba abrindo o placar pro Cruzeiro. E vence, né? Por 2-1, consegue essa classificação. E aí agora espera o seu adversário, que vai sair do clássico Inter e Grêmio, que acontece já nessa semana ainda.
1: E pelo que tem jogado aí, Internacional e Grêmio, o Atlético tem grande chance de passar pra final.
2: Tem grande chance.
1: Não tem jogado nada Grêmio e Inter.
2: Não. Inclusive, quem não assiste fica feliz esses jogos, porque, nossa,
1: o último só teve pancadaria.
2: muito ruim. É, as duas equipes voltam a se enfrentar amanhã, né? É, e aí vai ser na...
1: Passam os jogos de uma vez, né? De hoje na e de amanhã?
2: Isso, exatamente. É, amanhã, peraí, vou pegar o de hoje.
1: Abre aí os jogos de hoje.
2: Que a gente
1: 9:30 da noite tem o jogo VV, Vitória e Vasco.
2: Isso, Vitória e Vasco hoje, lembrando que no último jogo o Vasco acabou vencendo, né? Teremos esse confronto, mesmo com o jogador a menos, conseguiu vencer esse confronto por 1-0. E hoje temos também o clássico Santos e Palmeiras, que para mim o Palmeiras já está classificado, não tem muito o que o Santos fazer não. É, eu acho que vai ser muito difícil, amanhã a gente volta para falar dos outros jogos também e o resultado desses jogos de hoje.
1: É, para amanhã o Internacional e o Grêmio Internacional. Na Arena do Grêmio o jogo, né? Ficou 0-0,
2: isso.
1: Jogo tenebroso. Eu estava escutando o jogo pela Rádio Gaúcha. Gente do céu, que jogo horrível.
2: Muito ruim mesmo.
1: É, muito ruim. Né? Confusão atrás de outra, né? Realmente muito ruim. O árbitro também muito ruim naquele dia. Atrapalhou tudo. Ô Ana Flávia, teve também ontem um jogo pela segunda divisão. O Londrina empatou, né, com o Juventude de 0-0, fechando aí a rodada 25. A próxima rodada começa amanhã, amanhã a gente traz os jogos. Muito obrigado pela presença, bom trabalho no retorno e felicidades para você.
2: Obrigada, Luiz. Obrigado, pessoal, também. É, e só pra gente encerrar, acho que seria viável a gente falar sobre o Plata e o Matheus Martins, do Flamengo e, sim, do Botafogo, que tiveram seus exames reprovados, né? Foram reprovados no Dínamo de Moscou e acabaram retornando. E aí, o Flamengo e o Botafogo estão lutando aí pra ver o que acontece, o que eles podem fazer. Foram recebidos com muita festa lá. E agora tiveram esses exames reprovados. Vamos ver aí como é que vai suceder os próximos passos.
1: É, o Flamengo até recebeu um jovem jogador agora que veio até para suprir a saída do Plata.
2: Exatamente.
1: Né?
2: E aí o Botafogo também faz. Os dois foram reprovados. E aí já não se sabe o que aconteceu ali no meio do caminho.
1: É, seriedade lá nos exames, né? Obrigado, Ana.
2: Nada.
1: Ana Flávia Domingos com a gente aqui no Plantão Esportivo. As notícias do futebol na Rádio Manhuaçu.
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1: Daqui a pouco vai começar o podcast Manhã do Ouvinte, Tribuna do Leste. Você acompanha aqui no rádio e acompanha também no YouTube com imagens. É o YouTube canal Tribuna do Leste. E vai estar também simultaneamente aqui com a rádio. E você acompanha a entrevista com a doutora... que vai estar com a gente, a doutora Marinês Bragança, convidada de hoje, inclusive respondendo a sua pergunta. Pode mandar aí a pergunta em texto, que ela responde já para você, aqui na Rádio Manhuaçu, tá bom? Estou aguardando, hein? Manda aí. Ana Castelli, Zé Felipe, depois tem Luan Santana, 8:23 da manhã.

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1: Bom dia para você que está acompanhando o YouTube, canal Tribuna do Leste. A participação da doutora Marinês Bragança conosco hoje aqui no nosso podcast Manhã do Ouvinte, Tribuna do Leste. Simultaneamente com a Rádio Manhuaçu nesse momento. Doutora Marinês Bragança, quarta-feira chegou e com a quarta-feira chega a doutora Marinês para estar com a gente, né? Muito bom dia.
2: Muito bom dia e junto também chegou a chuvinha abençoada, né? Está um clima maravilhoso.
1: Maravilhoso. Ontem eu estava trabalhando à noite em Matipó, num evento, né? Segunda e terça, e eu olhei a previsão do tempo, dizia que ia chover às 20h32. Aí eu disse assim, tudo bem, né? Vai chover às 20h32, não tem problema, eu estou aqui abrigado, né? Mas na hora que eu fui embora, por volta de 11, 11h30 da noite, eu preferi que não estivesse chovendo. Não choveu, e de madrugada a chuva chegou, não é?
2: Pois é, eu ia perguntar se às 20h32 começou a chuva, porque choveu, eu sou bem britânica
1: choveu,
2: com o horário.
1: Não. Não choveu. Né? Ficou a previsão assim, de repente choveu em outros lugares, né? Mas lá onde eu estava não choveu. Mas a chuva traz essa alegria, né?
2: Traz.
1: É muito, né? Bom.
2: Traz um respiro novo.
1: Renovação.
2: Renovação.
1: Né? O ar fica muito melhor. Doutora Marinês Bragança, sempre muito bom recebê-la. E se você tem pergunta para fazer para a doutora Marinês, pode fazer a partir de agora. Nosso WhatsApp está liberado desde cedo. É, ela está ao vivo com a gente aqui. E eu até estava dizendo mais cedo, né, que você, mandando a pergunta, mandasse para a gente em texto, uma vez que a gente já responde hoje. Se vier... Em áudio, a gente tem que deixar para a semana que vem, tá? Mas eu gostaria, doutora, enquanto vão chegando aqui as perguntas, e elas já começam a chegar, que a doutora Marinês, e não pode ser eu, tem que ser a doutora Marinês.
2: Ah, tá.
1: Tá? Porque a recomendação foi essa.
2: Sim.
1: Né? Ela mandou um áudio para mim mais cedo, dizendo assim, ô Luiz Nascimento, você peça a doutora Marinês Bragança para mandar um alô para mim. Eu estou acompanhando o programa, eu e meu marido. É a Maria José e o José Rodrigues do bairro Petrina.
2: Poxa.
1: Então, manda um alô para eles.
2: Maria José e José Rodrigues.
1: É.
2: Um enorme abraço e vocês têm um dia extremamente abençoado, com muita riqueza espiritual, com muita riqueza em todos os sentidos. É o que eu desejo de coração.
1: Ótimo. Então, dado o recado, né? Foi a doutora Marinês Bragança que mandou, não fui eu, tá? Porque a recomendação era essa. A Zezé mandou mensagem dizendo assim, ó, eu hoje eu mandei mensagem mais cedo, porque da outra vez eu mandei depois e a doutora já tinha ido embora.
2: Ah. Hoje sinal, deu certo.
1: Por sinal, eu recebi uma mensagem também de semana passada, doutora. Estou me lembrando aqui, nessa linha de homenagem, né? Da Marilza Damásio, nossa amiga lá, do Gavião, em Dom Correia. Ela disse que ninguém é mais simpática do que a doutora Marinês Bragança aqui na entrevista.
2: Obrigada. Obrigada mesmo.
1: Isso é bom, né? É bom ouvir isso,
2: nossa,
1: né?
2: Nossa, é muito bom, hein? Dá assim, dá um lá. Nós estamos precisando de um alfinetezinho assim para espetar, para a gente desenchar, tá? Obrigada mesmo.
1: Tá certo. Doutora, vamos então iniciar aqui. Já tem algumas perguntas chegando. Ah, sim, alguém me disse ontem... Por que você manda alô para o Benoni da Paixão todo dia? Eu falei, porque ele manda um bom dia para mim todo dia.
2: Ah, ele é um fiel ouvinte de rádio.
1: Já mandou aqui, ó. Um abraço da Benoni. Obrigado aí pela sintonia. Sempre bem informado, Benoni. Vamos à pergunta, então. Doutora, perdi uma das vistas há muito tempo. Tenho direito a algum benefício?
2: Depende. Depende de quando você perdeu, depende da sua situação previdenciária, né? Vou esclarecer. Veja bem, se você, na época que perdeu as vistas, tinha a qualidade de segurado em dia, tinha contribuições para o INSS, e então será um benefício previdenciário, vai ser um auxílio por incapacidade, no caso aí até permanente. Né? Porque normalmente a pessoa perde as vistas, é um quadro irreversível. Agora, se perdeu essa vista e não tinha contribuição, aí nós temos que estudar o benefício assistencial. Né? E também, se aconteceu de ter contribuído, parou de contribuir, também é uma situação que talvez se enquadre mais o benefício assistencial LOAS. Então, direito tem, seja de um lado, seja de outro, tem que avaliar a situação no todo, tá? Mas, em linha geral, tem direito a benefício, sim.
1: Está ótimo. Então, é uma questão de análise, mas o benefício pode ser conseguido.
2: Pode ser conseguido, até mesmo porque cegueira, perda da visão, é uma doença especificada em lei.
1: Mesmo sendo uma vista apenas.
2: Mesmo sendo uma vista. A lei não determina se é uma vista ou as duas vistas. Sim. De toda forma, perder uma, a outra já fica limitada também.
1: É interessante a legislação, né? Porque você tem essa questão. Por exemplo, se a pessoa é cega de uma vista, mas enxerga da outra, ela pode tirar a CNH.
2: Exatamente. Então, tem situações que a vista não perturba, uma só isso. Não perturba. É. Agora, é um risco, né, Luiz?
1: É um risco.
2: Porque qualquer ventinho que vira ali, arder o olho, por exemplo, é uma situação complicada.
1: É. Deixa eu dar um bom dia aqui para o José Moreira, não é a pergunta que ele faz, mas está dizendo assim, ó, estou ouvindo vocês aqui em Caratinga, dá um bom dia para a gente. José Moreira, bom dia para você, meu amigo. Bom trabalho aí, não só para você, mas para todo mundo que está aí contigo, tá? Obrigado pela sintonia. A outra pergunta é um perguntão, tá? Pelo menos é um textão, né?
2: Não.

0: Está dizendo assim. Eu queria saber da doutora Marinês se está certo. O Banco Itaú, onde eu recebo, desconta R$ 34,00 por mês do meu pagamento, dizendo que é para ajudar nas limpezas. Não, não é possível. Os papéis, o cartão, variedade de gastos com o banco. A moça que me ajuda no caixa, porque eu não sei mexer, né? Ela sempre fala com relação a esse desconto. Queria saber se isso está certo. Por favor, me dê uma luz, doutora Marinês Bragança. Está certo ou não está certo? Não, claro, o banco queria uma ajudinha para essas faxinas.
1: Nossa,
0: aí.
1: Nossa, que carência que tem esses bancos, né? Precisando de ajuda.
0: Mas será que é isso mesmo? Gente, estou desconfiando da pessoa que mandou a mensagem, né? Uhum. Mas será que tem alguém tão despreparado, tem coragem de falar isso com a pessoa?
1: Ah, fala, Luiz.
0: Fala.
1: Fala. Do mesmo jeito que coloca lá um valor disponível na conta da pessoa, falando que aquele dinheiro é dela, né? Não, esse dinheiro é seu. Né? Fala com aquela convicção.
0: E sim, não é, né?
1: E não é da pessoa, quando vai ver, é um empréstimo. Então, assim, são os métodos que as pessoas têm de persuasão, né?
0: Sim.
1: Então, de acordo com a pessoa, cada método é de acordo com a pessoa. Então, para essa pessoa aí, deu certo esse. Mas veja bem, essa tarifa, que na verdade é tarifa, né? Não é ajuda, ajuda a gente dá para instituição de caridade. Para quem precisa, né? Para o vizinho que está doente.
0: Em Manhuaçu, darei. Né?
1: É
0: uma ótima instituição para ajudar.
1: Então, a gente dá ajuda para essas instituições, para as pessoas que precisam. Para banco, não. O banco que tem que ajudar a gente. Né? Então, veja bem, isso aí deve ser... são as tarifas bancárias. Provavelmente, essa conta é conta corrente.
0: Sim.
1: Provavelmente. Se o banco deve ter transformado a conta benefício em conta corrente. E conta corrente tem despesa, que são essas tarifas. E os bancos são criativos. Cada um dá um nome diferente para essas tarifas. Por exemplo, outro dia, eu peguei um desconto, mais ou menos esse mesmo valor, que o nome da tarifa era débito combinado.
0: Débito combinado.
1: Débito combinado. Uns falam sexta, não sei das quantas. Então, cada banco adota um nome bonito, criativo.
0: O meu banco lá é cesta de serviços.
1: Cesta de serviços. Olha só, que bonito, chique, né?
0: Chique.
1: Fica chique.
0: Bacana.
1: E a pessoa fica assim, poxa, eu tenho uma cesta de serviços, né, na minha conta. Ele está aí pagando tarifa mesmo, indevida. Que cesta de serviço? É essa, que serviço que você está pagando?
0: Agora, o que tem que fazer para tirar isso aí?
1: Então, olha, primeira coisa, a gente verificar se realmente o seu benefício ele está sendo recebido como cartão benefício ou conta corrente. E eu, com certeza, acredito que seja conta corrente. Se for conta corrente, pode ir no INSS... pedir para voltar a conta para a conta benefício.
0: Sim.
1: Nessa conta benefício não tem tarifa, o dinheiro está lá integral lá no banco. E tomar cuidado na hora que for receber, não deixar que o banco transforme a conta benefício de forma alguma em qualquer outra coisa.
0: Sim.
1: Porque, com certeza, isso aí são essas tarifas. E detalhe. Com certeza, a pessoa não autorizou esse desconto. Lógico que não.
0: Claro que não.
1: Né?
0: Não.
1: Então, tem direito à restituição, aí é via judicial.
0: A gente sempre traz assim, exemplos. Eu vou dar um exemplo de um familiar meu. Nessa mesma instituição, não desconta nada uhum. do salário dessa pessoa, mas dividiu o pagamento. Você tem que ir duas vezes no banco para receber no caixa eletrônico. Claro, no caixa eletrônico que outra pessoa da família recebe, né? Se for diretamente lá no caixa, no atendimento presencial, recebe tudo de uma vez. Mas tem que levar a pessoa idosa até o banco para dizer assim, eu não quero que seja assim. Outra pessoa não consegue resolver. Isso traz transtorno.
1: Traz transtorno. Né?
0: Então,
1: não tem benefício que tem que ser dividido, não.
0: Pois é, dizem
1: não
0: que
1: não.
0: É para a segurança. Uhum. Né?
1: Não,
0: essa é a conversa. Mas onde eu quero chegar? Não tem o desconto no benefício dela, mas tem esse empecilho, que gera um transtorno. Já ela recebe numa outra agência bancária que tem o desconto, que inclusive a doutora Marinês está avaliando para a gente por que tem o desconto, né?
1: Uhum.
0: E a gente está aguardando essa resposta.
1: Então,
0: ver como que varia de uma agência para outra, mas sempre tem um probleminha, né?
1: Sempre tem um probleminha que o banco cria. Na verdade, aqui o problema

0: para o cidadão, né? Que para ele está tudo ótimo. Ele joga com o dinheiro da pessoa. Essa questão de dividir, de parcelar o benefício, inclusive, é uma situação que pode ser resolvida pelo PROCON.
1: Sim.
0: É, o doutor Grauco, né, tem a participação dele aqui também, não é isso?
1: Uhum.
0: Então, é uma situação que pode ser levada para ele, porque é uma coisa que o PROCON tem condições de resolver.
1: Tá certo. Doutora, a próxima pergunta que chega aqui, deixa eu voltar à tela. É só começar que elas começam a pipocar a pergunta. E o tempo não é assim tão grande, né? Eu tenho problema de artrite, artrose, fibromialgia, espondilite e reumatismo. Já passei pelo INSS 4 vezes. Está na justiça. Mas eu não consigo aposentar. Será por quê?
0: Bom, se está na justiça, o processo não foi concluído ainda.
1: Tem que aguardar.
0: Tem que aguardar. Né? O processo, eu sempre falo, a gente só sabe a hora que começa.
1: Mas como que a pessoa sabe o andamento? No próprio INSS, não.
0: Não, INSS não, né? Aí já desvincula do INSS.
1: É com o advogado?
0: Né? É com o advogado, tá? E pode consultar também na própria justiça, apesar de que, se a pessoa tem advogado, a própria justiça orienta que procure o seu advogado.
1: Tá? Sim.
0: Não é rápido, também não é assim, né? Conforme no mais das vezes, não é aquela coisa assim também a perder de vista no tempo, mas é o caminho aí, se já está na justiça, é aguardar a decisão final.
1: Sim. Quem está mandando um abraço para a doutora Marinês? Deixa eu ver quem que é aqui. José Maria de Paula, de Manhumirim, lá na Chácara do Lessa.
0: Nossa.
1: Não, Córrego do Lessa, Chácara São José. Está acompanhando a gente lá.
0: Ah, um grande abraço também.
1: Ele mandou uma foto dele aqui na igreja, bonito.
0: Oh.
1: Parabéns, tá?
0: Ah, aproveita e reza aí para nós.
1: É isso aí. Obrigado aí pela sintonia, tá bom? Nosso amigo aí do Lessa, o José Maria de Paula. Bom, deixa eu... Não posso ficar mandando alô para a doutora aqui, porque senão ela não responde, né? Ela gosta de conversar. Às vezes você começa a mandar alô. A pergunta vem aí com relação ao Itaú. Tem um funcionário que fica para ajudar as pessoas, mas, na verdade, ajuda o banco. Já vi fazer empréstimo para pessoas sem autorização. Fui cliente desse banco mais de 20 anos e custei conseguir sair de lá. Eu pedia, mas não liberava nunca. É a amiga Marli do Amaral que deu esse depoimento para nós. Diante do que ela falou aqui, a pessoa pode... trocar de banco para receber, né?
0: Claro que pode, gente. O banco, ele quer a pessoa cativa. Porque, para ele, quanto mais cliente ele tiver, mais rendimento. O grande entrave que eu sempre observo nos bancos, nas movimentações financeiras nossas do dia a dia, é que a gente é cliente obrigatório de banco.
1: Não tem como
0: fugir,
1: né? A
0: gente não tem essa opção de não ser cliente de banco, né? Dada a situação, a movimentação financeira que a gente tem no dia a dia. Agora, a gente pode, pelo menos, escolher qual banco eu vou trabalhar. Sempre tem aquele que a gente se dá melhor, é mais flexível, atende melhor a gente. É como se fosse uma loja, gente.
1: Se sente bem, né? A gente
0: Exatamente.
1: Se sente bem lá.
0: Exatamente. É como loja, é igual supermercado. A gente tem o da preferência da gente. E banco não pode segurar. Embora, é claro, ninguém quer perder cliente, né, Luiz?
1: Sim,
0: ninguém
1: sim.
0: quer. Então, o que o banco está fazendo é tentar manter o seu cliente ali, um cliente obrigatório. Mas tem liberdade, sim, de trocar, de escolher a agência que melhor atende.
1: Isso a gente pede na agência para a qual a gente quer ir ou pede na agência onde a gente é cliente?
0: Se for troca de recebimento de benefício, então a pessoa tem que ir no banco que ela quer passar a receber e falar que quer receber ali. Então, o próprio banco faz essa operação. Agora, e tem um detalhe, tomar muito cuidado. Observar como você está recebendo seu benefício, porque os bancos têm trocado a conta benefício em conta corrente tem despesa. Então, se a pessoa falar, eu vou trocar meu benefício, vou receber em outro banco, mas se ela não encerrar a conta corrente lá, aquela conta se mantém aberta, ela vai continuar gerando despesa e amanhã ou depois está a pessoa aí com o nome, vamos usar no popular, com o nome sujo, às vezes até com ação judicial de cobrança de tarifa bancária que ela nem sabia que tinha.
1: Então, é um cuidado que tem que tomar.
0: Tem que tomar
1: cuidado.
0: Vai
1: encerrar a conta, pega toda a documentação, toda a informação, que não tem nada mais com aquele banco.
0: Exatamente. Né? Então, verificar sempre que for trocar de banco, observar primeiro, consulta aí seu advogado de confiança primeiro, para verificar se a pessoa

0: não sabe identificar qual a forma que está recebendo o benefício.
1: Vamos para a última pergunta de hoje. As demais que chegaram e estão chegando, a doutora vai responder quarta-feira de semana que vem. Ah, mas eu queria saber hoje. Mas não dá tempo, né? Não dá tempo. Então nós vamos para a última hoje. Tem 16 anos de contribuição e 62 anos de idade. Tem o CAD único. Quando entrei com meu pedido de aposentadoria, o INSS me negou. Deixei de atualizar o CAD único por um ano. Me cobraram essa atualização. O que fazer? Vou perder esses anos de contribuição?
0: Bom, tem uma situação controversa aí.
1: Sim.
0: Porque se é aposentadoria, não tem nada a ver o CAD único.
1: Sim.
0: Tudo indica aí que essa pessoa deve ter atualizado e lá atualizado o CAD único. Isso é muito comum também, gente. É outra coisa, precisa prestar atenção quando a pessoa for no CRAS. Às vezes a pessoa fica conversando, a gente naturalmente conta caso, não é? Uhum. Aí fala, eu quero atualizar o benefício, o CAD único. Aí eles perguntam, mas para quê? É só igual ao banco. Começa a sondar a pessoa. Eu quero é benefício. Aí o próprio sistema vai lá e fala, eu vou pedir para você. Só que o CRAS, né, que faz esse tipo de serviço, ele não analisa a situação previdenciária da pessoa, porque o serviço que ele pode prestar em termos de benefício é só o LOAS.
1: Só o LOAS.
0: Então, eu acredito que nesse caso aí, foi lá atualizar o CAD único, que serve para N situações, e pediram para essa pessoa o LOAS e não a aposentadoria. Daí é preciso fazer essa análise. O INSS deve ter negado por causa de rendimento, porque aí entrou em conflito a situação. Tem um cadastro no CAD único, o LOAS é para quem não tem rendimento e aí a pessoa está contribuindo para o INSS. Então entrou em contradição.
1: Sim.
0: Se a pessoa está contribuindo para o INSS, pressupõe que essa pessoa tem rendimento, sim. E entrou em contradição. E aí negou porque a renda familiar superou o limite per capita para o LOAS.
1: A recomendação para ela é voltar ao CRAS?
0: Não, a recomendação é pedir, procurar o seu advogado de confiança, porque lá o CRAS ele não vai fazer essa análise que a gente, que a grosso modo, está fazendo aqui.
1: Sim.
0: Ele não vai verificar contribuição previdenciária porque não é papel dele.
1: Entendi.
0: Então, procura aí o seu advogado de confiança, olha aí o que aconteceu, qual o benefício que realmente foi pedido para consertar a situação. Mas eu estou sem medo de errar, Luiz. Tenho quase certeza que foi isso que aconteceu.
1: Tá certo, tá certo. Então, dado o recado e a recomendação para você, as que chegaram depois, né, dessa última que nós respondemos, eu vou apurar agora, já vou deixar anotadinho, e serão as primeiras da próxima semana, quarta-feira. A senhora vai vir semana que vem, doutora?
0: Claro, claro.
1: É? Se chover, não atrapalha, não?
0: Não, não, eu não é de açúcar.
1: Tem que sair mais cedo.
0: Tem que sair mais cedo. Luiz, antes de encerrar, o Paulinho ali do estacionamento está esperando um alô seu, dizer que o time dele ganhou ontem,
1: agora,
0: alguma coisa
1: é
0: assim. Agora é seu. Ah. É por causa do time de futebol dele, tá?
1: Ele é atleticano.
0: Eu de futebol não entendo nada.
1: Paulinho é atleticano. Um abraço para o Paulinho, descendo aqui da Luiz Cerqueira, né? É o Paulo Genro, a gente chama ele assim, né?
0: Ah, é?
1: Que tem o Paulo Sogro, né?
0: Ah, tá.
1: Então, Paulo Genro. Bom dia para você. Eu falei mais cedo, né, de alguns atleticanos, não falei dele, é isso aí. Ô, Paulinho, bom dia para você. O Galo doido tá bonitão, né? Passou para frente aí na Copa do Brasil, 2-1 em cima do Cruzeiro. Tem um chorando aqui no nosso W, Departamento de Audiovisual, que é o Marcelo Costa, né? E a Ana Flávia nem se fala, né? Ana Flávia chegou de férias. Teve que falar, porque eu perguntei para ela como que foi o jogo de ontem, né? E ela teve que falar do Cruzeiro perdido dela ontem.
0: Pois é, mas o Galo está cantando, não está?
1: O Galo está cantando.
0: Está cantando.
1: Isso aí. Tá ótimo, então. Doutora, muito obrigado. Quem quiser informações lá no seu escritório, onde que é?
0: Na rua Vadiaça, de 233, bairro Bom Pastor.
1: Telefone?
0: 3331-4418.
1: Até semana que vem.
0: Até semana que vem.
1: Encerramos para o YouTube, canal Tribuna do Leste Podcast, Manhã do Ouvinte, e daqui a pouquinho eu volto aqui no rádio com você. Até já.
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0: 8h56 da manhã, de volta com você na Rádio Maiuaçu e trazendo agora a presença da minha amiga Lorena Correia, ela que fala do Tribuna do Leste e os destaques. Oi, Lorena, bom dia.
1: Bom dia, Luiz, para você e para os ouvintes do Manhã do Ouvinte também.
0: Minha amiga Lorena Correia, hoje eu recebi uma mensagem aqui da Betinha, lá de Conselheiro Lafayette, né?
1: Barbacena.
0: É Barbacena? Não tirei Conselheiro Lafayette.
1: É pertinho, né?
0: É perto, né? Ah, então é por isso. E ela disse assim, ó, para não esquecer... Eu quero que você mande um alô para mim, porque a gente não pode perder o contato, porque eu estou na sintonia diariamente. E ela mandou aqui o nome das duas criancinhas. Quais são?
1: Rafael e Bruno.
0: Rafael e Bruno. Tá ótimo. Muito bem. Bom dia para Betinha. Bom, Betinha é a mãe da Lorena, que mora lá em Barbacena. Lorena, e aí? O que você tem de destaque, hein, minha amiga?
1: Vamos passar, então, esses destaques, Luiz. A gente começa falando sobre Orizânia. A partir do dia 8 de setembro, o município vai começar a campanha de vacinação antirrábica para cães e gatos a partir aí dos 3 meses de vida dos animais. A campanha acontece no município e na zona rural de forma gratuita. A gente já falou aqui esses dias sobre a importância dessa vacinação antirrábica também para a saúde humana, não só para os animais. Então leve seu animalzinho para se vacinar gratuitamente. Em Espera Feliz, estão abertas as inscrições para a corrida da Secretaria de Saúde, que vai acontecer no dia 19 de setembro. O percurso é de 5 quilômetros, com a largada no Parque de Exposições da cidade. A corrida vai ter premiação em dinheiro para os 5 primeiros gerais, troféu para os 5 primeiros de cada categoria. E na data serão também realizados alguns sorteios. A inscrição, que já vem com a camisa da corrida, tem o valor de R$ 60,00. E para ser realizada, basta entrar aí no Instagram da Prefeitura de Espera Feliz, onde você vai ser encaminhado para o formulário. É, a gente tem também como destaque Manhuaçu com o CRAS itinerante, que anunciou as datas de visita aos distritos nesse mês de setembro. As ações levam os atendimentos e serviços da assistência social para os distritos, facilitando o acesso dos serviços do CadÚnico, atendimentos do benefício BPC e LOAS, entre outras ações. A próxima localidade a receber o CRAS itinerante será São Pedro do Avaí, no dia 9 de setembro, e também Palmeiras, no dia 10 de setembro. Os atendimentos acontecem também de 8h30 ao meio-dia. E aí também não precisa realizar inscrição, é só aparecer lá no local onde vai ser realizados os atendimentos.
0: Ótimo. Obrigado pela presença. Bom trabalho.
1: Obrigado, Luiz, para você aqui também.
0: Até a próxima, amiga.
1: Até.
0: É a Lorena Correia, aqui na Rádio Maiuaçu, com a gente. 8h59.
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0: Vem aí a super sequência, 5 músicas sem intervalo e eu volto com você já. Aqui na 106.9, a nossa querida Rádio Maiuaçu. Vou tomar uma aguinha porque eu tô precisando e tô de volta.
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0: Esse é o dueto do Shawn Mendes com a Camila Cabello na manhã da Rádio Manhuaçu. Senhorita, eu coloquei essa música aqui hoje porque eu achei tão bacana a atitude do cantor Shawn Mendes e da atriz Bruna Marquezine. É, depois de ajudar um projeto no dia do aniversário, agora a atriz Bruna Marquezine e o Shawn Mendes, que cantou aqui com a Camila Cabello, que é o namorado dela, foram até as ruas do Rio de Janeiro distribuir quentinhas junto às pessoas que estão em situação de vulnerabilidade. Então a Bruna Marquezine e o Shawn Mendes, eles estiveram nessa distribuição. O casal participou da ação Macarrão com Salsicha na última segunda-feira, dia 31, anteontem, quando 3.315 refeições foram entregues a pessoas em situação de vulnerabilidade. Nos registros da iniciativa, o cantor Shawn Mendes aparece distribuindo garrafas de água, enquanto a Bruna entrega pacotes de biscoito. Os dois se juntaram aos voluntários que atuaram na preparação e na distribuição dos alimentos naquela noite. A mobilização faz parte de um trabalho realizado durante todo o ano. Dados divulgados em maio pelos agostinianos recoletos apontam que o macarrão com salsicha distribui cerca de 3.500 refeições por semana, o equivalente a aproximadamente 14 mil por mês. A estrutura vai além de um único ponto de entrega. O projeto mantém ações semanais e leva alimentos a diferentes regiões do Rio de Janeiro, com atendimento que alcança 26 comunidades, segundo a organização. Então a Bruna Marquezine distribui quentinhas nessa ação que acontece toda semana. É muito bonito você ver a pessoa tirando um tempo da vida dela para poder se dedicar àquele que precisa. E são artistas conhecidos nacionalmente e internacionalmente que vão ali para o meio do povo. Isso é muito bom. Parabéns, parabéns. E é exemplo para todos nós. Quero até trazer também, eu já percebi aqui em Manhuaçu, algo assim também muito louvável, os restaurantes de Manhuaçu geralmente servem o almoço até por volta de 2, 2:30, alguns até um pouquinho mais, outros um pouquinho menos, né? E depois a gente percebe muitas pessoas em situação de rua que estão nas portas desses restaurantes, porque eles distribuem comida para essas pessoas em situação de rua. Então é interessante, né? Você vai dizer assim, poxa, mas se você faz isso diariamente, você acaba alimentando alguém que não quer trabalhar. Essa é uma outra questão, mas eu estou falando aqui da atitude de doar um alimento para quem precisa. Essa questão da motivação e do incentivo ao trabalho passa, claro, também, né, por uma necessidade, inclusive de mais pessoas e instituições envolvidas para promover isso também, que é resgatar essas pessoas da situação de ruas e dar para elas uma dignidade, inclusive a partir do trabalho. Mas é uma outra questão. Estou me focando hoje nessa questão aí da distribuição de alimentos. E assim termina então a subsequência. Teve Shawn Mendes e Camila Cabello, né, cantando pra gente aqui com a música Senhorita. Amanhã tem mais, 9h23 da manhã.
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0: O Zap Zap da Manhã Açu é o mais acionado e hoje quero dar um bom dia para iniciar aqui. A Marlene Costa está acompanhando a gente e também o Ailton. Eles estão em Caputira, ouvindo a Rádio Manhã Açu. Aliás, Santo Amaro de Minas. Bom dia para vocês aí de Santo Amaro de Minas, para você Marlene, para você Ailton. São os pais da minha amiga Rosângela, que mandou aqui dizendo assim: o Nascimento, manda um bom dia para os meus pais, eles estão te ouvindo em Santo Amaro. Tá mandado bom dia para você também, tá, Rosângela? Obrigado aí pela participação. Meu amigo Peninha tá no trevo de Martins Soares, trabalhando lá na padaria, curtindo a gente. Grande Peninha, pena que não voa. Tá sintonizado na 106.9. Nossa, muito obrigado, tá? Marli do Amaral tá ligadinha com a gente também. Obrigado, minha amiga. Fez pergunta aqui mais cedo e segue aí na sintonia da Rádio Manhã Açu. Muito bom estar com você. O Marquinhos e o Flávio estão em Manhã Mirim, ligados com a gente também. Que bom ter vocês aqui na 106.9, a Manhã Açu. E a música que nós vamos trazer é do Gustavo Lima, Cor da Esperança, para matar a saudade. Daqui a pouquinho eu volto.
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1: E você pode ter certeza disso, porque estar com você é muito bom, muito agradável. Tá em casa, tá no trabalho, tá no automóvel, tá curtindo a Manhuaçu. Muito bom dia para você. Deixa eu voltar ao Zap Zap. Maria Aparecida Paixão, direto do Coqueiro Rural. Bom dia para você.
13: Bom dia, Luiz Nascimento, Maria Aparecida Paixão. Toca para nós aí o Rio Nilson Limões com o Nando Moreno. Quero oferecer para a Dona Ilma das Gavinas Celinha, Facosa, Magacizana, Alemão Branco, Meda Vai, Gente Gonda, Lidia Lima, Meu Irvado, Maria da Costa Mutuca, Penenzinho, Márcia Queiga, Garcinha Celinha, Maria Rosa, Maria Marlene, todos para a Chumina da Alves, todos vocês da Rádio, um bom trabalho, fique com Deus e um ótimo dia para todos nós e também todos os ouvintes. Tchau, tchau.
1: Tchau, tchau, até a próxima. Rapidinha ela, né? Falou, muita gente e vapt-vupt, né? Diria o saudoso Chico Anísio naquele personagem Professor Raimundo. Mais um bom dia chegando na Rádio Manhuaçu do Ronaldinho. Ronaldinho é lá da Gameleira. Atleticano tá dizendo assim: eita, trem bacana de bom. Demais da conta. Olha o galo aí. Tá certo, tem que comemorar mesmo, né? Tá na fase seguinte da Copa do Brasil, semifinal. Minha amiga Margarete, tá tudo bem, minha amiga? Vou mandar uma música bem bonita pra você.

0: Tá mandando aqui para todos ligados na Rádio Manhã Iguaçu. Maria Márcia, né? É, o Rafael da Rádio Nova, enfim, toda a galera por aqui. Valeu, minha amiga, bom dia para você. A Cleusa do São Vicente tá ligada com a gente também. A minha amiga no estacionamento da Matriz de São Lourenço, a nossa querida Dona Reni, bom dia também. Obrigado aí pela sintonia. Mais um atleticano se manifesta aqui, ó.
1: Bom dia, Luiz. Que o Celso Martins Soares gostaria de oferecer uma música para todos os cruzeirenses.
0: Aí vem.
1: Aceita que dói menos.
0: Ei, menino, hein?
1: Que ele falou que gado galo lá dentro da arena, deu o que deu, né?
0: É isso aí.
1: Aí, cruzeirada, essa música é para todos os cruzeirenses.
0: Tá certo, futebol é assim mesmo, né? Futebol é assim mesmo, não fala demais, não, que o negócio acaba dando errado. E deu errado, deu ruim, né? Como o pessoal tá falando aí, para o Cruzeiro, que perdeu do Atlético ontem. E hoje tem mais, hein? Tem mais Copa do Brasil hoje. Nando Moreno, Rio Negro e Solimões.
2: Fala, Rio Negro e Solimões!

Opa, opa, opa, cadê eu? Cadê eu? Deixa eu dar um bom dia aqui pra minha amiga Rose Valentim. Ela e a mãe dela ligadinhas com a gente, né? É, sempre sintonizadas na Rádio Manhuaçu. E a mamãe da Rose Valentim tá sempre ligada em toda a programação. Dona Áurea, né? E interessante que a Rose tá me lembrando aqui que ela vai viajar daqui a 20 dias para a Espanha, Santiago de Compostela, para representar o Brasil no Mundial de 100 quilômetros. Então, um grande abraço para você, Rose. Vou até te mandar uma mensagem no privado, para a gente combinar você vir aqui no programa, para a gente falar da sua presença lá, tá? Então, ela vai estar no Mundial da Espanha, Santiago de Compostela, dia 20, né? Daqui a 20 dias. Aliás,

começa dia 20 lá, né? Então, daqui a 20 dias ela vai embarcar para lá para poder participar. Bom dia, Rose. Bom dia para sua mãe. Bom dia para todos aí ligadinhos com a gente, né? Sintonizados aí na sua família. Daqui a pouco vai ter uma música do Amado Batista e vai para sua mãe, tá bom? 9h45.

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0: Você dando seu recado na Rádio Manhuaçu, manhã do ouvinte no ar, com a sua participação. E nós temos aqui a presença da Fátima, nossa amiga do bairro Sagrada Família. A Fátima, se eu não estou enganado, ela gosta de Paulo e Paulino.
1: Bom dia, que Deus abençoe a todos vocês, uma boa quarta-feira para todos. Gostaria de ouvir qualquer uma música de Paulo e Paulino, ofereço minha família para vocês da rádio, para todos os ouvintes. Fica com Deus.
0: Fica com Deus também, até a próxima, Fátima. Obrigado aí pela participação. O Jadir está com a gente, mandou uma pergunta aqui para a doutora Marinês, e ela vai responder no próximo programa, que vai ser quarta-feira da semana que vem. Né? Hoje dia 2, então dia 9. Dia 9 ela vai estar de volta aqui com a gente, tá? Pode aguardar. É, quem também é fã da doutora Marinês e gosta muito das entrevistas dela é a Wanda de Manhumirim. Ela e o esposo, o José Ademar Lopes, estão ouvindo a gente lá agora. Meu amigo João Batista, bom dia para você. Está em Simonésio, ouvindo a Rádio Manhuaçu. Está mandando bom dia para Cristiane, no campo de avião, aqui em Manhuaçu. Tá ótimo. Dado o recadinho, né? Bom dia também para minha amiga Geralda do Carmo. Também está sintonizada. A Maria Elizabeth, nossa querida Betinha, está ligada em Barbacena, curtindo pelo aplicativo. Obrigado aí pela participação mais uma vez, tá? E daqui a pouco, na sequência, nós vamos trazer mais ouvintes. Se você não mandou o seu bom dia, pode mandar, tá liberadão aí o nosso zap zap, 988-18-8890. Minha amiga, você é fã de Amado Batista? É? Essa música que a gente vai trazer agora é do Amado Batista e da Bela Alencar. Ela é de 2024, chama-se Como Antigamente. É das mais recentes do Amado Batista. Música.

0: É, pedala do cowboy. Breno e Matheus, a rádio Manhã Suja. Já tem outra. É igual aquela história de que a fila anda, né? A fila anda. Breno e Matheus, volta amanhã. De Paulo e Paulino, bate nesse peito meu. E Amado Batista e Bela Alencar, como antigamente. 9h58. A gente que tem pet em casa, a gente pega, assim, muito amor ao bichinho, né? E a Angélica está compartilhando um momento delicado após um diagnóstico de uma doença na cachorra dela. Vou contar para você daqui a pouquinho, aqui na Rádio Manhã Sua. Ô, Totó, você tá aí, né? Mas você tá saudável, né, Totó?
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3: São 10 horas, 1 minuto na sua manhã. Você tem pet em casa? Aquele cachorrinho, aquele gatinho. E a gente pega, assim, amor pelo bicho, né? É, a verdade é essa. E se a gente não pega amor nenhum pelo bicho, tem algo errado com a gente, né? Não é com o bicho, não. Mas o que que acontece? A Angélica, ela tem uma cachorra, que é a Gringa. E ela fez uma revelação segunda-feira que a família está passando por uma fase difícil. Depois que a Gringa, uma das cachorras da casa dela, recebeu um diagnóstico que abalou a todos. Nas redes sociais, ela comentou sobre os últimos dias e ressaltou o carinho e a gratidão pelas pessoas que auxiliaram no atendimento da cadela. Ela agradeceu a todos, né? Médicos, anestesistas, enfermeiros, toda a equipe, né? Que cuida, que cuidou, né? Da Gringa, a cadela dela, né? E do Luciano Huck e da família. Ela não falou qual é o diagnóstico, mas a doença é grave, né? E a cachorra Gringa segue sendo cuidada por ela. Pertence à família, já há 9 anos está com a família, e a Angélica sofrendo muito, né, junto com a família, pela doença da cachorrinha. É uma cachorra da raça Golden Doodle, né? Aí está. E a gente sabe que se tem animal, a gente tem esse apego, tem esse amor, e cabe aqui também a orientação. Tem que cuidar do animal. E tem algumas pessoas que têm ali o animal durante 10, 15, 20 anos, aí o bichinho adoece, descarta. Acho que essa é a palavra certa, descarta. Solta na rua, abandona e deixa o bichinho morrer às mínguas. Né? Então, não é assim, né? Não é assim. Então, um abraço aí a você que tem o seu animalzinho, pode ser um cachorrinho, pode ser um gatinho. Um abraço aos veterinários que trabalham nessa área, todas as equipes que cuidam aí dos animais. Também às sociedades protetoras dos animais que fazem um trabalho realmente importante, né? São 10h03 da manhã. Daqui a pouquinho eu volto ao Zap Zap. E agora tem Maiara e Maraíza.

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0: Essa é a tortura, é muita tortura, em Calcinha Preta, na Rádio Manhuaçu. Pessoal, daqui a pouco a gente vai trazer a edição do Girando com a Notícia. E tem uma notícia boa de se dar. Nascimento de dois muriquis é registrado na Mata do Sossego. Olha só, muriquis estão nascendo na Mata do Sossego. A gente sabe que eles estão na Mata do Sossego, estão naquela reserva Feliciano Abdala, que é Caratinga. E há uma comunicação ali das duas matas, né, área de preservação. E os muriquis estão presentes. Então daqui a pouco nós vamos trazer essa notícia para você. Teve também um homem que infelizmente ele ficou ferido. Ele caiu do sétimo andar de uma obra. Eu vou trazer também essa notícia já já na Rádio Manhuaçu. E no âmbito nacional nós vamos trazer também aquilo que é destaque, né? E um dos destaques é a morte do ator e diretor Gracindo Júnior, conhecidíssimo. Morreu aos 83 anos de idade, no Rio de Janeiro. Já já para você, aqui na Rádio Manhuaçu, na edição do Girando. Quer saber a hora? Quer saber a hora? 10h14 da manhã.
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2: E a nossa passagem no Zap Zap da Manhã Uaçu FM, Manhã do Ouvinte, e esse contato direto com você diariamente. Muito obrigado aí pela participação, tá? Esse amigo nosso é de Luiz Burgo, e dá o bom dia dele na manhã da quarta.
3: Ô Luiz Nascimento, bom dia. Ô Luiz, eu queria ouvir aquela música do... Se puder passar pra mim, do Teodoro Sampaio, com os quatro cantos da casa. Ofereço pra toda minha família, meus filhos, todos os parentes e amigos. Desde já, muito obrigado, tenha um bom dia.
2: Quem é você?
3: Quem está pedindo essa música aí é Antônio Geraldo de Freitas, de Luiz Burgo.
2: Tá certo, Antônio Geraldo, bom dia para você, bom dia para a comunidade Luiz Burguense, curtindo a Rádio Manhã Uaçu. Roberto Carlos, direto do Manhã Uaçuzinho.
4: Ô Luiz Nascimento, bom dia, que quarta-feira abençoada de Deus, hein, cara? Uma chuvinha muito mansinha, boa demais para apagar
2: boa,
4: a poeira.
2: Boa.
4: Para refrescar um bocado do calor de ontem.
2: Isso mesmo.
4: Gostaria de pedir uma música aí na rádio, se for possível você tocar para mim. Pode ser do Zinho e Geno.
2: Isso aí.
4: O cavaco voou. Gostaria de mandar essa música lá pro São Vicente Simonés, que é pro meu pai, pra minha madrasta, pros irmãos dela, os irmãos, filho, filha, sobrinho, sobrinha, pros meus irmãos, pros meus cunhados, pros meus cunhados e pro Carlinhos aqui no Mansãozinho, pra vocês aí na rádio. Aquele abraço, fique com Deus, bom trabalho, até 11h30.
2: Até 11h30 juntinhos, né? Ô Maria José, bom dia.
5: Bom dia, Luiz Nascimento, tudo bem com você? Quem tá falando, Maria José, sobre a São Vicente Simonés. Tô passando pra poder pedir a música das irmãs Freitas. Beijo gelado.
2: Beijo gelado.
5: Quero que você toque pra mim, fazendo favor. Quero oferecer pro meu companheiro José Gonzaga de Carvalho, pra toda minha família, pra todos que estiver ouvindo. Tenha um bom dia.
2: Bom dia. Essa vai vir, essa virá na próxima sequência, tá? Não vai ser agora, não. Vai ser na próxima sequência. Oi, Elídia, bom dia.
6: Bom dia, Luiz. Tudo bem, né? Aqui é Elídia de São João do Maior Açu. Quero ouvir uma música, Luiz. Agradecer para todos que estão ouvindo, para vocês aí da rádio. Agradecer o Papai do Céu, né?
2: Isso
6: pra mais
2: aí.
6: Esse dia maravilhoso, com essa chuvinha gostosa que Deus manda para nós.
2: Bom demais.
6: Fica com Deus, Luiz. Um bom dia para você. Tchau, tchau.
2: Tchau, tchau, minha amiga. Raquel da Silva, Vila Nova, bom dia. Maria Aparecida Cardoso, Engenho da Serra, obrigado pela participação. Oi, Lica.
7: Ô, Luiz, bom dia, tudo bem com você? Ô, Luiz, graças a Deus, deu uma chuvinha bem boa pra nós, né? Uma benção que Deus mandou pra nós, né?
2: É isso mesmo, isso mesmo.
7: Luiz, eu tô pedindo a música aí do Eduardo Costa, tem alguém no seu lugar pra mim, pros meus filhos, pra minhas noras, pro meu genro, meus compadres, meus afiados, meus colegas, para toda a minha família, para todos vocês aí da rádio. Tchauzinho, fica com Deus e uma boa quarta-feira. Deus que abençoe.
2: A nós todos. A Sônia Dornelas está no bairro Catuaí também com a gente. Mandou aqui o bom dia dela. Muito obrigado, tá, minha amiga? Está sempre sintonizada na maior e melhor, a Rádio Manhã Uaçu. Bom dia também para Ana Lúcia Domingos. Aliás, Ana Lúcia Martins, de São Domingos, em Santa Margarida. Obrigado aí pela sua participação aqui também no nosso Zap Zap. Em Pinheiros de Minas, Maria de Lourdes Silva, Pouso Alegre, está dizendo assim: Nascimento, eu quero mandar um bom dia especial hoje, abraçar a minha irmã, Ana Aparecida, e o filho Michel. Estão fazendo aniversário. Que Deus e Nossa Senhora possam abençoá-los grandemente. Muita saúde, bênçãos e proteção divina. Eles residem em Pinheiros de Minas e são ouvintes da nossa querida Rádio Manhã Uaçu. Parabéns para vocês, então. Maria de Lourdes está mandando e a gente vai de carona aí para a irmã dela, Ana Aparecida, e o filho Michel. Parabéns para vocês. Vamos um pouquinho mais distante, né? Já entrando lá no estado do Espírito Santo, minha amiga Gilmara de Ibatiba. Bom dia para você também e obrigado pela participação. 10h20. Teodoro Sampaio, quatro cantos da casa.

0: Obrigada, derrama um choro.
1: Diego Arnaldo e Marfê, né? Essa voz da Mara é inconfundível, né? É, tocando pra você então aqui na rádio, Cadeira Amarela. Tem a casa amarela, tem a mala amarela, tem o pijama amarelo e tem a cadeira amarela agora também, né? Do Diego Arnaldo e a Mari Fernandes. O pessoal gosta de amarelo, hein? 10h30 da manhã, daqui a pouco mais música pra você e agora a informação.
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1: Manhã sossegue com céu encoberto. Na manhã desta quarta-feira, temperatura em ligeira elevação. 20 graus agora, umidade relativa do ar em 83%.

A economia em destaque, o dólar está trabalhando em queda de 0,25%, valendo R$ 5,14. O euro está em baixa de 0,15%, R$ 5,96. A Bovespa opera em alta de 0,41%, 180.465,45 pontos. Nasceu. Isso mesmo. E a notícia é boa. Nascimento de dois muriquis na Mata do Sossego. Dois filhotes de muriqui do norte nasceram na Mata do Sossego, em Simonésia. Os registros foram divulgados ontem pelo fotógrafo e naturalista Theo Anderson, que acompanha os animais na região há mais de 15 anos. Segundo Theo, um dos filhotes é uma fêmea, filha da muriqui Eduarda, recebeu o nome de Emília. O segundo nascimento foi da muriqui Gotícola e foi identificado durante o acompanhamento. Eu ia falar acampamento, mas não tem nada a ver. Acompanhamento do grupo. Mas ainda não foram divulgadas outras informações sobre o filhote. Tem até um vídeo, né, que o Theo publicou nas redes sociais mostrando, né? Os animais vivem em áreas protegidas pelas RPPNs Sossego do Muriqui do Grupo Curimbaba e Mata do Sossego. Muriqui do Norte, também conhecido como monocarvoeira, é uma espécie ameaçada de extinção e encontrada em remanescentes da Mata Atlântica. Os novos filhotes representam um reforço para os trabalhos de conservação desenvolvidos na região. O acompanhamento permite observar a reprodução, o comportamento e a situação dos grupos que vivem em áreas preservadas. Aí está, boa notícia. Dois muriquis nascendo. Eu tenho, inclusive, uma determinada experiência, porque quando estava estudando em Caratinga, na faculdade Docton, curso de jornalismo, nós tivemos uma experiência em grupo, né, de alunos da faculdade, numa reserva que tem uma comunicação, né, com a reserva do Sossego, que é a reserva Feliciano Abdala, em Caratinga. E lá eu tive a alegria de ver, né, os muriquis. É claro que isso não é fácil, a gente deu sorte naquele dia de ver os muriquis. E tinha um dos muriquis naquela ocasião que também estava de filhote. É muito bonito, tá? Muito bonito. E o trabalho que esses ambientalistas, naturalistas fazem é realmente maravilhoso. Parabéns a todos vocês, tá? Mais duas notícias importantes. Carreta sai da pista na BR-116 em São Pedro do Avaí. Isso aconteceu no quilômetro 583, na madrugada de terça para quarta-feira, portanto hoje. A carreta acabou saindo da pista, derramou parte da carga. O motorista teve ferimentos considerados leves e tudo foi resolvido, né? Não teve maiores problemas, apesar dos prejuízos. Mas o mais importante é a vida, que não teve aí nenhuma dificuldade, né? O acidente não foi grave. A outra notícia vem do futebol e fala sobre o Gabriel Jesus. Barcelona, atual campeão espanhol, contratou o atacante brasileiro Gabriel Jesus do Arsenal em um acordo de 3 anos. A informação foi divulgada ontem. Embora não tenha sido divulgado o valor oficial aí da grana envolvida nessa negociação, a imprensa está dizendo que foi 59 milhões de reais, né, que o Barcelona está investindo para ter o Gabriel Jesus do Arsenal. O jogador brasileiro tem 29 anos. Sexta contratação do Barcelona nessa janela de transferências, após as chegadas de Anthony Gordon, Karim Adeyemi, Rodri, João Cancelo e do goleiro Dominique Livakovic. Contratação ocorre em meio às especulações sobre o interesse do Barcelona no atacante Julián Álvarez, do Atlético de Madrid, que se mostrou relutante em vender o jogador da seleção argentina para o seu rival nacional. Por sinal, o Julián Álvarez disse que queria jogar no Barcelona. Aí toda vez que ele entra em campo, a torcida do Atlético de Madrid, você já sabe o que faz, né? Aquela vaia sonora. Por isso que você não deve falar demais, né? Diz o ditado que quem muito fala dá bom dia a cavalo, né? Então tem que esperar. E para fechar, a notícia lamentável, a morte do ator e diretor Gracindo Júnior, que morreu ontem em casa no Rio de Janeiro. Tinha 83 anos de idade,

0: quais mais de 50 foram dedicados à arte no teatro, rádio e cinema e televisão. Participou da inauguração da Globo em 1965. A morte foi de causas naturais. O velório está acontecendo, vai acontecer, né, nessa quinta-feira, portanto amanhã, no crematório e cemitério da penitência, a partir de 12h10, e a cremação foi marcada para as 14h10 da tarde. Ele deixa 5 filhos, 7 netos e a esposa, Daisy Polly, com quem estava casado havia 50 anos. E o Gracindo Júnior é filho do Paulo Gracindo, outro grande ator, né? E, na verdade, o nome dele não é Gracindo Júnior, né? É Epaminondas Xavier Gardingo, aliás, Gracindo, né? Gracindo, que nasceu no dia 21 de maio de 1943, no Rio de Janeiro. Filho, como eu disse, do ator consagradíssimo Paulo Gracindo, que viveu entre 1911 e 1995. Interessante que o Gracindo Júnior, ele havia cursado psicologia, mas nunca exerceu a profissão, optando por se dedicar integralmente à arte. Então é mais um que nos deixa. 10h37, termina a edição do Girando. Mais notícias a qualquer momento para você.
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0: É o tempo todo. Na sintonia. Atendendo a Lica do Nossa Senhora Aparecida e a Maria José, nossa amiga de São Vicente, em Simonésia. Eduardo Costa, tem alguém em seu lugar? Depois, Irmãs Freitas.

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1: A Lucimar do Bálsamo e Orizânia mandou mensagem dizendo que tá ligadinha. Eu toquei Calcinha Preta e ela é fã da banda Calcinha Preta. Ela escreveu assim: Calcinha Preta é bom demais. Tá ótimo. Aquele abraço para você, minha amiga. Bom dia. Obrigado aí pela sintonia, tá? É, tem mais bom dia aqui. O Ocimar Pereira tá com a gente. Fala, Ocimar.
2: Bom dia, Luiz Nascimento. Aqui é o Ocimar Pereira, São João do Manhuaçu. Queria ouvir uma música com o Reginaldo Rossi, Garçom, e oferecer a todos que estão na sintonia da FM 106.9, a maior e melhor. Abraço a todos vocês, fico com Deus.
1: Tá certo, amigão. Luciano tá dizendo assim: Luiz, manda um bom dia para minha mãe, Maria de Fátima, e meu pai, o Lúcio, estão ligados aí na Rádio Manhuaçu. O meu tio Ney, em Durandé,

0: minha madrinha Patrícia também Durandé, a tia Betinha Martins Soares e o meu tio Delino, mãe Mirim. Eu sou o Luciano de Durandé. Tá ótimo, valeu Luciano. Obrigado aí pela participação, tá? A Fabiana Maria, música vai pra quem, Fabiana?
1: Celeste pra todos os ouvintes. Eu sou Regeronídio, pra toda a minha família, pra Cláudia Zuvesi, pra Cristiane Meio de Som e pra todos os ouvintes da rádio.
0: Tá ótimo.
1: Bom dia.
0: Bom
1: pra
0: dia.
1: Pra Dona Celena lá em Sobradinho, pra todos os ouvintes.
0: Tá certo, Fabiana Maria com a gente aqui. Nascimento, dá um recado aí pra turma do Atlético, dá um recado aí. É, um dia é da caça e o outro é do caçador. Sônia Neves, São João do Manhoçã. É, tá sofrendo, né, Sônia? Tá sofrendo. Maria da Ponte do Silva, bom dia.
2: Bom dia, Luiz Nascimento. Aqui é a Maria da Ponte do Silva. Gostaria de ouvir a música com Voz da Verdade, Escudo. É, eu ofereço pra minha mãe Marlene, pra minha irmã, pra todos os meus irmãos. E eu ofereço pra minha irmã Dora, que fica sempre te ouvindo, todo dia.
0: Eu sei disso, tá ligada sempre, né? Vamos ao Taquaral em Matipó?
3: Bom dia, Luiz Nascimento. Aqui quem fala é a Aureliana, aqui do Corvo Taquaral. Meu galão ontem deu uma coça no raposo.
0: Olha aí,
3: trembão. Gostaria de mandar um alô para minhas três filhas, Ana Laura, Ana Júlia, Ana Luísa, pro meu netinho que tá no forninho, pro meu genro Lucas e o meu marido, Adriano. Coitado, o Cruzeiro de longe tomou uma coça. Ê, lasqueiro, trembão.
0: Ah, meu Deus. É em casa, hein? É em casa. O marido dela é cruzeirense, ela é atleticana. Gente do céu. O Jean da Vila Nova tá com a gente. Bom dia, Jean. Esposa Patrícia, filhos Abraão e Valentina. Obrigado pela participação. Tem outra atleticana aqui, ó.
4: Bom dia, Luiz Nascimento. Tudo bem? Sou Maria da Glória. Aqui, Luiz Nascimento. Passa uma música pra mim aí com o Eduardo Costa. Qualquer uma, tá? Ofereço pro meu filho e para você. Para todos da rádio, aqui Luiz Nascimento, feliz da vida, pois meu galo venceu o Cruzeiro, viu?
0: Viu? Vê, eu não vi, eu escutei, né? Eu estava vindo de Matipó, estava trabalhando lá, segunda e terça-feira, né? E vim ouvindo o jogo de Matipó, de noite, né? É, e o Cruzeiro sucumbiu, né? Não conseguiu. Minha amiga, um abraço para você, parabéns aí pelo seu galo, né? O Zé Augusto em Caputira, ouvindo a Rádio Manhã, segundo ele, tá de butuca desde cedo e tá pedindo que a mensagem de hoje, já mandei para você aí, Zé, tá aí. É, vencedores é o tema dela, tá? Muito obrigado aí pela participação. Daqui a pouco mais ouvintes, Reginaldo Rossi cantando. Vamos lá, garçom!
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0: Esse rapaz é sucesso, hein, gente? Gustavo Mioto, essa é do ano passado, Pedido de Socorro. E a Simone Mendes, que tá arrebentando também com a música Direitos Iguais, tocou para você na Rádio Manhuaçu. São 11h03 da manhã, chegando aquela dica desse horário que é importantíssima para a nossa vida.
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0: Ontem eu estava conversando com uma pessoa, é professora, inclusive, professora Renata, que trabalha em Matipó, e ela, a gente estava falando, né, sobre a questão do envelhecimento da população brasileira. O Brasil já é um país de muitos idosos e será ainda mais daqui a alguns anos. Então a gente precisa se atentar para essa realidade, e o cuidado com os idosos exige muito. Por exemplo, buscar atividades em locais como centros comerciais. Aqui em Manhuaçu, por exemplo, a gente não tem shopping center, né? Mas levar o idoso a um shopping center é bacana. Ajuda a quebrar aquele ciclo da imobilidade. Geralmente ele fica muito em casa, né? Mas aqui em Manhuaçu você tem outras opções. Pode levar, por exemplo, o idoso a uma praça pública, né? Se ele tem essa condição, para ele passar ali alguns momentos, conversar com outras pessoas, talvez da idade dele, né? Ou dela. Fazer exercícios de alongamento com orientação de professores de educação física ou fisioterapeutas. Aqui, assim, a gente sabe da dificuldade que é, mas você mesmo pode pegar, né, um ensinamento com esses profissionais e fazer em casa, né, mexendo ali, né, com os braços, as pernas, os idosos. Isso vai ajudar. Reposição da vitamina D. O idoso, geralmente, ele não tem exposição ao sol. Então a vitamina D, ela baixa muito. Então essa orientação dada por nutricionista, pelo médico assistente, é importante. Essa reposição é importante. E outras fontes de obtenção do nutriente são peixes como atum, sardinha e salmão. Gema de ovos, bifes de fígado e cogumelos também são ricos em vitaminas. Então é dica que a gente traz para você aqui na Rádio Manhuaçu, para o idoso que você tem aí na sua casa, para você que é idoso que está escutando a gente agora. E a gente sabe que é uma realidade, a população idosa vai aumentando cada vez mais no país, e assim o será. Então esses cuidados já são orientados há muito tempo, e a gente vai reforçando aqui, né?

0: edição de hoje do Saúde em Foco. E amanhã tem mais uma dica para você. Agora são 11:06.
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1: Eu vou à última sequência de Zap Zap aqui na Rádio Manhuaçu, a sua participação. Eu não vou conseguir tocar as músicas e nem tocar todos os áudios, porque o tempo não vai permitir. São 11h12 e eu tenho vários aqui. Então vai um bom dia para você, tá? Maria das Graças, minha grande amiga do Gavião em Dom Correia, aquele abraço especial para você, para a família, para todos aí da comunidade de São Caetano, felicidades, tá? Bom dia também para nossa querida Cleusa, né? Cleusa tá, anda meio sumida, né? Bom dia para você, Cleusa. Bom dia também, Maria das Graças. Bom dia para Marilene, ela é de São Félix, em Santa Margarida, mas está longe. Onde que você está, minha amiga? Rondônia.
2: Bom dia, Luiz Nascimento. Eu sou Marilene do Corvo São Félix, mas só que eu estou aqui no Jiparaná, Rondônia. Estou na casa do meu filho, minha nora, minhas netas. Estou passando uns dias aqui. Manda uma música boa para nós aí. Estou ligadinho aqui na Manhã Sul, viu? Estou ligadinho. Bom dia para todos.
1: Tá ótimo. Por isso é bom ter o aplicativo da rádio. Onde você estiver, você escuta a melhor programação do rádio, que é da 106.9, Manhuaçu FM. Leonel de São João do Manhuaçu, bom dia para você. Bom dia para a esposa, Celita. Meu amigo Zé Moreira está em Caratinga curtindo a gente. Mandou uma mensagem agora há pouco também. Bom dia para a Maria Isabel. Maria Isabel está em Bom Jesus Divino. Obrigada. Ela até me chamou aqui de Moreira Lopes, né? Mas depois corrigiu. Não tem problema não, minha amiga. Bom dia. Obrigado, tá? Manuelita do Santa Terezinha, para a família, para o Everton, para todos sintonizados, né, Manuelita? O Luciano, nosso querido Alicate, está mandando bom dia para os seus amigos em Manhuaçu. Ele que está em Cândido Salles, ouvindo a Rádio Manhuaçu. Vanderlei, o Lele, cantor de São José do Mantimento, também participa aqui, deixando aqui a sua mensagem. O Nascimento, eu sou a Ana Maria Gomes, aqui da Raiz. Manda uma música bem legal pra gente aí. Quero oferecer para os meus irmãos e sobrinhos. Tá ótimo, minha amiga. Obrigado pela participação. A nossa amiga agora que fala é de Santa Filomena. Tá ligadinha com a gente também. Desejando uma ótima quarta-feira para todos nós e para os ouvintes da rádio. Maria Souza, de Santa Filomena. Ah, minha amiga Olívia, lá da comunidade Beira Rio.
3: Cimento. Bom dia, eu sou o Oliveira Rio Durandé. Quer pedir uma música bem bonita aí, a sua escolha, oferecer para todos, meus filhos, meus netos, meu neto lá, o Bruno, lá no Colo do Ouro, que é aniversário ontem, e para toda a minha família, os amigos, para vocês aí da rádio, um abraço grande e fica com Deus.
1: Fica com Deus também, obrigado pela participação. O André Viana, nosso amigão da Júlio Bueno, tá ligado também, mostrou até aqui uma foto do aparelho dele, aquele famoso 3 em 1, né? É isso aí, meu amigo. 3 em 1, aquele aparelhão antigo, sintonizado na 106.9. A minha amiga Resilaine também está mandando bom dia dela, para sua família e para as amigas todas. E o Zé Rodrigues, nosso querido amigão do bairro Petrina, também está ligado na Manhuaçu FM na manhã de hoje. Fala, Zé.
4: Bom dia, Luiz. Aqui é o José Rodrigues. Eu gostaria de ouvir uma música aí com o Rick Renner, que pode ser a sua escolha. Ofereço para minha esposa Maria José e para todos os ouvintes do bairro Petrina, também do bairro São Vicente, e especialmente para todos vocês aí. Deus abençoe e uma ótima quarta-feira para vocês. Fica com Deus.
1: Para nós todos, né, amigão? Eu falei dela e ela se manifestou na hora.
5: Ô, Luiz, bom dia. É a Cleusa, né? Tu tá falando que eu tô sumindo, mas eu tô te ouvindo, minha filha. Tô tendo tempo pra te ligar. Você agora ele me obrigou a ligar pra ele agora.
1: Ei, menina.
5: É, minha filha. É a Cleusa que quer socorrer todo mundo, aí ela fica no sufoco. Mas tô bem, tô indo pra casa agora, se Deus quiser. Meio-dia tô indo pra casa. E a chuva tá uma benção, né? E o seu programa... Veio para complementar, né? Você sabe que eu amo demais.
1: Tá ótimo.
5: Com Deus. Boa semana para nós todos.
1: Para nós todos. Obrigado, Creuza.

Direto lá do Gavião. Por sinal, falei com a Marilza Damásio agora há pouco, né? A gente está tentando programar uma data para eu voltar no Gavião, mas agora na comunidade São Geraldo. Acho que vai dar certo. Um abraço para vocês aí, tá? Obrigado pela sintonia. E o Fagner, recordando na manhã da Rádio Manhuaçu, retrovisor, grandes saudades.

0: brasileira. Agora 11h21, volto já já para o encerramento do programa de hoje.
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0: Comunicando, Luiz Nascimento.
1: Um agradecimento muito especial a todos que participaram hoje pelo WhatsApp. Ele é o mais querido, é o mais amado, é o 988-18-8890. Você que acompanhou o programa também durante a manhã de hoje, muito obrigado. Fico feliz em saber que você está com a gente, sempre na melhor sintonia. Rádio Manhuaçu FM, 75 anos com você. Então, em casa, no trabalho, na estrada, pelo rádio, pelo site, pelo aplicativo, pelo YouTube, canal Tribuna do Leste, tivemos a entrevista no podcast às 8h30, com a doutora Marinês Bragança, está disponível para você, com imagens, inclusive, e ela respondendo sobre previdência social na Previdência Descomplicada. Então, se você acompanhou todo o programa, ótimo. Se acompanhou um pouquinho do programa, ótimo também. Amanhã tira um tempinho a mais para acompanhar mais aqui na 106.9, a Rádio Manhuaçu, nosso Manhã do Ouvinte. O padre Ezequiel Dalpozo, com a música O Escudo, padre Marcelo Rossi e Luan Pereira, Eu Seguirei, e em seguida teremos o Caminho Verdade e Vida, hoje com o padre Lucas, da paróquia Bom Pastor. Fiquem todos com Deus e até amanhã. Tchau, gente!

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2: Queridos irmãos, queridas irmãs, bom dia! Que alegria estar com vocês em mais um momento de reflexão e fé. Segundo dia do mês de setembro, mês da Bíblia. Paz e bênção. Um abraço fraterno a todos os aniversariantes do dia de hoje. Feliz aniversário a todos os doentes, acamados, hospitalizados, nossas orações. E você que nos acompanha do seu trabalho, da cidade, do campo, do descanso da sua viagem. Estamos iniciando o mês da Bíblia. E nessa semana, nossa reflexão nos leva a uma mensagem muito especial do livro Daniel sobre o tema Fidelidade a Deus em Tempos de Pressão. A palavra nos lembra no trecho de Daniel, capítulo 3, se o nosso Deus, a quem servimos, quiser livrar-nos, Ele nos livrará. Mas o que essa história de coragem de milênios atrás tem a nos dizer nos dias de hoje? A história e a reflexão. O livro de Daniel foi escrito num contexto de forte perseguição. Impérios tentavam impor seus costumes, sua religião e apagar a identidade do povo de Deus. Em meio a essa pressão toda nasceu o que chamamos de uma espiritualidade de resistência. Daniel e seus três jovens companheiros nos mostram que a verdadeira fé exige coragem. Eles foram colocados à prova e jogados na fornalha por não aceitarem se ajoelhar diante dos deuses do império. E a maior lição deles não foi apenas acreditar no milagre da salvação, mas a firmeza de dizer: mesmo se o livramento não vier como esperamos, como acreditamos, a nossa fé em Deus permanece inabalável. Hoje em dia, as fornalhas e as estátuas mudaram de formato, mas a pressão continua. Quais são as estátuas diante das quais o mundo

mundo de hoje tenta nos fazer ajoelhar é o dinheiro colocado acima da dignidade humana, a desonestidade tratada como algo normal, o consumo exagerado, o egoísmo, a violência e a busca desenfreada pelo poder e pelo sucesso a qualquer custo. Muitas famílias enfrentam dificuldades, às vezes financeiras, enfermidades, preconceitos e até a crise na própria comunidade. O Evangelho não nos promete uma vida sem problemas, mas nos garante uma certeza: Deus nunca abandona quem caminha com Ele. Assim como esteve na fornalha com aqueles três jovens, Ele caminha conosco em meio às nossas tempestades. Que possamos, caros ouvintes, lendo o livro de Daniel, ouvindo algum versículo bíblico e participando dos grupos de reflexão da palavra em nossas comunidades, que possamos renovar a nossa esperança e o nosso compromisso de permanecer firmes ao Senhor, sem perder a fé e a solidariedade com os mais vulneráveis, os mais pobres. Vamos, então, com muita alegria, poder até fazer uma prece nesse momento, antes de ouvirmos o Santo Evangelho do dia de hoje. Senhor Deus, fortalecei a nossa fé para que, mesmo diante das dificuldades do dia a dia e das pressões do mundo, permaneçamos firmes no seguimento de Jesus. Que nossas famílias e comunidades jamais desanimem, saibam resistir a tudo aquilo que nos afasta do teu amor. Assim seja. Caros ouvintes, desejo a todos uma semana iluminada e abençoada. Vamos agora preparar para o encontro com o Santo Evangelho, depois dessa linda canção do Padre Zezinho, Santo Livro. Iremos ouvir o Santo Evangelho.

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1: Caríssimos ouvintes, o Evangelho de hoje é de São Lucas, capítulo 4, versículos de 38 ao 44.
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1: Naquele tempo, Jesus saiu da sinagoga e entrou na casa de Simão. A sogra de Simão estava sofrendo com febre alta e pediram a Jesus em favor dela. Inclinando-se sobre ela, Jesus ameaçou a febre e a febre a deixou. Imediatamente ela se levantou e começou a servi-los. Ao pôr do sol, todos os que tinham doentes atingidos por diversos males os levaram a Jesus. Jesus colocava as mãos em cada um deles e os curava. De muitas pessoas também saíam demônios, gritando: "Tu és o Filho de Deus." Jesus os ameaçava e não os deixava falar, porque sabiam que ele era o Messias. Ao raiar do dia, Jesus saiu e foi para um lugar deserto. As multidões o procuravam e, indo até ele, tentavam impedi-lo de que os deixasse. Mas Jesus disse: "Eu devo anunciar a boa nova do reino de Deus também a outras cidades, porque para isso é que eu fui enviado." E pregava nas sinagogas da Judeia. Palavra da salvação. Glória a vós, Senhor. Queridos irmãos, queridas irmãs, palavra de Deus proclamada, interiorizada em nosso coração, luz que ilumina nossa fé, ilumina nossos caminhos, nos faz ser cristãos melhores. Em Cafarnaum, Jesus ensina e cura. Estamos num contexto de dia de sábado, dia de oração, no qual os judeus se dirigiam à sinagoga. Ali Jesus ensinava, mas é também dia de descanso sagrado. Por isso, a ênfase de que levavam a Jesus os doentes ao pôr do sol, quando o dia já tinha terminado e as atividades poderiam retomar a normalidade. Jesus cura a todos, indistintamente. Sua única exigência é a fé verdadeira. Na cura da sogra de Pedro, cena bastante conhecida, vemos Jesus tratar a febre como uma espécie de espírito impuro. Repreendeu a febre e a febre a deixou. Algo que limita, algo que aprisiona. Assim, entendemos melhor a ênfase na continuidade da ação, sinal de gratidão discipulado. A mulher curada se levantou e começou a servi-los. É assim, o encontro com Jesus Cristo é um caminho de despertar da fé, essa fé que traz o milagre, que faz as graças de Deus acontecer na nossa vida. E uma vez que nós acolhemos este dom do milagre, nós não vamos embora, não ficamos intactos, parados, presos à enfermidade ou presos à alegria da cura. Nós somos agora libertados para um recomeço com o discipulado de Jesus. O encontro trouxe a cura e trouxe o serviço. Ela levantou e começou a servir. Assim, querido irmão, querida irmã, as ações de Deus em nossa vida nos desperta para o serviço à comunidade, para edificar o seu reino, para construir a justiça, a fraternidade, para dar

testemunha da fé que nós professamos, acreditando num mundo cada vez melhor, mais humano, mais fraterno, mais solidário e que depende de cada um de nós. Que não nos falte momentos de encontro pessoal com Cristo, que nos fortaleça na fé e nos faça edificar o seu reino, servindo com os dons e talentos que ele nos deu. Que Deus abençoe você, abençoe sua vida, sua família, sua comunidade, o seu grupo de reflexão da palavra, a sua experiência com o Senhor. Vamos agora à próxima música e voltamos daqui a pouquinho com a oração e com a bênção final. Ouçamos com Padre Zezinho, Um Certo Galileu.

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1: Queridos ouvintes, avisos de missa para a paróquia do Bom Pastor aqui de Manhuaçu. Hoje, dia 2, às 19 horas, missa na Igreja Matriz. Próxima sexta-feira também, missa na Igreja Matriz, primeira sexta-feira do mês, celebrando o Sagrado Coração de Jesus. Próximo sábado, dia 5, missa às 18 horas, na Comunidade Imaculada Conceição, bairro Coqueiro, e às 19h30, nas Comunidades Sagrado Coração de Jesus, bairro Catuaí, Santo Expedito, bairro Engenho da Serra. E domingo, dia 6, missa na Igreja Matriz do Bom Pastor, 7 horas da manhã, 9 horas da manhã e 7 horas da noite. E missa às 8 horas da manhã, na Comunidade Nossa Senhora Aparecida, Coqueiro Rural, 10 horas da manhã, São Pedro, bairro Matinha, e às 7 horas da noite, na Comunidade Santa Terezinha do Menino Jesus. Terminemos esse momento rezando a oração do Pai Nosso e também um Ave Maria, oferecendo a todos os doentes, hospitalizados, acamados, a todos os aniversariantes do dia de hoje e a você, que continue caminhando firme e forte, tendo uma tarde de quarta-feira muito abençoada, uma semana também cheia de alegria, de realizações para você e sua família, no seu trabalho e na sua vida de comunidade. Pai nosso que estais no céu, santificado seja o vosso nome, venha a nós o vosso reino, seja feita a vossa vontade, assim na terra como no céu. O pão nosso de cada dia nos dai hoje, perdoai as nossas ofensas, assim como nós perdoamos a quem nos tem ofendido. E não nos deixeis cair em tentação, mas livrai-nos do mal. Amém. Ave Maria, cheia de graça, o Senhor é convosco, bendita sois vós entre as mulheres, e bendito é o fruto do vosso ventre, Jesus. Santa Maria, Mãe de Deus, rogai por nós, os pecadores, agora e na hora de nossa morte. Amém. Desça sobre vós, por intercessão da Virgem Maria, a bênção de Deus Todo-Poderoso, Pai, Filho e Espírito Santo. Amém.

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3: Chegando, alô gente, amigo, um abraço, carinho legal. Hoje, quarta-feira, no segundo dia do mês de setembro, vamos ficar juntinhos. E aí, tá tudo bem? Eu ofereço flores, é. Hoje é o dia do florista. Pra você que está aí ligadinho, um abraço muito especial na quarta-feira, meio de semana, com mais emoção. E assim nós estaremos a partir de agora com você até as 4 horas. Já chegamos a 245 dias do ano. Para 2027, faltam 120 dias. É, passa rápido, não é mesmo? E assim vamos vivenciando cada dia, cada momento, cada instante. E não apenas esperando o futuro, vivenciando agora, tá? Já na 22ª semana do tempo comum, fase da lua cheia, nesse clima gostoso, chuva que caiu aí nas últimas horas.

0: horas, trazendo novo alento, né? Uma qualidade do ar que melhora realmente após a chuva, apazigua a questão daquela poeirada, né? Aquele calor que fez aí nas últimas horas, e assim é o resultado da chuva. E para você que chegou agora, ligou o seu radinho, vamos ficar juntos a partir deste momento até as 4 horas. Tem informação, tem prestação de serviço, utilidade pública, a comunicação, você interagindo, você participando com a gente. É muito bom estarmos juntinhos, pode ter certeza. Abraçando você, amiga dona de casa, e preparou o almoço, ou mesmo está preparando, você que vai ajeitando tudo, um abraço, um carinho legal, tá? Alusão especial para você que está aí no seu comércio, na lojinha, no mercadinho, na lanchonete, aí na sua atividade, né? Você que é da construção civil, você caminhoneiro. E aí, pelas estradas da vida, nós vamos em frente com a turma do aplicativo, com você que é taxista, representante comercial, está aí na região. E assim, vamos ficar juntinhos a partir de agora. E é nesse ritmo que eu lembro, daqui a pouco nós vamos ter o convidado do dia. Fique ligado, em grandes nomes da música passam por aqui. Não perca o Artista da Terra, histórias curiosas de mineiros e mineiras, e nós contamos tudinho, sempre atualizações para você, hein? Cada história curiosa, vale a pena conferir. E tem mais, hein? Dentro de instantes, você ligadinho também, participando aí, deixando seu WhatsApp, pedindo a sua música, manda o seu abraço, tá? O nosso contato é o 33 988 18 88 90. Você que já tem aí sempre um tempinho para participar com a gente, ou você que ainda não tirou essa oportunidade de mandar sua mensagem, seu recadinho, vai lá, manda agora, deixa aí, peça a sua música, o seu abraço, o seu alô. E em instantes tem uma Igreja Viva Catequese no seu lar, depois tem Toques e Dicas. Hoje, com a qualidade de vida em destaque, às 2h30, o entrevistado do dia, direto do Estúdio TV Tribuna. E nós vamos falar sobre o jubileu do Bom Jesus, tá? Todos os detalhes, o jubileu que começa agora no dia 7 em Manhumirim. E o nosso entrevistado, o Padre Francisco das Chagas. Fique ligadinho para você não perder nada. Às 2h30 vai ao ar essa entrevista aí no seu rádio, pelo Facebook da Mãe Uaçu, pelo Instagram da Mãe Uaçu, pelo canal YouTube do Tribuna do Leste. Várias formas de você estar aí nos acompanhando. Ah, tem mais? Claro que tem. Atenção, hein, para você que está aí ligado. Às 3h, a consagração à Nossa Senhora Aparecida. Mais otimismo, mais emoção, sempre com a mensagem para você aqui no Sintonia. E por falar em mensagem, a de hoje faz lembrar, para iniciarmos aqui o nosso encontro: a vida é um canto eterno de beleza. Às vezes as pessoas complicam a vida. Já observou? Tem gente que gosta de complicar, não é mesmo? Então, existem as pessoas que complicam a vida e dificultam a existência, porque se acreditam diferentes uns dos outros. Mas a vida é uma só, e as pessoas são irmãs. Portanto, não antagonize os outros. Distribua amor e compreensão a todos os que se chegam a você. Faça como o sol, que se dá a todos igualmente em raios benéficos de luz e de calor. Que você possa vivenciar aí esta mensagem, colocar em prática, porque a vida é um canto eterno de beleza, paz, alegria e harmonia.
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0: E a primeira tá aí, Muriel Alves com Thiago Jonathan. Não diz que é o fim, vai.

0: Com você no Sintonia, na sua tarde de quarta-feira. Meio de semana é legal, não é? Gosta? Então, vamos em frente, conferindo agora, 12:34.
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0: E aí, vamos em frente? Vamos lá, com você na quarta-feira, 2 de setembro, da Manhuaçu. Daqui a pouquinho nós vamos ter, fique ligado, hein? Informações do Tribuna do Leste. Agora tem Ana Castela. Você sabe.

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3: 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Conferida agora, meio-dia 43, Jeito Moleque e Pixote.
4: 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Grupo Pixote!
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0: E aí, você conferiu a cena, mãe, a sua presença marcante do Jeito Moleque, Peixote, Minha Estrela Perdida. Gostou agora? Meio dia 46.
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0: Setoreia com você, agora meio-dia e 48. Olha ele aí. Ó, daí de Paula. Saudade vem, saudade vai. Sintonia na sua tarde, quarta-feira.
1: Cento e seis ponto nove.

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1: Essa moça é pra casar.
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0: E aí nós conferimos mais uma aqui na Mãe Uaçu, com o sucesso, hein, Diego e Vitor Hugo, Moça pra Casar. E aí, vamos em frente?
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0: As histórias são muitas, né? Mineiros, então, cada um com a sua história, com a sua trajetória. Hoje nós vamos falar sobre o mineiro Ferreira Leite. Ele que iniciou a sua carreira artística, ele é lá de São João del Rei e nasceu em 21 de julho de 1908, faleceu no Rio de Janeiro em dezembro de 1987. Esse ator brasileiro lá de São João del Rei, conhecido como Ferreira Leite, teve início em 1929 com uma carreira artística no teatro. Durante esse período integrou as companhias teatrais de Lucina de Moraes, Bibi Ferreira, Jaime Costa e Procópio Ferreira. No cinema, esteve em 1946 no filme No Trampolim da Vida. Ao longo da carreira no cinema, foi dirigido por importantes diretores, como Gilda de Abreu, José Carlos Burle, Vitor Lima, Eurides Ramos e Lima Barreto. O mineiro Ferreira Leite foi pioneiro na TV brasileira, estreando em 1952 no Grande Teatro Tupi. Destacou-se como Joca Medrado em O Bem Amado, em 73, de Dias Gomes. Casou-se em 1930 com a atriz Diva Sônia. Faleceu na cidade do Rio de Janeiro em dezembro de 1987. Suas obras são muitas, em especial na TV, com a última participação foi na apresentação em Um Sonho a Mais, 1980, participação Olhar os Lírios do Campo, O Bem Amado, em 79, Sítio do Pica-Pau Amarelo, Feijão Maravilha, e assim, com a participação no cinema, uma das últimas foi em 70, com o título Cléo e Daniel, personagem Júlio, 61, A Primeira Missa, 58, A Corda Bamba, e muitas outras participações no teatro, foram dezenas, mas muitas mesmo, as apresentações, as participações do mineiro Ferreira Leite, esse ator brasileiro que nasceu em São João del Rei. E assim, histórias de mineiros e mineiras, contamos diariamente. Daqui a pouco, sabe o que vem? Ah, já já, tem o convidado do dia!
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20: E aí, vamos em frente com você, ligadinho aqui na Manhuaçu, nesse clima, na sua tarde de quarta-feira. Hoje tem uma banda convidada e você vai gostar, vamos lá. Para você participar, para você estar aí interagindo, pedindo a sua música, Calcinha Preta chegando.

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E assim hoje, Calcinha Preta em destaque, essa banda de forró eletrônico. Foi formada em 8 de dezembro de 95. Já são mais de 30 anos de trajetória de estrada, hein?

O início foi na cidade de Aracaju e atualmente tem vocalistas aí que fazem parte, né, após algumas mudanças, entre eles Daniel Dial, Bel Oliver, Ohara Havik, Marlos Viana e Mica Rodrigues. Para você mais uma com Calcinha Preta, Relógio da Saudade e a hora, gente, 1h12.

0: Espero que você esteja gostando. Ei, vai lá, deixa o seu recadinho, manda o seu abraço, o seu alô aqui na Mãe Uaçu e aconteça. Daqui a pouco, após o intervalo comercial, tem mais músicas e um pouco mais da história dessa banda, hein? São mais de 30 anos de caminhada. 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

Com você, com a banda Calcinha Preta, que tem como característica suas canções de cunho romântico, shows super produzidos, figurinos arrojados e inúmeras trocas de formações, bem como a realização de versões em português de clássicos do rock e pop internacional. E essa aí, hein? Põe 19. Você não vale nada. Vamos lá.

Aí você não vale nada, mas eu gosto de você assim, hein? Calcinha preta e grande parte do sucesso do grupo são, na verdade, versões de clássico e também da música do pop internacional, do rock. O romantismo ainda prevalece, sendo a maioria das letras sobre amor e relacionamentos. Uma das marcas da banda é o uso largo da guitarra solo nas músicas, sendo uma das primeiras bandas de forró eletrônico a colocar esse instrumento aí como elemento principal ao invés da sanfona. A banda também é famosa pelas vozes masculinas agudas e também por utilizar estruturas grandes de palco com muitos efeitos visuais. Vamos lá, destaque para você, sem explicação, 1h23.

Esse Hoje Calcinha Preta tem destaque aqui na Manhuaçu FM. Um dos grandes momentos do grupo se deu com o lançamento do álbum ao vivo. Show histórico, gravado em Belém do Pará, que vendeu mais de 1 milhão e 600 mil cópias. Em 2007, uma pesquisa apontava a banda como o terceiro artista mais popular do Brasil. Entre suas canções de maior popularidade, destacam-se Manchete dos Jornais, Agora Estou Sofrendo, Hoje à Noite, Paulinha, Louca por Ti, principalmente o single Você Não Vale Nada, que tocou há pouquinho, ajudando a alavancar ainda mais a popularidade da banda ao integrar a trilha sonora da novela Caminho das Índias. A faixa rendeu ao conjunto prêmios de melhor música de 2009, como nos melhores do ano. E assim, ao longo da carreira, o conjunto já comercializou cerca de 10 milhões de discos, é isso? Tornando-se um dos grupos de maior vendagem no Brasil. Em 2023, foi noticiado que a banda atingiu a marca de 1 bilhão de visualizações e 2 milhões de inscritos em seu canal oficial do YouTube. Ao longo dos anos, a Calcinha Preta sempre renovou seu quadro de cantores, o que gerou a identificação dos fãs com integrantes específicos ou formações inteiras em diferentes épocas.

Sintonia você, calcinha preta, como destaque aqui na Manhuaçu FM e na história, né, fazendo levantamento sobre a banda. Em 2022, né, 11 de fevereiro, a cantora Paulinha Abelha, que integrava aí a banda Calcinha Preta, foi internada em estado grave em Aracaju, Sergipe, com quadro de insuficiência renal. No dia 17, o quadro clínico evoluiu para um coma profundo, que não se alterou durante 6 dias. Isso até a morte da artista no dia 23, após ser constatada a morte cerebral. Paulinha Abelha foi sepultada no cemitério de sua cidade natal, Simão Dias. E o laudo revelou que as causas da morte foram uma situação de insuficiência renal.

renal, hipertensão craniana aguda e hepatite. E assim a banda Calcinha Preta homenageou a vocalista, introduzindo em sua logomarca o desenho estilizado de uma abelha e o subtítulo Como Não Amar, frase eternizada por Paulinha. Trajetória para você hoje, Calcinha Preta, suas

0: E assim, hoje nós tivemos Calcinha Preta em destaque no convidado. Daqui a pouquinho informação e ela está de volta, hein?
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2: E assim nós vamos em frente com você na quarta-feira, 2 de setembro de 2026, e hoje é dia do florista. E nós oferecemos flores para ela que está voltando, está feliz da vida, né? Voltou descansada, né? E aí, Ana Flávia Domingos, tudo bem?
3: Tudo bem, Moreira, boa tarde pro pessoal também. Fiquei sumida aí uns dias, mas agora já tô de volta.
2: Cheinha de energia, tô sabendo, passeou bastante, descansou,
3: passei um pouquinho,
2: né?
3: Uhum.
2: Desligou, como diz, né?
3: Você desliga, mas acaba que você vê uma coisa ou outra ali, não tem nem como fugir um pouco também.
2: Isso, mas foi legal, né? Descansou
3: bem. Foi muito
2: bom. Né? Isso. E você já chega trazendo quais informações para os nossos ouvintes?
3: Então, Moreira, a gente começa falando sobre um homem de 51 anos que ficou ferido após queda do sétimo andar de obra. Esse fato ele aconteceu nesta segunda-feira, dia 31 de agosto. O atendimento ele foi realizado pelo Corpo de Bombeiros de Manhuaçu. A vítima ela teria caído e atingido uma área destinada à instalação de um elevador. Quando a equipe chegou, o homem estava caído, de costas, consciente, mas confuso. E ainda de acordo com os militares, no momento do atendimento foi constatado que ele não utilizava o equipamento de proteção individual, o famoso EPI, e ela apresentava sinais de traumatismo crânioencefálico, ferimento na região frontal da face e fortes dores nas regiões dorsal e torácica, além de dor ao respirar. Os bombeiros também identificaram suspeita de fratura no braço direito e pequenos cortes nos braços e pernas. A equipe realizou a estabilização dos ferimentos e imobilizou o homem em uma prancha longa com uso de colar cervical diante da suspeita de lesão na coluna. Também foi administrado oxigênio devido à baixa saturação verificada durante o atendimento e após os primeiros socorros a vítima ela foi levada para atendimento médico e permaneceu sob monitoramento durante o transporte.
2: É, logicamente que é uma queda que preocupa, né? Sete andares,
3: que né? Isso. Acabou caindo ali no local que vai estar localizado o elevador, né? E é importante que isso tudo aconteceu pela falta do uso de EPI, né? É sempre reforçado, principalmente pelo Corpo de Bombeiros, a importância do uso de EPI quando for fazer alguma atividade em alturas, principalmente construção civil, que normalmente acontece. Então é muito importante, porque se ele tivesse com esse equipamento, não tinha acontecido isso. Então a gente sempre reforça. Né? Ainda não se sabe como está a situação dele, né? Se é grave ou não, mas é muito importante todo mundo ter essa consciência de que usar EPI não é frescura, porque pode acabar salvando sua vida aí, é muito importante.
2: O que mais nós temos?
3: Então, a gente fala também de uma colisão que provocou derramamento de óleo na 116 em Manhuaçu. Esse fato aconteceu na manhã de hoje, próximo à Vila de Fátima. O automóvel atingiu o tanque de combustível da carreta, fazendo com que o óleo se espalhasse pela pista. E por causa da ocorrência, o trânsito chegou a ficar totalmente interditado no trecho, mas a pista ela foi liberada. E mesmo com a normalização do tráfego, motoristas devem redobrar a atenção devido à presença de óleo na rodovia e foi jogada serragem para reduzir o risco de acidentes. E ainda no mesmo local, um motociclista se envolveu em outro acidente ao bater na traseira de um automóvel também. Então, ter essa conscientização, quem estiver passando por essa localidade, na BR-116, ali na altura próxima à Vila de Fátima, no KM-574, teve esse derramamento, né, de óleo na,

0: pista, jogaram pode serragem, mas essa tensão ela é super importante. E a gente encerra falando sobre a defesa civil, né?
1: Ainda mais chama aqui a atenção, Ana, porque choveu, né, nas últimas horas, né? E aí com essa questão do derramamento de óleo na pista, mesmo com a serragem, né? Aí não vai absorver todo aquele material e fica sempre esse vestígio de óleo. E vai exigir ainda mais atenção, não
0: é? É isso, e pode ocorrer algum outro risco de acidente, né? Por conta desse derramamento desse óleo. E você falou dessa questão da chuva, a Defesa Civil está reforçando, né, orientações de prevenção, principalmente para os moradores aqui de Manhuaçu. Agora a gente está num período que está chovendo, né? Então deslizamentos, enchentes e outros desastres não avisam, né, antes de chegar, e a Defesa Civil criou um canal direto para manter informado, e os alertas eles chegam através do SMS. E para se cadastrar é bem rápido e gratuito. Você vai pegar o CEP da sua região, envia o CEP por SMS para o número 40199. E depois disso você vai estar recebendo, né, com frequência através do SMS notícias em relação a deslizamento, até enchente aqui da sua região. Então é só pegar o CEP, né, ali da sua rua e tudo mais, e aí enviar através do SMS pelo número 40199, e você vai estar por dentro aí de tudo que está acontecendo aqui em Manhuaçu, caso tenha algum risco de deslizamento ou até de enchente, que a gente sabe que quando chove tem essa possibilidade de acontecer. Então o pessoal pode estar ficando antenado, né, através desse canal, através do SMS.
1: Certinho, Ana, mais alguma?
0: Não, somente isso mesmo.
1: Tá. Essa aí da Defesa Civil é interessante, né? E logicamente que tem esse procedimento, como você disse aí, né? Para acessar, qual que é o número? Repete
0: então,
1: aí pra
0: o número é bem simples, eu vou até pegar aqui novamente, Moreira, que aí o pessoal pode estar conferindo também lá no nosso site. Eu vou reforçar novamente, vai pegar o CEP aí da sua rua. E aí vai enviar um SMS para o número 40199 com o seu CEP. E aí você vai estar sempre recebendo notícia aí da sua localidade.
1: Certinho. Qualquer dúvida é só acessar, conforme a Ana lembrou, o site da Manhuaçu, tem essa notícia lá, tá? No tribunadoleste.com.br.
0: Isso, exatamente. Tem todas as notícias lá e tem outras informações também que o pessoal pode estar conferindo, e eu volto amanhã.
1: Valeu, um abraço, muito obrigado e seja mais uma vez bem-vinda.
0: Obrigada.
1: Valeu. Portanto, aí, esse destaque para você, a informação atualizada do tribunadoleste.com.br.
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1: Daqui a pouquinho tem mais música para você aqui no Sintonia. Sua participação, seu abraço, seu alô, tá? É só ficar ligadinho com a gente.

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2: Ô, Moreira, boa tarde,
1: Maria. Boa tarde. E aí, tá tudo bem?
2: Como é que estão as coisas por aí?
1: Ah, tá naquele jeito. Bom demais,
2: hein? Agradecer a Deus por essa chuvinha abençoada que molhou a terra pra nós,
1: né? É verdade. Que chuva.
2: É, mais tarde você passa a musiquinha pra nós aí, na hora que você lembra, na hora que você puder, a sua escolha aí. Essa minha esposa dá aula no Matinho, todos os colegas de trabalho aqui do Bom Pastor. E uma ótima tarde pra você, tá, meu amigo? Com Deus.
1: Valeu, grande Edinho, né? É o Edson Ramaldes, um alusão, obrigado aí pela sintonia. Agora tem Marcos e Belucci, domingo de manhã.

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1: Ritmo gostoso, hein, na sua tarde, na quarta-feira, depois daquela chuvinha. E por aí, onde você mora? Tá chovendo, tá naquele tempo assim, com as nuvens, né? Que estão aí anunciando que pode vir mais chuva e o clima mais agradável hoje, né? Ontem nós tivemos temperatura de 31 graus aqui no centro da cidade de Manhuaçu. E hoje, logicamente que nós temos uma temperatura mais amena, né? Mais agradável, e neste momento a temperatura no centro da cidade oscilando em 22 graus, segundo o Climatempo. Vamos aí, girando com a sua participação, seu abraço, seu alô, deixa seu recado, fala para mim, tá nos ouvindo de onde? Conta aí.
2: Boa tarde, Moreira.
1: Boa tarde.
2: Aqui é Regilane de Jacutinga.
1: Opa!
2: Fala, gostaria, Regilane, de ouvir uma música para minha mãe, pro meu pai, para todos os meus irmãos, para minhas amigas, que eu já tô com saudade da coleta do café lá em Alto Caparaó.
1: Ah, é? Opa! Aí é bom,
2: e
1: hein?
2: E para uma pessoa muito especial para mim. Gostaria de ouvir Zezé de Camargo Luciano, nem mais uma dúvida.
1: E a Regilane, lá na região das Serras do Caparaó. Tá tudo bem, Regilane? Um abraço, obrigado aí pela sintonia. A nossa ouvinte é Maria Helena. Tudo bem, Maria Helena? Destaca, amanhã é meu aniversário, Moreira. Opa, aniversariando, então, amanhã, quinta-feira. Parabéns, felicidades. Tem Zezé de Camargo e Luciano. Nem mais uma dúvida.

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14: Conferindo a hora certinha, agora são 2 horas na Manhuaçu, Igreja Viva vem chegando, a comunicação do Padre Rafael Henrique.
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16: Olá, meu querido irmão, minha querida irmã, está no ar o nosso Igreja Viva, este momento em que nós nos reunimos para a nossa...

nossa catequese, momento em que nós recordamos a nossa catequese inicial, momento também em que nós aprimoramos a nossa catequese permanente, este momento em que nós fazemos a leitura de um documento da Igreja, de um número de um documento da Igreja, e assim nós retomamos essa catequese inicial com temas da nossa catequese inicial, aprimorando a nossa catequese permanente. Desde já, nós desejamos que Deus abençoe imensamente você, a sua família, o seu lar, e que nós possamos crescer cada vez mais nessa sabedoria, neste conhecimento da vontade e do desejo de Deus. Neste instante do Igreja Viva, nós estamos na leitura da exortação apostólica pós-sinodal Verbum Domini, do Santo Padre Bento XVI, sobre a palavra de Deus na vida e na missão da Igreja. Nesta exortação apostólica, nós iremos dar início à leitura do número 94, que vai nos dizer o seguinte: uma vez que todo o povo de Deus é um povo enviado, o sínodo reafirmou que a missão de anunciar a palavra de Deus é dever de todos os discípulos de Jesus Cristo, em consequência do seu batismo. Nenhuma pessoa que crê em Cristo pode sentir-se alheia a esta responsabilidade que deriva do fato de ela pertencer sacramentalmente ao corpo de Cristo. Esta consciência deve ser despertada em cada família, paróquia, comunidade, associação e movimento eclesial. Portanto, toda a Igreja, enquanto mistério de comunhão, é missionária, e cada um, no seu próprio estado de vida, é chamado a dar uma contribuição incisiva para o anúncio cristão. Bispos e sacerdotes, segundo a missão própria de cada um, são os primeiros chamados a uma vida cativada pelo serviço da palavra, para anunciar o Evangelho, celebrar os sacramentos e formar os fiéis no conhecimento autêntico das Escrituras. Sintam-se também os diáconos chamados a colaborar segundo a própria missão para este compromisso de evangelização. Muito bem, meu querido irmão, minha querida irmã, aqui o número 94 recorda-nos a missão de todo o batizado. Todos nós, pelo batismo, recebemos a missão de sermos sacerdotes, profetas e reis. Participando do corpo místico de Jesus Cristo, nós temos como uma missão intrínseca, que é anunciar e participar deste projeto evangelizador, participar desta evangelização anunciando a palavra de Deus. Coube e cabe a cada um de nós fazer com que esta palavra se perpetue na humanidade. Então, anunciar a palavra de Deus é também uma missão de cada um de nós, seja em qualquer vocação em que nós estejamos, seja ela vocação laical, seja ela na vocação matrimonial, seja ela na vocação presbiteral, sacerdotal, religiosa. Independente do estado de vida em que nós estejamos vivendo, nós somos responsáveis pela evangelização, pois pelo sacramento do batismo, todos nós somos discípulos missionários de Jesus. Que Deus abençoe imensamente você, abençoe o seu lar, abençoe a sua família. Um grande abraço e até o nosso próximo Igreja Viva. 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
1: Sintonia você, nós tivemos a sua Igreja Viva, a catequese no seu lar, sempre neste horário, é só ficar ligadinho na Mãe Iguaçu.

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2: Cada vez mais, hein? É, você pode acessar as redes sociais da Manhuaçu, vai lá no Instagram, muitas postagens, atualizações pra você, nos siga. Vamos aí conferindo? Luan Santana, Amigos pela Fé, 2h13.

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1: E assim você, ligadinho na Manhuaçu, podendo conferir o Toques e Dicas hoje. Falando sobre saúde, vamos trazer a participação da nutricionista comportamental Ariel Marinques.
2: Muito boa tarde a você, ouvinte do Sintonia da Tarde. Hoje no Toques e Dicas vamos falar sobre algo muito importante, que é o nosso intestino. O intestino que ele faz muito além do que simplesmente, né, digerir um alimento. Tá? Então, e eu quero começar falando sobre uma parte do nosso corpo que quase ninguém gosta de comentar. E, aliás, quando o assunto é intestino, normalmente as pessoas dão uma risadinha, sabe? Mudam de assunto, ou até mesmo acham que estamos falando apenas de ir ao banheiro. É, até no meu consultório, o charme aqui é um cocôzito que eu tenho aqui de decoração, que as crianças adoram. E quando abrem, falam assim, nossa, hoje o meu intestino está legal. Mas quero trazer para você algo muito importante, que é o quê? Se eu dissesse que o intestino pode influenciar muito mais do que a sua digestão, talvez até mesmo o seu humor, na sua energia, na sua imunidade, a forma como você acorda, a maneira como o seu corpo responde aos alimentos, será que você acreditaria? Porque durante muitos anos eu também aprendi a olhar para o intestino apenas como um órgão, responsável por eliminar aquilo que o corpo não precisa. Mas quanto mais eu estudei, mais aprofundei, e a cada atendimento de cada paciente que eu acompanhei a história de transformação, mas eu percebi que o intestino é muito mais do que isso. E aí eu quero que você imagine uma casa. Toda casa tem uma porta principal. E é por ela que entram as pessoas, as compras, os móveis, tudo aquilo que faz parte daquele ambiente. E agora imagine que essa porta esteja com problemas. Ela não fecha direito ou até deixa entrar tudo sem nenhum controle. Ou está emperrada, ou quase nada consegue passar. O que acontece com essa casa? E em pouco tempo, ela deixa de funcionar como deveria. Com o nosso organismo, acontece a mesma coisa. Tudo que você come precisa passar pelo intestino. Mas existe uma diferença importante entre comer e absorver. Nós vivemos preocupados com o que colocamos no prato. E isso é importante, mas poucas pessoas se perguntam, será que o meu corpo está conseguindo aproveitar aquilo que eu estou oferecendo? Porque não adianta investir nos melhores alimentos se o organismo não consegue utilizá-los de forma eficiente. E como colocar, né, ali, né, eu vou dar um exemplo, que é como se fosse colocar ali uma gasolina de excelente qualidade em um carro que está com problema no motor. A gasolina é boa, mas o funcionamento continua comprometido. Então, no consultório, eu vejo isso com muita frequência. Pessoas que fazem um esforço enorme para melhorar a alimentação, compram frutas, verduras, sementes, escolhem produtos naturais de melhor qualidade e mesmo assim continua dizendo, Nutri, eu continuo caindo, eu continuo cansada, meu cabelo está ruim, minha pele não melhora, meu intestino vive preso. Ou então, o contrário, qualquer coisa que eu como já preciso correr para o banheiro. E muitas vezes essas pessoas acreditam que isso faz parte da vida, que sempre foram assim. Mas será que nasceram assim?

0: ou será que o corpo foi perdendo o equilíbrio aos poucos? Existe uma frase que eu gosto muito. O jardim é como um jardim. O intestino é como um jardim. Quando um jardim recebe água na medida certa, luz, cuidado e tempo, ele vai florescer. Mas se esse jardim acaba sendo abandonado por muito tempo, as plantas enfraquecem, as ervas daninhas aparecem, o solo perde qualidade. E de repente aquilo que antes era bonito, né, parece sem vida. O intestino também precisa ser cultivado. E quando ele deixa de receber aquilo que favorece seu equilíbrio, ele começa a mostrar sinais, às vezes de forma discreta, né, que é um pouco mais de gases, um estufamento depois das refeições, uma digestão lenta, uma sensação de peso. Outras vezes, até mesmo sinais aparecem longo, né? Aparecem longo, quero dizer assim, de persistir, né? Por exemplo, uma pele mais sensível, alergias, infecções, cansaço, maior dificuldade para emagrecimento. E aí vai. Mas uma pergunta, mas como que um órgão pode influenciar tanta coisa, né? Que talvez você venha perguntar sobre isso. Porque ele não trabalha ali sozinho. O corpo humano, ele funciona como uma grande equipe. Pensa em uma orquestra, né? Cada instrumento tem a sua função. O violino não faz trabalho do piano, a flauta não substitui o violino. E todos precisam estar afinados para que a música ela possa fazer sentido. O organismo é a mesma coisa. Então, o intestino precisa conversar com o seu sistema imunológico. Conversar com o seu cérebro, conversar com seus hormônios, conversar com o seu fígado. E aí, essa comunicação ela vai fazendo, né, vai acontecendo, e a harmonia vai acontecendo, e nós sentimos isso. Então, temos mais energia, melhor digestão, mais disposição. Até o humor costuma ficar diferente. Mas quando essa comunicação se perde, o corpo começa a se desafinar. E os problemas acontecem e as doenças aparecem. Então, hoje eu quero que você reflita, né, comigo. Primeiro, nós precisamos olhar para a base. Muitas vezes essa base começa exatamente no intestino. E quero deixar uma reflexão para você. Imagine construir uma casa maravilhosa sobre um terreno cheio de rachaduras. Por mais bonita que ela fica, cedo ou tarde o problema vai aparecer. Então, agora imagine fortalecendo primeiro o seu terreno. A casa continua sendo importante, mas agora ela tem uma sustentação. Na saúde acontece da mesma coisa. O intestino é a parte desse terreno. E essa base, ela precisa sustentar o seu organismo. E assim, nós conseguimos e vamos aprendendo, né, que o excesso de peso ou os problemas principais, eles são os sinais que o seu corpo está tentando te proteger. E eu tenho certeza que essa conversa aqui vai mudar muito a forma como você vai enxergar todos os seus problemas aí, com as doenças, a balança, enfim, tá? Que você tenha uma excelente tarde, que você seja abençoado, tá? E assim, nós praticamos uma nutrição consciente e inteligente para a vida.
1: Legal, e boas dicas aí com a nutricionista Ariel Mayrinx aqui no Sintonia, no Toxi Dicas, conferindo para você sempre boas orientações.
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0: Sintonia e você, Panda! Olha a hora, gente, agora 12h30, já já o entrevistado do dia. Vamos falar sobre o jubileu do Senhor Bom Jesus em Mãe Mirim, que começa já já no dia 7 de setembro.
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1: Muito boa tarde para você, ouvinte da Manhã Uaçu, para você, internauta. Boa tarde, estamos iniciando o nosso entrevistado do dia. E hoje, como tema, nós vamos trazer o 109º jubileu do Senhor Bom Jesus, fé, tradição e o legado dos missionários sacramentinos de Nossa Senhora. E como o nosso entrevistado, nós temos o padre Francisco das Chagas de Pontes Carvalho, ele pároco da paróquia do Bom Jesus de Mãe Mirim. Padre Chagas, seja bem-vindo, boa tarde.
2: Boa tarde, Moreira. Boa tarde a todos os ouvintes da Rádio Manhuaçu FM e a todos os nossos internautas, o nosso boa tarde também.
1: E os missionários sacramentinos de Nossa Senhora estão profundamente ligados à história de Mãe Mirim, também na nossa região. E no dia 1 de março de 2026, o padre Francisco das Chagas tomou posse na paróquia Bom Jesus de Mãe Mirim. Seria importante, padre, se eu pudesse trazer um pouco dessa sua trajetória e também agora dessa responsabilidade como pároco.
2: Sim, já estou na congregação, Moreira, há mais de 20 anos, né? Já tenho mais de 20 anos de padre, de vida religiosa, e sempre estive muito ligado à formação dentro da congregação dos novos missionários sacramentinos, e também já assumi algumas paróquias, como Manhuaçu, já trabalhei aqui em Manhuaçu durante 5 anos, depois em Belo Horizonte, na paróquia São Bernardo, na diocese de Sete Lagoas, na paróquia do Bom Jesus de Matozinhos. E agora fui transferido para Manhumirim, porque fui eleito também para fazer parte do governo geral da congregação. Então, com muita alegria, me coloquei à disposição da congregação para esse trabalho, missionário de governo também da congregação e com o trabalho também pastoral na paróquia do Bom Jesus de Manhumirim.
1: Não tem como a gente falar do trabalho missionário aqui na região sem lembrar da história do padre Júlio Maria de Lombardi. Sim. Esse, logicamente, é, né, um trabalho que é sempre lembrado, esse legado que ultrapassa gerações. Agora, quais foram as principais contribuições para a igreja, para a educação, saúde, ação social e para o fortalecimento da fé aqui na nossa região?
2: Olha, Moreira, o padre Júlio Maria, eu sempre digo, ele é um ícone, né? Foi um homem que, além de trabalhar essa dimensão religiosa, da catequese, da pregação, do atendimento pastoral do povo, ele foi um exímio pároco e pastor, mas também um homem empreendedor. De fato, ele construiu a cidade de Manhumirim. Eu sempre digo, tudo de bom em termos de cultura, da formação intelectual do povo de Manhumirim, cultural, está ligado ao padre Júlio Maria. O hospital, a escola das irmãs, o asilo para os idosos, o nosso próprio seminário sacramentino, toda a estrutura religiosa de Manhumirim tem à mão o legado do padre Júlio Maria, né? Então, a sua figura, a sua pessoa, ela está intimamente ligada à história, à construção da cidade do município de Manhumirim, em termos materiais, digamos assim, estruturais, políticos, por que não dizer, e também essa dimensão religiosa, ele foi uma peça fundamental na construção da igreja, povo de Deus também, na cidade de Manhumirim e região, né? Porque a influência dele extrapolou a cidade de Manhumirim para muitos outros lugares, para o Brasil inteiro.
1: Além fronteiras, né?
2: Além fronteiras.
1: Isso. Em junho de 2026, o Vaticano reconheceu as virtudes heróicas do padre Júlio Maria, concedendo-lhe o título de venerável. O que esse reconhecimento representa para a igreja, em especial para os missionários sacramentinos e para os devotos?
2: Olha, nós recebemos essa notícia com muita alegria e júbilo, né? Porque é um reconhecimento oficial de toda a obra do padre Júlio Maria, o reconhecimento da sua pessoa, de como ele viveu de forma tão extraordinária a sua vida de fé, o seu pastoreio. Então, nós que somos da congregação, a gente já tem esse conhecimento da vida espiritual, da história,

0: do Padre Júlio Maria, já o amamos. Mas esse reconhecimento é como se esse dado que é nosso, que são das nossas congregações julimarianas, ele fosse agora reconhecido pela Igreja Universal, pelo Papa, pelos cardeais, e isso é promulgado, né? Esse valor da fé, do reino de Deus que o Padre Júlio Maria proclamou e viveu, isso é proclamado agora para todos nós, não só da cidade de Bamirim, mas para o Brasil inteiro, para o mundo inteiro. O Padre Júlio Maria pode ser reconhecido como o homem que viveu heroicamente as virtudes fundamentais da fé, a esperança, a caridade, e isso se torna um modelo e um testemunho para todos nós, para todo o povo de Deus. Então, isso é motivo de alegria para todos nós, esse reconhecimento público da Igreja, da pessoa, da obra, da missão do nosso fundador, Padre Júlio Maria.
1: A gente sabe que tudo, em termos desse momento, se trabalha com, não com datas definidas, né, mas vai com aquele período que às vezes até se arrasta, né?
0: Sim.
1: Mas o que vem pela frente a partir daí?
0: Olha, agora nós estamos na outra etapa do processo, né? Terminamos a primeira etapa, que é do processo na dimensão diocesana. Foi para Roma, houve todo esse período de mais de 10 anos de investigação da vida, da história do Padre Júlio Maria, até ele ser declarado agora venerável. O próximo passo é o reconhecimento de um milagre. A Igreja precisa deste sinal, né? O sinal humano já foi dito, ele tem todos os dons e qualidades para ser declarado santo. Agora o céu precisa também dizer isso, podemos dizer assim. Essa comprovação de um milagre é para que ele seja reconhecido como beato. Isso não tem prazo, como você mesmo disse, não tem tempo. É um processo minucioso, é um processo assim muito responsável, para que nada seja feito de forma banal, aleatória, né? Na Igreja não funciona assim, é uma coisa muito séria de fato. Então precisamos deste milagre, que é comprovado pela ciência e também pelos peritos, os teólogos que se debruçam sobre o fato, para ver a ligação, de fato, desse milagre com o candidato à canonização, à beatificação, no caso, o padre Júlio Maria.
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1: No entrevistado de hoje, nós estamos conversando com o padre Francisco das Chagas, de Pontes Carvalho, ele pároco da paróquia do Bom Jesus de Moimirim, e o tema, em especial, o 109º jubileu do Senhor Bom Jesus, fé, tradição e o legado dos missionários sacramentinos. Padre Francisco das Chagas, o jubileu do Senhor Bom Jesus, chegando aí à sua 109ª edição, e reafirmando uma das mais tradicionais manifestações de fé da região. O que esse jubileu representa para a história da igreja, para a igreja em si, em Moimirim e na nossa região também?
0: Olha, o jubileu, ele está profundamente ligado à cidade, à história de Moimirim, né? A cidade, ela foi edificada, construída em torno da igreja matriz, em torno do santuário do Bom Jesus, em torno dessa devoção do Senhor Bom Jesus. Então, celebrar o jubileu é celebrar uma memória, celebrar uma tradição da fé de um povo que se congrega em torno dessa devoção tão genuína e tão importante que é a devoção ao Bom Jesus.
1: Qual é o tema central escolhido para o jubileu de 2026 e qual a mensagem que ele pretende transmitir aos fiéis?
0: O tema deste ano do jubileu do Bom Jesus está ligado ao tema da campanha da fraternidade deste ano de 2026, que é o tema da moradia. Então, o tema é O Bom Jesus Habita Entre Nós, exatamente para dizer que o Bom Jesus é um dom de Deus, a pessoa de Jesus, ele veio, se encarnou no meio de nós. Então, de fato, ele mora e habita no meio de nós, nos conduzindo, nos perdoando, nos orientando, nos levando para Deus. Então, de fato, Deus habitou e habita

0: em nossos corações, habita na igreja, habita e caminha com seu povo através de Jesus, o bom Jesus. O seu amor e a sua misericórdia nos atrai e nos conduz. Então, o tema, ele traz essa mensagem de proximidade, de reconciliação, de perdão que Deus nos oferece através de Jesus que está conosco, né? Lembrando aquela passagem do Evangelho de João, que o Verbo se fez carne e habitou entre nós. Então, o tema do jubileu está ligado a essa mensagem da encarnação do Filho de Deus presente no meio de nós.
1: E qual que é a programação que está sendo preparada? O período do jubileu é de 7 a 14? Isso. Como é que está?
0: O período do jubileu é 7 a 14 de setembro. E o jubileu, Moreira, é um tempo assim, de muita piedade. De fato, as pessoas vêm à Mãe Mirim para rezar, para fazer sua penitência, deixar lá sua vela acesa, para se confessar e participar da Santa Missa, da Eucaristia. Então, durante todo o dia, nós temos missa, cinco missas, cinco celebrações eucarísticas. Durante todo o dia, nós temos padres, sacerdotes que estão à disposição para o atendimento de confissões. De fato, essa é a programação principal do jubileu, essa programação espiritual, né, para ajudar o fiel que vem com a sua caravana, que vem peregrinando de longe, de perto, a fazerem esse processo de conversão, de mudança de vida, de expectativa, de renovação da fé e da espiritualidade. Então, nós estamos focados nisso, preparando o santuário, nossas celebrações, todo o espaço para que a gente possa acolher o romeiro, para que ele possa, de fato, fazer essa experiência com Deus, com Jesus, com o bom Jesus. Então, missas e confissões, né, a programação principal do jubileu do bom Jesus de Mãe Mirim.
1: É uma peregrinação mais intensa, né? Qual o significado dessa peregrinação? E também porque tantas pessoas fazem questão de participar dessa manifestação de fé todos os anos.
0: A peregrinação está na alma do nosso povo, né? Nós somos herdeiros da tradição hebraica, do povo judeu. E o povo judeu era um povo que caminhava, era um povo que estava sempre a caminho, né? Temos a famosa história da peregrinação do povo de Israel, que atravessa o deserto em busca de uma nova terra, de um novo espaço de vida, de liberdade, de esperança. Então, o peregrinar para nós tem esse sentido. Peregrinamos com Jesus, ele nos guia, peregrinamos para Deus, ele nos aguarda, e ao mesmo tempo traz essa dimensão antropológica da nossa vida. Nós somos um povo a caminho rumo ao Pai. Nós não temos aqui, como diz o livro do Apocalipse, morada permanente. Então, a gente não tem uma dimensão, um espaço físico, fixo, né, para a gente habitar para sempre. Nós estamos, de fato, como pessoas que caminham, como peregrinos e caminheiros, ajudados pela fé, pela palavra de Deus, a tornar também a nossa vida como essa passagem, passando por este mundo, peregrinando por este mundo, fazendo bem, espalhando o amor, e Deus vai nos conduzindo com a sua presença.
1: É importante também saber dessa participação das famílias, dos jovens, das pastorais, movimentos, das comunidades na realização do jubileu, nessa participação.
0: Sim. Quer dizer, o jubileu ele é muito bem participado, de fato, como você disse, né? Todas as pessoas são atraídas pelo bom Jesus, crianças, jovens, famílias, pessoas de longe, de perto, que vêm fazer essa experiência do amor misericordioso de Deus, do bom Jesus. Então, as nossas celebrações também são conduzidas, né, pelos jovens, pelas crianças da catequese, pelos idosos. Eles mesmos participam, ajudam a construir o jubileu. Então, o jubileu é feito de muitas mãos e todas as pessoas são bem-vindas e são convocadas a participar plenamente desse espírito jubilar, do jubileu, do tempo de alegria.
1: E nesse período aí, logicamente, que acaba também fomentando a economia local,
0: sim,
1: não é?
0: Sim, sim, quer dizer, nós temos a parte espiritual, como eu falei, a dimensão das celebrações eucarísticas, da dimensão penitencial, das confissões, do sacramento da reconciliação, mas também fomenta a dimensão econômica e social da cidade. Temos as famosas barraquinhas, a cidade, né, o comércio, ele é aquecido com a visita, com a peregrinação de romeiros que vêm de longe, de outras cidades, de outras paróquias, de outras regiões. Então, tudo isso faz crescer, de fato, o comércio da cidade, aquece a economia nesse sentido, que gera mais emprego, etc., né? Então, é um momento que todos ganham nesse sentido, né? Na dimensão espiritual, que é o principal, aquilo que a gente prioriza, mas também a dimensão espiritual, a gente está no mundo, na sociedade, e as pessoas que vêm, eles participam também dessa parte que diz respeito à dimensão social e econômica.
1: Padre Francisco das Chagas, o jubileu é também um tempo de renovação espiritual. Como os fiéis podem viver esse período de forma assim, mais intensa?
0: É aquilo que eu falei, Moreira, quer dizer, a pessoa, o fiel que vem, a Mãe Mirim, participar do jubileu, ele pode participar de maneira mais profunda desse espírito jubilar, participando da Eucaristia, né, pelo sacramento da reconciliação, para que a pessoa possa fazer esse caminho de conversão, de renovação interior, de reciclagem da sua fé, né, do seu caminho espiritual. Então, esse é o objetivo primeiro, o foco principal do jubileu do Bom Jesus. De fato, ele nos chama e nos convoca para fazermos essa experiência, né, de crescimento, de amadurecimento, de fortalecimento da fé, né, que é o principal.
1: E nós temos aquelas pessoas que estão anualmente participando, tem aquelas que irão participar pela primeira vez, né? E é importante que as pessoas também se reúnam, formem suas comitivas, né? Se organizem, sim, também, não é?
0: Sim, a gente faz esse convite, né, para todas as paróquias aqui de Manhuaçu. As paróquias da Redondeza já estão todas convidadas, inclusive cada noite uma paróquia assume a liturgia ali no santuário, na praça. E nós esperamos aí todos os peregrinos, todas as famílias, jovens, crianças, idosos, para que venham participar conosco neste tempo de muita alegria, nesse tempo de festa, de reconciliação com Deus, de renovação espiritual e interior.
1: Fortalecendo a fé, a esperança e a comunhão com Cristo.
0: Isso, esse é o objetivo, né?
1: Padre Francisco das Chagas, nós agradecemos sua participação e desejamos aí êxito frente à paróquia do Bom Jesus, de Mãe Mirim, e também o jubileu que vem chegando essa data, né? E que todos estejam aí participando.
0: Isso. Eu também sou um peregrino, né, do jubileu, praticamente. Venho de outra paróquia, de outra realidade. Estou aprendendo também como é que funciona o jubileu, junto com os leigos engajados, né, que nos ajudam a confeccionar, a construir esse momento do jubileu. Então, mais uma vez, agradeço o convite, pela abertura, né, da participação aqui nos meios de comunicação da Rádio Manhuaçu, dos internautas que nos acompanham. Agradeço a acolhida. E também reitero o convite a todos para que venham a Mãe Mirim participar do jubileu do Senhor Bom Jesus neste ano de 2026, dentro deste período também que celebramos com muita alegria a veneralidade do Padre Júlio Maria. Então nós temos dois motivos agora, Moreira, para visitar Mãe Mirim, né? O jubileu, esse tempo especial, e também para a gente rezar ali diante do Padre Júlio Maria, dos seus restos mortais, fazermos nossas orações, nossos agradecimentos e também nossos pedidos. Muito obrigado.
1: Muito bem. No entrevistado do dia hoje, nós conversamos com o padre Francisco das Chagas de Pontes Carvalho, pároco da paróquia do Bom Jesus de Mãe Mirim, e o tema o 109º

0: Jubileu do Senhor Bom Jesus, fé, tradição e o legado dos missionários sacramentinos de Nossa Senhora. Para você, internauta, para você, ouvinte da Mãe Uaçu, uma excelente tarde.
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2: Muito bem, vamos em frente com você aqui na Manhuaçu FM 106,9, destacando informações do futebol, hein? E o Ministério Público do Estado de São Paulo abriu um procedimento para apurar quanto o Corinthians deve para a Caixa Econômica Federal, principal credora da Neoquímica Arena, pela construção do estádio. E assim, o órgão considera a possibilidade de que a dívida do clube seja expressivamente inferior à cobrada pela Caixa, acima de 600 milhões de reais. Corinthians divulgou ontem o primeiro balanço financeiro relativo ao primeiro semestre do ano de 2026. A dívida total do clube do Parque São Jorge é de 2,8 bilhões de reais, valor que se manteve ao longo dos seis meses deste ano. E o Genoa da Itália anunciou hoje a contratação de Robinho Júnior, filho do ex-atacante Robinho dos Santos, né? Ele que agora está com 18 anos. O jogador chega ao clube italiano por empréstimo de uma temporada, com opção de compra ao fim do vínculo. E terá sua primeira experiência no futebol europeu. O brasileiro já passou pelos exames médicos e está apto a iniciar sua trajetória na nova equipe. E hoje tem jogo pela Série A do Campeonato Brasileiro, sabia? É, hoje tem um jogo que faz parte da quarta rodada e vai colocar em dia aí a tabela do Brasileirão. É o confronto entre Flamengo e Mirassol.

Olha só, esse jogo vai ser no Maracanã às 19h30, portanto, então, esse jogo valendo aí pela quarta rodada para colocar aí a tabela em dia, né? O Flamengo estava aí em débito com essa partida com o Mirassol e hoje, então, vai ser a tabela atualizada com Flamengo e Mirassol. E a Copa do Brasil, ontem nós

0: Ou pior ainda, virou uma panela de pressão, né? E com isso, o Cruzeiro não aguentou e acabou aí sendo surpreendido com um gol, né, do Fred, que chegou, tá fazendo a diferença no Atlético, um bom jogador. E também a torcida na bronca com as mexidas aí do técnico do Cruzeiro, né? Retirando as principais peças em um momento que talvez não seria próprio. Mas independente disso, o Atlético está em clima de festa, venceu seu adversário, o arquirrival Cruzeiro, 2-1. E agora o Atlético espera para saber quem vai enfrentar na semifinal. O confronto sai do jogo entre Grêmio e Internacional. Esse jogo vai ser amanhã às 20 horas. E você, gostaria de enfrentar o Grêmio ou o Internacional? Em contrapartida, nós vamos ter duas partidas hoje, às 21h30. No Barradão tem Vitória e Vasco. No primeiro confronto, o Vasco venceu em São Januário por 1-0. E na Vila Belmiro tem Santos e Palmeiras às 21h30. O Palmeiras venceu seu jogo lá no Nubank Park. A partida ficou 3-0 para o Palmeiras, né? Então, quer dizer, tá tranquilo o time do Palmeiras com esse placar, mas logicamente que o Santos hoje vai contar com a sua torcida e espera uma possível virada aí. E você acredita? Pois bem, no confronto de Santos e Palmeiras, quem sair o vencedor vai enfrentar o vencedor de Vitória e Vasco da Gama. É a Copa do Brasil, né? Considerada a competição mais democrática do país, a que paga melhor também, hein? Conferindo, hora certinha aqui na Mãe Uaçu, 3 horas.
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E aí, vamos em frente, você é ligado na Manhuaçu. Momento da consagração a Nossa Senhora Aparecida, direto de Aparecida, São Paulo. Intenção especial dos aniversariantes e também de todos os enfermos.

0: Louvado seja nosso Senhor Jesus Cristo.
1: Para sempre seja louvado.
0: Salve Maria.
1: Salve Maria.
0: Sejam bem-vindos, queridos irmãos e irmãs, a este momento em que vamos rezar a consagração à Nossa Senhora Aparecida. E na sequência nós vamos fazer a bênção dos objetos de devoção. A alegria do Senhor é a nossa força, com amor e paz. Vivemos na presença de Deus. Acolhemos neste momento as nossas rádios parceiras, que através da Rádio Aparecida, que faz com que esse sinal chegue a tantos lugares do Brasil. A geradora da Rádio Aparecida, compartilhada pela Rádio Arca da Aliança de Blumenau, Santa Catarina, Arca Rádio Assunção de Jales, São Paulo, Arca da Aliança também de Joinville, Santa Catarina, Arca Rádio Santa Helenense AM de Santa Helena de Goiás, Rádio Onda Viva de Presidente Prudente, São Paulo, Rádio Metropolitana Web Rádio de Uberlândia, Rádio Educadora de Coronel Fabriciano, Rádio Catedral de Juiz de Fora, Rádio Cidade de Martins Soares, São Paulo. Querido irmão, querida irmã, a alegria do Senhor é a nossa força. Iniciemos este momento da consagração rezando em nome do Pai, do Filho e do Espírito Santo. Amém.
1: Amém.
0: O anjo do Senhor anunciou a Maria.
1: E ela concebeu do Espírito Santo.
0: Ave Maria, cheia de graça, o Senhor é convosco. Bendita sois vós entre as mulheres e bendito

0: Tu é o fruto do vosso ventre, Jesus.
1: Santa Maria, Mãe de Deus, rogai por nós, pecadores, agora e na hora de nossa morte. Amém.
0: Eis aqui a serva do Senhor.
1: Faça-se em mim segundo a vossa palavra.
0: E o Verbo divino se fez carne
1: e habitou entre nós.
0: Rogai por nós, Santa Mãe de Deus,
1: para que sejamos dignos das promessas de Cristo.
0: Oremos. Infundi, Senhor, vos rogamos a vossa graça em nossos corações, para que nós que conhecemos pela anunciação do anjo a encarnação de Jesus Cristo, vosso Filho, por sua paixão e morte de cruz, cheguemos à glória da ressurreição, pelo mesmo Cristo nosso Senhor. Amém. Podemos nos assentar meditando a palavra de Deus no dia de hoje. Na liturgia desta semana, querido irmão, querida irmã, nós temos um texto do profeta Ezequiel, capítulo 33, versículos de 7 a 9. Belíssimamente, o texto nos fala de uma experiência do amor de Deus que vai ser vivida. E na medida em que nós permitimos que esse amor nos sustente, nos alimente, nos encaminhe para as coisas boas, nós vamos perceber por onde devemos caminhar. O julgamento daquilo que é erro, daquilo que é acerto, não é simplesmente uma convicção de acordo com a nossa cabeça, ou com o que a gente acha ou pensa. O julgamento daquilo que é certo e errado, ele vai nos levar, em primeiro lugar, a experimentar a sabedoria de Deus. Como Deus age? Como Deus fala? O que Deus inspira? De que maneira os passos que damos, as atitudes que tomamos, as palavras que falamos, convergem para alguém que quer viver na presença de Deus? É aquilo que a gente reza, fé e vida. Tinha uma canção antiga já, que ela dizia o seguinte: não adianta ir na igreja rezar e fazer tudo errado. Quem é da antiga aí conhece, não sei quem é o cantor não, mas eu lembro, era criança, escutava essa música e ficava pensando, o que quer dizer com isso? Criança, né, pergunta, né, o que quer dizer com isso? Ir na igreja rezar e fazer tudo errado. Na infância, na inocência da criança, a gente não entendia que era exatamente isso. Porque para criança, às vezes o que a gente adulto fala assim, isso está errado, para criança é apenas uma brincadeira. Para criança é apenas uma diversão. Está errado, não vou falar não, senão vem incentivar a criançada a fazer, né? Então não vou falar não, cada um pensa aí no que deve, o que quer dizer, né? Quando a gente vai para casa da avó, pular no rio, nadar, oh, não pode falar essas coisas. Para o adulto é errado, para a criança é apenas uma brincadeira. Então eu ficava perguntando, o que quer dizer esse negócio de ir na igreja rezar e fazer tudo errado? Será que é rezar errado? Será que é trocar as palavras da oração? Será que é não saber falar as palavras exatamente como foram ensinadas? O que é fazer tudo errado? É quando a oração, ela não inspira mudança de vida. Eu digo que sou de Deus, peço perdão a Deus, mas a minha língua não se cansa de chicotear os outros, julgar, condenar. Eu digo que sou de Deus, que amo a Deus, que amo as coisas de Deus, mas eu amo muito mais as minhas coisas. Não encoste no meu carro, não me peça um sapato emprestado. E digo que amo a Deus acima de todas as coisas. À medida que eu fui crescendo, eu fui percebendo isso. Ir à igreja, rezar, fazer tudo errado, é não viver aquilo que nós dizemos quando rezamos. Ezequiel nos chama a atenção para isso, para de fato olhar como estamos conduzindo a nossa vida. Estamos conduzindo para essa harmonia que desejamos?

Porque quando a gente reza, nós estamos desejando algo mais. A oração é uma forma de subversão, de não ficarmos satisfeitos, contentes e passivamente vivendo isso aqui agora. A oração nos joga para frente, para cima, para algo a mais. Mas agora, quando eu busco as coisas para me dar felicidade, eu busco o que vai me levar a mais, ao outro, a sair de mim, ou eu busco apenas o que vai satisfazer a mim? Como rezar se eu quero viver fechado? É fazer tudo errado. Por isso que a gente sempre pede na oração, né? Principalmente na liturgia, que o Senhor tenha piedade de nós. No Pai Nosso a gente reza isso, né? Perdoa-nos como nós perdoamos. E antes de comungar, a gente pede a Jesus: Cordeiro de Deus, que tirais o pecado do mundo, tende piedade de nós. Porque se por nós mesmos nós fazemos tudo errado, mas por Deus nós acertamos. Por isso que nós rezamos conscientes e confiantes. E quando nós fazemos a consagração à nossa querida Mãe Aparecida, tenhamos essa certeza e essa confiança: a ela pedimos, ela leva a Jesus os nossos pedidos. Agora então eu te convido a rezarmos, pedindo a bênção de Deus para a água que será aspergida aqui sobre quem está aqui na capela de São José, no momento da bênção dos objetos. E você que está em casa, reza conosco também, abençoando a sua água para seu consumo pessoal, para compartilhar com os irmãos e irmãs. Oremos. Deus eterno e todo-poderoso, quisestes que pela água, fonte de vida e princípio de purificação, as nossas almas fossem purificadas e recebessem o prêmio da vida eterna. Abençoai esta água para que ela nos proteja e nos livre de todos os males, e que através do seu uso possamos nos aproximar de vós com o coração puro e receber a vossa salvação. Que esta água recorde a água do nosso batismo, como fonte que jorra para a vida eterna, por Cristo nosso Senhor. Amém. Agora, meu querido irmão, querida irmã, com muita confiança, amor no coração e desejo de fazer certo e não tudo errado, como a canção nos alertava, vamos virar para nossa querida mãe, Senhora Aparecida, e dizer a ela do fundo do coração todo o nosso desejo de sermos semelhantes a ela e a Jesus, de vivermos o nosso batismo com toda a unção, com toda a confiança e com todo o amor, de vivermos a nossa fé com toda a entrega que Jesus nos ensina. E com as mãos estendidas, consagremos-nos. Ó Maria Santíssima, pelos méritos de nosso Senhor Jesus Cristo, em vossa querida imagem de Aparecida, espalhais inúmeros benefícios sobre todo o Brasil. Eu, embora indigno de pertencer ao número de vossos filhos e filhas, mas cheio do desejo de participar dos benefícios de vossa misericórdia, prostrado a vossos pés, consagro-vos o meu entendimento, para que sempre pense no amor que mereceis. Consagro-vos a minha língua, para que sempre vos louve e propague a vossa devoção. Consagro-vos o meu coração, para que depois de Deus vos ame sobre todas as coisas. Recebei-me, ó Rainha incomparável, vós que o Cristo crucificado deu-nos por mãe, no ditoso número de vossos filhos e filhas. Acolhei-me debaixo de vossa proteção. Socorrei-me em todas as minhas necessidades espirituais e temporais, sobretudo na hora de minha morte. Abençoai-me, ó celestial cooperadora, e com vossa poderosa intercessão, fortalecei-me em minha fraqueza, a fim de que, servindo-vos fielmente nesta vida, possa louvar-vos, amar-vos
e dar-vos graças no céu por toda a eternidade. Assim seja.

0: convosco.
1: Ele está no meio de nós.
0: Por intercessão de Nossa Senhora Aparecida, Rainha e Padroeira do Brasil, e desça sobre vós a bênção, a paz, a luz, a harmonia, a saúde de Deus Todo-Poderoso, Pai, Filho e Espírito Santo. Amém. Que a alegria do Senhor seja a vossa força. Uma boa e abençoada tarde. Você que nos acompanha pelo rádio, que Deus te abençoe e te guarde. E viva a Senhora Aparecida!
1: Viva!
0: Viva a Rainha e Padroeira do Brasil!
1: Viva!
0: Enquanto nós entoamos o cântico final, você pode aproximar-se aqui do altar para a gente fazer a bênção dos objetos de devoção e aspersão.

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Ser amigo é muito mais do que compartilhar sorrisos e celebrar conquistas. A verdadeira amizade revela sua força quando a alegria dá lugar às lágrimas. Quando o silêncio substitui as palavras e quando alguém precisa apenas de uma presença que acolha sem julgar. É nos dias difíceis que o coração reconhece quem realmente caminha ao nosso lado. Há pessoas que chegam para a festa, mas poucas permanecem durante a tempestade. O amigo verdadeiro não mede esforços para estender a mão, oferecer um ombro e lembrar que nenhuma dor precisa ser enfrentada sozinho. Às vezes, o maior gesto de amor não é dar uma resposta, mas simplesmente permanecer presente. Também somos chamados a cultivar essa amizade generosa. Em vez de esperar que nos procurem, devemos perceber quem está desanimado, visitar quem sofre, telefonar para quem se isolou e levar esperança a quem perdeu as forças. A amizade se torna um dom quando transforma compaixão em atitude. Que possamos ser amigos completos, presentes nas celebrações, mas indispensáveis nas provações. Porque os momentos de alegria criam boas lembranças, porém são as horas difíceis que constroem os laços mais profundos e inesquecíveis.

E assim nós vamos em frente com você que vai se ligando aqui pela Manhuaçu. Opa, boa tarde, Moreiro. Um alôzão pra você, ligadinho. José Augusto, um abraço a todos os amigos aí em Simonésia. Oi, manda um alô pra mim aqui, Marquinho e Flávio em Manhuaçu, trabalhando. Essa turma não para, não é mesmo? Alôzão pra todos vocês aí, tá? E nós vamos em frente aí, atendendo mais participações, de onde quer que você esteja. O seu abraço, o seu alô. Abraço para Aparecida Cardoso, ligadinha, e também Alexandra. Vamos com o mais amado, Se Não For Por Amor. Diz aí.

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1: Aí, legal, hein? Romantismo com ele, o mais amado do Brasil. E a mensagem de hoje, gostou? Ah, tem ouvinte pedindo, né? Falando sobre amizade. Você tem aquela amizade, aquela consideração pela pessoa, né? Não apenas nos momentos felizes, tá? E a mensagem começa assim: ser amigo é muito mais do que compartilhar sorrisos e celebrar conquistas. A verdadeira amizade revela sua força quando a alegria dá lugar às lágrimas. Quando o silêncio substitui as palavras e quando alguém precisa apenas de uma presença que acolha sem julgar. Aí você também pode ter essa mensagem, pode deixar o seu WhatsApp aí através da sua solicitação, está recebendo, tá? E encaminhando também para os seus amigos, por que não? Hora certa.

0: Tia, agora são 3 horas mais 33 minutos.
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2: E assim, tirar a sua dúvida, é bom saber da verdade que está na informação antes de compartilhar, hein? Tem uma que acabou viralizando e esta notícia é verdadeira, hein? Fazenda de 25 milhões de reais do cantor Alexandre Pires vai parar na justiça. Mas não é por falta de pagamento, não, tá? Uma fazenda que foi adquirida por Alexandre Pires por 25 milhões de reais se tornou alvo de uma disputa judicial em Dianápolis, sudeste de Tocantins. Um homem que afirma ser dono de parte da propriedade entrou na justiça para questionar a negociação e solicita a anulação de um terço da venda realizada com o cantor. De acordo com informações, o Renato Júnior Pinto Guimarães sustenta que não autorizou a transação e também não teria recebido o valor referente à participação que diz possuir na fazenda Buriti. A propriedade teria sido negociada por Gabriel Alves de Freitas e Matheus Alves de Freitas, apontados por Renato como seus sócios. Segundo a versão apresentada no processo, a venda da área ocorreu sem que ele tivesse conhecimento ou desse autorização. A divergência entre os envolvidos se agravou nos últimos meses e resultou em novos episódios levados ao judiciário. Então, a compra da propriedade por Alexandre Pires voltou a ser discutida em uma audiência de conciliação realizada em 27 de agosto, mas as partes não chegaram a um acordo. Com isso, a negociação milionária permanece sob análise da justiça. Aí, portanto, né? Essa situação aí que envolve a compra da fazenda pelo cantor Alexandre Pires. Hora certa, agora são 2, ou melhor, 3 horas mais 37 minutos.

Ah, deixar a torneira aberta só um pouquinho não tem problema. Você pensa assim? 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Quando for lavar a louça, o melhor é juntar uma boa quantidade e fazer tudo de uma vez. Deixe as panelas e itens mais sujos de molho para facilitar a limpeza. E o mais importante, feche a torneira quando em sabor. Faça o mesmo no banho e ao escovar os dentes.

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2: Com você chegando, Nando Moreno, garçonete.

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2: E assim nós vamos em frente. Deixa eu registrar aqui um abraço legal para você que vai aí acompanhando. Vai lá.
3: Boa tarde. Opa. Aqui é a Camila, do Córrego Jacutinga.
2: Fala, Alto Camila. Jequitibá.
3: Gostaria de mandar um abraço para minhas amigas aqui da Jacutinga, que está curtindo o seu programa, que é a Regilaine e a Silvinha. E um abraço para vocês aí da rádio.
2: Tá certinho, um abraço para você, Camila, toda a turma aí, né? Galera acompanhando aí, não perde a programação.
4: Ô, Morelo. Opa! Boa tarde, aqui é Edvaldo Lourenço, da Barra da Guarita.
2: Fala, Edvaldo Lourenço.
4: Passa a música para nós aí, para todos nós aqui, para vocês da rádio aí, mas fiquem todos com Deus.
2: Tá certo aí. Ô Moreira, pode me enviar mensagem, quem pediu aqui é a Raquel lá do bairro Santana, também o Rodrigo, um abraço Rodrigo, aqui é a solicitação da mensagem, e a ouvinte Aparecida lá em Caputira, ô Moreira, manda pra mim a mensagem, por favor, Deus abençoe a todos nós. Certinho, a bênção pra todos nós, não é isso? Abração e nós vamos conferindo, tem mais uma que toca pra você, chegando, George Michael. Careless Whisper, para voltar no tempo através da música. Como é bom, né? O passado nos trazer de volta boas memórias, boas histórias. E você confere a partir de agora.

E aí, voltando do tempo com o George Michael, essa aí tocou muito, hein? Sempre é pedida na programação. Carolina's Whisper, sussurro descuidado.

0: Ora, gente, agora 3h49.
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1: Chegamos ao final de mais um encontro. Que legal, hein? Foi bom demais estar com você, tá? Nessa tarde, clima muito agradável. E melhor ainda com a sua participação, sua audiência, você interagindo, você ligadinho. De onde quer que esteja. Amanhã o Açu é assim, está cada vez mais pertinho. Você pode ouvir no rádio, no aplicativo, pelo site. Vai lá, aconteça. E no dia do florista, o que eu posso oferecer são flores, tá? Um grande abraço para todos, um encontro com o Rei vem chegando e depois tem o Jornal das Quatro. A melhor informação no seu rádio.
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4: 4 horas, boa tarde. Hoje é quarta-feira, 2 de setembro. Começa agora a edição 1702 do Jornal das Quatro. E você confere na edição de hoje, Prefeitura de Manhuaçu avança com obras para melhorar mobilidade e criar novas alternativas de trânsito. Lajinha tem representante entre as finalistas do Prêmio Sebrae Mulher de Negócios. Sala Mineira do Empreendedor promove palestras sobre licitações e capacita empreendedores. Triatleta de Manhuaçu conquista segundo lugar no Brasileiro e garante vaga para Mundial do ano que vem. Advogada vira ré por conta de suspeita de cobrar R$4.000 para apagar provas. Polícia Civil cumpre 22 mandados contra grupo investigado por crimes violentos. E homem é baleado após levar filhos à escola em Mutum.
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4: 4 horas, 4 minutos. A Prefeitura de Manhuaçu mantém em andamento obras de mobilidade urbana que têm como objetivo criar novas alternativas de circulação e melhorar o trânsito na cidade. Entre as intervenções estão a ligação entre os bairros Baixada e Bela Vista e a construção da Avenida dos Caminhoneiros, que vai ligar a BR-262 à MG-111. A proposta é permitir que parte dos deslocamentos seja feita por novas vias, reduzindo assim a concentração de veículos nas áreas mais movimentadas do centro de Manhuaçu.

0: A prefeita Maria Imaculada Dutra explica que as obras fazem parte de um planejamento elaborado a partir de demandas apresentadas pela própria população.
1: Nós iniciamos, né, uma primeira avenida que é, né, aqui na, no, pega lá na, na colina e vem até o Alves de Oliveira. E agora nós ligamos essa, né? Agora nós estamos ligando essa outra que nós iniciamos, do Alves de Oliveira até o Centro Pastoral, que está no Bela Vista. E nós temos feito, nós temos buscado todos, né, tudo que a gente pode para poder tirar o trânsito, o fluxo de carro de dentro da, da cidade. Porque nós não temos mais todos os tudo que a gente tinha, todas as ações que nós fizemos, elas não foram suficientes, não dão conta, o trânsito está muito tumultuado e a cidade cresceu muito e é, né, lógico que isso ia acontecer mesmo. Mas nós estamos com duas grandes avenidas hoje em construção. Nós estamos com a Avenida dos Caminhoneiros, que é da 262 a 111, né, uma grande ponte sendo construída. E agora nós estamos com essa outra avenida. Nós ouvimos a população de Manhuaçu lá atrás, quando nós, né, fizemos aí um orçamento, nós buscamos aí um orçamento participativo no primeiro mandato, ouvindo a sociedade, o que, que eles pensavam da cidade, qual que era, né, a visão de cada um. Então, nós ouvimos todo mundo e quase todas as pessoas, né, que têm pessoal do comércio, da Baixada, que nós ouvimos na época, eles falavam que o dia que ligasse a Baixada lá no Bela Vista, né, melhoraria. Só que nós ainda não tínhamos uma ponte, né, que é aquela ponte lá da 262. Então, nós somos construindo. Nós construímos a ponte que liga ao bairro Lajinha e que liga todos os bairros que estão na frente. E agora, essa avenida ligando aí a Baixada até o Bela Vista.
0: A prefeita também chama atenção para o movimento de veículos na região do Coqueiro, onde estão concentradas escolas e outras instituições de ensino. Segundo Maria Imaculada, a nova ligação viária poderá beneficiar principalmente quem precisa se deslocar entre a Baixada e a região do Coqueiro, criando uma alternativa ao trânsito pelas vias já existentes.
1: A gente sabe, né, do fluxo de carro que tem ali naquela região do Coqueiro, tendo em vista que nós temos ali duas grandes, ou três, né, acho que três grandes faculdades. Então, tem duas faculdades, mais duas escolas. Tem uma municipal, que é grande, ainda tem o ângulo, tem vários movimentos ali da educação que levou a gente a fazer isso o mais rápido possível, porque nós vamos, as pessoas não precisam mais, não vão precisar mais passar no centro da cidade. Quem está na Baixada já pode sair da Baixada e subir, chegar na Escola do Futuro, chegar, entendeu? Não precisa de passar por aqui. Então, a 262, a 111, nós vamos tirar esse fluxo de carreta, de caminhão pesado, lá e jogar na BR. Tem outras, né, tem outros projetos importantes, porque nós hoje temos que pensar que nós vamos ter ali na região ali do Cristal Bandeira um hospital do câncer. Também já estamos, né, com uma avenida, né, que já está iniciando aos poucos também, daqui a pouco a gente vai mostrar isso para a população, né, porque é um projeto que está também iniciando, né, ligando também a BR lá no Hospital do Câncer. Então, nós temos feito tudo que é possível para amenizar essa situação caótica que é o trânsito de Manhuaçu.
0: Maria Imaculada também fala sobre o cronograma previsto para a conclusão das obras e os próximos passos dos trabalhos.
1: Olha, essa avenida que nós estamos fazendo agora, ligando ali o Alves de Oliveira ao Centro Pastoral no Bela Vista, até março ela está pronta. Agora, a Avenida dos Caminhoneiros, como é uma obra muito complexa, eu não sei o prazo, porque o prazo que a gente tinha agora, nós vamos ter que aumentar ele. Por quê? Nós também pensamos, no nosso planejamento aqui, em março do ano que vem, até abril, aquela avenida já estaria, né, pronta para uso. Só que agora as coisas mudaram, houve alguns problemas na obra, né? Então, assim, houve um atraso. Então, eu acredito que aquela avenida só vai ficar pronta do meio do ano para frente, do ano que vem. Então, a gente sabe que essas obras são complexas, né? São complicadas, né?

0: Mas eu acredito que, né, no meado do ano que vem, ela já estará pronta.
1: 4 horas, 10 minutos. E Lajinha está entre os municípios da Zona da Mata e Vertentes, representados nesta etapa estadual do Prêmio Sebrae Mulher de Negócios 2026. Mais detalhes com Leonardo Medeiros.
2: A empreendedora Edilaine Valna Correia é uma das finalistas da categoria Pequenos Negócios e agora disputa o título estadual da premiação promovida pelo Sebrae Minas. A cerimônia que definirá as vencedoras será realizada no dia 11 de setembro, na sede do Sebrae Minas, em Belo Horizonte. Nesta edição, 88 empreendedoras da Zona da Mata e Vertentes se inscreveram no prêmio. Além de Edilaine, outras 4 empreendedoras da região chegaram à fase final. Na categoria Pequenos Negócios, também está entre as finalistas Daniele da Costa Lourenço de Rio Pomba. Já na categoria Ciência e Tecnologia, disputam o prêmio Renata de Freitas Mendes, de Juiz de Fora, Sabrina Ellen Electo Milagres, de Ipiranga, e Patrícia Braga, de São João del Rei. Para analista do Sebrae Minas, Janaína Vitor, o prêmio dá visibilidade a histórias de mulheres que apostaram no empreendedorismo e contribuíram para transformar suas empresas e as comunidades onde atuam. A matéria completa sobre as finalistas do Prêmio Sebrae você confere no tribunadoleste.com.br.
1: 4 horas, 12 minutos. A Prefeitura de Manhuaçu, por meio da Sala Mineira do Empreendedor e em parceria com o Sebrae, promoveu a palestra Como Vender para o Poder Público. O encontro reuniu empresários e microempreendedores locais interessados em compreender os trâmites dos processos licitatórios e expandir suas oportunidades de negócios junto à administração pública, ministrada pelo secretário municipal de Planejamento e Gestão, Fernando Rodrigo Dourado. A capacitação abordou orientações práticas sobre preparação empresarial e identificação de editais e diretrizes para participar de concorrências públicas com maior segurança e competitividade. Durante a atividade, o Fernando Dourado destacou o impacto positivo do fortalecimento dos pequenos negócios para o desenvolvimento econômico do município. A diretora do Manhu Resolve, Marilza da Costa, acompanhou a atividade e também destacou o valor das alianças institucionais para o apoio contínuo aos empresários da cidade. A Sala Mineira do Empreendedor de Manhuaçu segue com atendimento contínuo focado na orientação, capacitação e apoio técnico ao setor produtivo regional. Agora, 4 horas 13 minutos, e as micro e pequenas empresas devem estar atentas. Começou nesta terça-feira o prazo de adesão ao Simples Nacional, regime simplificado de tributação para quem fatura até 4,8 milhões por ano.
2: Por causa da reforma tributária, o Comitê Gestor do Simples Nacional antecipou a escolha de regime tributário em 4 meses. As empresas que desejarem ingressar no regime em 2027 deverão fazer o pedido de 1º a 30 de setembro de 2026. Até então, a opção pelo Simples era realizado em janeiro de cada ano. A alteração foi regulamentada pela resolução do Comitê Gestor Simples Nacional número 186, de 9 de abril de 2026. As normas incorporaram ao regime simplificado o imposto sobre bens e serviços e a contribuição sobre bens e serviços, tributos criados pela reforma tributária sobre o consumo. A nova regra vale para empresas que ainda não são optantes pelo Simples Nacional e querem utilizar o regime a partir de janeiro de 2027.
1: 4 horas, 14 minutos. E o triatleta manhuaçuense Idelson Júnior, de 29 anos, conquistou o segundo lugar no Campeonato Brasileiro Standard Triathlon, realizado no último final de semana em Brasília. Com o resultado, o atleta garantiu

0: Também a classificação para o Campeonato Mundial de Triatlo, que será realizado na Alemanha no ano de 2027. Idelson conta que chegou para a competição confiante e agora fala sobre o desempenho nas três etapas da prova: 1,5 km de natação, 40 km de ciclismo e 10 km de corrida.
1: Eu larguei a prova buscando e sabendo que eu tinha condições de brigar pelas três primeiras posições ali na minha categoria. Tô treinando muito, tô bem fisicamente, mas no meio da prova sofri uma queda numa bicicleta. Foi a hora que eu perdi minutos muito importantes, de 4 a 5 minutos ali, que poderiam ter tirado eu do pódio, como me tirou da briga pelo primeiro lugar ali. Mas no momento em que eu pensei em desistir, foi onde eu voltei, recuperei e vi que eu tinha realmente muita força para buscar. Fui passando um por um até chegar e conseguir terminar a prova bem e onde que deu para terminar. Responsabilidade muito grande, né? Mas também dá muito orgulho, né? Estar representando minha cidade, Manhuaçu, estar representando meu país no campeonato mundial. Quando eu comecei no triatlo, eu achava algo muito distante, mas conseguimos, chegamos lá, vamos representar. Para mim dá mais orgulho ainda porque vim do interior, uma cidade onde o esporte, o triatlo é muito pouco visto, não temos estrutura nenhuma para treinar. Isso me dá mais orgulho e mais vontade de continuar, porque sabemos que podemos chegar longe.
0: O teleatleta manhuaçuense também já tem novos desafios pela frente. Ainda neste ano, o Idelson pretende disputar competições de nível internacional que também servirão como preparação para o Mundial da Alemanha.
1: O foco principal agora, prova-alvo do ano, é o Campeonato Mundial em Ponte Vedra, na Espanha, e agora no mês de setembro. Então, a gente vai ajustar a rotina para essa reta final. São 3 semanas de treino, onde eu vou ter que intensificar, colocar velocidade, colocar intensidade, mas também preocupar com a minha hidratação, com a minha recuperação, com a minha alimentação, para nada dar errado e conseguir chegar lá na Espanha na minha melhor forma possível. Voltar a descansar e depois focar nos Mundiais de 2027. São 3 até o momento. Esses bons resultados nacionais e poder também estar participando de provas mundialmente são coisas que podem enriquecer, crescer e ganhar visibilidade no triatlo dentro da cidade de Manhuaçu. Mas não só isso, né? É como também incentivar, trazer jovens, crianças, adultos a praticar um esporte, não só o triatlo, um esporte em modo geral, além de mostrar também que jovens do interior, pessoas do interior, tem capacidade plenamente de estar competindo em alto nível, mostrando isso para todos, assim trazendo mais projetos, mais apoiadores, mais pessoas para investir no nosso esporte, na nossa cidade.
0: Agora 4 horas 18 minutos e no próximo bloco você confere no Jornal das 4. Advogada vira ré por suspeita de cobrar R$4.000 para pagar provas. Polícia Civil cumpre 22 mandados contra grupo investigado por crimes violentos. E homem é baleado ao levar filhos à escola em Mutum.
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2: O dólar cotado neste momento em R$ 5,11. Já o euro negociado em R$ 5,92. Na região de Manhuaçu, o café arábica, bebida dura tipo 6, safra nova, saca 60 quilos, está cotado no momento em R$ 1.719. Já o café arábica Rio, saca 60 quilos, negociado em R$ 1.190. As informações são do site agrolink.com.br.
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2: Em Manhuaçu, céu encoberto na tarde desta quarta-feira, com possibilidade de chuvas a qualquer momento. Temperatura está em 21 graus. Confira outras informações sobre o clima e o tempo para esta quinta-feira com o professor Rui Brandos Reis.
3: Olá, boa tarde. A frente fria que está passando pelo estado de Minas Gerais vai deixar o tempo parcialmente nublado na Zona da Mata na quinta-feira, mas sem previsão de chuvas. O sistema frontal deverá entrar em dissipação no norte do Espírito Santo entre quinta e sexta-feira. No domingo, uma nova frente fria chega a Minas Gerais e vamos ter chuva novamente em todos os municípios da Zona da Mata. Tempo nublado com possibilidade de chuva de fraca intensidade nesta quinta-feira nas regiões leste e nordeste. Temperatura máxima na capital em torno de 24 graus, 23 graus em Manhuaçu. Direto da Clima Tempo, Rui Brandos Reis.
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2: 4h22. O Tribunal de Justiça de Minas tornou ré uma advogada suspeita de cobrar R$ 4.000 de familiares de um homem preso por suspeita de tráfico de drogas em Ponte Nova. A denúncia contra a advogada pelo crime de tráfico de influência foi aceita pela Justiça no dia 18 de agosto. De acordo com o processo, familiares do homem preso teriam procurado a advogada e ela teria solicitado os R$ 4.000 para pagar um perito da Polícia Civil e, dessa forma, excluir mensagens e arquivos com conteúdo incriminador do celular apreendido durante a investigação. Mais detalhes com Lorena Correia.
4: Ao aceitar a denúncia, o juiz da 2ª Vara Criminal e de Execuções Penais de Ponte Nova destacou a gravidade da acusação, principalmente por envolver o exercício da advocacia. A justiça também determinou a suspensão do exercício profissional da advogada na área criminal. A decisão considerou que a permanência dela nessa atividade poderia apresentar risco à repetição de condutas semelhantes. A OAB de Minas Gerais informou que acompanha o caso dentro das atribuições e que os procedimentos relacionados aos fatos tramitam sob sigilo. A entidade afirmou ainda que mantém seu compromisso com a defesa das prerrogativas da advocacia, mas também com a fiscalização da ética e da disciplina profissional, respeitando o devido processo legal, o contraditório e a ampla defesa. A defesa da advogada afirmou que está à disposição das autoridades e confia que os fatos serão esclarecidos durante o processo. Também destacou que qualquer julgamento antecipado seria contrário às garantias do contraditório, ampla defesa e da presunção de inocência. A defesa ressaltou ainda a trajetória profissional de Daniela Ibrahim, que, segundo os advogados, possui 20 anos de atuação na área e construiu uma carreira pautada pelo compromisso técnico. A Polícia Civil de Minas Gerais, por sua vez, negou qualquer participação de perito ou de outro servidor no crime investigado. A corporação

0: informou que não foi identificada participação, solicitação de vantagem, recebimento de valores ou qualquer prática ilícita por parte de servidores da instituição. Ainda conforme a Polícia Civil, a referência a um suposto agente público teria sido utilizada apenas como argumento para convencer os familiares do investigado a entregar o dinheiro. A corporação explicou que esse tipo de situação pode ocorrer quando alguém afirma falsamente ter influência sobre policiais ou capacidade de interferir em uma investigação. A polícia reforçou ainda que nenhum perito, delegado, investigador ou outro servidor foi apontado como participante no caso e que não há elementos indicando pagamento, promessa de vantagem ou interferência ilícita na perícia. O processo segue em andamento na justiça.
1: Seguindo aqui com informações da Polícia Civil, ela deflagrou a Operação The Wall para combater a atuação de um grupo criminoso investigado por crimes violentos e tráfico de drogas também na região de Ponte Nova. Ao todo, foram cumpridos 15 mandados de prisão preventiva e 7 de busca e apreensão expedidos pela Justiça. A operação mobilizou 20 policiais da Delegacia Regional de Ponte Nova. O delegado regional de Polícia Civil de Ponte Nova, Dr. Carlos Alberto Souza, tem mais detalhes dessa ação realizada.
2: A Polícia Civil de Minas Gerais deflagrou, nesta quarta-feira, dia 2 de setembro de 2026, a Operação The Wall, deflagrada com o objetivo de reprimir a atuação de grupos criminosos envolvidos em crimes violentos na região de Ponte Nova e toda a Zona da Mata. A operação contou com 20 policiais civis de Ponte Nova e teve como objetivo cumprir 15 mandados de prisão e 7 mandados de busca e apreensão. As diligências foram realizadas no entorno de Ponte Nova, mas também no estado do Rio de Janeiro e Espírito Santo, onde alguns integrantes das organizações criminosas estavam foragidos. As investigações identificaram um grupo criminoso que atua em Ponte Nova, região, que se intitula Paredão, havendo elementos investigativos que apontam para a conexão de vínculos com a organização chamada CV, Comando Vermelho do Estado do Rio de Janeiro. No Espírito Santo, um dos investigados foi localizado e preso em ação realizada pela Polícia Civil do Espírito Santo em apoio a nós, da Polícia Civil de Minas. Esse investigado já se encontra foragido em razão de outro fato anteriormente relacionado à investigação de homicídio ocorrido em Ponte Nova, no bairro Pacheco. Os demais investigados presos durante a Operação The Wall foram capturados em cumprimento de mandado de prisão preventiva, expedido especificamente no âmbito desta investigação, não se tratando, portanto, de pessoas que já se encontravam foragidas anteriormente. A operação é resultado de investigação desenvolvida pela Polícia Civil de Ponte Nova, que possibilitou a individualização de atuação dos investigados, a identificação da estrutura e da forma de atuação do grupo criminoso, bem como a conexão estabelecida com integrantes de outras localidades e até mesmo de outros estados vizinhos. Nós, da Polícia Civil, ressaltamos que as investigações prosseguem com o objetivo de identificar outros possíveis envolvidos, esclarecer integralmente os fatos investigados e promover a desarticulação da estrutura criminosa responsável pelos delitos em nossa região.
1: 4h28. E uma colisão entre um automóvel e uma carreta provocou derramamento de óleo no quilômetro 574 da BR-116, próximo à Vila de Fátima, em Manhuaçu, na manhã desta quarta-feira. O automóvel atingiu o tanque de combustível da carreta, fazendo com que o óleo se espalhasse pela pista. Por causa da ocorrência, o trânsito chegou a ficar totalmente interditado no trecho, mas a pista já foi liberada. Mesmo com a normalização do tráfego, motoristas devem redobrar a atenção devido à presença de óleo na rodovia. Foi jogada serragem para reduzir o risco de acidentes. Ainda no mesmo local, um motociclista se envolveu em outro acidente ao bater na traseira de um automóvel. Agora, 4 horas 29 minutos, e um homem de 49 anos foi baleado no braço esquerdo e no tórax, enquanto levava

0: levava os dois filhos para a escola no córrego Encoberta, nesta última terça-feira, região de Mutum. De acordo com as informações, a vítima parou o veículo para abrir uma porteira quando foi surpreendida por uma motocicleta com dois ocupantes. O passageiro atirou diversas vezes contra o carro. As crianças não foram atingidas. Os autores fugiram em alta velocidade e não foram identificados. A perícia constatou ao menos três disparos no veículo, compatíveis com o calibre 38. A vítima permaneceu consciente e foi levada ao Hospital César Leite, aqui em Manhuaçu. As buscas pelos responsáveis continuam. Agora, 4 horas 30 minutos. E termina aqui mais uma edição do Jornal das 4, trabalhos técnicos de João Pedro Amorim e Robert Giovanni. A seguir você fica com o programa Sertanejão com Robert Giovanni e o Jornal das 4 volta amanhã. Até a próxima edição.
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2: Alô Manhuaçu, alô região, alô Minas, alô Brasil, está no ar mais um Sertanejão pelas ondas amigas da Rádio Manhuaçu em 106.9 FM. Você ficou muito bem informado, muito bem informada com o repórter Danilo Alves, agora há pouco na apresentação do Jornal das Quatro, com trabalhos técnicos do cinegrafista João Pedro Amorim e a colaboração de toda a equipe de jornalismo da Rádio Manhuaçu do jornal Tribuna do Leste. Você acompanhou pelas mídias sociais, ouviu pela Rádio Manhuaçu no radinho tradicional e também na internet, no site, no aplicativo. E a partir de agora é com a gente. Eu sou o Robert Giovanni e com muito prazer te faço companhia aqui no Sertanejão com o melhor da música sertaneja clássica, raiz, tradicional. E nós vamos juntos até logo mais às 18 horas desta terça-feira, dia 2 de setembro de 2026. A fase da lua é cheia, a estação é inverno, já se passaram 245 dias de 2026, restando 120 para 2027. Estamos na 22ª semana do tempo comum e a igreja celebra hoje santos bem-aventurado Apolinário Morel, bem-aventurado Severino Giroux e também bem-aventurado João Francisco Burté. Hoje é dia do florista e na liturgia desta quarta-feira tem a seguinte passagem no Evangelho de São Lucas. Quando o sol se pôs, todos que tinham enfermos com várias doenças traziam-nas a Jesus. Ele impunha as mãos sobre cada um e os curava. São Lucas capítulo 4, versículo 40. E o Aristóteles disse assim um dia: só pode ser feliz um estado edificado sobre a honestidade. Vamos juntos e você participa conosco através do WhatsApp, que é o 33988188890. A partir das 5 tem a sua participação. Você nos ouve pelo radinho tradicional e também pela internet no site manhuaçufm.com.br e pelo nosso aplicativo. 4h34, abrimos o sertanejão de hoje com André e Adriano. A Jiripoca vai piar.

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1: 4 horas e 56 minutos. Agora tem as Irmãs Freitas, Jovem Diferente.

0: Irmãs Freitas, Jovem Diferente, teve também nessa sequência Luiz Cláudio Juliano, Eu Sou Peão, Chitãozinho e Chororó, Vida Pela Avesso e a primeira com Jean Giovanni, Dou a Cara Pra Bater. Daqui a pouquinho, Conexão Sertaneja, aqui na 106.9.
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10: E hoje aqui no Conexão Sertaneja a gente fala da dupla Felipe Falcão, uma das duplas mais respeitadas da história da música sertaneja brasileira, reconhecida principalmente pela força no estilo sertanejo raiz e romântico. Formada originalmente em 1984, a parceria marcou época com a voz grave e marcante de Falcão e as grandes composições de Felipe. Marcelo Justino de Moraes, o Felipe e Antônio Rosa Ribeiro Falcão se conheceram em Goiânia durante um festival de música. Falcão trabalhava como jornalista e apresentador do evento, enquanto Felipe se apresentava como artista. O álbum de estreia foi lançado em 1985, trazendo a faixa Por Amor Se Morre. A consagração nacional veio em 1987, com o segundo disco que vendeu mais de 300 mil cópias e garantiu um disco de ouro puxado pelo hit Que Pena. Ao longo da trajetória, a dupla emplacou dezenas de sucessos nos rádios, incluindo Deixa Eu Te Amar, Por Favor, Hoje Não É Nosso Dia, Grito de Amor, Comitiva dos Solteiros, entre outras. A formação original chegou ao fim de maneira trágica em 18 de setembro de 2009. Falcão faleceu aos 53 anos em Goiânia, em decorrência de uma infecção generalizada originada por uma erisipela. Felipe decidiu manter o legado da dupla vivo. Desde 2018, ele divide os palcos com o cantor Aurélio Bruno Santos, que assumiu o nome artístico de Falcão, dando continuidade à agenda de shows e repertório. E o repertório clássico. Além do sucesso cantado, Felipe é um dos compositores mais requisitados do meio, assinando aí músicas gravadas por gigantes como Zezé de Camargo e Luciano, Bruno Marrone e Daniel. Falamos um pouquinho hoje de Felipe Falcão aqui no Conexão Sertaneja. Música.

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2: Alegria de estar aqui com você no Sertanejão, pelo radinho tradicional e também pela internet, no site, no aplicativo. Para você que está no carro, obrigado pela carona. Vamos lá, participações pelo 33-988-18-88-90.
3: Boa tarde, Robert Giovanni.
2: Boa tarde.
3: Aqui é o Renato Dilma e o Mirim.
2: Fala comigo, Renato.
3: Queria ouvir uma música de Paulo e Paulinho, Nada Mudou. Que tenham uma boa tarde, bom trabalho, ficar com Deus e um abraço, tudo de bom.
2: Um abraço, tchau, tchau. Meu irmão, um abraço para todos de Mãe Mirim.
4: Boa tarde a todos os ouvintes da Rádio Mãe Açú, que é Luzia de Santa Amaro.
2: Oi, Luzia, Santo Amaro.
4: Quero uma música do Leandro Leonardo, irmão. Vou oferecer para todos os ouvintes, para você e para o José Lúcio de Santa Amaro.
2: Um abraço, amiga.
5: Boa tarde, Robert.
2: Boa tarde.
5: Tudo bem com você?
2: Tudo jóia, graças a Deus.
5: Aqui, roda pra nós aí com Mato Grosso e Matias, Na Hora do Adeus. Ofereço pra todos que estão na escuta do programa. Eu sou um que não desligo o rádio por nada.
2: Eu não posso também, não, hein?
5: Só se chegar a visita. Mas se não chegar a visita, meu radinho quase pega fogo.
2: Que bom.
5: É o dia inteiro.
2: Um abraço pra você, minha amiga. Obrigado, tá? Pela sintonia. É Maria Isabela de Bom Jesus do Divino, região inteira ligada, né, na Manhuaçu. De Paulo e Paulino, Nada Mudou.

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0: Agora 5 horas e 19 minutos, mais participações por aqui. Alô, boa tarde.
1: Então, aqui tá bom, mas a Maria, minha esposa, o Jean, escutando seu programa, já escutei o programa todo dia inteiro, agora é o seu. Já uma música aí, o Gino, Gino Machado cortou. Foi a Maria, minha esposa, o tenor, o Léo, a série de São João, o Zé Pedalista.
0: Tá certo.
1: Pra todos, se apresentar, o Zé Rica, que eles amam Tipó. E eu tô muito feliz no nosso atleta, tirou o Cruzeiro, tá bom demais.
0: Você
1: falou.
0: Tá feliz da vida, né? Tá certo. Um abraço, meu amigo.
2: Alô, Rob Giovanni, aqui é o Zé Antônio, aqui é o Barcelona Jorge.

0: Tô ouvindo o programa. Gostaria de ouvir com o Sérgio Reis, filho adotivo. Agradecer para toda a minha família. Todos estiver ouvindo.
1: Tá certo, meu amigo. Um abraço para você, tá? Maria Aparecida Paixão também na sintonia lá no Coqueiro Rural. E ainda a Eni lá no bairro Matinho. Obrigado, Eni, pela companhia. Bom restante de quarta-feira para vocês aí.

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1: Sérgio Reis, Filho Adotivo, essa música tem uma mensagem profunda. Teve também nessa sequência o Gino e Geno, O Cavaco Voou e Leandro e Leonardo Deu Medo. Nós vamos juntos aqui no Sertanejão até logo mais às 6. A partir das 6 tem Hora do Ângelus, na apresentação do Padre Carlos Altoé e Luiz Nascimento, a produção do nosso companheiro Marcelo Costa. E logo depois tem a Santa Missa em Família, direto da Igreja Matriz de São Lourenço, e a programação da Rádio Manhuaçu, sempre feita com muito carinho, especialmente para você.
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0: Vamos seguindo juntos, aqui o Sertanejão com a sua participação pelo 339-8818-8890.
1: Boa tarde a todos os ouvintes da Rádio Rio Sul.
0: Boa tarde.
1: 106.9. Boa tarde, Giovanni. Gostaria de ouvir aquela música de Goiânia e Paranaense, As Pedras que Rolam. Show de bola, viu? Lindo, lindo, lindo essa canção. Roda pra nós aí e vai pra todos os ouvintes. Aqui é Ronaldinho na Gameleira. Tchau, tchau.
0: Um abraço para você, Ronaldinho e família na Gameleira. Maria Aparecida Cardoso no Engenho da Serra. E também o meu amigo senhor Ocimar em São João do Manhuaçu. A minha amiga Gilmara em Batiba, sintonizada na 106.9, a maior e melhor. A Eni lá no bairro Matinho. Obrigado, Eni, pela companhia. Maria Aparecida Paixão também está ligada. A dona Lica no bairro Nossa Senhora Aparecida. Boa tarde. Obrigado pela sintonia. E o Fabrício, né? Está aqui com a gente.
2: Boa tarde, boa Robert tarde, meu Giovanni. Irmão. Aqui é o Fabrício. Laranja da Terra. Toca aí para mim hoje. Fogão de lenha com Chitãozinho e Chororó. Ofereço para todos aqui de Laranja da Terra, para vocês da rádio. Boa tarde, uma boa semana. Tô aqui, né, tirando leite, ouvindo a maior.
0: Bom trabalho para você, meu amigo. Obrigado pela sintonia. René e Ronaldo agora, Cicatriz. 13 faltando para 6.

5:51. Grande abraço para o nosso amigo Roberto, lá em Reduto. Música boa. Acompanhando o sertanejão, Roberto e família, obrigado pela companhia, abraços para vocês aí. Jandira Gomes, na Usina Sinceridade, e toda a família também. Abraço, Jandira, bom restante de quarta-feira para vocês. Chitãozinho e Chororó, Fogão de Lenha.

quem sempre está na sintonia, na companhia aqui do Sertanejão, é a Aline. A Aline, o Saulo e a família inteira, né? Os meninos também, lá no Córrego Santa Clara. Mãe, o Açuzinho, abraços para você, para vocês aí, para a Sônia e para o Chicão também. Obrigado, tá? Pela companhia. Bom restante de quarta-feira para vocês. Um abraço também para nossa amiga Fabiana, Fabiana Maria. Boa tarde, Fabiana. Chiquinho também. Alô, Chiquinho. Bom retorno para você, irmão. Boa noite aí, bom trabalho. Eduardo Costa, saudade de nós dois.

É isso aí, a última de hoje com Eduardo Costa, saudade de nós dois, obrigado pelo carinho, pela companhia. Na sequência, Hora do Ângelus, na apresentação do Padre Carlos Altoé.

Luiz Nascimento e logo depois a Santa Missa em Família. Direto da Igreja Matriz de São Lourenço, a gente se fala amanhã, se Deus quiser, a partir das 4:30 da tarde. Terminamos com a frase do padre Luiz Carlos do Nascimento, que disse assim um dia:

Boa noite, meu irmão. Alegria, paz, bênçãos de Deus na sua vida. Agradeçamos a Deus o dia, os trabalhos. Agradeçamos a Deus a presença e a força, a luz e a graça derramada em nossos corações. Que Deus abençoe nossas famílias e nossos lares. Chegando ao final de mais um dia, início da noite, agradeçamos a Deus pelo seu amor infinito derramado em nossas vidas. A partir do trabalho, rezemos pelos doentes, enfermos, famílias enlutadas, idosos. Agradeçamos a Deus as nossas famílias e nossos lares. O anjo do Senhor anunciou a Maria, e ela concebeu do Espírito Santo. Ave Maria, cheia de graça, o Senhor é convosco, bendita sois vós entre as mulheres, bendito é o fruto de vosso ventre, Jesus. Santa Maria, Mãe de Deus, rogai por nós, pecadores, agora e na hora de nossa morte. Amém. Eis aqui a serva do Senhor, faça-se em mim segundo a vossa palavra. Ave Maria, cheia de graça, o Senhor é convosco. Bendita sois vós entre as mulheres, bendito é o fruto de vosso ventre, Jesus. Santa Maria, Mãe de Deus, rogai por nós, pecadores, agora e na hora de nossa morte. Amém. E o Verbo se fez carne e habitou entre nós. Ave Maria, cheia de graça, o Senhor é convosco. Bendita sois vós entre as mulheres, bendito é o fruto de vosso ventre, Jesus. Santa Maria, Mãe de Deus, rogai por nós, pecadores, agora e na hora de nossa morte. Amém. Rogai por nós, Santa Mãe de Deus, para que sejamos dignos das promessas de Cristo. Oremos. Infundi, Senhor, a vossa graça em nossos corações, para que, conhecendo pela anunciação do anjo a encarnação de Jesus Cristo, vosso Filho, cheguemos por sua paixão e cruz à glória da ressurreição. Ó nosso Senhor Jesus Cristo, vosso Filho, que é Deus, na unidade do Espírito Santo. Amém. Glória ao Pai, ao Filho e ao Espírito Santo, como era no princípio, agora e sempre. Amém. As almas dos fiéis, pela misericórdia de Deus, descansem em paz. Amém. Anjo de Deus, que por divina piedade sois minha guarda e proteção, iluminai-me, guardai-me, dirigi-me, governai-me. Amém.

Boa noite, queridos ouvintes da Rádio Manhuaçu, da Rádio Nova. Retornamos com mais reflexões sobre Maria Santíssima, nossa querida e amada mãe. Embora, e nós falamos ontem no finalzinho desse momento mariano aqui na programação, embora Adão e Eva tenham mudado aquilo que Deus havia deixado para eles e passaram a ter que escolher entre o bem e o mal, e a partir daí a morte entrou na história da humanidade, Romanos 5:12, os planos de Deus, ainda que as criaturas os desviem ou quebrem ou não os queiram, acabam se realizando. Aquela mulher imaginada, criada por Deus antes do paraíso terrestre, para ser a mãe do filho em carne humana, estava isenta do pecado de Adão e Eva. Isso mesmo, Maria isenta desse pecado. Há, porém, uma verdade de fé professada pela Igreja, que ensina que todas as criaturas humanas são redimidas, sem exceção, exclusivamente pelos méritos de Jesus Cristo. Vou repetir, todas as criaturas humanas são redimidas, diz a Igreja, sem exceção, exclusivamente pelos méritos de Jesus Cristo. Ora, Maria é uma criatura e não uma deusa. E é bom que se diga isso com todas as palavras. Maria é uma criatura e não uma deusa. Por isso, também ela deveria ter sido redimida por Jesus. Aí vem a discussão dos teólogos. Discutiram durante séculos sobre como Maria poderia ter sido remida. Nunca nenhum santo padre duvidou da santidade de Maria, de sua vida puríssima, de seu coração inteiramente voltado para Deus, ou seja, de ser uma mulher cheia de graça, como está em Lucas capítulo 1, versículo 28. Mas, ainda que a pudessem imaginar imaculada, havia teólogos

0: teólogos que não conseguiam argumentos teológicos suficientes para crê-la isenta do pecado original. Um deles, por exemplo, foi São Bernardo, autor de belíssimos textos sobre Nossa Senhora, insuperável na descrição da maternidade divina de Maria. E entre esses teólogos favoráveis à Imaculada Conceição de Maria, devemos mencionar o bem-aventurado Duns Scotus, que argumentava assim: Deus podia criá-la sem mancha, porque para Deus nada é impossível. Convinha que Deus a criasse sem mancha, porque ela estava predestinada a ser a mãe do Filho de Deus e, portanto, ter todas as qualidades que não obnubilassem o Filho. Se Deus podia, se convinha, Deus a criou isenta do pecado original, ou seja, imaculada antes, durante e depois de sua conceição, no seio de sua mãe. Então, tantos estudos, tantas discussões, e chegou-se a essa conclusão. Amanhã nós vamos continuar com esse tema, falando da Imaculada Conceição de Maria Santíssima aqui nesse horário mariano. Bom restante de noite para você e até amanhã, se Deus quiser.
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3: Para sempre seja louvado.
2: Queridos irmãos e irmãs, transmitimos ao vivo, diretamente da Igreja Matriz de São Lourenço de Manhuaçu, a Santa Missa em Família, pela Rádio Manhuaçu FM 106,9, pelo aplicativo de nossa rádio, em vídeo, pelo YouTube da Paróquia de São Lourenço. Celebramos em comunhão com a Igreja a quarta-feira da 22ª semana do Tempo Comum. As rivalidades presentes nas comunidades nascem da imaturidade cristã, que impede a compreensão de que somos apenas cooperadores do Reino. Ao celebrar esta Eucaristia, acolhamos generosamente a graça de Deus. Ela ordena, nos impulsos e nos lança na missão de anunciar a boa nova da libertação. Rezemos por todas as famílias, por todas as comunidades e pastorais, pelo Santo Padre, o Papa Leão, pelos catequistas e catequizandos, pelo movimento das mães que oram pelos filhos. Rezemos pelo aniversário de Richard Stanislau, Maria Liz Oliveira Miranda, Leão Carlos dos Santos, Astrogildo Benedito Júnior, Odete Delfino Cândido, Dênia Rodrigues de Oliveira, e por todos os casais aniversariantes, pela saúde de Geraldo Klein, Aparecida de Souza Gomes, pela família enlutada que perdeu o ente querido, 30º dia de Silvania Alves Condé, Rovane dos Anjos Cúrcio, e ainda pelas intenções pessoais que trazemos em nosso coração e por aquelas intenções que cada família apresenta neste momento e as intenções depositadas na caixa em frente ao altar. Elevemos o nosso coração a Deus e participemos intensamente desta celebração eucarística. Esta celebração será presidida pelo Padre Carlos. Na alegria do ressuscitado, com entusiasmo e muito fervor, cantemos.

0: Irmãos e irmãs, uma boa noite.
1: Boa noite.
0: Sejam bem-vindos, bem-vindas. Renovemos o nosso compromisso à luz da palavra. Que o Evangelho continue sendo o referencial da nossa vida. E que o compromisso do mês esteja voltado para a profecia de Daniel ou o livro de Daniel. É a proposta da Igreja do Brasil para todos nós cristãos, católicos. Rezemos pelos doentes, enfermos, famílias enlutadas, idosos, todos os que contam com as nossas preces, os que foram visitados hoje. Em nome do Pai, do Filho e do Espírito Santo.
1: Amém.
0: Irmãos e irmãs, o Deus da esperança, que nos cumula de toda alegria e paz a nossa fé, pela ação do Espírito Santo, esteja convosco.
1: Bendito seja Deus que nos reuniu no amor de Cristo.
0: Pensemos a nossa vida, peçamos ao Senhor a graça do perdão pelas nossas faltas, pelos nossos pecados, pelos momentos que nós não conseguimos nos voltar naquilo que é essencial de toda a vida cristã. Vida cristã, à luz da catequese permanente da Igreja. A vida cristã, a partir das leituras, a partir da palavra de Jesus. Quantas e quantas vezes nós nos dispersamos e nos esquecemos de nos voltar para o essencial. Primeira leitura, carta de Paulo aos Coríntios, Evangelho de São Lucas, é a catequese de Jesus, de Paulo, sobre aquilo que é essencial. Peçamos ao Senhor a graça do perdão pelos momentos que nós não conseguimos viver a centralidade da nossa fé. Cantemos.

0: Deus, Pai de infinita misericórdia, tenha compaixão de todos nós. Perdoe os nossos pecados e nos conduza à vida eterna.
1: Amém.
0: Oremos, irmãos e irmãs. Deus onipotente, fonte de todo dom perfeito, semeai em nossos corações o amor ao vosso nome, e estreitando os laços que nos unem convosco, fazei crescer em nós o que é bom e guardai com amorosa solicitude o que nos destes. Por nosso Senhor Jesus Cristo, vosso Filho, que é Deus, e convosco vive e reina, na unidade do Espírito Santo, por todos os séculos dos séculos.

Leitura da primeira carta de São Paulo aos Coríntios. Irmãos, não pude falar-vos como as pessoas espirituais. Tive que vos falar como as pessoas carnais, como as crianças na vida em Cristo. Pude oferecer-vos somente leite, não alimento sólido, pois ainda não ereis capazes de tomá-lo, e nem atualmente sou capaz de receber alimento sólido, visto que ainda sois carnais. As rivalidades e rixas que existiam aí no

0: meio de vós? Acaso não mostro que sois carnais e que procedeis de acordo com os impulsos naturais? Quando um declara, eu sou de Paulo, e o outro, eu sou de Apolo, não estáis procedendo como pessoas simplesmente naturais? Pois, o que é Apolo? O que é Paulo? Não passa de servidores pelos quais chegastes à fé, e cada um deles exerce o seu serviço, segundo o dom recebido de Deus. Eu plantei, Apolo regou, mas Deus é que fazia crescer. De modo que nem o que planta, nem o que rega são propriamente importantes. Quem é importante é aquele que faz crescer, Deus. Aquele que planta, aquele que rega, formam uma unidade. Mas cada um receberá o seu próprio salário, proporcional ao seu trabalho. Com efeito, nós somos cooperadores de Deus, e vós sois lavoura de Deus, construção de Deus. Palavra do Senhor.
1: Graças a Deus.

0: Irmãos e irmãs, o Senhor esteja convosco.
1: Ele está no meio de nós.
0: Proclamação do Evangelho de Jesus Cristo, narrado por São Lucas.
1: Glória a vós, Senhor.
0: Naquele tempo, Jesus saiu da sinagoga e entrou na casa de Simão. A sogra de Simão estava sofrendo com febre alta e pediram a Jesus em favor dela. Inclinando-se sobre ela, Jesus ameaçou a febre e a febre a deixou. Imediatamente, ela se levantou e começou a servi-los. Ao pôr do sol, todos os que tinham doentes, atingidos por diversos males, os levaram a Jesus. Jesus colocava as mãos em cada um deles e os curava. E de muitas pessoas também saíam demônios, gritando: Tu és o Filho de Deus. Jesus os ameaçava e não os deixava falar, porque sabiam que ele era o Messias. Ao raiar do dia, Jesus saiu e foi para um lugar deserto. As multidões o procuravam, indo até ele, tentavam impedi-lo que os deixasse. Mas Jesus disse: Eu devo anunciar a boa nova do reino de Deus também a outras cidades, porque para isso é que eu fui enviado. E pregava nas sinagogas da Judeia. Palavra da salvação.

Irmãos e irmãs, mês de setembro, mês da Bíblia, mês da Palavra de Deus. Já tirou a sua Bíblia da gaveta? Esse mês? Não é para colocá-la na porta principal, na sala principal da sua casa, para todos os que chegarem verem que a Bíblia está aberta? Não. Bíblia é para ser lida. Bíblia não é para enfeitar a casa. Palavra de Deus, quando ela é lida, a Bíblia, quando é bem usada, manuseada, ela fica cheia de orelhas, não fica? Quando a Bíblia está novinha, é porque ela não é usada de acordo. É verdade. Se você demorar a tirar da gaveta, logo logo o caruncho vai ficar sábio, entendido na palavra, as traças. Quando nós olhamos para a proposta da Igreja do Brasil para esse ano 2026, é a profecia de Daniel. Já começamos ontem alguns elementos importantes. Em nossa paróquia de São Lourenço, nós teremos dos dias 14 a 18, seremos uma semana, segunda, terça, quarta, quinta e sexta. E o roteiro foi preparado pela nossa diocese de Caratinga. O estudo bíblico em família. Tem uns elementos importantes que o texto traz, principalmente a vida de Daniel. E é interessante que o primeiro gesto de Daniel não acontece diante de um grande desafio. Não, muito antes. Mas em uma decisão simples e sincera.

uma decisão simples e silenciosa. Ninguém ficou sabendo a decisão de Daniel. Daniel assumiu um compromisso, tá? Assumiu ainda jovem, vivendo em terra estrangeira, ele escolheu permanecer fiel aos ensinamentos recebidos de seu povo. É aquilo que ele recebeu ainda de criança. Para nós hoje, aquilo que nós recebemos lá no início, batismo, iniciação à vida cristã, compromisso de fé. Mas mesmo vivendo em terra estranha, Daniel assumiu o compromisso de viver de uma forma plena, como uma tentativa de alterar a identidade e a essência dos jovens. Já mencionamos ontem, Nabucodonosor, o império babilônico, escolheu jovens bonitos, bem formados, sábios, inteligentes, queriam tirar deles a consciência que Daniel manifesta, aquela consciência lá que ele aprendeu no seu povo, como que uma lavagem cerebral para que eles pudessem servir unicamente ao rei. Aquela estrutura de Nabucodonosor, o império babilônico, ou o exílio babilônico. Mas Daniel tinha propósito, definição. Para nós hoje, olha, não é qualquer coisa que vai me convencer. Não é qualquer proposta que vai me convencer. Nós estamos num período de campanha eleitoral. E tem tanta coisa bonita aparecendo na mídia. Nem sei se tem alguém acompanhando alguma coisa. Porque talvez dos últimos anos, o momento que nós vivemos hoje, dá um desânimo completo e pleno. Porque é mais uma campanha eleitoral cheia de mentiras e de vantagens para quem votar nesse ou naquele candidato. Sabedores somos que depois que passar os primeiros dias de outubro, tudo volta à normalidade da vida. No fundo, no fundo, começa pela mudança dos nomes. É aquilo que aos poucos nós vamos ouvindo na palavra, no livro de Daniel. Parece um nome de jovens que, para perder completamente a sua identidade, eles mudaram de nome, ou melhor, foram obrigados a mudar de nome. Daniel, chamado de Baltazar, Ananias, chamado de Sidraque, mais do que isso, Misaque, Azarias, chamado de Abedenago. São os nomes que aparecem. Tirar o nome lá do início é perder um pouco aquela identidade. Quando na vida religiosa isso acontecia, é uma forma de consagração plena. Não é o caso do livro de Daniel. Daniel, com muita prudência e confiança em Deus, não permitiu que as mudanças ao seu redor modificassem aquilo que trazia no coração. Olha, a consciência plena. Quando o ser humano tem uma consciência plena, ele pode estar e frequentar qualquer lugar, qualquer ambiente. Ele não vai perder valores. Ele não vai se deixar levar pela transitoriedade da vida. Ele não vai se deixar contaminar por esta ou aquela proposta. É no ambiente da família, no trabalho e na comunidade, nas atitudes do dia a dia, que demonstramos nossa confiança no Senhor. Ah, padre, dentro da igreja eu sou católico, eu sou cristão, até comungo, mas a minha dificuldade está no meu trabalho. Tantas tentações, não é? É, tem tentação em todo lugar. Tem tantas tentações no mundo, mas, repito, quem tem a consciência reta de uma vida cristã, de uma vida de igreja, de um compromisso comunitário, não perde os valores. Quem permanece fiel nas pequenas coisas,

fortalece o coração para enfrentar com esperança os desafios maiores que a vida apresenta. Guardemos essa expressão, ela perpassa todo o livro de Daniel, esperança. Guardemos, e nós corremos o risco de perdê-la. No mundo em que nós vivemos, um mundo sem esperança, sem objetividade, sem perspectivas, quantas e quantas dificuldades de podermos olhar para frente, levantar a cabeça. Nós temos uma primeira leitura de hoje, primeiro livro, primeira carta de Paulo aos Coríntios, e é interessante que Paulo fala de coisas. Em primeiro lugar, ele diz para a comunidade: não pude falar-vos como pessoas espirituais, tive que vos falar como pessoas carnais, como crianças na vida em Cristo. Paulo percebe e Paulo experimenta uma comunidade infantilizada. Primeira carta dele aos Coríntios, o capítulo 3, uma comunidade infantilizada, uma comunidade dividida, não muito diferente de uma igreja que nós temos hoje. Brasil, Manhuaçu, não é muito diferente não, uma igreja até infantilizada. Quando Paulo diz assim: olha, existem as rixas, existem as rivalidades no meio de vós, acaso mostram que sois carnais e que procedeis de acordo com os impulsos naturais? Por isso que ele diz assim, ó, quando um declara: eu sou de Paulo, eu sou de Apolo, eu sou de Cristo. Tem outros textos que ele acrescenta: eu sou de Paulo, eu sou de Cefas, eu sou de Apolo. Por acaso Cristo está dividido? A catequese de Paulo, ela é espetacular. Na dinâmica da vida cristã, um é aquele que planta, o outro é aquele que rega, o outro é aquele que colhe. Mas quem faz crescer? É Deus. É Deus, no bom sentido, que usa de cada um, de cada uma, para que tudo aquilo que foi plantado, semeado, possa produzir, mas sem o cuidado necessário, nada vai produzir. Por isso que ele diz: olha, quem planta não é maior ou menor do que quem rega. Quem colhe não é mais importante do que quem cuidou. Cada um vai receber aquilo que merecer, diante do seu trabalho. Quando eu disse uma igreja dividida, Corinto, não muito diferente da nossa igreja, quando a gente, um mês que nós estamos vivendo, tem tantas e tantas pessoas se perdendo. Eu sou do padre fulano de tal, eu sou do padre fulano de tal, o outro padre é mais famoso do que o outro. Tem tanta gente se cansando, as madrugadas afora, fazendo uma preparação que deveria ser totalmente contrária deste caminho. Não participa da comunidade, não frequenta a vida sacramental, não está distante da Eucaristia, e no fundo, no fundo, está fazendo um caminho até de sofrimento para muitas pessoas. As madrugadas intensas, o cansaço diário. Deus está longe, se distancia do essencial. E Paulo chama atenção: o essencial é Deus. Para nós, o essencial é Jesus Cristo. O Cristo está dividido. Somos nós, povo de Deus, que nos dividimos. E quando nós não conseguimos voltar ou descobrir a centralidade daquilo que nós celebramos, nós nos perdemos. Nós temos um evangelho que nós podíamos dizer: é uma igreja em saída. Jesus estava onde? Olha a expressão do evangelho:
Naquele tempo, Jesus.

0: Jesus saiu da sinagoga. Para o bom judeu, apenas o encontro acontecia dentro da sinagoga. Era o encontro da leitura, da Torá, do bom judeu. Ouvir a palavra. E Jesus hoje nos mostra um outro caminho. Ele sai da sinagoga, vai à casa de Simão, cura a sogra de Pedro. Depois levam tantos e tantos doentes, e Jesus impõe a mão sobre todos e curou a todos. Depois do pôr do sol, Jesus ele vai para o monte, e aí Jesus vive a sua grande e profunda intimidade com o Pai. É a oração, é a espiritualidade. Os interesseiros vão até Jesus. Os interesseiros vão até Jesus. As multidões o procuravam, e indo até ele, tentavam impedi-lo que os deixasse. Interesseiros. Assim como João narra aquela multiplicação dos pães, lá no capítulo 6, a multiplicação dos pães, e depois logo na sequência, o povo chega do outro lado antes de Jesus. Mestre, quando chegastes aqui? E Jesus é claro, direto e objetivo. Vocês estão me procurando porque vocês viram sinais e acreditaram. Vocês estão me procurando porque ontem a fome foi saciada e hoje a barriga voltou a roncar. A barriga de novo está vazia. Vocês não estão me procurando porque vocês acreditaram em mim. No fundo, no fundo, quando nós nos voltamos para o essencial da vida, nós conseguimos dar passos. Aí nós conseguimos trabalhar por uma unidade maior. Não é uniformidade, não. É unidade. E a unidade é que nos mostra o verdadeiro caminho da vida cristã. Por isso que nós temos insistido nessa expressão. Quando nós nos voltamos para o essencial, quando nós nos voltamos para aquilo que está em primeiro lugar, quando nós celebramos a Eucaristia, quando nós conseguimos nos voltar para o essencial, nós conseguimos dar passos. E nós voltamos para casa fortalecidos. Quando nós não conseguimos nos voltar para o essencial, nós nos perdemos. Nos perdemos aonde, padre? Nos perdemos pela rua fora, às vezes até dentro da igreja. Em vez de ouvir a palavra, ficam muitas pessoas comentando da vida dos outros. Nós nos perdemos. Não nos deixemos caminhar, trilhar por esses caminhos. Peçamos ao Senhor a graça da fé, e que nesta catequese de Paulo e de Jesus hoje, de modo especial, além da profecia de Daniel, que nós teremos a oportunidade de uma semana de estudo bíblico nas casas, todos são convidados a participar, mas que nós nos voltemos para o essencial. Se nós conseguirmos fazer este caminho, nós conseguiremos dar o grande salto da fé. Louvado seja nosso Senhor Jesus Cristo.
1: Para sempre seja louvado.
0: Elevemos nossos pedidos e preces ao Senhor Deus da vida. Junto com o nosso agradecimento, renovemos a graça que Ele nos oferece.
2: Senhor, escutai nossa prece.
0: Senhor, escutai nossa prece.
2: Pelos bispos, padres e diáconos, para que exerçam com generosidade e ministério recebido, e sejam no mundo agentes da unidade, rezemos ao Senhor.
0: Senhor, escutai a nossa prece.
2: Pelos representantes do povo, para que sejam honestos em suas funções e favoreçam o justo e harmonioso progresso dos povos, rezemos.
0: Senhor, escutai a nossa prece.
2: Pelos que semeiam a discórdia em suas relações interpessoais, para que se deixem tocar pela palavra de Deus e se convertam de coração, rezemos ao Senhor.
3: Senhor, escutai a

nossa prece. Senhor nosso Deus e nosso Pai, acolhei nossos pedidos e preces. Fortalecei em nós, além da graça da fé, olhos abertos, ouvidos atentos, para não perdermos a oportunidade que o Senhor nos oferece, e de uma forma gratuita. Por Cristo nosso Senhor. Amém. Amém.

0: Orai, irmãos e irmãs, para que esta nossa família reunida em nome de Cristo possa oferecer um sacrifício que seja aceito por Deus Pai Todo-Poderoso.
1: Receba, Senhor,
0: por tuas mãos este sacrifício, para a glória de seu nome, para o nosso bem, de toda a Santa Igreja. Este santo sacrifício, Senhor, nos traga a perene bênção da salvação, e vosso poder leve à plenitude o que celebramos o sacramento. Por Cristo nosso Senhor. Amém. Rezaremos a quinta oração eucarística. O prefácio da quinta oração eucarística é sempre um prefácio próprio. Irmãos e irmãs, o Senhor esteja convosco.
1: Ele está no meio de nós.
0: Corações ao alto.
1: O nosso coração está em Deus.
0: Demos graças ao Senhor nosso Deus.
1: É nosso dever e nossa salvação.
0: É justo e nos faz todos ser mais santos, louvar a vós, ó Pai, no mundo inteiro, de dia e de noite, agradecendo com Cristo, vosso Filho, nosso irmão. É Ele o sacerdote verdadeiro, que sempre se oferece por nós todos, mandando que se faça a mesma coisa que fez naquela ceia derradeira. Por isso, aqui estamos reunidos, louvando e agradecendo com alegria, juntando nossa voz à voz dos anjos e dos santos todos para cantar.

Ó Pai, vós que sempre quisestes ficar muito perto de nós, vivendo conosco no Cristo, falando conosco por Ele, mandai vosso Espírito Santo, a fim de que as nossas ofertas se mudem no corpo e no sangue de nosso Senhor Jesus Cristo. Na noite em que ia ser entregue, ceando com seus apóstolos, Jesus tomou o pão em suas mãos, olhou para os céus e deu graças, partiu o pão e o entregou aos seus discípulos, dizendo: tomai todos e comei, isto é o meu corpo, que será entregue por vós.

Do mesmo modo, no fim da ceia, tomou o cálice em suas mãos, deu-vos graças novamente e o entregou aos seus discípulos, dizendo: tomai todos e bebei. Este é o cálice do meu sangue, o sangue da nova e eterna aliança, que será derramado por vós e por todos para a remissão dos pecados. Fazei isto em memória de mim.

0: Tudo isto é mistério da fé.
1: Toda vez que comemos deste pão,
0: toda vez que bebemos deste vinho, recordamos a paixão de Jesus Cristo e ficamos esperando sua vinda. Recordando, ó Pai, neste momento, a paixão de Jesus nosso Senhor, sua ressurreição e ascensão, nós queremos a vós oferecer este pão que alimenta e que dá vida, este vinho que nos salva e dá coragem. E quando recebermos pão e vinho, o corpo e sangue dele oferecidos, o Espírito nos una num só corpo, para sermos um só povo em seu amor.
2: O Espírito nos una num só corpo.
0: Protegei vossa igreja que caminha nas estradas do mundo rumo ao céu, cada dia renovando a esperança de chegar junto a vós na vossa paz. Dai ao vosso servo, o Papa Leão, ser bem firme na fé e na caridade, e a Juarez, que é bispo desta igreja, muita luz para guiar o vosso povo.
2: Lembrai-nos, ó Pai, da vossa igreja.
0: Esperamos entrar na vida eterna com a Virgem Mãe de Deus e da igreja, os apóstolos e todos os que na vida souberam amar Cristo e seus irmãos.
2: Esperamos entrar na vida eterna.
0: Abri as portas da misericórdia aos que chamastes para outra vida. Estamos rezando nesta Eucaristia pelas almas Silvaninha Alves Condé, 30º dia de falecimento, e pela alma de Rovani dos Anjos Cúrcio. Todos os que partiram para a casa do Pai, acolhei-os junto a vós bem felizes no reino que para todos preparastes.
2: A todos dai a luz que não se apaga.
0: E a todos nós aqui reunidos, que somos povo santo e pecador, nossa comunidade, nossas famílias, nossos lares, crianças, jovens, casais, adultos, doentes, enfermos, famílias enlutadas, idosos, estamos rezando pelas mães que oram pelos filhos, estamos rezando por todas nossas comunidades, grupos e pastorais, pelos aniversariantes Richard, Stanislau, Maria Liz Oliveira Miranda, Leão Carlos dos Santos, Astrogildo Benedito Júnior, Odete Delfino Cândido e Dênia Rodrigues de Oliveira, os casais aniversariantes, os que recuperam sua saúde, dai-nos a graça de participar do vosso reino, que também é nosso. Por Cristo, com Cristo e em Cristo, a vós, Deus Pai Todo-Poderoso, na unidade do Espírito Santo, toda honra e toda glória, por todos os séculos dos séculos.

0: Irmãos e irmãs, somos chamados filhos de Deus e realmente o somos. Por isso podemos rezar confiantes: Pai nosso, que estais nos céus, santificado seja o vosso nome. Venha a nós o vosso reino. Seja feita a vossa vontade, assim na terra como no céu. O pão nosso de cada dia nos dai hoje. Perdoai as nossas ofensas, assim como nós perdoamos a quem nos tem ofendido. E não nos deixeis cair em tentação, mas livrai-nos do mal. Livrai-nos de todos os males, ó Pai, e dai-nos hoje a vossa paz. Ajudados pela vossa misericórdia, sejamos sempre livres do pecado e protegidos de todos os perigos, enquanto aguardamos a feliz esperança e a vinda do nosso Salvador Jesus Cristo.
1: Vosso é o reino, o poder e a glória para sempre.
0: Senhor Jesus Cristo, dissestes aos vossos apóstolos: eu vos deixo a paz, eu vos dou a minha paz. Não olheis os nossos pecados, mas a fé que anima a vossa igreja. Dai-lhe, segundo o vosso desejo, a paz e a unidade. Vós que sois Deus com o Pai e o Espírito Santo.
1: Amém.
0: A paz do Senhor esteja sempre convosco.
1: O amor de Cristo nos uniu.

0: Como é grande, ó Senhor, a riqueza da vossa bondade, que renovais para aqueles que vos temem. Eis o Cordeiro de Deus que tira o pecado do mundo.
1: Senhor, eu não sou digno que entreis em minha morada, mas dizei uma palavra e serei salvo.

0: Oremos, irmãos e irmãs, revigorados pelo pão da mesa celeste, nós vos pedimos, Senhor, que este alimento da caridade fortifique os nossos corações e nos leve a vos servir nos irmãos, por Cristo nosso Senhor.
1: Amém.
0: Votos de uma boa noite, um bom descanso, que o Senhor ilumine e fortaleça. Não nos esqueçamos, ou melhor, não esqueçamos a palavra de hoje aqui na igreja. Vamos levá-la conosco, aqui ó, na mente, no coração, na vida, a catequese de Paulo e a palavra de Jesus. Não vamos deixá-la aqui na igreja, vamos levar conosco. Se nós conseguirmos levar a palavra conosco, nós conseguiremos ter a consciência de Daniel, e nós conseguiremos ter a ideia, a vivência de uma igreja em saída, para podermos fazer o bem, para podermos viver plenamente a vida, a fé, o compromisso, porque um dia nós receberemos a recompensa por aquilo que nós merecemos. Nosso agradecimento à equipe de liturgia, às mães que oram pelos filhos, muito obrigado. Aos ministros da Eucaristia, muito obrigado. A equipe da música, o nosso agradecimento. Que Deus abençoe muito vocês. Que Deus fortaleça a vida, a fé, o compromisso. Elaine, Reverson, Emerson, Emily, muito obrigado a vocês. A equipe técnica, João Pedro aqui conosco. E os que estão trabalhando na Fundação Expansão Cultural, Rádio Manhuaçu FM 106.9. Agradecemos a todos. Sentimentos, orações e preces às famílias enlutadas, 30º dia de Silvaninha Alves Condé. Que Deus fortaleça em todos nós a certeza da ressurreição. Aniversariantes presentes, Kênia, vem cá na frente. Isso, Kênia Rodrigues Oliveira, Odete Delfino, Astrogildo Benedito, Leão Carlos dos Santos, Maria Liz Oliveira Miranda, Richard Stanislau. Cantemos os parabéns. Música.

0: Viva os aniversariantes!
1: Viva!
0: Viva Quênia!
1: Viva!
0: Parabéns, que Deus abençoe. Ave Maria, cheia de graça, o Senhor é convosco. Bendita sois vós entre as mulheres. Bendito é o fruto de vosso ventre, Jesus. Santa Maria, Mãe de Deus, rogai por nós, pecadores, agora é na hora de nossa morte. Amém. Parabéns. Irmãos e irmãs, o Senhor esteja convosco.
2: Ele está no meio de nós.
0: Pela intercessão de São Lourenço, de Nossa Senhora,

0: Mãe de Deus, Mãe da Igreja, nossa Mãe, desça sobre todos nós, nossas famílias, nossos lares, desça sobre a sua casa, o seu lar, nossos grupos de pastorais, seus objetos religiosos, o seu copo d'água, a bênção de Deus Todo-Poderoso, Pai, Filho e Espírito Santo.
1: Amém.
0: Irmãos e irmãs, ide em paz e que o Senhor vos acompanhe sempre.
1: Graças.

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2: Anvisa proíbe produtos de limpeza sem registro sanitário por representarem riscos à saúde. Cleide Lopes.
3: Antes de colocar um produto no carrinho, vale fazer uma conferência rápida no rótulo. Se não há identificação clara do fabricante, lote ou instruções de uso, é melhor desconfiar.
4: Hoje na apresentação, eu, Luciana Vasconcelos e Luciano Seixas.
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4: Sancionada a lei que prevê a oferta de trombolíticos para tratamento de infarto e AVC na rede de urgência e emergência do SUS.
2: Esses medicamentos podem ser usados para dissolver coágulos de sangue, os trombos, que entopem as artérias ou veias.
5: As doenças cardiovasculares são a principal causa de morte no Brasil. São cerca de 400 mil mortes por ano, mais de 1.100 por dia. Em casos de infarto e de alguns tipos de AVC, o tempo é decisivo para salvar vidas e reduzir sequelas. Com a nova lei, medicamentos trombolíticos serão ampliados na rede de urgência e emergência do SUS, incluindo as unidades de pronto atendimento, as UPAs. Segundo a médica e professora de emergências do Hospital de Clínicas da USP, Ludmila Abraão Ajar, a medida será fundamental para salvar vidas.
6: Quando nós levamos o trombolítico, que é essa medicação tão poderosa, para a população que precisa, nós estamos salvando vidas e estamos devolvendo os pais e as mães de famílias para suas casas, com uma menor ocorrência de incapacidade, de sequelas e de problemas que vão tornar toda essa família inviável para uma vida social.
5: O tratamento pode ser indicado em casos de infarto e AVC isquêmico, sempre depois da avaliação de equipe de saúde e de acordo com os protocolos médicos. No caso do infarto, o medicamento pode ser utilizado principalmente quando um procedimento mais complexo, como a angioplastia, não está disponível no tempo recomendado. A nova lei prevê medidas para melhorar a disponibilidade dos medicamentos na rede pública. O ministro da Saúde, Alexandre Padilha, destaca que hoje a aquisição dos trombolíticos é feita pelos gestores locais e que a partir da nova legislação, o Ministério da Saúde vai definir estratégias para aprimorar essa oferta e qualificar o atendimento.
7: Vamos levar para pactuação com os estados e municípios e a lei passa a dar uma obrigação muito maior, capacidade maior de todo cidadão, da gente enquanto ministério, do gestor estadual, municipal, cobrar a implementação do que está acontecendo. E com isso a ideia é reduzir o tempo de tratamento e, ao reduzir o tempo de tratamento, a gente garantir salvar vidas em relação a isso.
5: A lei entra em vigor 180 dias após a publicação e a implementação será acompanhada por um comitê criado pelo Ministério da Saúde. Em 2025, o SUS contabilizou 292 mil atendimentos por AVC, sendo 218 mil por AVC isquêmico. Reportagem Pablo Mundim.
4: A campanha nacional de multivacinação chegou ao fim nesta terça-feira, com mais de 8 milhões de doses aplicadas em todo o país.
2: Mas fique atento, se você tem criança ou adolescente com menos de 15 anos em casa, vale dar uma olhada na caderneta e conferir se falta alguma vacina.
4: Isso porque mesmo com o fim da campanha, a vacinação continua normalmente pelo SUS.
2: É só procurar um posto de saúde e levar a caderneta para atualizar o documento.
4: Reforçando a rotina de vacinação, mesmo que seja com uma frequência menor, deve ser mantida na adolescência.
2: Inclusive a vacina contra o HPV. E jovens e adolescentes de 15 a 19 anos que não foram imunizados na idade correta têm até 31 de dezembro para receber a dose pelo SUS.
8: A servidora pública Aline Figueiredo sempre levou a sério todas as vacinas que protegem o filho João Vitor, de 11 anos, contra doenças que podem ser evitadas. Com a caderneta completa, o João Vitor já tomou até mesmo a vacina contra o HPV. Para ela, os cuidados com a saúde vão além da porta de casa.
9: Além de desenvolver a doença, de transmitir, né? Essa, para mim, foi a grande preocupação. Se tem uma doença que está tendo controle por vacinação, por que não proporcionar isso ao meu filho? Se eu já tomei também, eu sou imunizada. Nossa, eu saí uma vacina, eu tô lá, só acho que eu sou a primeira da fila para tomar.
8: Os adolescentes têm um esquema vacinal importante a ser seguido para construir uma vida adulta saudável. A pediatra Natália Bastos alerta que a caderneta de vacinação continua

0: continua merecendo a atenção dos pais de adolescentes.
1: As pessoas esquecem muito da vacinação dos adolescentes e acaba que eles ficam sem proteção. Muitas vezes a questão do levar de ano em ano já passa, os pais passam a levar os filhos na emergência e aí acaba que o médico da emergência não olha o cartão de vacina. E aí, como tem no SUS o programa de mandar mensagem para os pais, isso ajuda muito a lembrar eles que eles têm essa vacina esquecida.
0: Além da vacina contra o HPV, os adolescentes devem ser imunizados contra outras doenças. Como lembra a diretora substituta do Departamento do Programa Nacional de Imunizações do Ministério da Saúde, Ana Catarina de Melo Araújo.
2: E aí atualizar para as vacinas da faixa etária do adolescente, que seria HPV, dengue, meningite, a meningo, a CWY. Ter a caderneta de vacinação em mãos, procurar a unidade básica de saúde mais próxima da residência, verificar essa caderneta de vacinação junto a um profissional de saúde da unidade básica para verificar a situação vacinal.
0: A campanha de vacinação contra o HPV para jovens de 15 a 19 anos foi prorrogada até 31 de dezembro. Com isso, quem ainda não foi vacinado contra o vírus na idade recomendada, entre 9 e 14 anos, deve procurar uma unidade de saúde para receber gratuitamente uma dose do imunizante. Reportagem Graziele Bezerra.
3: Representantes do governo federal, de governos estaduais e prefeituras estiveram reunidos na última semana para discutir ações de prevenção e resposta aos impactos do El Niño.
4: A previsão é de que esse fenômeno climático, que deve se acentuar a partir deste mês, provoque chuvas mais intensas no sul e ondas de calor e secas mais rigorosas nas demais regiões.
3: Foram feitas rodadas de reunião com gestores de todas as regiões. Hoje foi a última com representantes do Sudeste.
5: Para lidar com os efeitos do chamado Super El Niño, que deve atingir o país com mais intensidade entre este mês de setembro e novembro, estão sendo adotadas medidas nas diferentes regiões do país. No Sudeste, a previsão é de ondas de calor e atraso nas chuvas. No campo, os maiores impactos serão sentidos na produção de cana-de-açúcar e de frutas cítricas, além das pastagens. A preocupação também com o abastecimento de água, sobretudo na região metropolitana de São Paulo, de acordo com a ministra da Casa Civil, Miriam Belchior.
6: Estamos fazendo esse monitoramento junto, evidentemente, com os órgãos estaduais do Rio, de Minas e de São Paulo, para garantir aí o abastecimento nas regiões metropolitanas de São Paulo, Rio e Campinas, né? É muito importante que os governos estaduais façam a gestão de seus reservatórios para que, em caso de cenário de escassez, se estabeleça uma priorização de usos da água disponível.
5: No norte e nordeste, a previsão é que o fenômeno climático cause calor e seca prolongada nas regiões. Nesse momento, é importante que as pessoas não iniciem queimadas, ainda que controladas. É o que explicou o ministro do Meio Ambiente e Mudança do Clima, João Paulo Capobianco.
7: Evitar incêndios depende necessariamente de uma ação preventiva por parte da sociedade. Ou seja, nós não podemos, a partir de agora, utilizar o fogo para aquelas questões que culturalmente ainda se usam no Brasil. Pôr fogo para limpar um terreno qualquer, renovar uma pastagem, colocar fogo no lixo, fazer fogueiras de lazer, inclusive.
5: Para o Centro-Oeste, a previsão é de atraso nas chuvas e temperaturas acima da média. Por isso, está sendo monitorada a possibilidade de escassez hídrica, principalmente no norte de Mato Grosso e de Goiás. E na região sul, a preocupação é com excesso de chuvas e tempestades. Para fazer frente a esse cenário, estão previstas ações de prevenção a desastres, segurança hídrica, geração e transmissão de energia elétrica. Reportagem Márcia Fernandes.
3: O Sistema Único de Saúde reforça a preparação em todo o país para antecipar os riscos e proteger a população dos impactos do El Niño.
4: Com o apoio do Ministério da Saúde, gestores estaduais trabalham na elaboração de planos de enfrentamento adaptados às diferentes realidades e vulnerabilidades dos territórios.
3: E o Ministério faz um alerta para o cuidado com o aumento de transmissão de arboviroses, como dengue e chikungunya.
4: Sobre o assunto, eu e Mariana Jungmann conversamos com Marília Santini de Oliveira, secretária adjunta de Vigilância em Saúde e Ambiente. Vamos ouvir.
8: Secretária Marília Santini, seja muito bem-vinda à Voz do Brasil. O Ministério da Saúde

0: encaminhou, né, um alerta aos estados e municípios sobre a possibilidade de aumento na transmissão de arboviroses, como dengue, chikungunya, em razão aí do fenômeno El Niño. Quais são as previsões e as recomendações que estão contidas nesse alerta?
1: Boa tarde, obrigada aí pelo espaço para a gente discutir esse assunto tão importante. Então, como acho que a maioria das pessoas já sabe, mas acho também que não custa a gente reforçar, que o El Niño é um fenômeno climático natural. O que está acontecendo atualmente, né, nos últimos 10, 15 anos? Ele está sendo mais frequente e mais intenso. Então, acontece um aquecimento das águas superficiais do Oceano Pacífico, e isso interfere no clima do mundo inteiro. No Brasil, que é um país bem grande, né, ele acentua tudo o que aconteceria. Então, na estação quente, fica muito mais quente. Na estação chuvosa, tem muito mais chuva, causando enchentes, deslizamentos. E no local que tem seca, fica muito mais seco, causando dificuldade de acesso, prejuízo na produção de alimentos. Uma consequência que às vezes a gente não vê tanto, porque é tudo pequenininho, né? O mosquito, o vírus, é que vetores, principalmente mosquitos, têm o seu ciclo de vida alterado pelo calor. Por exemplo, o Aedes aegypti, que é um mosquito que transmite a dengue, a zika, a chikungunya, ele nasce mais rápido do ovo para virar adulto, que é o que pica e transmite. É um ciclo mais rápido, então você acaba tendo mais mosquitos. E também, tanto na seca quanto na enchente, a gente tem mais criadouros desses mosquitos. Porque na seca você acaba guardando água, às vezes de forma inadequada pela falta de água, né? Então vai ter balde, outros recipientes com água. E na enchente, quando a chuva passa, ficam aquelas poças de água que também são criadouros desse mosquito. Então é clássico que em anos de El Niño a gente tenha aumento do número de casos de dengue. Isso que está na recomendação, mandando um alerta para todos os estados e municípios, dizendo que existe a possibilidade de ter esse El Niño mais forte esse ano, e com isso acontecendo, existe a possibilidade de ter mais casos de dengue. Então, é um alerta que recomenda as mesmas medidas para dengue, que a gente recomenda sempre, só que com mais atenção e com mais frequência.
2: Essas medidas recomendadas, né, sobre a dengue, falam da colaboração da população, que é fundamental nesse caso, né? O Ministério também está empenhado nessa mobilização da população?
1: Sim. É fundamental, como você disse, porque tem esses criadouros do mosquito podem ser muito pequenos e muito perto da casa das pessoas e mesmo dentro delas, né? Então, aquelas coisas que todo mundo já sabe, que a gente faz campanha todo ano, não deixe pratinho de vaso cheio de água. É a mesma, não é? Seria o mesmo criadouro, né? Olha o seu quintal, veja se não há pneus, baldes, outras coisas que acumulam água. Olha atrás das geladeiras, os depósitos. Então, são as mesmas recomendações que não acontecem sem o envolvimento da população.
0: Agora, o Ministério da Saúde, ele está fazendo aí alguma preparação também, secretária do SUS, para aumento de casos aí de dengue, chikungunya, outras doenças também que possam ser transmitidas pelo Aedes aegypti?
1: Sim, a gente está fazendo também outras medidas para controle desse vetor, né? Que não dependem da população, dependem dos gestores. Então, tem a parte da população, tem a parte do prefeito, do governador, aqui do governo federal. Então, por exemplo, aqueles larvicidas ou adulticidas que matam os mosquitos adultos ou em evolução, a gente comprou e tem disponível uma quantidade maior. Testes para fazer exames laboratoriais de dengue, zika, chikungunya, a gente também regularizou nossos estoques num nível maior. Nessa parte que você pergunta especificamente, né, para o atendimento e para o diagnóstico, a gente tem vários documentos que dizem como fazer isso, que serve para a equipe de saúde, serve para a população. Quando procurar o médico, a gente está divulgando bem mais esses documentos, fazendo vários webinários com diferentes trabalhadores da saúde, e não só dos trabalhadores do SUS, mas também da saúde suplementar, porque esses pacientes podem procurar qualquer serviço, né? Quem tem plano de saúde ou quem vai particular mesmo. Então, tem todo um trabalho voltado principalmente para educação dos profissionais de saúde e para ter a oferta dos insumos que esses profissionais vão precisar. Sais de reidratação oral, teste diagnóstico.
2: Muito bem, nós conversamos com Marília Santini, secretária adjunta da Secretaria de Vigilância em Saúde e Ambiente do Ministério da Saúde. Muito obrigado, secretária, por sua entrevista aqui à Voz do Brasil.
1: Eu que agradeço.
3: A Anvisa, a Agência Nacional de Vigilância Sanitária, suspendeu a fabricação de produtos de limpeza na

0: unidade da Unilever em Vinhedo, no interior de São Paulo.
1: A ação é preventiva e foi adotada após inspeção que identificou falhas de controle e monitoramento da água utilizada no processo.
0: A avaliação das evidências disponíveis até o momento não indicou contaminação sobre os lotes produzidos na fábrica.
1: Por esse motivo, não foi determinada a suspensão da comercialização, da distribuição ou do uso dos produtos já fabricados e disponíveis no mercado, nem o seu recolhimento.
0: A vistoria faz parte de outras ações integradas de fiscalização sanitária de empresas fabricantes de saneantes, uma categoria que inclui produtos destinados à limpeza, desinfecção e conservação de ambientes.
1: A Anvisa determinou ainda que 12 produtos sem registro não podem ser fabricados nem vendidos no Brasil.
0: Entre eles estão alvejantes, tiramanchas e soluções à base de percarbonato de sódio.
1: De acordo com a agência, esses produtos representam riscos à saúde e à segurança da população.
0: Saiba como evitar a escolha de itens assim na prateleira do supermercado.
2: Na hora de fazer compras, preço e marca costumam pesar na escolha, mas será que o consumidor também olha o rótulo? A servidora pública Cláudia Siqueira nem sempre faz isso.
3: Olha, eu vou confessar que eu não costumo olhar.
2: Já a aposentada Renata Mello é um pouquinho mais cuidadosa.
4: Eu costumo olhar muitas coisas de produto comestíveis, mas em produto de limpeza foram coisas assim que muito pouco tempo que eu comecei a ficar mais atenta.
2: Entre os 12 itens proibidos pela Anvisa, vendidos sem registro sanitário, estão alvejantes, tiramanchas e soluções à base de percarbonato de sódio. Antes de colocar o produto no carrinho, vale fazer uma conferência rápida no rótulo. A dica é da gerente de fiscalização e inspeção da Anvisa, Márcia Gonçalves.
5: O consumidor pode olhar ali quem fabrica o produto, onde ele é fabricado, a composição e a concentração, as instruções de uso correto desse produto, de manuseio, as condições de descarte, advertências, o que que acontece, né, num caso de uma intoxicação.
2: Um dos problemas da comercialização de produtos químicos sem autorização e sem a devida responsabilidade técnica é que não há nenhum tipo de garantia de segurança em seu uso, como explica Rodrigo Moura, coordenador da Comissão Nacional de Fiscalização do Conselho Federal de Química.
6: Quando você tem um produto clandestino, você não tem exatamente a certeza da matéria-prima utilizada nesse produto. Você não tem certeza com relação aos processos químicos que foram utilizados na concepção do produto. Você não tem informações técnicas relativas à utilização do produto. Um produto clandestino, ele é um risco para a sociedade.
2: Quem já tem em casa um dos produtos proibidos pela Anvisa deve manter a embalagem fechada, no recipiente original e longe de crianças e animais. E procurar a vigilância sanitária local para saber como proceder. Reportagem Cleide Lopes.
1: A lista dos produtos de origem desconhecida pode ser consultada no portal oficial da Anvisa, no endereço www.gov.br/anvisa.
0: E Luciano, agora a gente vai falar de bulas de remédios. Decifrar aqueles termos técnicos nas bulas tradicionais pode ser uma missão difícil para muita gente.
1: Para resolver esse problema e garantir acesso à informação com segurança, a Anvisa disponibiliza online, de forma gratuita, o bulário eletrônico.
0: A plataforma oferece uma linguagem mais clara para o cidadão.
7: Letras pequenas, termos técnicos, palavras difíceis. Esses são alguns dos problemas encontrados nas bulas dos medicamentos que desestimulam a população a consultar o documento. A aposentada Cleide Felipe da Silva já recorreu à internet para buscar informações. Ela conta que até se arriscou quando entendeu melhor os efeitos colaterais e suspendeu o tratamento.
8: A médica passou um remédio para eu usar por conta de colesterol alterado e eu já tenho um problema nos rins, né? O remédio que ela me passou, me receitou, alterava mais ainda o problema nos rins. Fui lá na internet, pesquisei e vi que tinha um efeito colateral enorme com quem já tinha problema dos rins. Então eu parei por conta própria.
7: E não é só a Cleide que enfrentou os perigos de interromper um tratamento por conta própria pelas dificuldades de ler a bula. O Imar Pereira Nunes também já buscou informações sobre sintomas, tratamentos e medicamentos na internet. Mas o professor não confiou no que leu.
9: Talvez hoje seja um pouco

0: mais fácil, mas sempre tem aquela coisa mais técnica que dificulta, né, um pouquinho o entendimento. Eu já olhei na internet e achei que ia morrer, chegou no médico, ele desmentiu tudo.
1: Para garantir aos pacientes acesso à informação com segurança, a Agência Nacional de Vigilância Sanitária mantém uma base de dados pública e oficial, onde todas as versões aprovadas pela Anvisa estão disponíveis. Segundo Daniela Marreco Cerqueira, diretora da segunda diretoria da Anvisa, a ferramenta chamada de bulário eletrônico permite simplificar a leitura das bulas de maneira gratuita.
2: Ao acessar o bulário eletrônico, você consegue buscar a bula pelo nome comercial do medicamento, pelo nome da substância ativa, e ele também vai ter acesso a dois tipos diferentes de texto de bula. A gente tem o que a gente chama de bula do paciente e o que a gente chama de bula do profissional de saúde.
1: A diretora Daniela Marreco Cerqueira reforça ainda que no Brasil, medicamentos de referência, genéricos e similares, utilizam bulas padronizadas com informações sobre segurança e uso. Quando há necessidade, as alterações passam por análise técnica.
2: A Anvisa vem aprimorando as bulas dos medicamentos exatamente para conseguir maior clareza nas informações, maior legibilidade, conseguir um melhor entendimento.
1: O bulário eletrônico pode ser acessado oficialmente através do portal da Anvisa no endereço consultas.anvisa.gov.br. Reportagem Gabriela Noronha.
3: Estados, municípios e o Distrito Federal já podem aderir à Política Nacional dos Direitos das Pessoas LGBTQIA+.
4: A participação é voluntária e também alcança organizações da sociedade civil, instituições de ensino e pesquisa, centros de referência e empresas.
3: O processo de adesão é digital. Feita a adesão, é realizado um plano de ação, como detalha a Secretária Nacional dos Direitos das Pessoas LGBTQIA+, Simi Lahá.
5: Esse plano de ação, ele visa identificar qual é o interesse. Então, se não tem um conselho, quer fazer um conselho, se quer implementar algum equipamento público, se quer elaborar políticas públicas, ela constrói esse plano de ação em conjunto e aí soma esforços para a execução dessa política no território.
4: O processo pode ser solicitado pelo e-mail politica.lgbtqia@mdh.gov.br. Vou repetir, hein? politica.lgbtqia@mdh.gov.br.
3: E essas foram as notícias do governo federal.
4: Uma realização da Secretaria de Comunicação Social da Presidência da República.
3: Com produção da empresa Brasil de Comunicação.
4: Fique agora com o Minuto do TCU e em seguida com as notícias do Poder Judiciário e do Congresso Nacional. Uma boa noite.
3: Boa noite para você e até amanhã.
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9: Presidente do STF abre evento internacional sobre independência judicial nas democracias contemporâneas.
10: TSE define critérios para caracterizar deepfake nas eleições 2026.
9: STJ identifica comando oculto em recurso para enganar sistema de inteligência artificial e determina comunicação à OAB e ao MPF.
10: Boa noite, eu sou Sérgio Duarte.
9: E eu sou Walter Lima.
10: O presidente do Supremo Tribunal Federal, ministro Edson Fachin, abriu nesta quarta-feira a 17ª jornada Ítalo-Hispano-Brasileira de Direito Público, que tem como tema

0: Resistência Democrática e Justiça Constitucional.
1: Na abertura do evento, Fachin aproveitou para fazer uma manifestação.
0: O ministro disse que é dever de todos preservar a integridade do STF, destacou a responsabilidade do cargo.
2: A elevada autoridade do cargo não confere privilégios, mas impõe deveres, limites e responsabilidades que devem ser observados com absoluto respeito à Constituição, às leis e ao Supremo Tribunal Federal. Nos próximos dias, concluída a análise necessária dos fatos e os procedimentos institucionais pertinentes, esta presidência anunciará, no tempo devido e sem precipitação, as medidas cabíveis e necessárias.
1: O encontro realizado no Supremo reúne até amanhã especialistas do Brasil, da Itália e da Espanha para discutir desafios das cortes constitucionais.
0: Tribunal Superior Eleitoral define critérios para caracterizar deepfake nas eleições 2026.
1: A corte também definiu que a proibição do uso de deepfake nas eleições é para conteúdo caracterizado como propaganda eleitoral. Fábio Ruas.
3: O TSE estabeleceu que deepfake é o conteúdo produzido ou manipulado por inteligência artificial que apresente grau de realismo e crie, reproduza ou altere a imagem, a voz ou a manifestação de uma pessoa viva, falecida ou até fictícia. A tese foi fixada durante julgamento em que o TSE rejeitou o pedido de multa contra o candidato Flávio Bolsonaro pelo uso de um vídeo que recriou com inteligência artificial a imagem e a voz do ex-presidente Jair Bolsonaro. No mesmo julgamento, o TSE ainda decidiu que o ato de transmitir convenção partidária pela internet não configura propaganda eleitoral antecipada, o que depende do conteúdo, da linguagem, dos destinatários e do contexto.
0: STJ identifica comando oculto em recurso com o objetivo de enganar o sistema de inteligência artificial do tribunal e beneficiar a parte recorrente.
1: Com isso, determinou a comunicação à OAB, ao MPF e para a tomada de providências. Fátima Uchoa.
4: Para o STJ, a prática conhecida como prompt injection pode representar ato atentatório à dignidade da justiça e se caracterizar como crime de fraude processual. Os advogados do caso recorreram ao STJ contra a decisão do Tribunal de Justiça da Paraíba, que considerou a absolvição de uma pessoa acusada de homicídio totalmente contrária às provas do processo. Ao classificar como gravíssimo o uso do comando oculto pelos advogados, o relator do recurso especial ministro Og Fernandes afirmou que ministro e equipes analisam processos de forma minuciosa e que as ferramentas de IA não são usadas para produzir automaticamente decisões que são apenas assinadas pelos magistrados.
0: Começa o segundo seminário de precedentes na Justiça do Trabalho.
1: Por dois dias, ministros, magistrados, pesquisadores do direito discutem a uniformização da jurisprudência trabalhista no país. Rafael Silva.
5: O encontro discute a formação e a aplicação de precedentes e de mecanismos para agilizar a análise de processos e a segurança jurídica ao uniformizar a interpretação do direito. Outro ponto é garantir a segurança no uso de ferramentas de inteligência artificial nesse processo.
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0: Uma boa noite.
1: E até amanhã.
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1: Eu sou Paula Groba.
2: Eu sou Humberto Pinheiro.
1: E estes são os destaques de hoje do Jornal do Senado, que começa agora.
2: Avança a proposta sobre o fim da escala 6x1. Texto segue para o plenário.
1: MP do fim da taxa das blusinhas é aprovada em comissão mista e Câmara analisa texto.
2: Comissão de Constituição e Justiça aprova texto base da PEC da Segurança Pública.
1: Boa noite.
2: Boa noite.
1: O fim da escala 6x1 avançou no Senado. A Comissão de Constituição e Justiça aprovou a proposta que reduz a jornada para 40 horas semanais e garante 2 dias de descanso por semana.
2: Na prática, a PEC prevê a adoção da

0: Tomada escala 5x2, 5 dias de trabalho e 2 de folga. Agora, o texto será analisado pelo plenário. Repórter Rodrigo Rezende.
1: A proposta de emenda à Constituição 211 de 2019 limita a jornada de trabalho dos trabalhadores seletistas em 40 horas semanais. A PEC cria ainda a escala 5x2, com a obrigação de 2 folgas semanais ao empregado. Todas essas mudanças não podem acarretar diminuição do salário. O relator da proposta, senador Omar Aziz, do PSD do Amazonas, afirma que as mudanças vão dar qualidade à vida dos trabalhadores, principalmente das mulheres.
2: Nós temos dessas 37 milhões mais ou menos de trabalhadores nessa situação, mais de 57% são mulheres. Essas mulheres muitas vezes têm uma dupla jornada de trabalho.
1: Já o senador Rogério Marinho, do PL do Rio Grande do Norte, lamentou que a PEC obrigue uma forma de contrato entre patrões e empregados diferente do modelo dado pela reforma trabalhista em 2017.
3: Ele coloca uma questão uniforme de cima para baixo. Quando se fala aqui do acordo individual como se fosse um retrocesso, o acordo individual existe desde sempre, desde 1943.
1: A PEC estipula um período de transição para a nova jornada. Depois da publicação, as empresas terão até 2 meses para adaptar a jornada para 42 horas semanais. A partir daí, as empresas terão mais 1 ano para colocar a jornada em 40 horas.
4: Senadores também aprovaram na noite desta terça-feira um projeto que cria incentivos tributários para empresas que instalarem, ampliarem ou modernizarem centros de processamento de dados no país, os chamados data centers.
0: A proposta prevê a suspensão de tributos como PIS, PASEP, COFINS, Imposto de Importação e IPI para essas instalações. O texto prevê uma série de contrapartidas por parte das empresas, visando a redução do impacto ambiental. Repórter Alexandre Campos.
5: As empresas habilitadas deverão manter um percentual mínimo de seus serviços no mercado interno, usar fontes de energia renováveis ou de baixa emissão e garantir eficiência hídrica no resfriamento da infraestrutura. Ainda deverão investir em projetos de pesquisa e inovação industrial e tecnológica ligados à economia digital, o correspondente a 2% do valor dos produtos adquiridos no mercado interno ou no exterior, com benefício do regime especial, sendo que 40% dos recursos devem ser aplicados nas regiões Norte, Nordeste e Centro-Oeste. Relator do projeto, o senador Cid Gomes, do PSB do Ceará, destacou a importância dos data centers no dia a dia das pessoas.
6: Com o advento da inteligência artificial, é de que cada vez mais estruturas de bancos de dados sejam necessárias à implantação para que as informações possam estar rápida e prontamente disponíveis para o uso e consumo da população.
5: O projeto que segue para a sanção presidencial ainda prevê que as multas previstas no chamado Estatuto Digital da Criança e do Adolescente sejam direcionadas por 5 anos para o Fundo Nacional para a Criança e o Adolescente.
4: O Senado também aprovou um projeto que cria a Política Nacional de Minerais Críticos e estratégicos. A proposta estabelece diretrizes para incentivar a pesquisa, a extração, o beneficiamento e a transformação desses minerais no Brasil.
0: A proposta também cria um Conselho Nacional para a Industrialização do Setor. Os minerais são importantes para áreas como tecnologia, transição energética e segurança nacional. A proposta segue para a sanção presidencial.
4: E seguiu para a promulgação a indicação do senador Rodrigo Pacheco, do PSB de Minas Gerais, para o cargo de ministro do Tribunal de Contas da União. O TCU é integrado por 9 ministros, indicados pelo presidente da República, pelo Senado e pela Câmara. O cargo é vitalício. Pacheco vai ocupar a vaga deixada por Bruno Dantas, que renunciou ao cargo na segunda-feira.
0: A medida provisória que acaba com a taxa de 20% sobre compras internacionais de até 50 dólares foi aprovada pela Comissão Mista de Deputados e Senadores.
4: Agora, a MP, também conhecida como Taxa das Blusinhas, segue para a votação nos plenários da Câmara e do Senado. A expectativa é que isso aconteça ainda nesta quarta-feira. Repórter Maurício De Sante.
7: O principal ponto de impasse para aprovar a medida provisória que acaba com a chamada taxa das blusinhas era definir quando seriam avaliados os impactos da medida. O texto põe fim à cobrança de 20% sobre as compras internacionais de até 50 dólares, hoje cerca de R$250. Pelo acordo, a primeira avaliação será feita 3 meses depois que a medida entrar em vigor. Depois, o Ministério da Fazenda fará novas análises a cada 6 meses. O Congresso também vai avaliar os impactos uma vez por ano. A relatora, senadora Leila Barros, do PDT do Distrito Federal, destacou que o governo federal poderá fazer ajustes dependendo do resultado dessas avaliações de impacto.
8: A gente atendeu em parte a maior preocupação do setor, que é a avaliação, dando essa autonomia ao Ministério da Fazenda, a avaliação de 6 em 6 meses.

0: e também passar pelo Executivo a avaliação do Congresso Nacional anualmente.
1: Mas o senador Isalci Lucas, do PL do Distrito Federal, acredita que o prazo de avaliação de impacto a cada 6 meses é muito extenso.
2: O que nós queremos é isonomia para o produtor aqui local. Até 6 meses já quebraram as empresas todas. Se o governo fizer essa avaliação que está aqui hoje, ele já vai perceber que é inadmissível o que está acontecendo.
1: O setor produtivo pediu ainda igualdade nas regras tributárias e regulatórias. O acordo prevê critérios para avaliar os efeitos da medida e análise sobre propriedade intelectual e qualidade dos produtos. Ficaram de fora a exigência de uso dos correios para o envio dos itens comprados e a implementação de um cashback para os consumidores. Esses pontos devem ser tratados em uma futura etapa de regulamentação da reforma tributária.
3: E o Senado aprovou o projeto que permite a brasileiros que trabalham em países de língua portuguesa somar períodos de contribuição para se aposentar. O texto agora segue para promulgação.
4: No Brasil, o acordo vale para aposentadorias por idade e invalidez e pensão por morte. Repórter Patrícia Oliveira.
5: O acordo foi assinado por Brasil, Portugal, Cabo Verde, Moçambique e São Tomé e Príncipe. A ideia é evitar que o trabalhador perca contribuições por não ter cumprido o tempo mínimo exigido em apenas um dos países. No Brasil, o acordo vale para aposentadorias por idade, invalidez e pensão por morte. Para o relator da proposta, senador Carlos Viana, do PSD de Minas Gerais, representa um avanço na proteção previdenciária dos trabalhadores brasileiros.
6: Um ponto muito importante na experiência e na vida de brasileiros que optaram por morar no exterior e trabalhar no exterior, já tendo contribuído no Brasil ou estão contribuindo lá fora.
5: O benefício deverá ser concedido de forma proporcional ao período trabalhado em cada país.
3: A Comissão de Constituição e Justiça aprovou o texto base da proposta que insere na Constituição o Sistema Único de Segurança Pública, também conhecida como a PEC da Segurança Pública.
4: O texto amplia as competências federais no combate ao crime organizado, permite a criação de polícias municipais e redefine o papel das forças policiais. Destaques à proposta continuam sob análise da comissão. Depois, o texto seguirá para o plenário. Os detalhes com o repórter Bruno Lourenço.
7: A proposta estrutura o Sistema Único de Segurança Pública e confere à União a competência para estabelecer diretrizes gerais para o setor. O texto permite o policiamento ostensivo de ferrovias e hidrovias federais pela Polícia Rodoviária Federal. Prevê um regime especial mais rigoroso para punir chefes de organizações criminosas e admite a criação de polícias municipais de natureza civil. O relator, senador Rogério Carvalho, do PT de Sergipe, retirou mudanças dos deputados sobre o financiamento da segurança pública com recursos das empresas de apostas, depois de deduzidas as despesas de custeio.
8: Não é conveniente dar garantia constitucional às despesas de custeios das BETs, principalmente quando a metodologia de cálculo pretendida prejudica a destinação de recursos para áreas sociais como educação, segurança pública e esportes.
7: A PEC assegura para o novo modelo de segurança pública receitas vinculadas ao Fundo Nacional de Segurança Pública e ao Fundo Penitenciário Nacional, vedados os contingenciamentos, ou seja, os bloqueios orçamentários.
3: Com edição de Paula Groba e trabalhos técnicos de Eliseu Caires, o Jornal do Senado fica por aqui. Acompanhe agora as notícias da Câmara dos Deputados. Boa noite.
4: Boa noite e até amanhã.
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10: Plenário define multa para serviços mal avaliados de hospitais privados.
11: Câmara inclui testes vocacionais nos exames de avaliação da educação.
10: Deputados escolhem senador Rodrigo Pacheco como ministro do TCU.
11: Boa noite. Câmara aprova indicação do senador Rodrigo Pacheco para o TCU. Os detalhes com Ana Raquel Macedo.
12: O plenário da Câmara confirmou, com 404 votos favoráveis e 61 contrários, a indicação do senador Rodrigo Pacheco, do PSB de Minas Gerais, para uma vaga de ministro do Tribunal de Contas da União, no lugar do ex-ministro Bruno Dantas. A indicação já tinha sido aprovada pelo Senado. Rodrigo Pacheco tem 49 anos e foi deputado federal.

0: Federal entre 2015 e 2018. Na Câmara, foi presidente da Comissão de Constituição e Justiça. Em 2018, foi eleito senador e presidiu o Senado duas vezes, entre 2021 e 2024. A indicação ao TCU foi apresentada pelo presidente do Senado, Davi Alcolumbre, e outros 19 senadores. Pacheco vai assumir uma das vagas indicadas pelo Congresso Nacional no TCU. O tribunal tem 9 ministros, sendo que o Senado, a Câmara dos Deputados e o presidente da República podem indicar 3 ministros cada, o que está previsto na Constituição. A proposta de indicação recebeu parecer favorável do relator, deputado Aécio Neves, do PSDB de Minas Gerais.
1: Com uma honra enorme, como conterrâneo do senador Rodrigo Pacheco, mas como admirador da sua história, do seu trabalho, mas sobretudo como homem público, que sabe da sua importância e o quanto ele poderá ajudar o país em momentos de incertezas, como fez no passado muito recente.
0: A maioria dos líderes partidários na Câmara recomendou a aprovação da indicação de Pacheco. Falando pelo governo, o deputado Rogério Correia, do PT de Minas Gerais, destacou a qualidade técnica e política do senador para ocupar uma vaga no TCU.
2: Rodrigo Pacheco foi fundamental para a garantia do processo democrático no Brasil quando presidiu o Senado. Nós realmente corremos um sério risco de um golpe de Estado no Brasil, de um golpe que pudesse quebrar a democracia brasileira. Tanto ele, mas também o presidente Arthur Lira aqui na Câmara foram fundamentais, tanto para reconhecer o resultado das eleições, mas também para firmar uma posição contrária a qualquer tipo de golpe.
0: O presidente da Câmara, Hugo Mota, foi na mesma linha.
3: Não temos dúvida do seu preparo técnico e político para representar o Senado Federal naquela Corte de Contas, fazendo votos que ele possa, assim como em sua passagem pelo Congresso Nacional, ter o mesmo compromisso com a sociedade brasileira, com o Congresso Nacional.
0: O Tribunal de Contas da União é o órgão encarregado de fazer o controle externo dos gastos públicos. Ele auxilia o Congresso a fiscalizar o orçamento, analisa a regularidade das contas públicas e tem o poder de multar gestores, mandar devolver dinheiro e declarar inelegíveis os responsáveis por irregularidades. Da Rádio Câmara de Brasília, com informações de Antônio Vital, Ana Raquel Macedo.
4: Justiça. Chico Alencar, do PSOL do Rio de Janeiro, defende o fim do sigilo das investigações sobre o Banco Master. O deputado considera que a divulgação das informações é necessária para esclarecer possíveis relações do banco com integrantes do Judiciário, do Congresso Nacional e do Poder Executivo.
5: Chico Alencar elogia a atuação da Polícia Federal na apuração do caso. Na opinião do parlamentar, o acesso integral às informações pode evitar vazamentos parciais e permitir a identificação de eventuais responsabilidades.
4: Merlong Solano, do PT do Piauí, defende uma investigação ampla sobre as denúncias envolvendo o Banco Master. Ele pede que sejam esclarecidos os fatos relacionados às instituições financeiras e aos recursos públicos mencionados no caso.
5: Merlong Solano diz que é preciso garantir transparência nas apurações, com a responsabilização dos envolvidos, independentemente do cargo que ocupem. Segundo ele, a investigação é importante para preservar a credibilidade do sistema financeiro e das instituições brasileiras.
4: Rodrigo Dazaeli, do PL de Mato Grosso, defende o impeachment do ministro do STF, Alexandre de Moraes, após novos relatórios da Polícia Federal. Para o deputado, os indícios de irregularidades e conflitos de interesse exigem o afastamento imediato do magistrado.
5: Rodrigo Dazaeli também acusa o governo federal de tentar abafar as denúncias para proteger membros do STF. O parlamentar considera que a abertura do processo de impeachment é fundamental para dar uma resposta de transparência à sociedade.
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10: Previdência.
4: A Câmara aprovou um projeto que dobra o período de atividade

0: de civis que PMs e bombeiros militares podem usar para ter direito à aposentadoria. O repórter Antônio Vital acompanhou a votação.
1: A Câmara dos Deputados aprovou o projeto que amplia de 5 para 10 anos o tempo de serviço em atividades civis que policiais e bombeiros militares podem averbar para fins de aposentadoria. A proposta também altera as regras relativas ao pagamento de soldo integral para os militares depois de irem para a inatividade. Para receber o pagamento integral, os homens terão que ter 35 anos de contribuição com 25 anos de atividade militar. Já as mulheres terão que ter 32 anos de contribuição e 25 anos de atividade de natureza militar. Hoje, para receber salário integral, os militares têm que ter 35 anos de serviço, com a possibilidade de apenas 5 deles terem sido desempenhados em atividades civis. De acordo com o autor da proposta, deputado Capitão Augusto, do PL de São Paulo, reduzir de 30 para 25 anos o tempo de exercício de atividade de natureza militar e, ao mesmo tempo, permitir o aproveitamento de 10 anos de tempo civil equipara os militares aos policiais federais. O projeto também garante igualdade de acesso entre homens e mulheres e veda restrições ou reservas de vaga sem justificativa técnica. O texto final aprovado foi apresentado pelo relator, deputado Cabo Gilberto Silva, do PL da Paraíba.
2: São 35 anos hoje que o policial trabalha, igual a qualquer um. É doença mental, é a questão da saúde. Então é importante todos vocês entenderem a magnitude desse projeto. O Estado não vai perder nada, que estamos tentando resolver o básico para que possamos avançar. Para que possamos avançar no combate ao crime organizado, nas facções criminosas.
1: O projeto também altera outras regras militares. As progressões de posto por merecimento, por exemplo, terão que ter critérios universais com prioridade para o mérito pessoal e para os militares mais antigos. O projeto que amplia de 5 para 10 anos o tempo de serviço em atividades civis que policiais e bombeiros militares podem averbar para fins de aposentadoria seguiu para análise do Senado. Da Rádio Câmara de Brasília, Antônio Vital.
3: Trabalho.
4: Benedita da Silva, do PT do Rio de Janeiro, defende o fim da escala 6x1 como forma de ampliar o tempo de descanso dos trabalhadores. Ela avalia que a mudança vai melhorar a saúde e a convivência familiar, com reflexos positivos também na produtividade.
0: Benedita da Silva pede que o Senado avance na análise das propostas sobre a redução da jornada de trabalho semanal. Segundo o parlamentar, a maior quantidade de tempo livre também beneficia quem precisa voltar mais cedo para casa ou conciliar o emprego com outras atividades.
4: Bongás, do PT do Rio Grande do Sul, pede o fim da escala 6x1 e a redução da jornada de trabalho de 44 para 40 horas semanais, sem redução de salário. De acordo com o deputado, a mudança vai garantir 2 dias de descanso aos trabalhadores.
0: O parlamentar alega que a redução da jornada vai permitir mais tempo para convivência com a família, estudos, lazer e outras atividades. Bongás também lembra que a Câmara já aprovou a redução para 40 horas e solicita a análise da proposta pelo Senado.
4: Glauber Braga, do PSOL do Rio de Janeiro, apoia o fim da escala de trabalho 6x1, que está prevista para ser analisada pelo Senado. O deputado diz que a mudança tem amplo apoio da população e pode melhorar as condições de trabalho.
0: Glauber Braga também defende a redução da jornada para 40 horas semanais, sem diminuição dos salários. Na visão do parlamentar, a medida garante mais tempo para descanso, convivência familiar e cuidados com a saúde.
4: De acordo com Orlando Silva, do PCdoB de São Paulo, o fim da escala 6x1 é uma conquista viabilizada pela mobilização popular e pelo engajamento do governo. O deputado argumenta que a redução da jornada gera novos postos de trabalho e garante mais qualidade de vida.
0: Segundo Orlando Silva, a medida contrapõe retrocessos trabalhistas vistos em governos liberais e reformas anteriores no Brasil. Para ele, o avanço dessa pauta fortalece a proteção da classe trabalhadora e sinaliza a necessidade de proteger os direitos e a justiça do trabalho.
3: Economia.
4: Adriana Ventura, do Novo de São Paulo, repercute críticas sobre a medida provisória que zera o imposto em compras internacionais de até 50 dólares. Ela afirma que a norma cria tratamento desigual porque o comércio brasileiro continua pagando tributos sobre mercadorias semelhantes.
0: Adriana Ventura ressalta que as entidades empresariais defendem a extensão do benefício a produtos equivalentes vendidos pelo comércio nacional, caso a isenção seja mantida. O documento alerta que a diferença de tributação prejudica principalmente os pequenos varejistas.
4: Para Luiz Carlos Raul, do Podemos do Paraná, os 18 anos de governos do PT representam um fracasso socioeconômico para o país. O deputado argumenta que os indicadores de habitação e educação pioraram no período.
0: Luiz Carlos Auli também destaca o aumento da população em situação de rua e a dependência de programas de transferência.

0: de renda. Na avaliação do parlamentar, a gestão atual falhou na criação de empregos e na autonomia dos trabalhadores.
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3: Educação.
4: A Câmara aprovou a inclusão de testes vocacionais no Enem e no Saeb. O repórter Antônio Vital acompanhou a votação.
5: Deputados e deputadas aprovaram um projeto que obriga o Instituto Nacional de Pesquisas Educacionais Anísio Teixeira, o INEP, a incluir testes vocacionais no Enem e no Saeb, o Sistema de Avaliação da Educação Básica. Os alunos que fizerem os dois exames não serão obrigados a responder às questões e o INEP terá que reservar um tempo extra para os candidatos que optarem por fazer os testes. O projeto foi apresentado pelo deputado Nicolas Ferreira, do PL de Minas Gerais, e recebeu parecer favorável do relator, deputado Mendonça Filho, do PL de Pernambuco. De acordo com a proposta, o teste será incluído nos cadernos da prova aplicada no terceiro ano do ensino médio. A justificativa é de que muitos jovens, especialmente os mais pobres, não dispõem de acesso a ferramentas de orientação vocacional, o que os deixa mais expostos a escolhas desinformadas. Entre as diretrizes previstas para a elaboração dos testes vocacionais estão a identificação das áreas de maior afinidade e das aptidões, além do mapeamento de possibilidades de empreendedorismo, de oportunidades profissionais, de cursos técnicos ou de cursos de graduação. Os resultados dos testes de aptidão deverão ser apresentados na forma de relatório e as regras deverão ser revistas, no máximo a cada 2 anos, como maneira de atualizar o conteúdo e forma do teste. Para o relator Mendonça Filho, o projeto democratiza o acesso aos testes vocacionais. Já a deputada Soraya Santos, do PL do Rio de Janeiro, disse que é cada vez mais difícil para os jovens decidir que carreira vão seguir.
6: É um direito da criança você poder medir resultados. Então, quando a gente pega e propõe provas para medir o conhecimento, é absolutamente necessário. Segundo, a gente tem que pensar nos testes vocacionais, porque cada vez está mais difícil para os jovens, diante de tanta divisão através das formações, você saber exatamente o que você quer.
5: O projeto que obriga o INEP a incluir testes vocacionais no Enem e no Saeb seguiu para análise do Senado. Da Rádio Câmara de Brasília, Antônio Vital.
3: Agricultura.
0: Luiz Couto, do PT da Paraíba, defende o fortalecimento da agricultura familiar como parte da soberania alimentar do país. O congressista ressalta que o acesso à água como política de segurança hídrica permite que produtores do Nordeste mantenham a produção de alimentos.
4: Luiz Couto reivindica mais investimentos em pesquisa e assistência técnica para apoiar quem vive da terra. O parlamentar também considera necessárias políticas permanentes de convivência com o semiárido, com infraestrutura para facilitar o escoamento da produção.
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3: Saúde.
0: A Câmara aprovou um projeto que prevê multa de até R$500 mil para hospitais privados mal avaliados. O repórter Marcelo Lascher explica a proposta.
8: O plenário da Câmara aprovou o projeto apresentado pelo ex-senador e hoje ministro do Supremo Tribunal Federal, Flávio Dino, que prevê mecanismos de avaliação de hospitais e serviços de saúde privados. A proposta cria o Programa de Avaliação dos Serviços de Saúde, com a previsão de multas que variam de R$5 mil até R$500 mil para instituições privadas que não seguirem determinados padrões de qualidade. De acordo com o projeto, esses padrões de qualidade devem ser definidos pela Agência Nacional de Vigilância Sanitária, a Anvisa. Para isso, serão levados em conta quesitos como a garantia de segurança do paciente, a oferta de atendimento de emergência e o cumprimento de normas da

0: da Agência Nacional de Saúde Suplementar, a ANS. Na Câmara, o relator, deputado Márcio Gerri, do PCdoB do Maranhão, deu parecer favorável à proposta já aprovada pelo Senado. Segundo ele, o projeto fortalece os sistemas de fiscalização e avaliação de unidades de saúde já existentes e contribui para o aumento da qualidade de assistência prestada à população. O projeto foi criticado pela deputada Adriana Ventura, do Novo de São Paulo, que apontou a intromissão estatal na iniciativa privada.
1: Aqui, intervenção direta, intervenção estatal sobre o sistema privado de saúde. Privado. Tem multas altíssimas nesse projeto, que até 500 mil reais. A gente está falando de rede de hospitais privados, laboratórios, consultórios, talvez médicos, clínicas privadas. E assim, simplesmente colocando multas, sanções.
0: O autor da proposta, Flávio Dino, perdeu um filho de 13 anos em 2012 após ser atendido em um hospital particular de Brasília. A justiça considerou que houve falhas e condenou o hospital a pagar uma indenização de R$1.200.000. O caso foi lembrado durante a votação. Para a deputada Maria do Rosário, do PT do Rio Grande do Sul, é dever do Estado fiscalizar os serviços de saúde, inclusive os privados.
2: Porque ainda que seja a iniciativa privada a prestar o serviço de saúde, a qualidade, a segurança na assistência à saúde, mediante o estabelecimento de padrões nacionais, avaliação de serviços, divulgação de resultados e ampliação da transparência e controle sobre a qualidade deste atendimento, tem que ser assegurada pelo Estado.
0: O projeto que prevê mecanismos de avaliação de hospitais e serviços de saúde privados seguiu para a sanção presidencial e já pode virar lei. Da Rádio Câmara de Brasília, com informações de Antônio Vital, Marcelo Larcher.
3: 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Direitos Humanos.
4: Soraya Santos, do PL do Rio de Janeiro, denuncia que a coleta de material para o exame toxicológico de motoristas tem gerado abusos e violência institucional contra as mulheres. A deputada relata casos em que trabalhadoras tiveram partes do cabelo raspadas para a realização do teste.
5: Soraya Santos reforça que a legislação exige apenas a retirada de poucos fios e que o descumprimento das normas fere a dignidade das motoristas. A parlamentar anuncia que a Procuradoria da Mulher vai acionar a justiça e pedir a punição dos órgãos responsáveis pelos excessos. Homenagem.
4: André Figueiredo, do PDT do Ceará, homenageia o ex-ministro do Trabalho, Manuel Dias, que morreu aos 88 anos no dia 22 de agosto. O deputado destaca a trajetória do advogado e político catarinense e sua atuação em defesa da educação em tempo integral e da democracia.
5: Termina agora o jornal Câmara dos Deputados, produzido pela Rádio Câmara, com trabalhos técnicos de Everson Urani e apresentação de Márcio Aquiles Sardi e José Carlos Andrade. Uma ótima noite para você.
4: A Voz do Brasil volta amanhã. Boa noite.
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6: Olá pessoal, aquele abraço, ótima noite a você sintonizado, sintonizada aqui na 106,9, programa Ritmos da Noite chegando, começando no seu rádio, no seu aplicativo, nas mídias digitais. Hoje, quarta-feira, 2 de setembro de 2026. Eu sou Giovanni Amorim, a partir de agora faço companhia para você, ligado, sintonizado, conectado, conectada em toda a região. Abraço do Giovanni Amorim, uma ótima noite para você. Tá trabalhando, tá descansando, tá ligado aqui na Manhuaçu. Aquele abraço, seja muito bem-vindo, bem-vinda. Nós vamos agradecendo a Deus, claro, por mais esse dia, por mais esse programa que tá começando por aqui. Até às 11, quero ter você ligado, ligada com a gente, curtindo, interagindo, acontecendo com a gente nessa noite super especial, abençoada por Deus. Tá bom, minha gente? Prazeraço ter você ligado, ligada com a gente, aqui na mais querida, na mais ouvida no leste de Minas.

0: Chonon?
1: Primeiro de hoje em nosso programa, Jorge Matheus com Henrique Juliano. Chonei! Minha gente, 8:06, hora certa. Nosso programa só começando aqui pela 106,9 até às 11 com muita música, bate-papo, interação. Você ligado, ligada com a gente em toda a região. Após o nosso programa, tem a Rede Aparecida de Rádio, programa com a Mãe Aparecida.

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1: Muito bem, minha gente, 8h18, hora certa. Jogão ontem entre Atlético Mineiro e Cruzeiro pelas quartas de final da Copa do Brasil. Jogão, mas jogão mesmo, né? 2-1 pro Galo de virada, né? Um dos melhores jogos, né, que eu pude acompanhar. E o Galo passou aí para cima do Cruzeiro na soma dos placares, 3-2. Portanto, o Galo está nas semifinais da competição. E o Flamengo está jogando nesse momento, né? Está vencendo o Mirassol no Maracanã por 2-0 e está chegando, hein? Está encostando aí no Verdão, no Palmeiras. Agora, diferença somente de um ponto. Eita! Pois é, não é? 8h19, minha gente. Deixa eu abraçar aqui a Maria de Lourdes Silva, corre com o Pouso Alegre, ligadinha com a gente. Oi, Maria, um abraço pra você, querida. Boa noite aí no Pouso Alegre. Pediu pra ouvir uma música aqui no Ritmos da Noite. A música é a escolha do programa, abraçando a todos, né? Oferece a música para todos que estão ligados aqui no programa. Fica com Deus também, meu querido. Um abração do Giovanni, Deus abençoe sempre. Maria de Lourdes Silva. Quem tá com a gente também ouvindo o programa é o Manuel de Vieiras. Oi, Manuel, boa noite. Fala com a gente, meu querido.
2: Boa noite, Giovanni Amorim, João Manuel de Vieira. Tudo bem? Toca pra nós aí aquela música bonita. Madrugada na Cidade. Por favor. Ofereço pra todos os ouvintes. Aquele abraço. Fica com Deus. Boa quarta, hein? Hoje tem Flamengo, hein? Tchau, tchau.
1: É, hoje tem sim, meu querido. Tá tendo já, né? Um abraço, Manuel. Boa noite. Obrigado pela sintonia.

0: Aí no programa chegou o Rei Paraná, madrugada na cidade. Minha gente, 8h23. Deixa eu mandar um abraço pro nosso amigo Geraldino, tá lá em Aparecida, São Paulo, ouvindo o nosso programa através da internet, tá bom, Geraldino? Um abraço, campeão. Um abraço pra você. Um bom trabalho. Obrigado aí pela sintonia, pela audiência, né? Onde quer que vá, ele tá ouvindo a gente, não ouvindo a mãe, eu sou ouvindo o nosso programa. Bacana, meu querido. Deus abençoe. Obrigado pelo carinho, tá bom, Geraldino? Deixa eu abraçar a nossa amiga Antônia, do bairro Matinha. Oi, Antônia. Boa noite.
1: Giovana Mourinho, boa noite. Aqui é a Antônia, da Matinha, mãe do Zezé. Quer que você roda aquela música pra mim com Daniel, participação do Rick Renner? A culpa é sua? Quero oferecer pra Márcia, pra Eni, pra Maria da Atividade, pra Ana Maria lá em Santo Amaro e pra todos os ouvintes que estiver ouvindo. E pra você, boa noite, fica com Deus, tudo de bom pra você, que Deus, Nossa Senhora, que te abençoa, tá? Fica
0: amém, minha querida, amém a todos nós, Deus abençoe, ô Dona Antônia, um abraço, Giovanni Mourinho, tá certo? Obrigado pelo carinho, pelas palavras carinhosas pra gente. Daniel com Rick Renner, abraço nosso amigo Adriano Lara, tá lá em Santana ouvindo o nosso programa, vendo o jogo do Mengão e ouvindo a mais querida, que bacana, valeu Adriano, boa noite meu querido, obrigado pelo carinho.

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1: Simbora, vamos em frente, né? Seguimos aqui no programa Ritmos da Noite, na Manhã Sua FM. Até logo mais às 11 com o melhor da música. O Antônio de Luisburgo tá ligado com a gente. Oi, Antônio, boa noite.
2: O Giovanni Morim, Rádio Manhuaçu, FM, como é que é o nome? Agora esqueci. FM 68.9, um negócio assim. Mas eu queria ouvir uma música, só Antônio Geraldo, de Freitas, aqui de Luisburgo. Eu estava querendo ouvir uma música com Teodoro Sampaio, Os Quatro Cantos da Casa.
1: Tá joia, Antônio. Um abraço para você, meu querido, toda a família, uma ótima noite. Obrigado aí por ouvir o nosso programa, obrigado por ouvir a 106,9. Também o Antônio de São João da Figueira, Durandé, tá ligado com a gente, curtindo o programa. Pediu para ouvir Teodoro Sampaio também. Giovanni, um abraço aí, ótima noite. Parabéns aí pelo maravilhoso programa. Deus te proteja sempre. Amém, meu querido, a todos nós. Abraço, Antônio, São João da Figueira, Durandé. A Sandra do bairro Matinha tá ligada com a gente ouvindo o programa também. Abração da Sandra, obrigado pelo carinho, minha querida. Uma noite abençoada aí pra gente, tá bom? Abraço pra você e pra dona Nicinha também, né, no Engenho da Serra. Ela que não perde nosso programa também, ó, de jeito nenhum. Tá bom, dona Nicinha? Abração pra senhora, Deus abençoe.

0: Aí o modão de Teodoro Sampaio no programa Quatro Cantos da Casa. Música mensagem, não é, minha gente? 8h36. O programa vai seguindo, claro, juntinho com você até às 11. Mais participações. O nosso querido amigo ouvinte Alfredo Lopes de Volta Redonda, no Rio, tá ouvindo a gente na internet, pela internet, não é? E aí, Alfredo, boa noite.
1: Giovanni, boa noite. Tá tudo beleza por aí, né, Giovanni? Eu tava lembrando uma história, Giovanni, engraçada. Se você nem quiser pôr no ar, não precisa não, tá? Isso é uma historinha que eu tô te contando. Em 68, 69, eu tive no estúdio aí

0: Sempre eu ia aí no estúdio da Rádio Manhuaçu. É, na época, o programa era de Dias Sertanejo, era o Fênix Dias. Aí a gente ia aí, pedia ele a música e ele tocava a música, né? O povão nosso lá da Japô, é, Santana, esses meios nossos aí. Eu lembrei hoje, falei, gente, eu fui no estúdio da rádio na época do Ofênio Dias. Um grande abraço pra você aí, Giovanni, e todos aí. Toca um modão pra nós aí, dedicando pra todos os seus ouvintes, todo o nosso povão aí. Se você não quiser contar, não puder contar a historinha que eu contei pra você, não precisa não, tá, Giovanni? Isso aí é um caso que eu relembrei, tá, beleza? Um grande abraço, fica com Deus.
1: Como não, né? É, não pode deixar de contar não, com certeza, né? Ainda mais que você falou, meu querido, aí lá do passado, né? 1969, do nosso querido, saudoso Alfeno Dias, né? Eita, tá bom demais, ô Alfredo. Muito bacana relembrarmos, né? Um abraço pra você, pra Marlete. Uma ótima noite, né? Aí, é, em Volta Redonda, no Rio de Janeiro. Abração de Giovanni Murim. Tá bom, Alfredo? Deus abençoe, meu querido. Obrigado aí pelo carinho, por compartilhar com a gente essa história aí, tá bom? Quem tá ligado com a gente também é o Betão, lá de São João do Manhuaçu. E aí, Betão, boa noite.
2: Ô, Giovana Bolinho, boa noite, meu amigo. Beto, São João do Manhuaçu, aqui na escuta. Estamos aqui escutando o nosso ritmo da noite aqui. Toca pra nós, se possível. Aquela música antiguinha, aquela música que só os antigos de certo de modão escuta. Lourenço Lorival, Menino Caçador. Então, escuta, oferecer para todos os ouvintes 106.9 aí, ó. A turma do Zadão lá, ó. A turma lá da saída do São Rolando Monsul, lá do Zé Basílio. Então, escuta aqui, todos os seus fãs aí. Essa música vai para eles.
1: Eita, valeu, Betão. Um abraço, meu queridão. Boa noite. Obrigado pela sintonia. Ô, modão, hein? Lourenço Lorival.

O Vanderlei, né, o Lelei, cantor São José do Mantimento, pediu para ouvir a Paula Fernandes. Sem você, bacana, valeu Vanderlei, né, o Lelei, um abraço para vocês, São José do Mantimento, ótima noite, obrigado pelo carinho, né, pela audiência. Bom, agora há pouco mandei um abraço para nossa amiga Sandra, é do bairro Matinha, né, ela e a dona Nicinha, ela mandou aqui que eu falei Matinha, gente, ô Sandra, desculpa a confusão aí, tá bom, minha querida? É a Sandra e a dona Nicinha do bairro Matinha, do bairro Engenho da Serra. Ah, eu falando de novo, Sandra. Bacana demais, né? Eita, a Sandra do bairro Engenho da Serra, ela e a dona Nicinha. Estão ligados aqui no programa. Joia, valeu, Sandra. Valeu mesmo. Minha gente, 8h42, tá aí a Paula Fernandes fechando a sequência. Sem você. Música.

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1: Muito bem, minha gente, 8h49. Mengão segue vencendo lá no Maraca por 2-0 o Mirassol, né? Eita, bacana, né? 8h49, minha gente. Deixa eu abraçar a Maria Márcia Gonçalves do Córrego Boa Vista, Santo Amaro de Minas. Ela tá ligada com a gente, pediu para ouvir uma música com o Leonardo. Tá abraçando o esposo José Amaro e a todos os ouvintes do programa. Tá beleza, meu amigo. Um abraço, Maria Márcia, né? Aí no Córrego Boa Vista, Santo Amaro, abraçando o esposo. Tá bom, José Amaro. Um abraço aí para vocês. Leonardo, canta pra gente.

0: Aí o Leonardo no programa ainda queima a esperança. 8h53. Quem tá ligado com a gente lá em São João do Manhuaçu é o nosso ouvinte Guilherme Souza. Não é, Guilherme? Boa noite.
1: Alô, Giovanni Amorim. Boa noite. Aqui é o Guilherme Souza. Tô com o modão do jeito que nós gostamos aí, viu? Você tá doido, véio? Já fiquei satisfeito no mundo, viu? Boa noite, meu amigo. Muito obrigado.
0: Aí o Guilherme Souza, né, tá se referindo à música que o nosso amigo pediu, né, o Betão, lá do Vila Alto Paraíso, São João do Manhuaçu, pediu, né, Menino Caçador com Lourenço e Lorival. Tá bom, Guilherme, ótima noite, obrigado pela audiência. Quem tá ligadinho com a gente também, a Silvânia Cruz de Petrópolis, no Rio, pediu pra ouvir uma música aqui no Ritmos da Noite com Zezé de Camargo e Luciano. Giovanni Mourinho, obrigada por tanto carinho comigo e também com todos os ouvintes. Abraço aí a todos os familiares, amigos que estão ligadinhos na melhor rádio do Brasil, Giovanni. Opa, obrigado, minha querida, pelas palavras carinhosas, né, pra gente, pra Rádio Manhuaçu. A gente fica muito feliz. Demais a conta, sua. Um abraço, Silvânia. Deus abençoe, minha querida. Obrigado pelo carinho, pela audiência, pela participação.

0: Zezé de Camargo e Luciano no programa Onde Você Foi Parar. 8h57, fechando a sequência, o Edmilson participa com a gente, São Miguel do Anta. Oi, Edmilson.
1: Olá, Giovanni, boa noite. Edmilson aqui, na cidade de São Miguel do Anta. Estou aqui na escuta do programa Ritmo da Noite, da 106.9, juntamente com minha esposa Carla. Na oportunidade, gostaria de ouvir uma música aí, Copião, Carreira e Zé Paulo, seguindo seus passos. Ofereço especialmente para minha esposa Carla, para vocês aí da emissora, para minha família aí da cidade de Mairim e para todos que estão curtindo a programação da 106.9. Grande abraço, bom trabalho.
0: Valeu, meu amigo, um abraço para você, Edmilson, para a esposa Carla. Ótima noite, São Miguel do Anta, ligados com a gente. Peão Carreiro e Zé Paulo, seguindo seus passos. Ô modão, hein? Aí, Betão, modão, mas modão arretado essa, hein?

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